É uma verdadeira viagem no tempo, bons tempos e os clássicos. Clássicos bons tempos, trouxe para você Chicago, vocal de Peter Cetera, o ano de 1984, You Are the Inspiration. Daqui a pouco, a tradução para você. E agora, mais um clássico bons tempos. A saudade com o grupo Brad. O ano de 1972, recorde, Baby, I Knew.

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9:25. 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

10h24. Vamos então à nossa letra de amor de hoje. O ano de 1973 traz de volta Stevie Wonder, All in Love is Fair. Tudo no amor é justo. Para você, a partir de agora, aqui nos bons tempos da Rádio Jornal.

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escrever tais palavras. Tudo no amor é justo. O ano de 1973, clássico Stevie Wonder, All in Love is Fair.

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0: 11:10.
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0: 11:28.
1: O amor verdadeiro é sincero e generoso. E quem ama de verdade só consegue estar feliz se a pessoa amada estiver também. Pensa nisso.
2: Bom

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peninha, mas acabou. Bons tempos neste domingo. No domingo que vem, volta depois do resumo final, falando para todo o estado, aqui pela Rádio Jornal, com a produção técnica de Elivelto Henrique e Aldo Leite. Uma semana excelente para você. Fique comigo na madrugada, amiga. Na madrugada musical, o rei convida. Beijão no coração. Valeu. Tchau.

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1: Meia-noite e nove. 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
2: Boa noite, um grande abraço para você. Estamos juntos na madrugada, amiga. Madrugada musical, aqui pela Rádio Jornal. E agora com o Rei Convida. Você curte sempre músicas maravilhosas, tanto do Roberto Carlos quanto dos seus convidados.

nacionais e internacionais. Uma ótima segunda-feira para você, tudo de bom. Começamos então a Madrugada Amiga, aqui na Rádio Jornal. Você nos curtindo, 90.3 FM, Caruaru 91.3, Garanhuns 107.5, Pesqueira 90.9, Limoeiro 99.5 e Petrolina 90.5. É a grande rede da Rádio Jornal. Vamos começar? O Rei convida. A madrugada é amiga na Rádio Jornal.

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1: O Rei Convida, Roberto Carlos. Sempre uma música nacional, clássica, clássico. Sempre uma internacional, clássica, clássico. Para você, aqui na madrugada da Rádio Jornal.

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2: Uma excelente madrugada para você, onde quer que você esteja, no trabalho, descansando.

cansando, se você estiver em qualquer lugar, permita-me acompanhá-lo aqui pela Rádio Jornal na Madrugada Amiga com o Rei Convida.

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1: Valeu, obrigado, obrigado pela companhia. Você curtiu o Rei Convida aqui na madrugada da Rádio Jornal. E vai continuar conosco, porque na sequência tem o debate, tem o Passando a Limpo e o consultório. E logo depois, a voz do povo. Beijão no coração, tchau.
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1: 1h56 na Jornal.
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2: Avenida Boa Viagem, na zona sul do Recife, vai ter o limite máximo de velocidade reduzido de 60 para 50 km por hora. É uma medida que deve ser implementada pela Prefeitura do Recife, ao passo em que as obras na orla avançam. Também está sendo realizada essa medida, essa redução de velocidade em outras localidades da cidade, em outros pontos da cidade. Mas esse é um tema que, claro, nos traz à luz ao caso da Avenida Boa Viagem, mas lembra que precisamos discutir a velocidade nas vias urbanas. E é por isso que nós estamos hoje reunidos aqui no debate para falar com os nossos convidados sobre legislação brasileira, o Código de Trânsito Brasileiro, o que a lei fala sobre velocidade no sistema viário das cidades, a relação entre velocidade, sinistro de trânsito, mortes no trânsito e até o congestionamento, minha gente. Tem muito para falarmos aqui hoje no programa e eu estou feliz porque a gente consegue também dar uma paradinha nas nossas sabatinas, que são momentos especiais que a gente tem tido ao longo da semana, segunda-feira com o candidato João Campos, ontem terça-feira com Ivan Moraes e amanhã quinta-feira com Raquel Lira, mas hoje a gente interrompe momentaneamente esse ciclo para falar de um tema que também é muito importante, que deveria estar na pauta das prefeituras e dos governantes. Dito isso, quero aqui agradecer e saudar a presença de Yara Baiardi, que é doutora em arquitetura e urbanismo e também professora da Universidade Federal, a UFPE. Bem-vinda mais uma vez, bom dia.
3: Olá, bom dia pessoal.
2: Obrigada por estar com a gente. Também na nossa bancada, Leonardo Meira, especialista em tráfego e professor da Universidade Federal de Pernambuco, a UFPE. Bem-vindo, bom dia.
4: Bom dia, Natália, bom dia, Emanuel, bom dia, minha querida amiga Yara, bom dia, ouvintes.
2: Prazer estar também com você. E, claro, fechando aqui a nossa bancada, Emanuel Silva, que é observador certificado do Observatório Nacional de Segurança Viária. Certamente, assim como nossos demais convidados, vai nos ajudar bastante nesse tema. Bem-vindo mais uma vez. Bom dia.
5: Bom dia, Natália. Bom dia a todos que estão acompanhando agora. Bom dia, doutor Leonardo. Bom dia, doutor Yara. Satisfação mais uma vez falar de um tema tão importante.
2: Eu quero lembrar ao nosso ouvinte que a gente está aqui também no YouTube. É só você colocar lá Rádio Jornal no YouTube. Estou acessando aqui com você agora. Aí você coloca Rádio Jornal no YouTube. Nós estamos lá com imagem, com áudio. E aí tem um chat também ao lado direito da tela. Você deixa a sua mensagem, deixa a sua observação, a sua pergunta. Participa aqui do programa com a gente, caso você tenha essa disponibilidade agora de estar ligadinho no YouTube. Se você não tiver, manda o seu WhatsApp aqui para a gente, caso você queira participar. WhatsApp da Rádio Jornal, 991478520. 991478520 é o nosso WhatsApp. Manda, estou de olho aqui, quero a sua contribuição. Para você, qual deveria ser a velocidade máxima ou até a velocidade média nas vias urbanas? Aquelas vias que passam nos municípios, dentro da cidade. Professor Leonardo Meira, quero saber do senhor para a gente dar início aqui ao nosso debate. Quem manda nisso, hein? Quem determina? É alguém que acorda aí um dia e pensa, não, peraí, a Avenida Boa Viagem tem que passar de 60 para 50 porque eu acho que é melhor. Como isso é feito? Como isso é pensado?
4: Então, não é ao acaso, tá? Você morrer a 60 km por hora é mais do que o dobro do que você morrer a 50 km por hora, tá? Então, você diminuir a via, a velocidade da via.

0: está em prol da segurança, está em prol daquelas pessoas que moram e frequentam, porque não é só o morador da Avenida Boa Viagem, que pode também ouvir pensando quilômetros por hora. Na verdade, a gente tem que pensar em reduzir para 50 e, quem sabe, no futuro, até para 40 quilômetros por hora, como foi feito com muito sucesso no bairro do Recife, que hoje anda com zona 30. E anda muitíssimo bem, na maior parte do caso, tá? E diminuiu, tem números que comprovei, se eu não os tenho de cabeça, mas diminuiu bastante a severidade de atropelamentos no bairro do Recife, os sinistros de trânsito no bairro do Recife, porque a velocidade menor gera isso.
1: Bom, o professor já trouxe aqui pra gente. Tem um ponto da cidade que é 30, tem outros pontos que hoje ainda são 60, tá reduzindo, vou trazer aqui mais exemplos que também vão ter a mudança, gente. Avenida Beberibe, na Zona Norte, Dr. José Rufino e também a Rua São Miguel, na Zona Oeste. Essas também vão reduzir de 60 para 50, a Prefeitura está implementando isso. E aí, mais uma vez, professor Yara, não é por acaso. Por que um trecho, porque um ponto da cidade tem 30 km por hora como velocidade máxima, outro tem 60, outro tem 40, só que, claro, tem explicações, mas isso também pode confundir a cabeça da pessoa, daquele que está circulando, daquele que está transitando. E muitas vezes ele questionar porque acha que eu vou precisar andar mais rápido, porque 30, porque 40, porque 50, porque 60 é muito pouco. Teve gente até que mandou mensagem para a gente falando, tinha que ser 80 km por hora para a galera voar abaixo, chegar no compromisso.
0: Mas veja, Natália, antes de... Desculpa interromper. O Código de Trânsito não permite velocidade de 80 em zona urbana, a não ser que seja uma via de trânsito rápido.
1: Ah, veja só.
0: Tá. E a Avenida Boa Viagem não é uma via de trânsito rápido, formalmente determinada, tá? Emanuel pode falar mais depois sobre isso. Mas, ou seja, quem quer voar 80, 90, 100, o Código de Trânsito, que é uma lei federal de 1997... já não permite.
1: Deixa eu provocar aqui, professora, porque eu estou lembrando da Via Mangue. É uma via rápida na minha interpretação de uma pessoa leiga e tem fiscalização de 60 km por hora. Professora, vamos entrar num papo com a senhora agora.
2: Então, a conversa vai longe e é uma boa pergunta, né? Então, eu, como urbanista, eu queria trazer um pouco dessa discussão da cidade.
1: Claro.
2: E um pouco da lei. É péssimo falar essa coisa da lei, porque quando a gente está no carro ou no ônibus, a gente não fica pensando em lei. Mas por que que, por exemplo, a Via Mangue, ou enfim, vamos por partes, né? Respondendo a sua pergunta, é importante que a gente tenha uma rede legível na cidade. Eu tenho que saber aonde que eu estou supostamente numa via, eu acho o nome horroroso, numa rua onde a velocidade pode ser maior, qual é a outra rua que a velocidade talvez seja intermediária e qual é a rua que eu vou andar a 20 km por hora, por exemplo. Então, é importante a gente compreender a importância dessa hierarquia.

0: no anexo 2, está lá o mapa com o sistema viário. Então, teve debate naquela época, tal, então não sei se você concorda ou não, lá está colocando que, por exemplo, que Boa Viagem, presta atenção, estamos do mar, eu vou direção ao continente. Lá está Boa Viagem, uhum. Depois a gente tem a Conselheira Aguiar, depois a gente tem a Domingos Ferreira, depois tem a Via Mangue no meio, depois nós temos a Ferrovia e nós temos, depois temos a Mascarenhas ou a Imbiribeira. Todas essas ruas, a Mascarenhas, a Domingos de Moraes, a Conselheira Aguiar e a Boa Viagem, todas elas estão colocadas como vias arteriais. Então veja que há muita via arterial, nesse sentido, na zona sul do Recife, que é, em outras razões, para fazer um fluxo de passagem, um tráfego de passagem altíssimo do pessoal que está lá na outra cidade, lá da Zona Sul, querendo atravessar a cidade. Então, a gente tem que relembrar uma questão de cidade, atrelada à tecnologia do automóvel, que o automóvel, de algum modo, já destruiu o desenho da cidade. Porque são várias avenidas, várias vias arteriais que expulsaram as pessoas das ruas. Não é gostoso andar numa rua onde passa um carro lá 60, 80, sei lá qual a velocidade. Não é. O carro tirou as pessoas das ruas, da qualidade das ruas. Seja ela uma arterial, seja ela uma coletora, seja uma local. Isto posto, eu já faço uma provocação ao professor Leonardo, eu acho que Boa Viagem não deveria ser nem 50 por hora. Ela deveria ser uma local para eu potencializar aquele mar, aquela praia, para potencializar aquela natureza, para transformar toda a Boa Viagem num grande parque.
1: Porque então, existem classificações de vias, não é? Né? Via arterial, isso. Coletora, local.
0: Então, lá atrás, na lei, eu estou falando isso para a gente começar a discutir, que eu acho que Boa Viagem deveria ser uma local, para se tornar um parque. Para que se tenha apenas a rua para acesso àqueles lotes, né? Aqueles prédios, e para poder acessar a praia. Então, eu já parto do princípio que Boa Viagem não deveria nem ser arterial. Mas no momento que ela é arterial, né? Então, o que acontece? Então, aí você falou em relação à Via Mangue. O que é uma via arterial, em termos urbanísticos? Uhum. Né? Ela é uma rua, eu gosto de chamar de rua, porque rua eu coloco paixão, porque via é muito abstrato, muito matemático. Né? Então, ela é uma rua, né, que corta, estrutura toda uma cidade. Boa Viagem, formalmente, ela sim, ela estrutura a cidade. Mas nós temos várias outras ruas que também estruturam a cidade. Né? É óbvio, se eu estou lá em Jaboatão, eu quero passar a milhão para chegar em Olinda. Né? Então, veja, é um fluxo de passagem em detrimento à qualidade de quem está lá. E, no caso, a Boa Viagem, que é uma característica muito grande, que é a praia. Né? A menina de Boa Viagem, é música. Que rua é essa que a gente quer para Boa Viagem? Então, pela lei, que bom que está reduzindo a 50. Eu já faço votos para que a gente reduza ainda mais.
1: Se fosse uma via local,
0: a velocidade seria 30. E ainda seria ainda mais provocativa. O mundo já está trabalhando em 20 km por hora. Porque numa via arterial, que é diferente de uma via expressa, tanto a arterial quanto a coletora, quanto a local, existem travessias. Né? As pessoas passam da rua de um lado a outro, diferente de uma via expressa, que é a Via Mangue. A Via Mangue não tem contato nenhum com mangue, não tem nenhum contato com a população que está ali do lado, porque tem grade. Isso caracteriza uma via expressa. É isso que supostamente deveria caracterizar uma rodovia, que não é muito o nosso caso na BR-101, que é, inclusive, alguns trechos de 50 km por hora, que também deveria ser reduzida a toda 50 km por hora, porque na frente de um hospital, no caso, e na frente da Sudene, antiga Sudene, né, lá não tem 50 km por hora, né? Tem outros trechos da BR que é 50 km por hora. Então, ali, a gente causa uma insegurança de travessia numa rodovia que se tornou urbana, então, para mim, aquilo é quase que uma avenida, vamos assim dizer, que é como a Boa Viagem, ou seja, alterou o uso daquela rodovia. E eu penso que hoje, Boa Viagem, a gente deveria favorecer ainda mais, né? Como há um volume muito grande, um tráfego muito grande de carros de passagem. E eu, inclusive, tenho uma ferrovia que faz o mesmo caminho da Boa Viagem, da Conselheira, da Imbiribeira, né? E nós devemos trabalhar pelo VLT na Mascarenhas de Moraes, né? Para tentar reduzir o volume, não só de carro, mas eu vou passar a bola, né? Porque a gente está numa nova temporada que a gente sente saudades dos veículos, porque tem agora as motocicletas. Sim. Que andam, né, em uma velocidade altíssima e que colocou o número de sinistro, de outras coisas, em outro patamar. Então, nós estamos nesse outro paradoxo, nesse grande desafio. Então, a pergunta que eu faço como urbanista é: que Boa Viagem, que praia, né? Nem falo que avenida Boa Viagem, que praia de Boa Viagem nós queremos? Que parque é esse que está lá maravilhoso? Depois eu volto para falar, por exemplo, da Dona Lindu, que é uma área de praia que

0: nós não temos espaço para praia. Então, a gente vai, por exemplo, jogar areia nas melhores lagoas que a gente tem lá, Dona Lindu, ou a gente vai jogar areia na Avenida Boa Viagem para ampliar o que já existia lá. Que ela sempre foi praia, sempre foi areia, na verdade. Tudo aquilo lá é areia, era restinga, e a gente, como bom ser humano, né, como boa engenharia, a gente vai lá dominando uma natureza que está vindo com muita força aí, inclusive com a força do mar, da erosão, blá, blá, blá, blá, blá, mas vamos para a próxima.
1: E é importante isso que a professora traz, Emanuel, porque a gente, eu falei lá no início, vocês vão lembrar, a gente está falando de velocidade máxima permitida, a gente está indo ao limite. E aí, muitas vezes, e com todo respeito aos nossos amigos que são condutores de motocicletas, você vê, sim, essa alternativa de escapar do movimento da cidade, que é a capital mais congestionada do Brasil. A gente já debateu isso aqui. Então, as pessoas querem um desafogo, elas querem tentar chegar antes, elas estão com mil preocupações à mente, muitas vezes recorre à motocicleta e recorre também para trabalhar. É motorista de aplicativo, quer levar antes o seu passageiro. O passageiro também já está com essa intenção de economizar e chegar mais cedo. Então, vamos lá. Eu quero saber a opinião de Emanuel sobre isso. Sobre o Recife discutir essa redução nas vias. O que isso pode causar de impacto para cidades vizinhas. Porque a gente tem que discutir Pernambuco também. E já já a gente vai ampliar. Mas qual é a opinião de Emanuel sobre isso? Tudo tendo em vista a lei, que é o Código Brasileiro de Trânsito.
2: Exatamente, Natália. Nessa linha, eu acompanho também a professora Yara, o professor Leonardo, de que foi uma decisão acertada e deveria reduzir ainda mais, porque existe essa falsa percepção, como foi bem avaliado pelo professor Leonardo, de que reduzir a velocidade causaria congestionamento. E é justamente o inverso. Um estudo feito pelo Observatório Nacional de Segurança Viária, de indicadores de velocidade, que analisou 151 deslocamentos, apontou que a redução de velocidade ela traz um ganho para a mobilidade. Inclusive, acelerar mais não representa um ganho significativo no deslocamento. Não chega a 2% do deslocamento. Ganha um médio de 3 segundos por quilômetro percorrido.
1: Então, às vezes você está colocando a sua vida em risco, a vida de outras pessoas em risco e chega pouco tempo antes, né? Se vai fazer o cálculo, não vale nada a pena.
2: Exatamente. Estamos trocando segurança por segundos de ganho de deslocamento. Então, nesse sentido, é uma decisão acertada e o que deveríamos debater não é se a velocidade ideal é 50, se é 40, se é 30, e sim qual é a velocidade adequada para segurança. Qual a velocidade segura de acordo com as características gerais da via, a estrutura da via, as pessoas que por ali circulam. Né? A OMS recomenda, como acertadamente a doutora Yara falou, 30 km por hora em locais onde há grande movimentação de usuários vulneráveis, pedestres, ciclistas. Então, o impacto não vai ter chance de sobrevivência se a velocidade não for no máximo 30 km por hora nesses locais. Já para locais em que há uma maior segregação desses usuários, onde há maior contato entre veículos, se for numa colisão transversal, olha só, 50 km por hora é uma velocidade máxima que vai permitir uma chance de sobrevivência. Impacto entre veículos, sim, e não veículos e pedestres, por exemplo. E 70 km por hora se for colisão frontal. Então, nesse sentido, a velocidade deveria reduzir, sim, mas devemos analisar num contexto mais complexo, né? Não apenas a velocidade em si, não é uma sinalização em si. São as características da via, como falei, a quantidade de faixas, se há circulação de pessoas e fazer uma análise também econômica, né? A qualidade de transporte do transporte público que a gente tem hoje para desestimular o uso do transporte individual, né? A baixa barreira de entrada que existe hoje por questões econômicas, o pessoal acaba recorrendo à motocicleta, um modal de transporte que historicamente tem levado a vida de metade das pessoas que perdem a vida no trânsito em Pernambuco. A pressa hoje, a necessidade, quando a gente faz um pedido no iFood, será que quem está fazendo esse pedido está preocupado com quem vai trazer? Será que ele está preocupado se a pessoa vai vir muito rápido ou se vai se machucar? Não, né? Só quer receber.
1: Que chegue logo. E a gente que coloca, logo, enfim, os nossos próprios pensamentos nisso tudo, né?
2: Perfeito.
1: Tem uma outra questão aqui do nosso querido Ivan Lima, que coloca outro tema em jogo. Ele diz assim: o que vocês acham de faixas exclusivas para motos em avenidas com altos fluxos de carros, para evitar sinistros, enfim, ele quer saber se

0: É válido. Eu estava lembrando do professor Leonardo Agamenon Magalhães, que recentemente foi colocado esse intervalo maior para que as motocicletas fiquem à frente. Agamenon já é uma via bastante congestionada, complicada, mas ela se enquadraria numa via arterial, imagino eu, né? Porque é uma via importantíssima da cidade para fazer também essas conexões. O que o professor acha? Essas faixas exclusivas para moto podem ajudar de alguma forma?
1: Bom dia, Ivan. Obrigado pelo comentário. Mas, assim, não. A
0: Não.
1: resposta é não, um veemente não, tá? A cidade de São Paulo fez esse teste, está fazendo. E o que é que ocorreu lá em São Paulo? Aumentou a velocidade das motos, aumentou colisão entre motos, aumentou colisão entre moto e pedestre. E no final das contas, o número de mortes, de motociclistas e passageiros, explodiu. Tá, em São Paulo.
0: Como se fosse um estímulo.
1: Um estímulo para a moto andar mais rápido. E isso explodiu. Moto só tem duas rodas, ela é feita para cair, como já dizia o saudoso Jô Soares. Tá? Então, assim, inclusive nós fizemos um seminário ano passado, aqui na cidade do Recife, e eu tive a oportunidade, estava cheio de técnico da CTTU lá, dizendo o seguinte: espero que vocês não tomem essa ideia em Recife, porque vocês vão matar gente e onde eu puder, eu vou falar contra. E estou explicando ao Ivan por quê.
0: Sim.
1: Pode parecer uma boa ideia no papel, mas veja, nenhuma cidade do mundo até hoje resolveu os seus problemas de mobilidade usando moto. Muito pelo contrário. Tá? Todas as cidades do mundo resolveram os seus problemas de mobilidade usando o transporte público. Ah, mas o transporte não presta, então vamos melhorá-lo. Tá? Então, assim, Recife não ganha um metro de faixa exclusiva para transporte público há mais de 6 anos. Por que é que agora a gente vai colocar faixa para moto para as pessoas morrerem mais do que já estão morrendo? Eu estou trabalhando com números, são dados das cidades que tentaram. Fortaleza entrou nessa também. Fortaleza é muito cantada como uma cidade que é prêmio de mobilidade, resolveu colocar faixa de moto, se eu não me engano, em novembro do ano passado. Eu só estou esperando
0: Os
1: fazer um
0: dados.
1: ano para a gente poder começar a ter dados, mas eu suspeito que o resultado vai ser o mesmo de São Paulo. Ela é um convite para o motociclista correr, ela é um convite para que haja um maior problema. Você está escancarando a porta para que morram mais e mais pais de família. Eu sou professor da universidade, como já foi colocado, e eu faço essa pergunta em aula. Quanto dos nossos alunos tem alguém que já sofreu pelo menos uma queda séria de moto? Alguém conhecido ou próximo. O normal é a metade da turma levantar a mão. Tá? Isso é o normal, quando não praticamente todos. Então, essa é a nossa realidade. E é por isso, Ivan e demais ouvintes, que eu advogo firmemente contra esta medida. Se é para reservar espaço para algum tipo de veículo, esse espaço tem que ser para o transporte público. E se o transporte público não está a contento, se planeja, se melhora e faz ele ficar. Porque eu vou repetir: não existe caso no mundo, de cidade nenhuma, de porte e de tamanho nenhum, seja pequena, média, grande, metrópole, o que for, que tenha resolvido os seus problemas de mobilidade, fazendo todo mundo andar em cima de uma moto.
0: E a gente está falando de um estado que tem mais motos emplacadas do que veículos, carros, veículos a quatro rodas no caso dos carros. E imagino que essa concentração seja enorme também na região metropolitana. Quem está no trânsito vê isso sempre, muita moto circulando. E a gente precisa discutir essas questões. É um momento, inclusive, para lembrar que o nosso ouvinte que é hora de ver plano de governo. Hora de ver plano de governo, de saber como os candidatos ao governo do estado pensam sobre esses temas. Os planos, gente, eu já falei mil vezes, mas vou reforçar aqui. Eles estão à disposição no site do TSE. Se você está preocupado com esse assunto, você tem que ir lá procurar. Ah, sou motorista de aplicativo. Qual é a proposta que tem para mim? Vai lá procurar, vai ver o plano de governo daquela pessoa que pretende governar o estado. São vários, estão lá. Tire esse tempo para provocar enquanto sociedade. A hora para questionar e para falar é essa agora mesmo que a gente está vivendo. O intervalo a gente volta já já.
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1: Voltamos, gente, com o nosso debate aqui na Supermanhã da Rádio Jornal, falando sobre a velocidade nas vias urbanas, aquelas que passam nos municípios, e as broncas que você, motorista, pedestre, ciclista, aliás, hoje é Dia Nacional de Ciclista, né? Um abraço para os amigos, e que vocês enfrentam no dia a dia. Tem muito tema aqui para a gente falar, mas eu quero já voltar com a professora Yara Baiardi, que é doutora em arquitetura e urbanismo e também professora da UFPE, porque, professora, lá no começo do programa a gente falou o seguinte: o município vai lá, estabelece uma legislação, a senhora inclusive falou sobre o Recife com uma nova lei para determinar a velocidade máxima nas vias, só que a maior parte dos municípios pernambucanos não municipalizou o trânsito. Se não me engano, e a senhora, os convidados, por gentileza, me corrijam se eu estiver errada, o número que eu tenho é que são 46, eu não sei se é 46% ou 46% dos 184 municípios, mas é um número baixíssimo. Em 2019, eram só 33 que tinham municipalizado o trânsito, 8%. O que isso quer dizer, gente? Que não tem uma autarquia, uma CTTU da vida, para dar um exemplo, para cuidar do trânsito naquele município, naquela cidade. E aí fica como? A velocidade média nas vias, nas ruas, fica Deus dará, professora? Como é isso?
2: É o trânsito, a mobilidade, o transporte público, né? Então, para ver essa dificuldade, né? Após a legislação de 88, que seja nos anos 90, o quanto que a gente ainda está engatinhando nessa questão do planejamento e na aplicação. Mas mais do que planejamento, o entendimento do que é mobilidade. Então, Natália, eu queria muito reforçar que a gente passou por uma lavagem cerebral desde a Segunda Guerra Mundial, anos 50. Desde os anos 50, seja JK, a questão da indústria, a Ford, eu falo que ela é muito emblemática, né? Porque, de novo, a Ford criou o carro Ford T, que virou uma produção industrial e passou a ter carro no mundo todo, né? E ganhou escala nos anos 50. O que eu quero dizer com isso? Desde os anos 50, é mais 70 anos que estão falando que ter carro, você é viril, você é foda, você é maravilhoso, que status, carro é a solução, né? É status. Então, está isso já há mais 70 anos. Então, quando você fala, tem que ter carro, acelera, é porque você passou por uma lavagem cerebral. Eu, de novo, reforço, todo mundo tem direito a andar de carro, de Porsche, de BID, de Geely, sei lá o quê, tem direito a andar de moto, mas nós também temos direito de andar a pé em segurança, nós também temos direito de andar de bicicleta com segurança e nós também temos o direito de andar de transporte público de qualidade e também de carro, não vamos ser hipócrita, tá? Então, essa é a grande questão. Foi colocado que só o automóvel particular é a solução da mobilidade. E eu reforço, como eu falei outra vez, a mobilidade, ela é complexa. E a mobilidade engloba, entre outras coisas, uma coisa muito difícil de falar, assim, está fora de moda. Mobilidade e cidade envolve coletivo. Eu não estou sozinha na rua. A rua é pública, né? Eu faço parte. Por isso que tem o Código de Trânsito Brasileiro, que é atrasado. É do século passado, dos anos 90. Ah, o Código de Trânsito Brasileiro de 97 foi um grande avanço, porque o anterior dos anos 60, se não me engano. Ok, só que ele ainda é pró-automóvel. Então, já começa aí, né? Então, quando o município talvez não tenha alguma legislação própria, que deveria ter, porque o município deveria entender parte do que acontece no seu território. Território, né? Por isso que o município deveria fiscalizar. Só que eu também quero sair dessa discussão. Sim. Que fiscalização é fundamental, mas fiscalizar é multa, as pessoas não entenderam a importância da multa, que é uma questão educativa, né? Enfim, tem a questão do comportamento, porque nós temos o que dizer, as pessoas erram. Né? Então, é muito interessante que alguns sinistros, olha só a lavagem, né? Alguns sinistros é por erro humano, e ok, porque isso acontece. Então, pensando também no erro humano, tem também do erro do desenho. Hoje a gente entende que um desenho que pega Boa Viagem é um tapete maravilhoso, né? Melhor que a BR, né? Quase não tem buraco, é um concretão, é um pavimento, assim, dependendo do lugar, seria um pavimento maravilhoso, que esse pavimento plano, maravilhoso, junto com uma máquina que é feita para acelerar, olha como é difícil, você humano tem lá um tapetão, onda verde de semáforo, como que você vai dizer, você vai ter que fazer um raciocínio de cidadania, um exercício psicológico, mental, cultural e comportamental, olha que complexo, e falar, eu tenho que andar devagar

0: para a minha segurança e do outro, e para a qualidade do ambiente dessa praia. Né? Então, olha como é difícil, porque, de novo, pessoal, estamos mais de 70 anos numa lavagem cerebral falando acelere, acelere, avança. É difícil, não estou falando que é fácil. Então, entra uma questão que é muito difícil, mas, Yara, cara, o que eu faço, então? Aí que entra a importância do desenho da rua, que é fundamental. Então, num arterial, como que eu faço, né, que estimule a pessoa a não correr? Né? Porque é contra-intuitivo. Porque aquele espaço, o espaço, né? Quando eu tenho uma esquina, que o raio dela é de 9, por exemplo, ela me estimula que o carro corra. Que é diferente quando você está lá no Recife Antigo. Visualiza você no Recife Antigo. Tudo rua estreita, aquele paralelepípedo, né? aquela esquina que é difícil de virar. Veja que esse desenho da rua, ou lá na Boa Viagem tem chicanas, que a gente fala. Então tem árvore no meio da rua que te obriga a fazer um zigue-zague, que para moto é fantástico. É fantástico não, sentido assim, fantástico é estimular a moto a reduzir a velocidade. Então, hoje a gente conseguiu, como sociedade, lá fora, avançar, que o desenho da rua, não falo em via, é tão importante como a fiscalização e a mudança do comportamento, Natália, que a gente precisa de mais 70 anos para mudar uma chave, porque tem uma epidemia de morte, não só dos motociclistas, mas dos pedestres. Os pedestres são as maiores vítimas, agora não sei se mudou recentemente, se os motociclistas são os maiores, se virou, já agora para o Manuel, não sei se ele sabe. Mas, cara, as pessoas estão morrendo à toa. A BR, tenho certeza que alguém morreu hoje, ou que vai morrer. Né? E é uma morte que poderia ser evitada. E por quê? Porque a BR, uma rodovia, o desenho dela, o pavimento dela é feita para correr. Aí eu pergunto, né, voltando para a Boa Viagem, é um desenho que deveria ser feito para correr?
1: Qual a finalidade da rua? Qual a finalidade da avenida? Qual a finalidade daquela via? Qual o propósito dela?
0: Que é como que o Emanuel falou, né? Então, assim, a velocidade tem que ser compatível com o espaço urbano, minha gente. E a pergunta é que Recife que a gente quer? Né? São centenas, milhares não, mas são muitas ruas, acho que 15 mil, 12 mil, não lembro a quantidade de vias aqui no Recife. Poxa, será que todas as ruas vão ser cicatrizes com fluxo alto, de alta velocidade? Essa é a rua que a gente quer? E aquele paradoxo, não no meu jardim, né? Então, na minha rua, eu não quero que passe motocicleta e carro a 50, 60 por hora. Mas aí, quando eu for do ponto A ao ponto B, eu quero velocidade máxima. Então, olha a cidadania aí, essa visão de conjunto, falando, cara, eu tenho que ir com calma, porque a gente tem que sair dessa ilusão, dessa armadilha que a gente tem que correr. Para de correr, gente. A gente tá correndo toda hora, correndo com o trabalho, é correndo isso, é um monte de coisa acontecendo, a lista que não acaba, né? Então, assim, calma, a gente tem que começar a refletir como uma sociedade, que isso? Uhum. Tem que correr sempre, né? Eu não sei se aí tá rolando a gamificação dos aplicativos, né? Os aplicativos ainda gamificam, né? Olha que loucura! Então, a gente tá pegando uma pessoa, um jovem de 18 anos, 16, não sei, né? De 20 anos e jogando ele pra correr ao máximo. Né? Qual é o valor dessa vida? Para mim, qualquer vida tem um valor altíssimo. Ah, mas é dano de moto que se exploda. Não, gente, a gente tem que ser cidadão. A gente é brasileiro. A gente tá morando numa cidade. Que Brasil é esse que as pessoas estão morrendo? Então, foram mais de 40 mil mortes só no passado. Que morreram no trânsito. Aí você começa a pegar as guerras que estão tendo no mundo. Não chega. Uma guerra que está tendo aí não chega nesse número. Anualmente.
1: A questão é que passou a ser normalizado, né? Ontem a gente trouxe sinistro de trânsito na BR-101 com morte. É como a professora falou, talvez hoje vai trazer mais algum caso, de amanhã novamente, isso se torna algo presente. Ah, mais uma vida. Enfim, dói, claro que a gente sente, mas está normalizado. E aí tem um exercício que eu acho bem importante, a Soriara falou, e eu muitas vezes já me peguei nessa. Por que eu estou andando tão rápido? Estou correndo atrás de quê para chegar tão rápido? E já me peguei nesse pensamento, eu acho que é algo que a gente precisa refletir enquanto condutores, motoristas, pessoas que estão no trânsito. Tem uma psicóloga, professor Leonardo Meira, que doutora Ana Cristina, que certa vez esteve aqui no programa, e ela disse o seguinte: o trânsito é o maior laboratório que existe. Se ali consegue ver o que cada um está passando muitas vezes, entender comportamentos. Então, vamos fazer disso um laboratório para a expectativa, para a perspectiva positiva também, né, gente? Mas, professor Leonardo, o senhor disse que tinha uma história a respeito dessa questão da municipalização do trânsito para contar para a gente. Eu quero entender isso e quero avançar também depois com o senhor, já aproveitando, sobre o congestionamento. Porque o senhor falou lá no início que, se você reduzir a velocidade, claro que em algumas vias, coisa pensada, gente, com estudo, pode ajudar na fluidez. Explicar melhor para a gente, porque teve muito ouvinte que mandou mensagem, por isso eu nem vou dominar, falando o seguinte: mas Recife já é tão congestionada, me ajuda a explicar essa matemática. Reduzindo a velocidade vai melhorar? Então vamos lá. Primeira municipalização.

0: Depois o senhor nos explica a questão de melhorar a fluidez, reduzindo a velocidade.
1: Então, é tão importante essa questão da municipalização que, alguns poucos anos atrás, eu fiz um trabalho para o governo do Estado e percorri vários municípios do sertão do Estado. E, ao chegar num dos municípios, tinha sempre reunião com o prefeito, com o secretário, com a equipe que cuidava. E eu perguntei, sim, mas quem cuida do trânsito aqui nessa cidade? E a resposta do secretário foi, literalmente, Deus. E eu disse, não, mas e quando precisa de colocar um estudo, um negócio, quem é que faz? Deus. Ninguém faz, Deus.
0: Quando a gente fala Deus dará, é mais ou menos por aí.
1: É,
0: né?
1: Por aí, e não é um município, eu não vou nominar por questões, sim, razões óbvias, mas não é um município de 1.000 habitantes, não. É um município de razoável pra, tamanho razoável para grande dentro do sertão do Estado, tá? Com relação ao congestionamento...
0: Isso é coitado de Deus, né? Nossa,
1: pois
0: Deus
1: é,
0: tem que ficar cuidando especialmente daquela cidade, porque...
1: Exatamente. Tem acredito que ele tenha mais, coisa para fazer.
0: Eu acho que ele tem,
1: né?
0: Mais, mas tudo bem.
1: Então, assim...
2: Infelizmente, ele não é...
1: E com relação ao trânsito, é exatamente isso. É, realmente, diversos modelos matemáticos, diversos estudos em vários países do mundo mostram que diminuir a velocidade aumenta a fluidez.
0: Olha, o Daniel Lima falou aqui no YouTube, professor, vocês querem botar 30 a 40 km por hora? Como a pessoa vai chegar em casa? Isso é um absurdo, não tem condição. Ele mora em Maranguape 2, Paulista.
1: Então, como é o nome do ouvinte?
0: Daniel.
1: Daniel, você está no trânsito todo dia e você vai dizer assim, eu já não ando a 40 km por hora. Eu ando a menos do que isso para chegar em Paulista. A Gamenon Magalhães, em muitos dias, dá 6, 7 km por hora. Ou seja, se você descer do carro e for a pé, você chega primeiro. Então, a gente tem um problema de base, que é o seguinte, que é o que eu já falei também. A gente tem carro demais para rua de menos. Então, isso é a primeira coisa. Se todo mundo sair do horário, sair no mesmo horário, todos os dias, para resolver o seu problema, e, de novo, o professor Liara falou, foi Manuel, me desculpe. Na ótica da pessoa, é ótimo ter uma moto. É ótimo ter um carro. Mas na ótica da sociedade, se todo mundo tiver um carro, não tem espaço suficiente. Aí alguém vai dizer, sim, então aumenta a rua. Aumentar para onde? Você pega a Gamenon Magalhães, ou quem mora em Maranguape, provavelmente usa a PE15, ou usa Cláudio Gueiros Leite lá no Janga. Você vai demolir todas aquelas casas para fazer espaço a mais? Você não vai fazer. Não tem como fazer hoje em dia. É impossível. Você vai desapropriar aquela vida, daquele local, que é o professor Era Faru. Que desenho de rua é esse? Então, não tem como fazer. Então, a gente tem que diminuir carro na rua. É um fato. Para que, diminuindo o carro da rua, você possa ter mais espaço. O bem mais precioso de uma cidade é o seu espaço público. Se a gente entrega tudo para o carro, a gente não anda de bicicleta, o transporte público não tem espaço. E aí o Daniel, quando vai chegar para ir para a casa dele, ele não vai andar 40, ele vai andar 7, ele vai andar 8 e vai levar 2, 3 horas para chegar em casa, o que é um absurdo, tá, Daniel? Eu estou concordando com você, entenda. Mas o fato, a gente vive um modelo onde o brasileiro, não é só Recife, não é privilégio de Recife, se defende de um transporte público de não tão boa qualidade, comprando uma moto ou um carro. O problema é que a região metropolitana do Recife tem 4 milhões de habitantes. E a frota já está chegando em 2 milhões de veículos.
0: Quase metade da...
1: Então, enquanto a gente está conversando aqui hoje, o ano passado a frota cresceu 4,13%. O do ano anterior cresceu 4,95%. Se você colocar em números, é o seguinte. Enquanto a gente está conversando aqui hoje, Recife vai receber cerca de 300 novos automóveis. E amanhã, mais 300. E depois de amanhã, mais 300. E segunda-feira, mais 300. E terça, mais 300. Isso já descontando aqueles que eventualmente bateram, aqueles que eventualmente já não andam. E a rua está do mesmo tamanho. E é cada vez tendo mais automóvel. Então, é matemática. É uma conta que não fecha. Todo mundo quer ter seu carro. Ah, eu pago meu imposto. Eu posso ir para onde eu quiser. É direito meu constitucional ir e vir. Mas simplesmente não cabe. É uma conta que é impossível de fechar. E como se fecha isso? É o que a professora Liara falou. Mudando cabeças, mudando cultura, investindo fortemente em transporte público, que é o único meio no mundo, não é no Brasil não, no mundo, capaz de transportar milhares ou milhões de pessoas, qualificando esse transporte público, porque, infelizmente, a moto não é solução, o automóvel não é solução. Então, vou repetir. Então, Daniel pode ter um carro, pode ter uma moto. Na ótica de Daniel ou de qualquer outro ouvinte, ter um carro é ótimo. Eu sou proprietário de um automóvel. Tá? Mas na ótica de sociedade, é uma conta que não fecha. E não vai fechar nunca. Pelo contrário, ela só está piorando.
0: E aí, enquanto as gestões dos governos, e aí a gente já não fala, governo de Pernambuco, não, enquanto o Brasil, enquanto a gente, sabe, os estados mesmo, não entenderem que precisa de segurança para as pessoas, não é, irem acessar o serviço de transporte público, de um metrô que não é instável, que não quebra com tanta

0: frequência, que não tem intervalos tão grandes. Então, são tantos elementos que convidam a pessoa a ir para o transporte público, que é a certeza de que não vai perder 2, 3 horas também no ônibus. Então, é muito complexo, mas a gente está aqui para fazer a cobrança, não é, Manuel? 2 pontos aqui para a gente avançar com o nosso querido Manuel Silva, que é observador certificado do Observatório Nacional de Segurança Viária. Semáforos. O Edinaldo Almeida falou, se as prefeituras sincronizassem os semáforos, o trânsito ficaria melhor. Então, para o nosso ouvinte, ele não criticou redução da velocidade nas vias, mas ele diz, opa, peraí, vamos olhar para os semáforos? Essa é uma alternativa na sua visão, Emanuel? A gente tem um cuidado maior com semáforos, porque Recife, meu amigo, é um show todo dia. É semáforo que não funciona, é instabilidade geral, nem só em dia de chuva. Mas vamos avançar então nesse ponto.
1: É uma excelente questão, né? Recife, pela CTTU, tem adquirido semáforos adaptativos.
0: Como
1: são
0: isso?
1: Semáforos inteligentes que fazem análise do fluxo de veículos e prioriza aquela parte da via que tem maior fluxo de veículos, né? A gente precisa estender isso para todas as vias do Recife.
0: Aí então eles estão sendo comprados, instalados, ele faz uma adaptação, ele não corre o risco
1: tão
0: de ficar
1: rígido,
0: tão instável de qualquer queda de energia, ele chuva, ele falha,
1: isso, ele
0: como é?
1: Ele possui no brakes, né? Isso o doutor Leonardo talvez tenha mais propriedade para falar da parte da tecnologia, mas ele faz a análise do fluxo de veículos e prioriza mais tempo de verde para aquela via que está necessitando mais de fluxo de veículos, né? Eles foram instalados inicialmente na Abdias de Carvalho, se não me engano, na saída do túnel ali do Pina. E é necessário estender isso, né?
0: Sim.
1: Foi adquirido, foi considerável o valor aí da aquisição, tanto dos equipamentos quanto dos softwares instalados. E a gente precisa estender isso para melhorar realmente a qualidade da programação, para que essa programação seja mais dinâmica, para que atenda melhor a necessidade do fluxo de veículos.
0: Numa capital, numa cidade como Recife, e lembrar das outras cidades também.
1: Exatamente.
0: Deixa eu trazer aqui um ponto do nosso ouvinte, querido Joás, está sempre no trânsito, ele diz, ó, temos buracos nas ruas, não tem sinalização suficiente, faz 5 meses que tem um buraco na minha rua, eu paguei R$ 1.900 de PVA e não vejo nada ser resolvido. Os órgãos precisam assumir as suas responsabilidades. Tá bem, o Manuel está falando isso para a gente agora, ampliar isso. Falando dos semáforos, falamos e a fiscalização, Emanuel. Radares, porque veja, a Avenida Boa Viagem, hoje 60 km por hora, tem fiscalização eletrônica. Aí você reduz para 50, imagino que a fiscalização vai continuar, porque se o povo hoje já não está respeitando 60 a ponto de você ter que colocar uma fiscalização. Fiscalização eletrônica, ajuda ou não ajuda de fato?
1: Com certeza, os estudos apontam que locais que são fiscalizados, eles tendem a reduzir o número de sinistros de trânsito, inclusive o número de excesso de velocidade, de multas, por assim dizer, né? Isso parece até ser contraintuitivo. Onde mais tem radar, existe menos multa em tese.
0: Porque a pessoa freia mais, cuida mais.
1: As vias monitoradas que não tem o fluxo de velocidade controlado, se for fazer um teste, você vai ver que há muito mais aceleração e maior quantidade de sinistros de trânsito. Em Recife, especificamente, onde historicamente nós temos aqui uma decisão judicial que faz com que esses equipamentos automáticos sejam desligados no período noturno, apesar de ter menos veículos circulando, é onde a gente tem proporcionalmente o maior índice de sinistros. São justamente nesses horários que não tem o controle de velocidade.
0: Que fica ali, se não me engano, 10 horas da noite.
1: Isso, até
0: 5 da manhã, 5 e meia da manhã, não é?
1: Isso.
0: O senhor acha que deveria, então, permanecer ligado os radares nesse horário,
1: deveria,
0: nesses horários?
1: Sim. O controle de velocidade, ele faz com que o usuário tenha percepção ali, pelo menos, de que é uma punição, né, para preservar a vida. O principal objetivo é preservar a vida. Nós temos uma cultura, infelizmente, que trata da questão, tem essa percepção de que indústria da multa, quando na verdade, do ponto de vista da abordagem de sistemas seguros, não são nem chamados de radares. As câmeras são chamadas de câmeras de segurança. Na Suécia, por exemplo, a cada 5 quilômetros numa via reta ali, nós temos um controle de velocidade, uma câmera de segurança. O que demonstra que há, sim, a redução tanto da quantidade de sinistro quanto também das gravidades das lesões, porque a velocidade excessiva, ela atua no mínimo em 2 pontos: na possibilidade de ocorrer um sinistro, um impacto, quanto também na consequência da colisão em si, né, na transferência de energia naquele impacto.
0: E professor Leonardo, preciso fazer um intervalo rápido, mas só para a gente não esquecer disso, e as rodovias que

0: importam pelo book. Chega feriado, desliga radar. Então, a lógica aqui vai igual. Eu moro há 6 anos no Recife, moro há 6 anos em Pernambuco. Quando cheguei aqui, eu não quis acreditar. Mas eu entendo que existe uma cultura estabelecida, já conversei com várias pessoas sobre o tema. Eu acho estranho, por quê? Numa lógica de que mais pessoas podem estar utilizando aquela estrada no momento, uma rodovia, indo curtir seu fim de semana, seu feriadão, você desligar as lombadas parece um contrassenso. Mas eu quero saber a opinião do senhor.
1: Eu diria que parece e é um contrassenso. Então, se a fiscalização está ali e ela foi colocada ali, eu imagino que tenha tido um estudo para colocá-la ali, porque ela é necessária de estar ali. A partir do momento que você vai ter um movimento maior de veículos, ou seja, a proximidade maior de que o sinistro ocorra, você desliga o equipamento, tecnicamente realmente não faz muito sentido. Ah, mas é porque para dar fluidez, porque se deixar o equipamento ali, a lombada, o radar, ou seja lá o que for, vai causar congestionamento. Veja, quanto vale a vida? Quanto tempo você vai perder a mais nesse congestionamento? Emanuel falou mais cedo, então de repente você vai andar a Agamenon ela inteira, Magalhães, na velocidade um pouco maior ou um pouco menor, a distância que você vai ganhar ali 1, 2 minutos, 5, 10, que seja meia hora. Isso vale sua vida?
0: Pois é.
1: Então não vale. Então, assim, é óbvio que não vale. E aí, de novo, eu repito, a gente tem tido um número crescente de pessoas morrendo, são famílias e mais famílias que são impactadas, que perdem o ente querido, população, em sua maioria, homens, jovens, idade de 18 a 30 anos, mas principalmente pensando em aplicativo, pensando em moto, que também não é demonizar moto, mas assim, hoje não morre só o motociclista, como morre o garupa também. Tá? Muitas vezes nesses acidentes. Então a gente tem que olhar que fiscalização é importante, ela não está ali por acaso. E aí, como o Manuel falou, concordo com ele. O pessoal fala de indústria de multa. Comandante, é aquela conversa, ande certo. Que não tem indústria de multa para quem anda certo. Tá? Ah, mas aí eu estava preso no congestionamento, eu preciso sair correndo. Veja, ao sair correndo, você pode atropelar seu vizinho, você pode atropelar seu parente, fundamentalmente você pode atropelar um ser humano que tem seus sonhos, que tem seus objetivos. Atropelar ou bater e matar num outro carro, numa moto, são pessoas, são sonhos interrompidos, são vidas interrompidas, são marcas, cicatrizes em famílias inteiras que perdem aquela pessoa, que às vezes é a esperança daquela família de uma vida melhor, é de repente aquele que está se dando melhor no trabalho, nos estudos, e que não, a nossa vida vai melhorar porque essa pessoa, de repente, vai nos dar uma boa condição, e essa pessoa tem a vida ceifada com 20 anos, com 22, com 25, porque se envolveu num sinistro de trânsito totalmente evitável. Então a gente precisa pensar nisso, a gente precisa pensar que a gente não mora sozinho, que a gente vive em uma comunidade, e a gente precisa ter mais empatia por nossa comunidade. Muitas vezes falta.
0: Quando você pega um veículo na mão, independentemente de qual for, entender como a professora já falava, que você tem uma máquina na mão. É um exercício de muita responsabilidade.
1: De uma tonelada e meia.
0: Pois é. Bem lembrado. Então, vamos lá. Vamos ter a responsabilidade que cada um precisa ter nesse processo, né? O intervalo, a gente volta já já.
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0: Agradecer, gente, a todo mundo que participou, esteve aqui ligadinho com a gente nesse programa sobre velocidade em vias urbanas. Muitas pessoas que criticam, muitos que apoiam, isso é do jogo. A gente não consegue, claro, ler todas as mensagens aqui. Mas eu quero ler a mensagem do seu Carlos Leite, que é aposentado, mora no bairro da Boa Vista, tem 72 anos e diz que aprova a redução da velocidade porque é terrível atravessar uma rua, mesmo com faixa de pedestres. Ele faz aqui suas considerações, agradeço, seu Carlos, a todos que participaram. E a partir dessa mensagem eu quero dizer que o assunto

0: claro, não se esgota por aqui, mas agradecer a professora Yara Bayard e dizer que numa próxima a gente se encontra de novo e continua debatendo.
1: Bem, pessoal, obrigada pela oportunidade, só queria reforçar, né, até do porquê estou aqui, porque é um assunto complexo, mexe nas nossas entranhas, e a prefeitura está começando com esse movimento da redução das velocidades das vias arteriais, que ela continue e amplie, e que nós, como cidadãos, compreendamos a importância disso para a segurança, né, da vida das pessoas, seja motoqueiro, pedestre. É muito importante que a gente avance, amadureça e compreenda essa importância, essa medida nas ruas do Recife. Vamos fazer do Recife uma cidade melhor para todos, inclusive no espaço viário.
0: Professor Leonardo Meira, obrigada também, até a próxima.
2: Eu que agradeço o convite, é sempre um prazer debater. Eu sei que às vezes a gente traz ideias que o ouvinte não concorda tanto, que gera paixão, assunto que gera paixão, mas é também a paixão da minha vida, dedico mais de 20 anos da minha carreira a isso, e é sempre um prazer debater com os colegas aqui da bancada e com você.
0: Prazer obrigado. É nosso, inclusive o nosso querido Milton Grego de Candeias, que está sempre na nossa companhia, ele diz: o problema do transporte público é que os ônibus são velhos, lotados, não tem ar-condicionado. Pois é, então vamos discutir isso também e cobrar para que as pessoas possam ir. Emanuel Silva, até a próxima, sempre um prazer também recebê-lo.
3: Satisfação é toda minha, Natália, importante essa colocação aí, essa mensagem, porque o transporte público de passageiros aqui no Recife recebe subsídios historicamente, né, de
0: milhões. 400 milhões do Estado por mês ou por ano? Agora
3: exatamente.
0: Até me falha.
3: E
0: É por ano.
3: E esse dinheiro não dá não para melhorar o transporte, né? Se a gente dividir pela quantidade de usuários, a gente vai ter um cálculo aí interessante. Mas é isso aí, falar desse tema tão importante, velocidade, um dos principais fatores de risco que causam lesões e mortes no trânsito, e está alinhado com o tema do Maio Amarelo desse ano, que é: no trânsito, enxergar o outro salva vidas. É isso aí, reduz o limite de velocidade, porque a viagem só acaba quando você chega em casa.
0: É uma campanha que vale para todos os dias.
3: Perfeito.
0: Né? Bom, gente, o programa vai ficar no YouTube, já está lá no site da Rádio Jornal também, a gente se encontra amanhã, até lá.
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5: 2:48, bom dia.
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6: Começa agora o Passando a Limpo. Muito bom dia a todos. Para você que nos acompanha pelo rádio, pelo aplicativo JCPE, do Sistema Jornal do Comércio e de Comunicação. Você que nos acompanha pelo YouTube, todos os canais do YouTube, Rádio Jornal, TV Jornal, JC Play, você acompanha tudo aqui da nossa programação, inclusive a transmissão do Passando a Limpo aqui na Rádio Jornal. Tem uma coisa, inclusive, que eu quero dizer: olha, você está acompanhando, agora você está, às vezes você está assistindo em casa, você está escutando em casa, você vai para o trabalho daqui a pouco, quando você for para o trabalho, aí você liga do rádio do carro. Vai lá, 90.3, você liga no rádio do carro. Ah, não está pegando o rádio lá no carro? No celular mesmo, pelo aplicativo, você deixa tocando e ele entra lá, se tiver o Bluetooth, né? Você vai direto ali para o carro também. Você pode continuar ligado aqui pelo YouTube, pelo aplicativo, tudo, onde você estiver. É só ir conectando aqui, conectando ali, você vai escutando a Rádio Jornal e o Passando a Limpo. A partir sempre aqui das 8 horas. Estamos hoje com Romualdo de Souza, hoje tem Maurício Garcia e também Fernando Castilho. Estamos também com Pedro Beja hoje aqui, nesse início de programa, para a gente falar um pouquinho sobre as sabatinas que aconteceram até ontem. E ontem foi a vez da candidata à reeleição, Raquel Lira. A gente vai falar também daqui a pouquinho sobre o Lulinha,

0: E tudo que apareceu de ontem para hoje na Veja, inclusive, a Veja trouxe algumas informações, são informações bombásticas mesmo, de como está o inquérito que envolve o Lulinha, que envolve também aquela amiga dele, a Roberta Luxinger, também, que ela ali estava, pelas investigações, praticando no mínimo ali tráfico de influência e utilizando isso, e até corrupção ativa, chega ao ponto de corrupção ativa também, provavelmente. Então tem essa possibilidade e a gente vai falar bastante sobre isso aqui, de como é que se chegou a isso e o que é que tem realmente ali do Lulinha, de envolvimento do Lulinha, que é o filho do Lula, tá? O Lulinha, o Fábio Luiz, Fábio Lula da Silva, que é o Lulinha, conhecido como Lulinha. Ele que, inclusive, acho que está na Espanha, não está nem no Brasil, está na Espanha,
1: Ele
0: mas.
1: mora na Espanha.
0: Mas ele está, realmente numa situação complicada, porque tem algumas coisas, quando você vai puxar, tem gente dizendo, inclusive, ah, mas será que tem? Será que você tem como. Tem algum crime no que ele fazia? Veja, pelo que deu para ver até agora, do que aparece no inquérito, tem algumas coisas que podem sim ser crime, tá? No mínimo, problemas éticos, isso aí já, ok, tem problemas éticos, morais, um monte de coisa. Mas pode ter também tráfico de influência, lavagem de dinheiro, corrupção ativa ou participação em corrupção ativa e organização ou associação criminosa. Tudo isso pode acabar. Se for comprovado, nada disso tem prova, tá? Para provar isso aqui, ainda não tem nada para provar isso aqui, mas pode, tendo alguns elementos de prova, pode-se comprovar isso aqui, essa possibilidade aqui de crimes, no caso do Lulinha e também da amiga dele, da Roberta Luxinger. Mas a gente vai falar sobre isso daqui a pouquinho. Eu quero falar, a gente vai voltar a falar sobre isso com o Romualdo daqui a pouquinho. Eu quero falar, Pedro Beja, sobre a sabatina. Foi a terceira sabatina. Tivemos João Campos, depois Ivan Moraes e ontem foi a vez da candidata à reeleição, Raquel Lira. O que é que a gente pode destacar da sabatina? O que é que a gente pode destacar?
2: Igor, uma sabatina que mantém o discurso que ela tem adotado desde a convenção. A gente pode dizer até que desde dos meses pré-campanha já, de defesa da gestão, né, uma defesa muito forte da gestão, mas também não é uma defesa, como é que eu posso dizer, irrestrita. Ela faz uma autocrítica, né, em temas como saúde, como infraestrutura, segurança, saúde e segurança, ela faz essas ressalvas, né? Na parte de segurança, ela até fala que não está do jeito que eu queria, né? Que ainda há um sentimento de insegurança, mas destaca algumas ações. Me chamou a atenção que foram alguns momentos em que ela destacou muito, ela chegou a agradecer algumas vezes a parceria com o presidente Lula, especialmente quando ela foi perguntada sobre o apoio à presidente, né? O PSD tem um candidato à presidência da República, que é Ronaldo Caiado, e ele não tem, aparentemente, não terá o apoio da governadora Raquel Lira, ainda que ela não tenha falado, né, expressamente se apoia ou não apoia Ronaldo Caiado, ou se apoia ou não apoia o presidente Lula. A pergunta acabou não ficando plenamente respondida, né? Mas tem sido também uma tônica do discurso dela. Tanto que na convenção dela aqui em Pernambuco, na convenção do PSD, ela não citou Ronaldo Caiado em nenhum momento da convenção. E ela citou Lula na convenção.
0: Eu lembro que inclusive eu perguntei, na minha pergunta eu dizia, a senhora tem um candidato no partido que é o Ronaldo Caiado. E aí o Ronaldo Caiado, que o vice é o presidente Gilberto Kassab. Ela fala de Gilberto Kassab, mas não
2: Mas
0: fala
2: não
0: de
2: fala
0: Ronaldo
2: de
0: Caiado.
2: Caiado, ela não falou o nome do Caiado. E
0: Exatamente.
2: ela manteve essa grata, ela falou que é grata ao presidente Lula, citando parcerias feitas entre o governo do Estado e o governo federal, obras que foram iniciadas ou entregues em parceria com o governo federal. E aí me chamou a atenção um pouco essa posição, porque ela continua sem declarar esse voto a presidente. E também
0: Sabe
2: chamar.
0: quantas vezes ela citou Lula?
2: Ah,
0: 12 vezes.
2: 12 vezes.
0: Eu contei. Eu fui contar depois. 12 vezes. 12 vezes ela cita Lula. E até eu escrevi uma coluna para o JC, está no jc.com.br. Escrevi a coluna dizendo isso. Raquel não declara voto, mas declara Lula. 12 vezes ela falou no Lula.

0: Falou uma vez em Jair Bolsonaro, falou uma vez em Kassab, e o resto é Lula. Lula, Lula.
1: Ela cita Bolsonaro quando ela fala de que o governo anterior tinha brigado com três presidentes,
0: Brigou com
1: né?
0: três presidentes, o governo do PSB, né? Teria brigado com três presidentes, que aí foi Dilma, porque a
1: Dilma,
0: primeira briga foi com
1: Temer e
0: Dilma,
1: Bolsonaro.
0: porque o PSB brigou com Dilma, inclusive o PSB apoiou o Aécio, né? Lá
1: Isso,
0: em
1: 2014.
0: 2014. E aí, depois
1: Temer.
0: brigou com Temer. E depois brigou com o Bolsonaro.
1: Isso.
0: Então.
1: Uma sequência. Outro ponto que chamou a atenção da Sabatina foi também na parte política, ela falando sobre a Alep, né? Uma outra pergunta de Igor Maciel para a governadora foi sobre a relação com a Alep, e me chamou a atenção que ela não falava sobre essa situação. Sempre que questionada, eu passei.
2: Foi a primeira vez que ela
1: Foi a primeira
2: falou
1: vez que ela falou.
2: diretamente.
1: Passei longos anos perguntando, né? Ou estando presente em coletivos em que era perguntada à governadora sobre alguma resposta à Alep diante da crise institucional que se vivia. Ela dizia: não, não vou tratar disso agora. Mas nos bastidores eu sabia que estava pegando fogo. E aí ela finalmente, né, falou sobre isso, citou uma política miúda por parte da Assembleia, acho que talvez tenha sido a aspa mais contundente, diretamente à Assembleia, e questionou quem estaria querendo, se estariam querendo atrapalhar a ela ou ao povo de Pernambuco. Foi o questionamento que a candidata à reeleição fez sobre a Alep. Lembrando que houve, no ano passado principalmente, né, foi um ano muito conturbado na relação entre executivo e legislativo. Foram meses de
2: Seis
1: projetos,
2: meses.
1: 6 meses ao todo, né, 3 meses ali no primeiro semestre, 3 meses no segundo semestre, em que projetos ficaram, em cima da mesa sem serem votados. Houve travamento de pauta por parte da base governista, um travamento de pauta também não oficial por parte da oposição. Enfim, foram longos 6 meses em 2025, tanto que o orçamento desse ano só foi votado em março, né? Então, enfim, ainda existe, né, um clima pesado, e ela verbalizou isso ontem na Sabatina. No mais, foram discutidos os temas, como eu falei, saúde e segurança. Ela fez até uma autocrítica sobre a condição dessas duas pautas hoje no governo, mas reforçou que os próximos 4 anos serão os melhores de Pernambuco. Um reforço na confiança da continuidade da gestão. Nenhuma crítica direta a algum adversário, só para complementar, mas deixou no ar, na questão sobre a Alep, ela deixa no ar sobre quem estaria por trás dessa articulação para possivelmente atrapalhar. Citando até uma frase de
0: Atrapalhar o
1: Lula,
0: governo, né?
1: ela só tem uma frase que o presidente Lula teria dito a ela, que se alguém lhe atrapalhar, me avise.
0: Aí Castilho perguntou se ela tinha chegado a como é que é cabuetar alguém.
2: Essa aí
0: Ela chegou a cabuetar alguém, ela não respondeu,
2: não
0: né? Ela não
2: respondeu.
0: falou.
1: Se o
2: Mas
1: presidente deixou essa
2: eu
1: frase
2: queria
1: no
2: fazer
1: ar,
2: uma
1: né?
2: observação. No caso da Alep, houve sim essa dificuldade de aprovação, e a gente tem que ser justo. O orçamento só foi aprovado devido à pressão de entidades empresariais, de várias entidades, pressionando diretamente a mesa diretora da Assembleia, e depois numa mudança de postura do candidato, do grupo, né, Coelho, né, que modificou o encaminhamento da relatoria e das comissões para aprovar isso. Esse é um fato. Mas, pela primeira vez, entidades empresariais pernambucanas foram diretamente à Assembleia. Entidades do setor canavieiro, entidades da Federação das Indústrias e outras entidades, né, se posicionaram claramente contra esse travamento da pauta na Assembleia. Isso é um fato importante que a gente precisa registrar. Eu queria registrar dois momentos além dessa que perguntei. Bom, o presidente disse que se alguém atrapalhar, me avisa. Eu perguntei se ela tinha avisado o presidente e ela não contornou e não respondeu. Mas eu acho que tem duas coisas importantes que eu acho que é interessante, né, quando ela fala de economia, né? Primeiro, ela insiste muito e diz o seguinte: olha, uma das conquistas da sua administração é a melhoria do ambiente de negócios. Isso é, de fato, um fato. É acompanhado pelo empresariado. Quando a gente conversa pelo empresariado, dá uma mudança muito grande do comportamento do ator governo com o ator empresariado,

0: E é por causa da mentalidade que tinha mesmo no governo do passado, de conversar pouco com o empresariado e procurar muito, né? A questão da negociação dos planos de refis, essa coisa, ela fez isso. Tem um fato importante, que é a questão que ela citou, é o caso da bacia leiteira, em que uma simples modificação na cobrança do imposto e da construção permitiu que Pernambuco voltasse a liderar de novo a bacia leiteira de Pernambuco, que é movimentar toda a indústria de laticínios. Esse é um marco importante na economia de Pernambuco, graças a uma articulação da Secretaria de Planejamento, Secretaria de Fazenda, com o setor empresarial. E ela abre uma discussão que me parece bastante interessante para os próximos anos, que é o seguinte: Pernambuco deixa de defender a ideia de que a Transnordestina é um projeto que chega, que liga o Piauí a Suape. E ela diz: não, o que a gente quer da Transnordestina é que ela se conecte a partir de Eliseu Martins e chegue ao Maranhão, conectando com a Ferrovia Norte e Sul. Isso dá uma dimensão estratégica, conversado com vários planejadores. Esse é o verdadeiro discurso que Pernambuco tem que adotar. Porque é o seguinte: a questão do Ceará está resolvida, mas a questão de Pernambuco não está resolvida, e a questão do Nordeste em relação ao uso, à conexão do Nordeste com outros modais, né, com outra ferrovia, é importante. Se você, a partir daí, de Suape e Eliseu Martins, e conecta com a cidade no Maranhão a partir de Barreiras e chega no Norte-Sul, você tem uma conexão do Nordeste com o Norte-Sul, e aí você tem toda uma economia que está rodando por ali e favorece muito Pernambuco. Então, essa é uma estratégia muito interessante, que não é o caso do governador, mas é o caso de Pernambuco passar a defender a partir de agora.
1: Muito bem. E só para a gente voltar a falar daqui da Sabatina.
0: Sim.
1: Ainda sobre a Sabatina, veja, o que é que, assim, o que é que ficou das três Sabatinas? Se a gente for fazer assim, para o meio político, o que é que ficou das três Sabatinas?
2: Então,
1: foi o início, né? O Sistema Jornal do Comércio, aliás, está abrindo a campanha e vai fechar a campanha também.
2: Exato, começando e fechando.
1: O último debate é aqui no Sistema Jornal do Comércio.
2: Veja, na minha visão, é um espelho da primeira semana de campanha. Uhum. É um grande espelho da primeira semana. Porque eu acho que os discursos, apesar de já estarem na rua, eu sinto que esses discursos eles estão se construindo. Né? Apesar de, a gente teve pré-campanha, todo mundo teve a oportunidade de falar muita coisa, mas agora os discursos começam a ficar mais incisivos. Antes existia uma coisa ainda, uma barreira, né? Que você não podia falar determinadas coisas, propostas, você não podia endereçar propostas. Agora todo mundo pode endereçar propostas. Uhum. Então a gente está na primeira semana e todo mundo está com o seu discurso ainda em construção para chegar no ápice, né? Ainda não está no momento em que todo mundo alinhou seu discurso direitinho. Então, é justamente nesse momento que a Sabatina é importante, que aí, e vocês tiveram a oportunidade, né, de jogar nessas entrelinhas dos planos de governo de cada um, né? João acabou adotando ali um discurso ainda de propostas, mas eram propostas que não estavam, por exemplo, no plano de governo, uhum, né? Como a questão dos hospitais.
1: Sim.
2: Então houve esse debate em relação a isso. Ivan, por sua vez, já tinha algumas propostas definidas no plano de governo, né? Mas a discussão era sobre como isso seria realizado, né?
1: De certa forma, os três meio que apresentaram coisas novas e até estrearam alguns discursos.
2: Exato.
1: Na Sabatina.
2: A candidata à reeleição, ela não apresentou tantas propostas novas, porque no discurso dela é que os próximos 4 anos eu vou entregar o que a gente está fazendo agora. Né? E o que vai vir, virá. Né? Existem algumas ideias, propostas, mas não é o eixo principal. O eixo principal é a continuidade do que ela está fazendo. Isso está claro quando ela fala das creches, que ela pretende entregar 100 até o final do ano, e a totalidade até março do ano que vem, caso seja reeleita, né? Então, assim, exatamente. Ou seja, tem coisas que estão em andamento, mas não há ainda uma proposta, como, por exemplo, foi apresentado por Ivan e por João, né? Quero fazer tal coisa, né? Então, isso é... Ivan, por exemplo, com o projeto dele de vender a Arena Pernambuco, por exemplo. Uhum. Então, tem essas coisas aí na mesa.
1: Coisas que surgiram, pautas que surgiram dessas sabatinas que vão, com certeza, perdurar durante toda a campanha. Lembrando, a campanha de Pernambuco começa no Sistema Jornal do Comércio, começou no Sistema Jornal do Comércio e termina no Sistema Jornal do Comércio, porque a gente teve as sabatinas que abriram essa campanha praticamente aí com os

três principais candidatos, e teremos esses três principais candidatos também no debate, que será o último debate antes de todo mundo ir à urna. O último debate será...

0: também. O Datafolha também está na rua, está finalizando hoje. E a gente vai falar sobre isso ainda no programa de hoje também com o Maurício daqui a pouquinho. Obrigado, Beja. Pedro Beja, repórter de política do Sistema Jornal do Comércio, conversando com a gente aqui, falando sobre essa sabatina. Lulinha, Romualdo de Souza, qual é a situação do Lulinha? Porque eu estava vendo aqui que a situação dele não é boa, não. A Veja trouxe aqui teve acesso aos detalhes do inquérito que investiga tráfico de influência no governo, e o Lulinha está no meio. O filho do presidente Lula está no meio dessa confusão. As mensagens, inclusive, mostram uma sociedade oculta entre Lulinha e a Roberta Luxinger. Eles teriam uma sociedade oculta, segundo o inquérito da Polícia Federal. Romualdo.
1: E acho que não vai dar nada para o lado de Lulinha nem de Lula. Eu vou pegar uma frase do presidente, quando surgiram as primeiras informações a respeito de tráfico de influência no seu governo. Que culpa tenho eu se o meu filho é o Ronaldinho dos negócios? Agora, o que diz a Polícia Federal? Os elementos probatórios, portanto, com provas, não é indício, com prova, obtidos no curso das investigações, diz a Polícia Federal, revelam a existência de um núcleo de atuação permanente e coordenada, e esse núcleo é composto por Roberta Moreira Luxinger, Fábio Luiz Lula da Silva e Fernando Bittar, voltado à interlocução de interesses privados perante agentes e órgãos da Administração Pública Federal, é o que diz a Polícia Federal. E o que diz um dos trechos dessa conversa de Roberta Luxinger com alguns dos interlocutores, inclusive com esse Fernando Bittar? Um parêntese. Quem é Roberta Luxinger? Ex-mulher de um ex-deputado que foi da Polícia Federal e que comandou aquela operação Satyagraha. Roberta Luxinger é amiga de Fábio Luiz da Silva, que é o Lulinha, e o Fernando Bittar é filho de Jacó Bittar, ex-prefeito de Campinas. Fernando Bittar e o pai eram donos daquele sítio de Atibaia que era emprestado todo fim de semana para que Lula passasse alguns dias, algumas temporadas na piscina, montado em uns gansos de plástico e que ficavam flutuando na piscina. Esse é o Fernando Bittar. Portanto, o trio, segundo a Polícia Federal, montou um esquema para fazer negócios com órgãos da Administração Pública Federal. Um dos trechos dessa conversa, que aliás é muito importante, diz o seguinte: a lobista, e está no Jornal do Comércio isso na coluna Política em Brasília, a lobista Roberta Luxinger resumiu bem o que era a sua relação poderosa aqui em Brasília. Ela disse: olha, somos uma coisa só, se referindo a Lulinha. Somos eu e ele, diz Roberta. Ele só entra em campo quando é preciso. E ainda revelou o tamanho da intimidade dela, do grupo, com o presidente Lula. Sabe, eu fui das poucas pessoas que o Lula chamou e perguntou: escolhe onde você quer ficar. E eu disse: onde eu estou? Na minha sociedade com Fábio. Tô em cargo nenhum e ando onde eu quero. Ou seja, o negócio foi tão profundo que o presidente da República chamou Roberta Luxinger e lhe ofereceu um cargo na administração pública. E aí ela olhou o contra-cheque e o que poderia render nesses negócios com o Fábio Luiz Lula da Silva e preferiu a sociedade com o filho do presidente em vez de um cargo público.
0: Eu fui ver a reportagem aqui completa e estava acompanhando aqui o que é que ela aponta. Aponta principalmente tráfico de influência em relação ao Lula, né? Tráfico de influência, a possibilidade de tráfico de influência, corrupção ativa, participação em corrupção passiva, lavagem de dinheiro, organização criminosa e associação criminosa. O tráfico de influência é a hipótese principal e que está mais ajustada às mensagens até agora. É o mais fácil de provar, seria o tráfico de influência. O restante, lavagem de dinheiro, corrupção ativa ou participação em corrupção passiva,

0: organização ou associação criminosa, aí já é mais complicado. Por quê? Porque tem que comprovar, a Polícia Federal vai ter que comprovar que o dinheiro que saiu da Roberta Luxinger, da amiga do Lulinha, esse dinheiro que foi para o Marcola, o ex-chefe de gabinete do Lula, e que estava na coordenação da campanha, inclusive, e que saiu, já saiu, mas o dinheiro que foi para ele, eu acho que pouco mais de 200 mil reais, que ele disse que foi que ela pagou de contas dele, inclusive cartão de crédito, e que disse que foi um empréstimo que foi feito. Precisa provar que esse dinheiro tem relação com a influência, com a ajuda dele para ela conseguir influência dentro do Ministério da Saúde. Tem que comprovar também, no caso do Lulinha, que o Lulinha tinha algum tipo de associação com ela e que se beneficiava disso de alguma maneira. Aí provaria corrupção ativa. No caso de corrupção passiva, tem que comprovar de alguma forma que, quando esse dinheiro saiu e foi para o Marcola, de alguma maneira ia também para o Lulinha, ou de um lado ou do outro. Seria ou passiva ou ativa. E a questão de organização criminosa, precisa comprovar que ele é associado a ela de alguma maneira, e primeiro precisa comprovar que ela comete um crime ali. Então, não é fácil. Romualdo está certo, não é fácil de comprovar ali, de ter alguma coisa realmente direta, um crime, alguma coisa, para poder comprovar contra o Lulinha. Agora, estranho, esquisito, antiético, tudo, isso aí você pode dizer de agora, não precisa de muita coisa não, você pode dizer de agora, porque a relação é, no mínimo, no mínimo, no mínimo, antiética. No mínimo,
1: É, eu acho
0: antiética.
1: que esse é um daqueles casos em que o anúncio do interlocutor em qualquer gabinete da República do Brasil é recebido com muita atenção. Eu fico imaginando se na chefia do gabinete, na sala da antessala de gabinete do Ministério da Saúde, a senhora Roberta Luxinger chega acompanhada, né, ou enviado depois de um telefonema, né, do filho do presidente, que autoridade do governo não a receberia, né? Porque ele disse, olha, quem eu estou vindo aqui, você sabe, certamente que isso acontece previamente. Então, o fato da Roberta Alexandre ter sido recebida, ter conversado, inclusive ter proximidade, ter mandado uma minuta de contrato na questão do canabidiol para o Marcola, revela como é que chama, um acesso que poucas pessoas, milhares de empresários gostariam de ter, né, para chegar a isso. Então, por exemplo, imagina você, antes de chegar na Procuradoria do Ministério da Saúde, chegar via WhatsApp ou qualquer e-mail a minuta de um contrato como esse do canabidiol. E certamente alguém que recebeu isso, que leu isso no Ministério da Saúde, só o fez, né? Seja lá quem ele for, né? Porque alguém ligou e disse, olha, esse contrato aqui é do interesse ou de alguém que está mandando isso, do Linho. E depois, certamente, foi reforçado, né, pela confirmação de Marcola de que esse documento estava sendo alguma coisa. Então, o fato de não ter sido efetivado negócios, né, junto ao governo, né, não invalida que não tenha havido a tentativa, né? E mais ainda quando, conforme depoimento da própria senhora Roberta, ela revela esses pagamentos aí, a profusão de caixa que ela tinha para fazer esse tipo de coisa, né? De patrocinar as viagens, de emprestar dinheiro, de fazer isso. Certamente era uma lobista, né, como se é classificada, com caixa bastante robusto para providenciar isso por uma simples transferência, né, e encaminhamento à agência de viagem.
0: Aí, Castilho, aí é que tá. Eu me recuso a chamar de lobista porque a gente só reforça essa
1: Desculpe,
0: ideia de que
1: que lobista
0: a gente só reforça essa ideia de que
1: é um tra
0: lobby é
1: é, é
0: crime.
1: tra
0: Lobby
1: é,
0: não é crime.
1: é isso aí.
0: Tráfico de influência é crime.
1: É, pronto, desculpa.
0: Lobby não é crime. E no caso aí é tráfico de influência.
1: É, nós estamos falando disso.
0: Ela, na verdade, ela estava comprando influência. O lobby não usa dinheiro, para
1: Pronto,
0: começo de
1: é isso aí,
0: conversa.
1: né?
0: Lobby de verdade você não usa dinheiro. Você não compra a influência, você não compra o acesso diretamente, você não paga ninguém para isso. Eu acho que a gente é preciso acabar com essa história de que lobby é crime. Inclusive, quando dizem que ela é lobista, toda vez eu olho e disse, não é. Ela é, na verdade, um oportunista. Um oportunista ali que está cometendo crime de tráfico de influência. Sendo, claro, comprovado.
1: Tem acesso, né?
0: E para poder conseguir acesso. É, claro, o que o lobista ele sobrevive é de acesso. Agora, quando ele usa dinheiro para comprar esse acesso, aí ele está cometendo um crime. Liane já está na linha? Vamos com a Liane, então.
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0: Eliane Cantanhede, bom dia.
3: Bom dia, Igor, colegas ouvintes.
0: O dia só não está muito bom para a Lulinha e para o presidente, para o pai dele, Eliane. Situação de Lulinha complica. Coloca agora a campanha do presidente Lula numa situação difícil.
3: Olha, a campanha está em polvorosa. A campanha do presidente Lula está em polvorosa, porque as acusações contra o Lulinha estão se tornando indesculpáveis. É, não tem explicação para tudo que está acontecendo, né? E aí a gente vê os diálogos que estão vazando, que a Polícia Federal apreendeu nos celulares da Roberta Nussinger, que é aquela lobista, ambiciosa, amigona do Lulinha, e também nas próprias conversas do Lulinha. Né? Nessas conversas, o que ela dizia? Ela dizia, eles, os agentes do governo, né, que atendiam ela, sabem quem eu sou, sabem que eu sou o Fábio. Quem é Fábio? É o Fábio Luiz Lula da Silva, que é o Lulinha, o filho mais velho do presidente Lula. Então, ela já dizia isso numa conversa com o próprio Lulinha. Ela disse, o nosso futuro está na Suíça, e hoje tem a nova revelação de que ela disse, olha, para mim é 100 milhões por ano. E aí ela ri e diz assim, eu sou muito modesta. Então, a Roberta Nussinger, que tinha casa alugada, olha só, a casa que ela alugava em Brasília foi alugada por um... Aliás, a casa que ela alugou em Brasília para o Lulinha, né? Ela que alugou a casa para o Lulinha, mas estava em nome de quem? Daquele dentista lá anos atrás que usava o sítio de Atibaia, né? Que declarou à Polícia Federal que naquela época da Lava Jato que usava o sítio de Atibaia. Então é aquela história, gente. O Lulinha não tem saída. Ele está morando na Espanha, mas ele vai ser chamado a depor, ele vai ter que vir para cá. E como é que ele vai explicar o inexplicável? Isso aí que cria um grande tumulto na eleição, e é uma eleição que é muito apertada, né? Qualquer sacolejo já pode ir para um lado ou para o outro, e isso não é só sacolejo, isso aí é um terremoto para o Lula, afinal das contas, é o filho dele, é o filho mais velho, e primeiro, esse filho da mais velho, ele não é primário, eu quero dizer primário, não é primário como investigado pela Polícia Federal, como investigado pela imprensa e como um cara que cria problemas para o Lula. Ele não é primário, ele já foi chamado pelo pai, comparou ele com o Ronaldo Fenômeno, porque ele era metido em muita confusão nos primeiros dois mandatos de Lula. Então, o fator Lulinha é um fator que tem um peso enorme na eleição e que deixa a campanha do Lula sem ter o que fazer. O que, que vai fazer? Vai proibir o vazamento? Vai, só vai poder reclamar

0: tem vazamento. Ué, vazamento teve para tudo, para o Dark Horse, para, enfim, para tudo. Então, o Lula está enrolado por causa da Roberta Lustiger, por causa do Marcola, que era o chefe de gabinete do Lula, que recebia joias e empréstimos da Roberta Lustiger, e por causa do Lulinha. Isso vai chegando até o artigo 288 do Código Penal, que especifica quadrilha ou bando criminoso.
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2: E agora, não é, Eliane? A Procuradoria-Geral da República manda um laudo de 17 páginas, pelo menos no meu computador deu 17 páginas, pedindo a transferência do caso do Lulinha para a primeira instância e dizendo o seguinte: embora tenham sido identificados pagamentos feitos por Camilo Antunes, o careca do INSS, a Roberta Luxinger, a representação da Polícia Federal não menciona a conclusão de nenhum negócio. Ou seja, então nesse caso deve ser que o careca do INSS repassou dinheiro para a Roberta apenas por empréstimo. E aí, você acha que o ministro André Mendonça vai mandar para a primeira instância ou mantém no STF?
0: Pois é, Romualdo, o procurador, esse é o efeito colateral da crise Lulinha, né? Por quê? Porque essa crise toda envolvendo o filho do presidente aprofunda as divisões dentro do Supremo Tribunal Federal, aprofunda a crise entre o Supremo, parte do Supremo, e a Procuradoria-Geral da República e parte do Supremo com a Polícia Federal. Então, virou um caso também institucional, afinal das contas é o filho do presidente da República, e o Rodrigo, e o Procurador-Geral da República, o Paulo Gonet, ele é muito aliado no Supremo à turma do Alexandre de Moraes, do Dias Toffoli, do Gilmar Mendes. E quando ele pede para levar o caso do Lulinha para a primeira instância, fica a sensação 100% do mundo político e 100% do mundo jurídico ficam com a sensação, e é uma sensação que também é nossa do jornalismo, né, dos jornalistas, com a sensação de que o Paulo Gonet está tentando favorecer o Lula. Do outro lado, o André Mendonça, que foi escolhido pelo Jair Bolsonaro, já disse o seguinte: não vai para a primeira instância, porque há sim elementos que estão dentro do Supremo, de investigações do Supremo Tribunal Federal, como o caso INSS, que é, como você falou, Romualdo, ali, quem é o chefe da quadrilha daquilo tudo é o careca do INSS, amigão da Luxinger, que é amigona do Lulinha, que se tornaram amigões todos do Marcola, que servia no Palácio do Planalto. Então, o Paulo Gonet vai para um lado, o André Mendonça vai para o outro, ou seja, crise também entre PGR, Supremo e Polícia Federal.
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3: Eliane, você acha que nessa crise aí do governo, né, Lulinha e tantos nomes, né, o Flávio Bolsonaro se beneficia? Ele consegue capitalizar isso em termos de apoio, né? Até porque tem a questão do filme, né? O Dark Horse, né? Que ainda permanece aí. Mas você acha que ele se beneficia melhor do que Lula se prejudica com esse noticiário?
0: Olha, é aquilo, né? Quanto mais esse caso do Lulinha prejudica o Lula, mais favorece o Flávio Bolsonaro. Mas, além do Flávio, isso tem um efeito eleitoral grave, que é o seguinte: a tendência é de aumentar muito fortemente o voto nulo

0: voto, a abstenção e o voto em branco. Por quê? Porque muita gente dos independentes que estava tendendo para o Lula pode não ir para o outro lado para votar no Bolsonaro, mas pode desistir de votar no Lula e simplesmente ou não votar, né, ou votar nulo. Então, é aquela história. A eleição cai num buraco negro que ninguém sabe para onde vai. Mas o Flávio Bolsonaro, que tende a ser o maior beneficiário, né, porque aqueles que não vão nulo, que não querem votar nulo, eles saem do Lula e podem ir para o outro extremo, que é o Flávio Bolsonaro. Mas o Flávio ontem cometeu outro erro. Toda semana eu falo dos erros da campanha do Flávio Bolsonaro, do Eduardo Bolsonaro, etc., da família Bolsonaro, aqui na Rádio Jornal. Porque é o seguinte, ninguém estava mais falando em Dark Horse, ninguém estava mais falando nos 134 milhões que o Flávio Bolsonaro pediu para um bandido preso, o maior bandido preso nesse momento, que é o Daniel Vorcaro, né? Ninguém falava mais que o Flávio pegou um avião em Brasília e foi para São Paulo para se encontrar com o Vorcaro já preso, de tornozeleira. Ninguém estava falando nisso. Sumiu do horizonte, sumiu das páginas, sumiu das rádios e das televisões. E aí, o que o Flávio fez ontem? Trouxe tudo isso de volta. Ao falar do Lulinha, ao acusar o Lulinha, ele disse, pois é, a história do Dark Horse, a história do Vorcaro, isso tudo é página virada. Não é página virada, não. Né? O Flávio deu de mão beijada a chance para que toda a imprensa voltasse ao caso dele. Então, é aquela história. Gente, na verdade, o Flávio pode lucrar aí com a crise do Lulinha, ou como Lula lucrou com a crise do Dark Horse, mas o fato real, cru, né, e duro para a gente admitir é que a campanha de 2026 virou uma guerra de lama. Uma guerra de lama entre os dois principais candidatos, em que nenhum dos dois sai limpinho e impune.
1: Eliane Cantanhede, na Rádio Jornal. Maurício Garcia.
2: Bom dia, Eliane. Ainda falando de eleições, nos últimos dias o influencer Pablo Marçal renasceu das cinzas, né? Ele continua aprontando, dando uma série de entrevistas aí e, por enquanto, é candidato à presidência da República. Ele vai levar essa candidatura até onde? Vai aprontar muito ainda? Será que a gente vai ter cadeirada esse ano aqui para o Brasil inteiro ver?
0: Pois é, só nos faltava isso, né? Cá para nós, olha, só nos faltava isso. Realmente, o Pablo Marçal, que é aquele desqualificado, né, que entrou ali na disputa para a Prefeitura de São Paulo, quase chegou no segundo turno, quase ficou histriônico, ninguém sabe qual é efetivamente a origem dele, ninguém sabe qual é efetivamente o objetivo dele e o pior, quem e o que está por trás da figura de Pablo Marçal. Mas o fato é que ele se auto-lançou o candidato à presidência, mas o Tribunal Superior Eleitoral, TSE, proibiu a presença do Marçal em debates, proibiu também que ele participe do horário eleitoral de rádio e TV e vedou o acesso dele a fundo de campanha, aquele fundo eleitoral que os partidos têm. Por quê? Porque a candidatura dele está sob júdice, depende da Procuradoria-Geral Eleitoral, e a Procuradoria-Geral Eleitoral defende que ele não seja, que a candidatura dele seja vetada. E agora, como isso tudo ainda tem a burocracia, o processo final, porque todo mundo sabe que ele vai continuar inelegível, ele é inelegível, e não houve nenhum fato novo para derrubar essa inelegibilidade dele, até lá ele continua falando que é candidato sem ser, porque como você é candidato, se você não participa dos debates, do horário eleitoral e não tem fundo de campanha, a não ser que ele mostre de onde vem o fundo de campanha dele, de onde ele está tirando esse dinheiro. Mas é mais um fator complicador, um fator de, vamos dizer assim, de tumulto, de desgaste e da própria lama na campanha eleitoral, que vai chegando assim até o fim, numa situação de muita dúvida, porque a diferença do Lula é até bastante razoável até agora no primeiro turno. Mas e no segundo turno? Né? O que, que vai acontecer no segundo turno? Para onde vão os votos de Ronaldo Caiado, os votos de Romeu Zema, os votos do Renan Santos no segundo turno? Se a direita toda se unir, né, e se unir em torno de um candidato, que será o Flávio, a coisa complica muito para o Lula. O que abriu uma dissidência, vamos dizer assim, ou uma interrogação nessa equação toda, foi a fala do Gilberto Kassab. O Gilberto Kassab deixou no ar a possibilidade de o PSD apoiar o Lula no segundo turno. Como o Lula já tem republicanos, já tem o PP, toda aquela turmona ali do Centrão, né, não se pode descartar o apoio do PSB, do Kassab, que tem o Ronaldo Caiado como candidato, apoiando o Lula no segundo turno. Acho difícil o Ronaldo Caiado apoiar o Lula, mas o partido é o partido é maior do que o candidato. Então, muitas dúvidas, muitas interrogações. O resultado da eleição é imprevisível.
1: Eliane, antes da gente encerrar, você tem uma dica para a gente no fim de semana? Sexta-feira, dia de Passando a Dica aqui no Passando a Limpo.
0: Olha, a minha dica dessa semana é um livro que ainda vai ser lançado. Vai ser lançado agora em setembro.
1: Já sei até qual é.
0: Que já tem trechos dele em todos os sites e eu estou viciada. Eu leio tudo que está saindo desse livro, que é o livro, aspas, Eu Disse Não, Uma Trincheira Antigolpista, escrito por quem? Pelo Brigadeiro Carlos Batista Júnior, que era o comandante da aeronáutica durante a tentativa de golpe e disse não para Jair Bolsonaro, então presidente da República. Né? Esse livro é um livro histórico, que vai relatar momentos, reuniões, documentos de como efetivamente Jair Bolsonaro tentou, articulou um golpe de Estado nesse país e não conseguiu, porque dos três comandantes militares, dois disseram não. O próprio Carlos Batista, que era comandante da aeronáutica, e também o comandante, então comandante do exército. O único que ficou na contramão foi o comandante da Marinha, que, aliás, é um dos presos condenados pela tentativa de golpe.
1: Tá aí, então. Eu Disse Não, do Brigadeiro Carlos Batista Júnior. Já vi muita coisa sobre esse livro, estou também ansioso para ler, porque ele conta detalhes, né? Detalhes das conversas que teve, inclusive, das conversas que aconteceram com o presidente, o então presidente Jair Bolsonaro, e também as conversas que aconteceram dentro das Forças Armadas.
3: Os movimentos, eles, né?
1: Os movimentos dentro das Forças Armadas. Então, bem curioso também para ver. Eliane, boa dica, muito boa dica. Obrigado Bom fim de semana, até segunda-feira.
0: Até segunda-feira. Beijão.
1: Beijão. Eliane Cantanhede, na Rádio Jornal, toda segunda e toda sexta-feira, Eliane está aqui para...

0: a conversar com a gente sobre política e sobre política nacional também, principalmente. Deixa eu chamar um intervalo. Na volta, eu vou querer falar sobre pesquisa, tá, Maurício? Porque tem pesquisa Datafolha vindo por aí, tem pesquisa Quest também vindo por aí. Vou querer falar sobre pesquisa com o Maurício, com os outros colegas aqui da bancada. E vamos entrar em outros assuntos aqui também. Tem muito assunto ainda para a gente falar. Inclusive, uma candidata que foi impedida de registrar nome na urna. Ela queria homenagear Jair Bolsonaro, mas o nome, o TSE não deixou, não. Vamos ver que nome é esse. Daqui a pouquinho o Romualdo conta pra gente. Intervalo, a gente já volta.
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1: De volta com o Passando a Limpo, o Maurício, a gente vai falar sobre pesquisa, mas antes eu quero saber quem é a candidata que quis homenagear Bolsonaro e o TSE diz que não podia usar esse nome que ela quer usar, não. Qual é o nome que ela quer usar?
2: Ela quer usar Negona do Bolsonaro. Vamos imaginar Vanessa Oliveira, do PL do Rio de Janeiro. Ela mede 1,78m, pesa 111 quilos, é negra, cabelos bem afrodescendentes, e ela aparece fazendo o V da Vitória ao lado de Bolsonaro numa foto quando Bolsonaro estava sendo candidato. E aí, segundo ela me contou ontem à noite por telefone, aliás, a Vanessa me disse: por que diabo alguém de Pernambuco se interessa por mim? História. Eu falei assim: minha senhora, eu me interesso por histórias. Eu sou contador de histórias e quero contar a sua história na rádio. Aí ela me disse: eu estava caminhando lá no Rio de Janeiro, Bolsonaro estava em campanha, e aí eu fiz um aceno para ele, ele veio me abraçar, tirou uma foto, até disponibilizei a foto.

0: Volta aí para vocês. E aí ela
1: Estou
0: disse que o
1: vendo.
0: Bolsonaro perguntou: como é que é seu nome? Falou assim: é Vanessa. Ele falou assim: a negona, hein? A negona do Bolsonaro. E ela gostou, passaram-se alguns anos e agora ela resolveu ser candidata a deputada. E aí chegou lá no Tribunal Regional Eleitoral com a foto, bonitona e tal. Só que o TRE disse o seguinte: não, com esse nome você não pode. Negona do Bolsonaro não pode. A senhora tem um nome. A senhora não é conhecida na sua comunidade como negona do Bolsonaro. Então, não deixou. E aí ela me disse o seguinte: e se eu chegasse lá e dissesse: eu sou a negona do Lula, será que eles mandariam eu parar com essa história de um nome que não é um nome próprio? Aí eu falei assim: a senhora se sente amiga do Bolsonaro? Ela falou assim: eu já estive no na porta do condomínio Solar de Brasília pelo menos umas 5 vezes, comi pão onde a mulher dele compra sonho para ele. Ou seja, a negona do Bolsonaro pode não registrar o nome, mas o sonho dela é virar deputada estadual pelo PL do Rio de Janeiro.
1: Agora, assim, eu não. Sinceramente, eu acho que o Tribunal Superior
2: Tá muito
1: Eleitoral é um
2: formal.
1: caso a ser estudado. A gente precisa, assim, precisa estudar as decisões do TSE. Porque, assim, tem uma coisa, e aí, um princípio da administração pública, que é a isonomia, né? Você tem que ser igual para todos, para todo mundo. E se ela quer usar esse nome, deram uma justificativa, disseram por que é que não pode usar esse nome, Romualdo?
0: Porque ela não demonstrou em nenhuma ocasião ser conhecida na comunidade dela como negona do Bolsonaro.
1: Tá, ok. Porque Tiririca usa o nome Tiririca
3: Igor, Igor.
1: na época. Oi, Maurício.
3: Não, só para comentar, ainda dentro dessa história que o Romualdo está contando, vale lembrar que no Rio Grande do Norte, a gente tem um candidato a governador que é Cadu de Lula. Ele nunca foi chamado Cadu de Lula,
2: Era
3: ele é Cadu,
2: Cadu.
3: sim, era um apelido dele, é de Carlos Eduardo. Ele é secretário de Planejamento, de Economia da Fátima durante os últimos anos. E ele agora vai ser o candidato dela, ele é Cadu de Lula. E uma candidata também ao Senado do Rio Grande do Norte, do PT, eu não lembro o nome dela agora aqui, posso até pegar e já passo, também é o nome dela de Lula. Então, tem dois candidatos a cargos majoritários no Rio Grande do Norte com o sobrenome de Lula e nem tem tantos históricos. Ambos são filiados ao PT. Sim, tudo bem. Mas ambos são de Lula e conseguiram fazer essa associação.
1: É, tem um que se apresenta como Lula do Bem, também aqui. Tem o Lula do Bem. Pelo que eu vi aqui, tem oito esse ano. Tem oito que se colocam com o nome Bolsonaro ou com o nome Lula. Aí você tem Bolsonaro da Chopi, Doutor Célio Lula do Bem, Lula tio do Biscoito e a negona do Bolsonaro, que tem aqui em algumas reportagens já mostrando, inclusive, esses nomes. Mas são oito candidatos, pelo menos. 41 candidaturas tem Lula ou Bolsonaro no nome da urna, no nome de urna. E agora eu não sabia essa de que tem que comprovar. Você vai ter que comprovar que é conhecido
3: Samanda,
1: dessa forma?
3: Samanda de Lula,
1: Samanda
3: Samanda
1: de
3: de
1: Lula.
3: Lula.
1: É, se vai ter que comprovar que é conhecido dessa forma, eu acho que vai ficar difícil. Não vai ficar muito fácil, não, de fazer isso. É, tem umas regras que, assim. Não, por quê? Porque sim.
2: Porque
1: Porque por
2: sim.
1: causa disso aqui. A gente criou agora.
2: No caso do Cadu, do Mossoró, né?
3: Não, não, ele é de Natal.
2: Aliás,
3: Nem
2: ele
3: nascido no Rio Grande do Norte é. Ele nasceu, acho que, no Rio,
2: é
3: mas
2: isso mesmo.
3: vive no Rio Grande do Norte há muitos anos.
2: Vive no Rio Grande do Norte e se você perguntar no Rio Grande do Norte qual é o primeiro nome dele, né, ninguém sabe. É conhecido como Cadu, e foi o nome que sobrou para Fátima Bezerra colocar lá. É uma briga muito grande com o ex-prefeito, mas eu acho que talvez é só para compor o nome, né? Cadu, porque se botar Cadu de Fátima, certamente não seria de boa aprovação. Mas é esse nome. Ninguém, acho que no Rio Grande do Norte ninguém
3: Isso.
2: sabe o nome dele.
3: Mas isso, esse foi, eu acompanhei até isso, não fui eu que fiz a pesquisa, mas eles tinham feito uma pesquisa no começo do ano, no final do ano passado, testando o Cadu de Lula, e ele apareceu com um percentual muito mais
2: É isso
3: alto
2: aí, tá
3: do
2: certo.
3: que estava acontecendo só Cadu, que ninguém sabe quem é Cadu. E de fato eles daí apostaram nisso, teve gente dentro do partido que parece que fez cara feia, que não gostou, mas ele registrou, passou e tá aí. Então hoje é Cadu de Lula e essa outra candidata ao Senado também de Lula, no Rio Grande do Norte.
1: É,
3: E cargos
1: agora,
3: majoritários, né?
1: o Romualdo, esses outros.

0: aqui eles passam, não tem problema não, porque tem aqui o Lula do Bem, que inclusive é um nome que, assim, ele é bolsonarista, tá? Então ele está ironizando aqui. Ele está usando para ironizar. E tem o Bolsonaro da Shopee, porque ele parece muito com o Bolsonaro, só que meio estragadinho ali, isso é uma coisa meio. Aí ele
1: Esse
0: bota
1: Lula
0: como
1: do
0: Bolsonaro da
1: bem deve
0: Shopee.
1: ser um parecido, viu?
0: É bem
1: Ele é
0: parecido,
1: parecido
0: bem parecido.
1: fisicamente.
0: É,
1: Ele é
0: bem
1: parecido
0: parecido.
1: fisicamente.
0: Exatamente, é bem parecido. Os dois, esse Bolsonaro da Shopee e o Lula do Bem, eles são bem parecidos. E aí eles colocam aqui de uma forma. E os dois são bolsonaristas. Então você tem esse que se apresenta como Lula do Bem, que colocou como nome da urna, inclusive. É para ironizar, ele disse é Lula do Bem, que ele se parece muito com Lula. Então usa de uma forma ali que de uma forma até jocosa. Não sei, aí tem que ver também. Você é conhecido como Tiririca, beleza, coloca lá como Tiririca. Se não for conhecido, não pode, então é essa a regra? Tá. É estranho, que a pessoa deveria poder se chamar como quisesse, né?
2: Tem
0: Contanto que
2: um.
0: não agrida, um terceiro, que não seja uma ofensa a outra pessoa.
2: Tem um candidato a deputado federal na Paraíba, que o nome dele é Luiz Gonzaga da Tapioca. Luiz da Tapioca. Luiz da Tapioca, todo mundo conhece ele ali no,
0: Sim.
2: na orla, perto daquele hotel redondo e tudo mais. Então,
0: Sim.
2: o Luiz da Tapioca resolveu. Luiz Gonzaga da Tapioca resolveu, ser candidato. E aí o pessoal do marketing do partido disse o seguinte: rapaz, Luiz Gonzaga é Lula. Por que que tu não bota teu nome de Lula? Bacana, registrou e o TRE na Paraíba não disse nada contra. Lula virou Lula da Tapioca, candidato a deputado federal. Então, depende muito. Quando o TRE, o Tribunal Regional Eleitoral, encrenca, tem que apelar ao TSE ou então desiste do nome, como vai fazer a negona do Bolsonaro.
0: Ela vai desistir então do nome. Ela já
1: Essa,
0: desistiu.
1: viu? Só uma curiosidade, essa coisa do apelido no Brasil é uma coisa muito específica. Até muito pouco tempo, na FIFA, todos os jogadores tinham que ser registrados com seus nomes de batismo oficial, né? Exceto os brasileiros que normalmente já eram conhecidos pelo apelido. Pelé é um apelido, Vavá é um apelido, Kaká é um apelido, então Ronaldinho no diminutivo. Então a FIFA só aceitava apelidos, nomes não oficiais de brasileiros até muito pouco tempo. Poucos são os que têm no futebol europeu, futebol africano, no futebol mundial, fora do Brasil. Na América Latina mesmo, a gente não vê apelidos. É raro a gente ter alguém que chamado pelo apelido. Tanto que o Tevez, quando foi jogar, era Carlos Tevez, só usava o Tevez, mas do Brasil, por exemplo, ele jogou como Carlito, que era o apelido em espanhol do nome dele. Então, tem essa peculiaridade do Brasil com apelido. Eu acho que o Pelé talvez seja uma. Vavá, Pelé, esses nomes são Garrincha, são os grandes exemplos disso. No futebol era restrito ao Brasil, é uma coisa cultural nossa, isso vale também um olhar apurado sobre isso.
0: Você imagina a seleção de 58, ali, você pegar
2: Só os nomes
0: Pelé,
2: jovens.
0: Didi, Vavá, porque todo mundo é apelido.
1: Vavá.
0: Pelé, Didi, Vavá,
1: Garrincha, Garrincha.
0: Garrincha, aí você vai transformar em Edson,
2: Manuel,
0: Manuel.
2: né?
0: Realmente é complicado. Ô, gente, vamos fazer o seguinte, eu vou. Castilho tem uma história que
2: Não,
0: ele
2: é
0: quer
2: o
0: contar
2: seguinte,
0: também,
2: é
0: que ele
2: uma
0: quer falar
2: coisa
0: sobre o
2: que
0: assunto, que é do. Tem novidades, né?
2: Eu
0: Tem
2: acho que esse
0: novidades.
2: ano nós vamos ter uma novidade, né, na política brasileira, que é o retorno de, em Minas
0: Novidades que não
2: Gerais,
0: são tão novas assim,
2: não,
0: né?
2: em Minas Gerais nós teremos o ex-presidente da Câmara,
0: Eduardo Cunha.
2: Eduardo Cunha, que se apresenta, né, mais laranja do que um colete da Petrobras, né,
0: Tudo é
2: porque
0: laranja no.
2: Tudo é laranja dele, a gravata é laranja, tudo. Ele consegue ser mais laranja do que um colete de um operário da Petrobras em plataforma. Né? Isso aí. E o José Dirceu, né? Sim, e aquela história.
0: E o outro é o
2: Não
0: José
2: dá para
0: Dirceu.
2: usar aquela música da Simone, mas ele diz assim: sugere alguma coisa que diz, o que é bom está voltando. Né? E o outro candidato que vai ter certamente. Ah, os dois têm perspectiva de eleição muito forte pelas estruturas que têm. É José Dirceu, que volta e que esta semana ganhou inclusive um manifesto de apoio, né, para a sua volta à política. E os dois serão personagens, se eleitos, muito importantes no Congresso que vem aí, porque a gente sabe que
3: esses personagens comandam ações dentro

0: podem comandar gabinetes muito importantes dentro da casa, né? E a gente precisa, eu tenho particularmente curiosidade, por exemplo, como é que vai ser a presença de Eduardo Cunha diante dos líderes do Centrão? É, ele que já comandou isso aí, ele que já comandou a casa, já escola. E como é que vai ser a presença do Zé Dirceu, né, junto à bancada da esquerda do PT? É, porque os dois, ainda hoje, no trato direto, são tratados com muita referência e com muita deferência. Então, Romualdo e Igor, que vão estar lá acompanhando isso, né, Maurício também, vão ter oportunidade. Ou serão, ou retomarão o protagonismo, ou os caras vão olhar e dizer, ah, aquele cara que foi presidente,
1: Romualdo,
0: da Câmara...
1: Tem uma frase que Castilho usa muito, Castilho fala muito, quando vai se referir a alguém, contar alguma história, alguma coisa, que eu gostei de se, que ele já ouviu de outra pessoa também, ele pode até dizer, e foi mais... ele disse que é muito ruim ser... como é que você diz? É muito ruim ser convidado onde você já foi anfitrião.
0: Como convidado quando você já foi anfitrião.
1: Não é fácil.
0: Então, os dois serão apenas convidados.
1: É esse o caso, Romualdo? Eles vão chegar lá achando que ainda são anfitriões e vão descobrir que são só convidados?
2: Pelo tamanho do manifesto que fizeram em favor de José Dirceu, me lembra que José Dirceu de Oliveira, condenado por corrupção no esquema do Mensalão, ele fez uma vaquinha. Uma vaquinha daquelas na internet para pagar a multa que o Supremo Tribunal Federal impôs a ele. E aí, inclusive, Chico Buarque de Holanda ajudou, encabeçou a vaquinha. Hoje, Chico Buarque está entre aqueles que fazem um manifesto em favor de Zé Dirceu. E Zé Dirceu, preso, recebendo dinheiro dessa vaquinha, recebia também propina de outro esquema de corrupção. Ou seja, José Dirceu, nesse quesito, ele tem a habilidade de ser alguém que se repete o tempo todo. Agora, imagine quando chegarem por aqui, se houver um embate, por exemplo, vou pegar o Nicolas Ferreira, que deve vir a ser eleito, e José Dirceu de Oliveira, vai ser um bom debate. Então, se houver, de fato, a eleição, se forem eleitos, de um lado, o José Dirceu de Oliveira, condenado por corrupção várias vezes, e do outro, o ex-presidente da Câmara dos Deputados, que foi cassado, imagine, um cara que foi presidente da Câmara, foi cassado e retoma a casa. Vai ser realmente um ano de, pelo menos o primeiro ano, que é do segundo por diante, o povo esquece tudo, mas vai ser um primeiro ano de muitas histórias gratificantes aqui no Passando Além.
3: Só um detalhe.
1: Oi, Maurício.
3: O Eduardo Cunha, ele foi candidato em 22 por São Paulo a deputado federal e não foi eleito, né? Então, essa tentativa de volta do Eduardo Cunha para Brasília como deputado federal, para casa, para a Câmara dos Deputados, já ocorreu em 22. Ele não conseguiu, ele teve um desempenho muito pífio, muito ruim, ele não conseguiu atingir o corte da legenda. Então, agora ele está tentando por Minas Gerais. Lembrando que ele era deputado federal pelo Rio de Janeiro, né? Ele está apoiado agora em programa de rádio evangélico em Minas Gerais para ser candidato a deputado lá agora por Minas. Então, só esse detalhe, ainda, ele já tentou uma vez e não conseguiu, agora mudou o domicílio eleitoral de São Paulo para, que originariamente era Rio, de São Paulo para Minas Gerais.
1: Muito bem lembrado, Maurício, porque assim, eu acho que Dirceu deve ser eleito, Dirceu deve ser eleito realmente.
3: Dirceu deve ser eleito.
1: Continua com a
3: base
1: dele.
3: A militância do PT de São Paulo vai voltar.
1: Com a militância do PT e tudo lá em São Paulo, ele manteve essa base e ele vai ser eleito. Agora, o Eduardo Cunha, ele era deputado pelo Rio de Janeiro, o grupo dele todo era do Rio de Janeiro, todo mundo era do Rio de Janeiro. E ele sai, depois de tudo, de ser preso e tudo, aí ele vai para ser candidato, tenta ser candidato em São Paulo, não consegue se eleger. E agora ele muda de novo de domicílio e vai tentar ser candidato em Minas.
0: Numa estrutura evangélica.
1: Sempre foi.
0: Agora com mais fortemente se apresentando como isso. Até porque, pelas informações que tem, o grupo empresarial dele adquiriu um conjunto de quatro ou foi cinco emissoras de rádio e evangélica, e ele tem feito pregações, né, antes de se declarar candidato.
1: Eu fico curioso para ver o que é que o Eduardo Cunha tem para professar de fé e de... Mas tudo bem, vamos embora. Vamos para o intervalo, a gente já volta. Vamos falar de pesquisa quando voltar, Maurício.

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2: De volta com o Passando a Limpo, o Maurício Garcia. Tem uma pesquisa Datafolha hoje, tem uma pesquisa Quest na próxima terça-feira. Ô Maurício, você é um especialista em pesquisa, trabalha com isso há décadas e décadas, pelo menos umas 3 décadas nisso.
3: 35 anos.
2: Então, mais de 3 décadas nisso, quase 4 décadas. Pessoal, faça as contas aí para saber a idade de Maurício. Mas, ele começou novinho. Agora... começou novinho lá no Ibope, né? Começou no Ibope já?
3: Isso, comecei com 20 anos. Eu entrei em 91 no Ibope. Uhum. E desde então trabalhando com isso.
2: Passou 30 anos, quase 30 anos no Ibope. Ô Maurício, tem pesquisa Datafolha, deve ser divulgada hoje. Tem pesquisa Quest sendo divulgada na terça-feira. É possível que a gente veja muita diferença... Primeiro, entre essas pesquisas de agora e as anteriores, elas do mesmo instituto, ou entre elas mesmo, o Datafolha, a metodologia é muito diferente, o Datafolha vai dar um número e a Quest um número completamente diferente, ou não, elas tendem a se aproximar?
3: Eu acho que elas tendem a dar números parecidos. A metodologia das duas é diferente, mas é uma diferença pequena. O Datafolha faz em pontos de fluxo, ela pega as pessoas na rua para entrevistar, e a Quest vai à casa das pessoas, bate na porta da Dona Maria, do Seu João, e chama cada um para ser entrevistado. Então são metodologias um pouco diferentes. O Datafolha pega na rua, você está passando ali pela rua e te abordam. Então, mas não tem grandes diferenças entre os dois. Eu acho que para esse momento, a minha expectativa é que os números sejam muito parecidos ainda com os números da última pesquisa de cada um desses institutos, que também não divergiu muito, né? Onde mostrava a candidatura de Raquel Lira um pouco à frente de João Campos. Acredito que esses sejam os números, essa é a minha expectativa. Agora... Após o dia 28 de agosto, após o início da campanha eleitoral na TV, no rádio, do guia eleitoral começar, aí eu acho que a coisa vai mudar, de fato, com uma tendência de que Raquel possa abrir um pouco mais essa diferença. Tendência, obviamente, vai depender da competência da comunicação, tanto de João Campos quanto de Raquel Lira, na apresentação de ambos como candidatos. Mas, geralmente, quem está sentado na cadeira de governador, quem é o incumbente, como chama a ciência política... E vai a reeleição, tende a crescer de 5 a 10 pontos só com o início do programa eleitoral gratuito, só com o início do guia eleitoral. Então, provavelmente, seguindo a tendência, acredito que Raquel Lira, numa outra pesquisa, tenha tendência, ela tem as condições, tem o histórico de poder se desgrudar um pouco de João. Obviamente, vai depender do que ela vai propor, o que João principalmente vai propor e como vai ser esse embate. Mas acredito, como tinha dito lá atrás, no início da campanha, no momento em que Raquel estava muito atrás de João ainda, João estava com uma distância muito grande, essa eleição tem tudo para ser disputada nos últimos dias, muito apertada, muito, muito aguerrida até o final.
2: Mas você acha que ela, por ser a governadora no cargo, a incumbente, no caso, está na incumbência do cargo, geralmente a tendência é que descole um pouco, mas não agora nessas pesquisas, só um pouco mais para frente.
3: Só na próxima, nas pesquisas feitas após o início do guia eleitoral. O guia eleitoral não começou. O campo está sendo feito agora, foi feito antes, não começou o guia. E a Quest também vai ser divulgada na terça-feira, está sendo feita nesse final de semana. O guia começa dia 28, que é na outra sexta-feira. Que começa, hoje é 21, é só dia 28 que começa o guia eleitoral. Aí, a partir daí sim, há essa tendência de deslocamento, de crescimento de quem é o incumbente, porque daí, com o programa, com a propaganda, tudo que o incumbente fez começa a ser massificado, mostrado com grande frequência, e as pessoas

0: Ah, isso ele fez isso, ele fez aquilo. Ah, isso eu não sabia. Então, daí há uma tendência de um descolamento, de um crescimento entre 5 e 10 pontos só com o início do programa eleitoral. Então, provavelmente no início de a primeira pesquisa de setembro já pegue uma mudança no humor do eleitorado pernambucano.
1: É bom dizer uma coisa aqui, porque o pessoal escuta essas coisas e aí imediatamente reage com paixão. Então é bom explicar uma coisa. Maurício não está falando o que ele acha, não, tá? Ele não está falando o que ele acha,
0: É,
1: ele
0: isso é
1: não está
0: ciência
1: falando.
0: política. É
1: Ele não,
0: ciência
1: isso é
0: política.
1: ciência política, tá? Isso é técnica, isso é ciência política, isso são anos e anos de pesquisa, tanto do trabalho dele como também de pesquisas acadêmicas que são feitas e estudando as eleições de anos e anos, desde que começou a ter reeleição aqui no Brasil. Então, quando você pega os anos e anos, desde 1998, que foi o primeiro ano que teve a primeira eleição, que teve reeleição, você tem artigos acadêmicos que fazem estudos e levantamentos empíricos
2: E
1: mesmo
2: analisam esses números.
1: de todos esses números de
0: De todos os
1: 1998 para
0: estados, de
1: cá,
0: todos os
1: de
0: municípios.
1: todos os estados, de todos os municípios, e essa é uma tendência, não quer dizer que vai acontecer isso. Por quê? Porque depende também da competência de quem está do outro lado, de quem está na oposição. Se fosse assim, você podia dizer que
2: O incumbente.
1: Lula não poderia ter ganho a eleição contra Jair Bolsonaro. Não significa, porém, que Jair Bolsonaro não tenha crescido quando começou a campanha.
0: Isso.
1: Porque se você lembrar direitinho, vai ver que
0: É exatamente. Bom exemplo.
1: Jair Bolsonaro chegou a ter, para a gente lembrar de um evento de uma eleição bem recente. Jair Bolsonaro, as pessoas olhavam para as pesquisas, antes, ali quando estava no iniciozinho da campanha, olhavam para as pesquisas e diziam: Jair Bolsonaro já perdeu a eleição, porque ele tinha, sei lá, 15 pontos de diferença, 10, 15 pontos de diferença. Então dizia, ó, já perdeu a eleição. Quando começa o guia eleitoral, o programa eleitoral gratuito, na TV e em rádio, é aí o que é que acontece? Jair Bolsonaro encosta, vai para o segundo turno e quase vence a eleição. Não quer dizer que ele tenha que vencer, que ele tivesse que vencer, porque o Lula, tanto é que o Lula venceu.
2: Em 18, em 22 e agora em 26, mas em 22 nós já tivemos uma mudança da gestão dessa campanha, né, que é uma campanha curta, com a introdução efetiva daquilo que a gente chama de cortes, né? Nós tivemos o efeito cortes, por exemplo, na eleição de Pablo Massa, na eleição de São Paulo, onde Pablo Massal chegou a disputar a eleição basicamente ancorado em cima dos cortes.
1: Você está falando dos cortes para a
2: Sim, aí é o que eu quero
1: internet,
2: dizer.
1: sim, dos
2: Essa
1: cortes que são
2: campanha,
1: feitos
2: aí é
1: para a
2: aquela história,
1: internet.
2: qual é a importância na televisão no quê? Porque é na televisão que vão ser gerados os cortes que vão ser distribuídos, massificados nas plataformas digitais, além dos conteúdos que as plataformas vão ser digitalizados. E por que isso é importante? Porque para criar o programa eleitoral, a tecnologia, o equipamento que é disponibilizado é muito mais robusto, uma tecnologia melhor. Então, permite um corte de melhor qualidade. Embora na internet a questão do sujinho é que seja boa. Mas eu acho que esse ano a gente vai ter testado, além do problema da inteligência artificial, nós vamos ter uma campanha, Igor, que nas redes sociais ela vai ser ancorada muito nos cortes, muito mais que foi em 22. A questão de que um candidato vai dizer uma coisa, uma frase dele que ele consegue naturalmente dizer isso, ela vai ser replicada talvez na gravação de um vídeo, né? E aí ela vai ser apresentada como um corte mais estruturado.
0: É isso,
1: Oi,
0: isso.
1: Maurício.
0: Só para fechar, só para dar um exemplo para fechar o que Cassini está falando, isso já é assim, né? Reforçando o que você falou, eu estou falando que era uma tendência, de fato, mas reforçando isso que Cassini falou, hoje em dia até todos os debates, tem candidato que fala, ah, eu não vou em debate porque vai estar todo mundo me atacando, né? Mas hoje em debate eu já vim cobrindo, trabalhando para pesquisa, o candidato vai muito mal. A própria equipe que trabalha com o candidato sabe que ele vai muito mal num debate. Ele apanha de todo mundo, mas os cortes que são feitos daquele debate e colocados na rede social dele e dos seus, fazem com que ele tenha feito um desempenho maravilhoso,
2: É,
0: né? Então,
1: exatamente.
0: tudo depende. Hoje mudou a lógica. Ele pode ter de fato ido muito mal, reconhecidamente mal, ele próprio pode assumir que foi mal, mas os cortes que foram feitos foram tão bons que fizeram com que ele fosse o melhor debatedor do mundo.
1: Eu estou vendo aqui o nome do Natália, que a gente vai falar do Passando a Dica daqui a pouquinho. Mas, ô Maurício, eu ia falar exatamente isso que você falou, porque o Flávio Bolsonaro está dizendo que não vai para os debates se

0: Lula não for. Eu acho uma bobagem.
1: Está perdendo espaço, é?
0: Eu acho uma bobagem. Ele deveria ir. Porque, veja, o que é que acontece, ainda mais num ambiente, ainda mais num ambiente polarizado? Acontece o seguinte, você tem que se expor para ganhar o voto que você não tem. Ah, mas se eu for, eu posso perder o voto que eu já tenho. Não, não perde. Porque você faz cortes e fala para o público que você...

0: estão disputando o mesmo público, né? E o Renan Santos, com aquela volúpia juvenil dele, vai para cima mesmo. Então, esse é um problema de fato, porque daí ele não vai ter como negar, porque daí as peças, os cortes do Renan vai circular dentro da mesma bolha do Flávio Bolsonaro. Esse, de fato, é um problema nesse ponto de vista. Mas no caso de Lula, por exemplo, a bolha de Lula é outra, né? É uma bolha vermelha, igual a camisa de Romualdo, mas é uma outra bolha.
1: É, os dois deveriam ir. Os dois deveriam ir. Os dois estão fazendo bobagem. Os dois estão fazendo bobagem. A comunicação dos dois está fazendo bobagem. Mas, paciência, né? Tem gente sendo paga para resolver isso. Para lá, para eles.
2: Agora, a informação final, a questão é a seguinte. É que a gente vai ter, em 26, uma nova abordagem das velhas, das estruturas de campanha, né, Igor? Do modelo de fazer, com o advento da sofisticação das redes sociais. Então, são ideias, teses provadas no passado, isso, que serão agora testadas e vão ser validadas em cima das perspectivas das redes sociais.
1: Rapaz, você estava vendo ali que o Ronaldo Caiado, viu, Romualdo? Participou de uma sabatina aí, o seu governador, é quase seu governador, né? Porque você está quase em Goiás, aí. É, sua casa, mas ele participou de uma sabatina, atirou para todos os lados, inclusive se perguntaram a ele sobre os escândalos com Lula e com Bolsonaro, ele disse que quem rouba com a esquerda é ladrão, quem rouba ele falou da mão, né, a mão direita e a mão esquerda, quem rouba com a esquerda é ladrão, quem rouba com a direita também é ladrão, e ponto, e acabou, foi a resposta dele quando perguntaram sobre os escândalos. Tá aí. Oi, Ronaldo.
3: Tá certo. Se roubou, é ladrão. Agora, é importante destacar, e a Rádio Jornal tem trazido isso, Gracinha Caiado, a mulher de Ronaldo Caiado, que tem quase 50% das intenções de voto para o Senado, tem dito que ele tem que encontrar um alvo. E o alvo, segundo ela, e isso já provocou um quiprocó danado na campanha, deve ser Flávio Bolsonaro, porque é melhor tirar a voto de Flávio Bolsonaro do que tirar a voto de Lula. Essa é a tese de Gracinha Caiado, que está pela primeira vez numa campanha eleitoral.
1: Pois eu vou dizer uma coisa, eu já disse aqui, já escrevi sobre isso, então não é novidade, já disse, o adversário de Ronaldo Caiado é Flávio Bolsonaro, nesse primeiro turno é Flávio Bolsonaro. É, isso aí.
2: A estrategista Gracinha Caiado
1: está certo. Eu estou aqui concordando em número e gênero e grau e tudo com a dona Gracinha Caiado. Vamos para o Passando a Dica.
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1: Passando a dica, chegando, vou trazer logo a dica da Natália Ribeiro, que é o filme O Quarto ao Lado, tá no streaming, tá? Você pode procurar no streaming, na Netflix, eu acho que ela passou pra gente aqui, no Netflix. O filme O Quarto ao Lado é uma dica de filme da Natália Ribeiro, abrindo aqui o Passando a Dica pra gente. Muito bom. Tem também dica de ouvintes aqui, mas primeiro eu quero ouvir o próprio Romualdo de Souza. Romualdo.
3: Eu estou recomendando o último capítulo do seriado 100 Anos de Solidão. Agora, em agosto, teve o fim da série, mas eles deixaram o resumo final, que vai ser como apenas um capítulo. E como se fosse, assim, um capítulo resumindo toda a tese, 100 Anos de Solidão, o último episódio, num relato brilhante feito pelo escritor José Rivera e a escritora argentina radicada na Colômbia, Natália Santos. 100 Anos de Solidão, último capítulo da série, quarta-feira no Netflix. É um capítulo único, quase 3 horas de duração, mas vai ser maravilhoso. Daquilo que quem acompanhou até aqui a série vai entender. E por que eu estou com o livro aqui? Porque esse é o guião, é o guia. Escrito por Natália e por José Rivera. Eu ganhei esse presente, estou lendo o livro, não que eu vá me tornar um escritor de seriados, mas é bom ler a série, ler o livro e ler também o guia de como foi escrito aquele seriado.
1: Você sabe, que Romualdo, que por causa da série eu reli o livro, eu voltei a ler o livro exatamente por conta da série. Eu não tenho muita paciência para ficar esperando capítulo, capítulo, capítulo, feito antigamente que a gente esperava o capítulo da novela. Aí eu comecei a assistir a série, que aliás é muito bem produzida, é maravilhosa, é linda a série, faz jus a série faz jus ao livro.

0: mas eu resolvi reler o livro. Eu fui ler o livro de novo e continua maravilhoso. Deixa eu trazer logo a dica aqui do Cláudio Torres. Cláudio Torres recomenda, nosso ouvinte, recomenda o filme A Mão do Diabo. O FBI está à procura de um perigoso serial killer que se autoproclama como Mão de Deus. Até que surge um misterioso homem. Esse homem afirma conhecer a identidade do assassino e deseja falar com o agente que lidera as investigações. É o enredo do filme A Mão do Diabo, que é a dica do Cláudio Torres. Cíntia Pereira recomenda a série. Essa série é ótima, pai. Para você quiser rir, dá risada. The Good Place. The Good Place. A egocêntrica Eleanor morre e é enviada ao lado bom do além, por engano. Para continuar lá, ela se esforça para se tornar uma pessoa melhor, porque ela acredita que está, por engano, lá. Ela não deveria estar no céu. Ela deveria ter ido para o inferno. E ela começa a tentar ser uma pessoa melhor, para ver se fica lá, porque lá é muito bom. E aí tem várias coisas que você vai descobrindo ao longo da série. Na verdade, o lado bom, né? O lado bom do além, né? Não é tão bom assim, você descobre depois. Mas The Good Place é uma série maravilhosa para você dar risada. Você quer relaxar? Pode assistir a dica da Cíntia Pereira. É maravilhosa. Fernando Castilho, sua dica.
1: Olha, eu recomendo nesse final de semana, sábado ou domingo, uma visita ao Passo do Frevo. Por que isso? A instituição que gerencia o Passo do Frevo, o IDG, está comemorando 25 anos. E ela administra não só o Passo do Frevo, mas administra o Museu do Amanhã e administra museus em São Paulo, Zulinho. E só não administra mais porque, estranhamente, a legislação federal diz que uma companhia só pode trabalhar com 10 empreendimentos, né? Seja ele que qual qualidade for. E para quem gosta de olhar um museu como uma instituição, não só como frevo, mas como curiosidade, como uma boa ideia bem administrada pode ser transformada numa atividade cultural, eu estou sugerindo que você, muita gente do Recife, não conhece o Passo do Frevo. Ele já teve 200, né, 200, é, milhão, 200 mil visitas, né, por ano, mas ele já tem mais de 1.500.000 visitas ao longo da sua história. Mas eu recomendo o Passo do Frevo. Você pode comprar o ingresso lá, ou pode comprar pelas plataformas, mas é um mergulho na principal música de Pernambuco que deve ser vista.
0: Maravilha. Maurício Garcia, sua dica.
2: A minha dica hoje é um livro até que eu comprei em Brasília, numa última ida que eu fui aí, de um escritor português, um historiador chamado Rui Tavares, Esquerda e Direita, Guia Histórico para o Século XXI. É uma atualização de conceitos de esquerda, de direita, tradicionalmente na ciência política de Norberto Bobbio e tal, mas ele faz uma releitura. Ele é historiador, mas também é pós-graduado, mestre em ciência política, e faz uma atualização. É um livro pequeno, né? Leitura tranquila, fácil, de um português, tem uma linguagem, um texto diferente, um ritmo diferente de leitura, mas recomendo. Então, é Rui Tavares, Esquerda e Direita, Guia Histórico para o Século XXI, da editora Tinta da China.
0: Muito bem. O Rui Tavares, que aliás é deputado, viu? Ele é deputado da
2: Sim, para o
0: Assembleia
2: Parlamento Europeu.
0: do Parlamento de Portugal e do Parlamento Europeu também. E tem uma atuação muito. Ele é um dos líderes do movimento do Partido Livre lá em Portugal.
2: Isso.
0: Muito interessante. Valeu, muito bom. Eu quero deixar uma dica aqui também, só para encerrar, já deixar uma dica aqui. Você falou no Norberto Bobbio, eu lembrei aqui de um livro que eu nunca tinha lido, comecei a ler essa semana, que é o Democracia e Segredo, do Norberto Bobbio. Democracia e Segredo é bem interessante. Muito. O Norberto Bobbio escreve sobre tudo, né? Se você procurar, você encontra o livro do Bobbio de sociologia, de direito, de ciência política. Se procurar de culinária, você encontra alguma coisa do Norberto Bobbio.
2: Futebol, ele era
0: É,
2: torcedor da
0: futebol,
2: Juventus de Turim.
0: torcedor
2: Ele
0: da
2: era torcedor
0: Juventus,
2: da
0: era,
2: Juventus
0: né?
2: de Turim.
0: Exatamente. Mas o livro é maravilhoso, Democracia e Segredo, vale a pena, do Norberto Bobbio. E a gente está chegando ao finzinho aqui do Passando a Limpo, agradecendo aqui a todos vocês que nos acompanharam, a todos que fazem parte aqui da bancada. Na próxima segunda-feira a gente volta, tem sabatina, inclusive, tá? Na próxima segunda-feira tem sabatina com os candidatos ao Senado. A gente vai ter sabatina com os candidatos ao Senado a partir da próxima.

0: Uma segunda-feira, sempre dentro do Passando a Limpo. Então você acompanha, você vai poder acompanhar aqui com a gente as sabatinas. Começando com Eduardo da Fonte na próxima segunda-feira. E depois todos os outros pré-candidatos, os outros candidatos já ao Senado, eles vão estar aqui durante meia hora no Passando a Limpo, conversando comigo e com o Romualdo. Comigo e com o Romualdo de Souza sobre as pretensões deles ao Senado em Pernambuco. Então, na próxima segunda-feira já começa com Eduardo da Fonte, na sequência tem Carlos Santana e depois vem todos os outros também, que é Marília Reis, também tem, que perdi aqui agora, mas tem Marília Reis, Túlio Gadelha, tem também Humberto Costa, Mendonça Filho, todos os outros candidatos participando aqui conosco também, tá bom? Chegando já ao finzinho aqui, trabalhos técnicos de Eduardo Silva e Avanildo Cerqueira, a produção é de Max Augusto e o Tudo é Notícia está chegando com o Thiago Raposo. Tchau, tchau.
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3: Gente, furúnculo é um problema muito comum, né? Atinge milhões de pessoas no mundo inteiro ao longo da vida. Se você vai, você pode ter esse problema do furúnculo, que é muito ruim, dói, fica vermelho, local às vezes até parece quente. O furúnculo fica ali com muita secreção, com pus, como a gente diz. Mas pior ainda é quando a pessoa tem furúnculo de repetição. Trata, fica bom, volta. Trata, fica bom, volta. E aquela agonia. É o que está acontecendo na família de seu Marcelino de Camaragibe, nosso ouvinte, que pediu esse consultório sobre furúnculo justamente para saber por que isso acontece, como cura, porque eles já não aguentam mais. Então vamos entender mais sobre furúnculo? Hoje a gente está aqui com a doutora Ana Cristina França, médica dermatologista, também especialista em clínica médica, membro efetivo da Sociedade Brasileira de Dermatologia, preceptora da residência médica do Hospital Otávio de Freitas, atua nas áreas de dermatologia clínica, estética, tecnologias e medicina regenerativa. Boa tarde, doutora Ana, seja bem-vinda.
4: Muito boa tarde, né? Um prazer estar aqui toda quinta-feira e agora com esse tempo todo que a gente vai falar do consultório de uma queixa muito comum,
3: que é o furúnculo.
4: Né? Que é o furúnculo. Os pacientes chegam muito assustados e principalmente quando esse furúnculo ele começa a acontecer de repetição. E aí, como é que a gente considera, né, um furúnculo de repetição? Quantas vezes vai ter que ter no período de um ano? Uhum. E é importante a gente entender para descobrir a causa, tratar a causa e, consequentemente, parar de ter essas lesões.
3: Olha, o seu Marcelino deve estar ansioso para escutar, porque realmente está sofrido. Mas também estamos com a doutora Ana Luísa Gadelha. Ela é médica dermatologista, especialista pela Sociedade Brasileira de Dermatologia, cirurgiã dermatológica, professora da pós-graduação de cirurgia dermatológica da Inspirali e pós-graduada em dermatologia oncológica. Boa tarde, doutora Ana Luísa Gadelha. Seja também muito bem-vinda.
5: Boa tarde, é um grande prazer estar aqui com vocês, ainda mais dividindo esse consultório com a Ana Cristina, né, que é uma grande amiga e colega, e que eu respeito muito, e que nós estamos aqui para falar um tema tão interessante, tão importante e tão incômodo, e que faz assim, até um diagnóstico diferencial com uma das doenças mais terríveis que nós temos na dermatologia, que é a hidradenite supurativa, que é uma doença de caráter cirúrgico e que é muito confundida com os furúnculos, né? Seja furunculose de repetição, como a Ana falou, né? E a hidradenite é uma doença que é facilmente confundida pela furunculose de repetição.

0: e tem assim muita dificuldade em chegar a um diagnóstico, né? A gente tem, às vezes, assim, alguns médicos tratam como furúnculo, mas ela é muito parecida na realidade, e isso faz muita confusão, porque o tratamento é totalmente diferente, né, Ana?
1: Perfeito.
0: Então, estamos aqui para elucidar essas dúvidas e ver, o que é que a gente pode acrescentar para vocês nessas
1: Vamos
0: dúvidas.
1: lá. Eu já vou começar com a pergunta do nosso ouvinte, com a mensagem do nosso ouvinte, Marcelino de Camaragibe. Ele pediu esse consultório. Eu sempre digo assim, ó, pedido de ouvinte é ordem. Então, ele mandou uma mensagem assim: o meu filho de 5 anos tem furúnculo de repetição. Já teve mais de 10 vezes na região do bumbum, ele coloca aqui. Ficou internado até em uma UPA no mês passado, tomou antibiótico e agora voltou de novo a ter o furúnculo. Aí ele disse: o que fazer para acabar com isso? Doutora Ana Cristina França, a senhora falou que para considerar que é furúnculo de repetição tem que ter tido aí uma certa quantidade.
0: Isso.
1: Mais de 10 vezes já é considerado?
2: Já, mais de 3 vezes no intervalo de 1 ano, a gente já considera uma furunculose. Achei interessantíssimo o que a Ana falou pelo diagnóstico diferencial, porque tem uma doença muito parecida, né? Inclusive é difícil da gente dar o diagnóstico, e a gente cada vez mais está chegando a esse diagnóstico, que há 2, 3, 4 anos atrás a gente mal pensava, nós, inclusive dermatologistas, que é a hidradenite, que tem que fazer o diagnóstico diferencial. No caso dele, é um menino de 5 anos, as lesões são no glúteo, pode ser nas pernas, então provavelmente é furunculose mesmo, que é uma doença infecciosa, infecto-contagiosa, causada pelo estafilococos, diferente da hidradenite, que é uma doença inflamatória, e aí, obviamente, a gente tem que avaliar os fatores de risco, que quais são esses, não é? Indivíduos com um risco maior de alterações da imunidade, que tem uma imunidade mais baixa, anemia, diabéticos, com dermatite atópica, com lesões que favorecem o surgimento dessas bactérias e, às vezes, uma hipercolonização das bactérias que fica na narina, que é o Staphylococcus aureus, atrás da orelha, na área de dobra. Então, muitas vezes, a gente tem que entender por que aquele indivíduo e também melhorar a imunidade dele, melhorar a condição de saúde dele e, ao mesmo tempo, diminuir a quantidade dessas bactérias por colonização. E muitas vezes se recontamina, né? Então é importante a gente ver se tem alguém trabalhando no hospital, se tem alguém que está ali se recontaminando e tratar as pessoas, né? Às vezes você precisa tratar mais de uma pessoa dentro de casa.
1: Bem, é uma criança de 5 anos.
2: Sim.
1: Nesses casos, assim, de criança, o que que é mais comum está causando? Por exemplo, a senhora falou, mas onde é que ele teria contato? Assim, pensando numa criança, claro, é difícil de dizer o caso dele específico, porque vocês não estão acompanhando, mas para uma criança, assim, onde é que teria mais contato?
2: Então, essa bactéria coloniza, ou seja, é encontrada, né, naturalmente nas áreas do nariz, nessa área atrás de orelha, nas dobras, né? E no caso dele, especificamente, às vezes a questão da higiene, de aumentar a higiene, aumentar os banhos, ver se ele tem uma dermatite atópica ali associada, se coça, se ali fica sendo de repente uma porta de entrada para a
1: Entendi.
2: bactéria. Então a gente tem que avaliar essas inúmeras causas. Muitas vezes, o que é que acontece? Trata naquele momento, manda para casa, mas não faz a descolonização, que nem sempre é necessária, nem sempre você precisa descolonizar. Mas nesses pacientes, a gente percebe na prática clínica que a gente consegue melhorar. Faz um hemograma, vê se tem anemia, vê a dosagem, né? Vê se ele está com a parte imunológica também tranquila. Aí a gente, na maioria das vezes, consegue controlar esses casos.
1: Então, agora, doutora, a doutora Ana Luísa Gadelha, 2 anos hoje aqui, Ana Cristina e Ana Luísa. Doutora Ana Luísa, quando a gente está com furúnculo, uma das coisas que muita gente faz é espremer o furúnculo, né? E no desespero, achando que aquilo vai melhorar. É para fazer isso mesmo? Como é que a gente deve lidar com o furúnculo?
0: Então, geralmente o furúnculo, quanto mais você. Como ela é, como a Ana disse, é uma infecção estafilocócica, né? E como toda infecção, ela deve ser restrita ao mínimo possível naquele local. Quando você espreme, você vai disseminar aquela reação inflamatória e vai disseminar a bactéria, né? E sem contar com o risco de que você vai utilizar, vai facilitar a colonização, porque você vai ficar com a mão também contaminada, você pode levar aquela mão em outros locais. Então, é espreme.

0: comer está completamente contraindicado. O indicado é você fazer compressas geladas, tá? Se você tiver assistência de um dermatologista que vai prescrever um creme de antibiótico, e como a Ana diz, eu geralmente já costumo descolonizar, não espero que ocorra, que tenha um risco de ter uma segunda infecção, porque a gente sabe que é muito comum, a furunculose de repetição, né? Então, geralmente esse creme de antibiótico é utilizado nesses locais, né? Como ela falou, nas narinas, no, na cicatriz umbilical, na abertura externa dos ouvidos, né? Nas dobras inguinais e em torno da região perianal ou períneo também, né? Isso deve ser uma questão muito importante, porque isso pode haver uma contaminação familiar, né? Como a Ana disse, tanto o paciente pode ter vindo de uma contaminação de alguém da família, como ele pode ser o paciente zero, que a gente chama em epidemiologia, que é aquele paciente que vai dar início àquele surto infeccioso e vai contaminar o restante da família. É muito comum a gente ter mais de uma pessoa cometida pelo Staphylococcus aureus, né? Lembrar também que o Staphylococcus, ele pode habitar lesões inflamatórias já pré-existentes. Por exemplo, se tem algum adolescente na família, às vezes, que tem lesões de acne, a acne não é provocada em si pelo Staphylococcus, mas o Staphylococcus, ele pode estar ali contaminando, como a gente que esteja contaminando algumas lesões de algumas pessoas que mexem com crianças, ou trabalham em casa com crianças, ou que lida com irmãos ou com crianças que tenham mais a suscetibilidade, né? Que tenham uma imunidade um pouquinho mais baixa, né? É
1: Doutora.
0: muito importante esse tipo de orientação, principalmente não espremer.
1: Sim.
0: Isso é fundamental, menos é mais nesse caso.
1: Não espremer, colocar compressa gelada. Eu sempre achei que devia colocar compressa morna. Estou aprendendo aqui com a doutora Ana Luísa
0: Tem
1: Gadelha
0: muito essa
1: também.
0: ideia, né, de se colocar compressa gelada, e tem o mito popular de se colocar uma folhinha de tomate, né, quente no local, ou uma folhinha de pimenta no local. Isso aí só vai aumentar a resposta inflamatória. O
1: Entendi.
0: calor, na realidade, ele vai aumentar a secreção purulenta, né? Ele pode melhorar, mas assim, é melhor. O gelo também é um potente anti-inflamatório, e o gelo tem uma capacidade de vasoconstricção, ou seja, de fazer com que os vasos contraiam e ali evite a disseminar a infecção.
1: Ô, doutora, a senhora falou que já faz a descolonização. Como é que é esse processo? Até para seu Marcelino que está nos ouvindo, que o filho está tendo direto, né? E ele tentar entender como é que isso funciona.
0: Veja, é importante saber que para se fazer a colonização necessita do uso de antibiótico, e que o antibiótico só pode ser prescrito por um médico, tá? Não precisa necessariamente ser um dermatologista, mas pode ser um clínico geral, pode ser qualquer médico, pode prescrever uma pomada antibacteriana. E essa pomada deve ser aplicada 2 vezes ao dia, por no mínimo 10 dias em um mês. Geralmente a gente usa de 1 a 2 meses, dependendo do caso, de quantas lesões você tem, da história do paciente, se existem vários casos na família, e deve ser feita em todos os membros da família que ocupam a casa, né? Então, essa descolonização é feita com pomadas locais, ela não é feita exatamente com antibiótico sistêmico, por via oral, não. Ela é feita com pomadas que são aplicadas nesses locais que eu falei. Orifício externo nos ouvidos, orifício interno das narinas, essas áreas que têm pequenos pelinhos ou pequenas dobras, onde o antibiótico via oral nem chegaria, tá? O antibiótico sistêmico só é indicado em casos de grandes abscessos.
1: Sim. Doutora Ana Cristina França, outra coisa que me chamou a atenção nessa mensagem do Marcelino, nosso ouvinte, ele diz assim que o filho ficou internado em uma UPA no mês passado e associando aí ao furúnculo. Tem casos que chega a uma internação?
2: É exatamente isso que a gente orienta. Não mexe, não cutuca, como a gente costuma dizer, né, na linguagem popular. Não tenta espremer, porque aquele furúnculo, ele está ali localizado. Só que quando a gente faz qualquer tipo de manipulação, aquela infecção, ela pode andar além do furúnculo.

0: núcleo e acontecer numa celulite, que é uma inflamação, uma infecção do tecido celular subcutâneo, formar um abscesso maior. Então, ele evoluir, dependendo também da imunidade, uhum. se o paciente tem uma imunidade mais baixa. Então, nesse caso, provavelmente deve estar muito dolorido, deve ter tido muita dor, muito desconforto, e o médico que avaliou percebeu que o furúnculo não ficou localizado, que já tinha uma infecção querendo andar mais do que uhum. o furúnculo, que aí, logicamente, tem indicação de fazer antibiótico, fazer medicação para dor, realmente o paciente internado. Depende também da localização desses furúnculos. Tem áreas que a gente opta por deixar o paciente internado, mas não é o comum. O comum é o paciente ir para casa, uhum. né, fazer as medicações em casa, fazer as compressas, a descolonização, né, como a Ana falou muito bem. E essa descolonização, ela é com uma pomada, tem antibiótico, é prescrita, não é difícil de fazer e a gente consegue controlar.
1: Qual o tempo, assim, em média, de tratamento de um furúnculo? Indo correndo tudo bem, assim, que a pessoa não vai espremer, que vai colocar as compressinhas, assim, que a senhora esperar o furúnculo, demora em média quanto tempo para a pessoa ficar boa?
0: Em torno de 5 a 7 dias, em torno uhum. de 7 dias, né? Porque ele cria o processo infeccioso, inflamatório, porque andam ali uhum. juntos, a gente faz as compressas, faz os tratamentos locais, muitas vezes eles drenam, como a gente chama, espontaneamente. Muitos pacientes chegam assim: ah, doutora, dá para cortar, para tirar? Nem sempre no começo a gente consegue, porque às vezes quando a gente vai cortar só sai sangue. Uhum. Então tem que ter um momento de fazer a drenagem e deve ser feita no hospital, pelo médico. Em algumas situações ele drena espontânea, quando aquela pele fica bem fininha, que o próprio pus tende a sair do uhum. corpo. Sempre fala assim, o corpo da gente é maravilhoso, é muito inteligente, e ele tenta resolver ali sozinho. Então não vamos atrapalhar, né? Vamos ajudar. Então ele faz esse processo, né, de drenagem. Geralmente em torno de 7 dias, pode durar até 10. E aí a gente observa, se começou a ficar vermelho, mais dolorido, apareceram outros, aí, logicamente, ele está complicando.
1: Doutora Ana Luísa, quais são os locais do corpo em que são mais frequentes o aparecimento de furúnculo?
2: Veja, o furúnculo acontece por uma infecção do folículo, né? Geralmente, você tem um folículo piloso, né, associado a uma glândula sebácea, e geralmente entre os folículos onde existe mais atrito, né? Então, é comum você ver muita furunculose de nádegas, né? De pernas também, porque são áreas que têm os pelos mais espessos, às vezes. É interessante ver áreas de atrito também. Por exemplo, nas mulheres é comum acontecer na área, na região genital, uhum. próxima à região genital, na uhum. nádega, né? Que são áreas de colonização do estafilococo, né? Essas áreas, assim, em torno de axila, geralmente são áreas. E a semelhança se dá porque exatamente da hidradenite supurativa que a gente fala, que é exatamente a mesma área. Então, isso que confunde, né? A diferença do furúnculo para a hidradenite é basicamente a causa, porque uma é infecciosa e a outra é inflamatória, basicamente. Claro que pode haver contaminação e se tornar colonizada pela bactéria também. Porém, a hidradenite é uma doença inflamatória, o furúnculo é uma doença infecciosa, geralmente de surgimento de uma lesão única ou poucas lesões e com a resolução muito rápida, como diz Ana, de 5 a 7 dias, geralmente o furúnculo se resolve e se resolveria até espontaneamente, sem antibiótico. Porém, o importante é a gente saber o risco da lesão voltar, né? E pelo fato da lesão ser extremamente dolorosa, uhum. é claro que a gente deve orientar e tratar sempre que possível. Porém, se o paciente estiver sem fazer tratamento nenhum, ela vai sumir, porque como a Ana disse, nosso corpo inteligente vai expulsar a bactéria, vai ajudar a colocar isso para fora, drenar espontaneamente, né? Existe uma característica também no furúnculo, que é o carnegão, né? Aquele ponto preto no meio do furúnculo, que é uma necrose central, né? Existe a necrose a gente chama de morte celular, exatamente quando aquele tecido está oxidado, está morto e vai expulsar aquela necrose para fora, que provoca a reação inflamatória. Porém, isso tudo é provocado pelo Staphylococcus aureus. Então, assim,

0: é importante que a gente faça um tratamento, embora a gente saiba que é uma doença mais benigna, né? Mas existe a questão de um paciente ser imunodeprimido, que pode acontecer, e ter outros casos de colonização na infância. Por isso é tão importante bater na tecla da descolonização.
1: Tem ouvinte conosco? Seu José mandou um áudio, vamos escutar o que ele diz.
2: Anne Barreto, boa tarde, tudo bem? Anne
1: Tudo?
2: Barreto, quando eu vivia com a minha mãe no interior, a gente tinha muito isso, sabe? Mas ela, o remédio que ela passava para nós, quando tinha isso, era folha de pimenta com banha de carneiro, entendeu? Banha de carneiro. Isso era a receita que a gente tinha para colocar nesse caroço que se chama cabeça de prego. Vamos embora. Um abraço aí para todo e da Rádio Jornal. E cuida para cuidar.
1: Obrigada, seu José. Doutora Ana Cristina França. A folha da pimenta com banha de carneiro. Vamos lá. Vocês já falaram aqui que dá pra, é para botar compressa fria e tudo mais. Se a gente começa a colocar um monte de coisa, pode piorar a situação?
3: Pode piorar sim, né? E a gente sempre orienta, pelo amor de Deus, não tempere as doenças de pele, não. Não bote. Não tempere, não. Não bote as coisas dentro de casa, não, pelo amor de Jesus Cristo. Faça aquela compressa, né, ali no local para diminuir o processo inflamatório. Porque muitas vezes você termina criando um outro problema. Uma dermatite de contato em cima daquilo ali. Uma infecção pior ainda, né? Porque a gente não sabe o que é que vai ser colocado. Eu entendo que na tentativa de se
1: Sim,
3: resolver.
1: claro.
3: E no passado eu lembro muito, né, que se colocava, minhas avós colocavam porque era o que tinha. Mas hoje a gente já tem informação e a gente sabe que deve usar, né, o tratamento adequado, a gente tem os antibióticos que resolvem. Então, eu oriento que não faça isso, mas assim, eu respeito muito a cultura popular e o cuidado, né, que de vó e de mãe, que realmente a gente não pode criticar, mas eu sugiro que não faça.
1: Tá certo, agora Penha mandou um áudio pra gente.
4: Já teve fome. Boa tarde, Anne. Eu vi que o tema hoje aí no consultório vai ser o furúnculo, né? Meu marido, ele teve um no ânus. Foi horrível. Ele teve que fazer um procedimento cirúrgico para tirar lá na raiz, na fonte, né? Sei lá. E o pós foi bem chatinho, dolorido, é horrível. Eu, graças a Deus, nunca tive, não. E também ele só teve esse mesmo. Graças a Deus.
1: Meu Deus, imagina o sofrimento, né? É um furúnculo no ânus, como ela colocou aqui. Doutora Ana Luísa, me diga, ela falou que o marido precisou passar por uma cirurgia. Tem casos que isso é necessário mesmo?
0: Sim, provavelmente o que ele teve foi uma evolução para um abscesso retal, né? A gente tem ali na região do ânus umas mais glândulas retais, né? As glândulas anais. E é muito comum que o furúnculo, nesses casos, ele não fique restrito a só aquele único pelo, né? Aquela única. Por quê? Porque, claro, é uma área de atrito, você vai usar o papel higiênico, é uma área contaminada, é uma área que naturalmente a lesão se espalha um pouco. Então, assim, um abscesso retal é muito comum. Geralmente, os pacientes vão mais para o proctologista do que para o dermatologista, né? E geralmente o proctologista, eles fazem um atendimento com drenagem do abscesso, né? O que, assim, às vezes é necessário, né? Mas na maioria dos casos, até alguns abscessos retais, eles são tratados de maneira ambulatorial. Se faz a aspiração, às vezes, da drenagem, e se continua o tratamento com antibiótico. Mais uma vez, a questão da colonização bacteriana é importante. Nem todos os proctologistas têm essa consciência de ter essa. Eu não estou aqui me queixando de nenhum proctologista, eu só estou dizendo, assim, pela natureza localizada, né, da lesão, às vezes não há a necessidade da colonização, mas eu acho que é importante. Eu, como dermatologista,

0: exista, eu acho que às vezes é importante sim a gente colonizar, mas tem que se ouvir a história, tem que se ter um exame delicado dessa área, porque às vezes existem fístulas retais, às vezes existe uma coisa chamada cispilonidal, que é um cisto que também retém pelo, ou seja, são causas muito parecidas, né? O cispilonidal, a hidradenite e o furúnculo, elas povoam essa região aí, da região perianal, e o abscesso retal, ele pode ser complicação de qualquer uma dessas três entidades. Então, isso provavelmente o que ele teve foi um abscesso, ou seja, a evolução do processo. Se ele não teve mais, provavelmente ele teve um furúnculo mesmo que virou um abscesso.
1: Meu Deus. Bem, deixa eu fazer uma pausa rapidinha aqui. Daqui a pouco a gente vai voltar conversando com as nossas duas dermatologistas hoje, doutora Ana Cristina França, doutora Ana Luísa Gadelha e também com os nossos ouvintes. Quem quiser participar do consultório, pode mandar sua pergunta, o seu áudio, pelo nosso WhatsApp, número 99147-8520. Hoje a gente está falando de furúnculo. Até já.
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1: Consultório do Rádio Livre hoje está falando sobre furúnculo. A gente está conversando aqui com duas médicas dermatologistas, doutora Ana Cristina França, doutora Ana Luísa Gadelha. As duas conversando com a gente a pedido do nosso ouvinte Marcelino de Camaragibe. Ele que o filho dele, pequenininho de 5 anos, ele está tendo furúnculo de repetição. Já teve 10 vezes na região do bumbum. Tratando direitinho, dá para ficar bom, curado do furúnculo, doutora Ana, ou sempre há o risco de voltar?
3: Dá para ficar bom, curado do furúnculo, por isso que é importante a gente fazer o diagnóstico diferencial. Né? Nesse caso que teve a lesão perianal, pode ser um cispilonidal, que é diferente do tratamento. No caso de axila, virilha, na região perto da mama, pode ser um hidradenite, que também é diferente o tratamento e a gente vai controlar, mas nem sempre curar. Na bartolinite, às vezes na área, né, genital feminina, tem um cisto que pode inflamar e infeccionar, que é o cisto Bartolin, é outro diagnóstico. Então a gente primeiro tem que definir o diagnóstico. Furúnculo, trata, fica bom, pode recidivar nesses casos que a gente falou, mas a gente tem como melhorar a imunidade, melhorar os fatores que predispõem o indivíduo a ter e também diminuir a força da bactéria fazendo a descolonização.
1: Ok. Agora, tem uma pergunta aqui do Davidson, de Paulista. Doutora Ana Luísa Gadelha, ele mandou uma mensagem dizendo que, ali em 2015, ele teve uma verdadeira crise de furúnculos, muitos. Aí disse assim, principalmente embaixo do braço. Aí ele disse, como foram vários, eu procurei orientação médica para saber o motivo, fiz todos os exames de sangue, tudo normal. Só que foi um período em que eu estava desempregado e os furúnculos vieram junto com a insônia horrível. Aí ele pergunta, os furúnculos podem ter sido causados por estresse e a preocupação por estar desempregado?
0: Sim, na realidade, o estresse, ele deprime imunologicamente qualquer ser humano, né? Então, a depressão imunológica, ela pode provocar uma sensibilidade maior ao Staphylococcus aureus. Uma vez que, como você tem o Staphylococcus aureus dentro da flora normal da pele, se você tem uma baixa da sua defesa imunológica, é evidente que você tenha a facilidade de tornar todos aqueles seus residentes, né, na pele, seja vírus, bactéria, seja parasitas, né, tudo isso pode proliferar de uma maneira mais abundante. Então, pode ser que isso tenha facilitado. Né? Também na região da axila, é uma região que a gente tem, que já é naturalmente um ciclo de colonização.

0: é provável que sim, que tenha sido um gatilho, né,
1: Entendi.
0: para desenvolver essa infecção.
1: Doutora Ana Cristina França, estou aqui com a mensagem do Vinícius. Ele disse que já teve 3 vezes durante o ano furúnculo e já fez a descolonização. Aí ele diz: mas eu estou com um agora no lábio inferior. Aí ele pergunta assim: o que fazer? Furúnculo pode ir para o lábio?
2: Furúnculo pode acontecer em qualquer área que tenha pelo, né? Mas aí a gente tem que avaliar, porque provavelmente não deve ser um furúnculo. A gente tem que avaliar, porque algumas doenças, inclusive virais, como por exemplo
1: Herpes.
2: herpes, dá essas lesões que ficam mais inflamadas, que podem infeccionar secundariamente, mas a base não é a bactéria, a base é o vírus. Nesse caso, é interessante que a gente avalie para poder ajudá-lo.
1: Bem, aí aqui tem o Givaldo da Boa Vista perguntando se o furúnculo pode ter origem em cravos e espinhas. Aí eles assim: quando eu era jovem, eu tive muitas espinhas enormes e que precisavam ir ao médico para fazer uma drenagem, parecia uma mini cirurgia. Tem relação com espinha mesmo? Assim, pode ser a origem, doutora Ana Luísa?
0: Olha, o furúnculo ele não é uma lesão de acne. O que pode é você ter uma acne, uma lesão abscedada de acne, porque a acne, ela na realidade é uma inflamação de glândula sebácea, né? Claro, que envolve o pelo também, né? Por consequência, está tudo ali muito junto, né? Ali você tem a glândula sebácea, né? Você tem o pelo, né? E essa glândula sebácea, ela é inflamada, e pode dar um abscesso, mas seria mais uma inflamação da glândula sebácea do que do pelo em si. O pelo está junto, né? É tudo uma questão de proximidade, mas provavelmente não é um furúnculo. E a questão também de drenar abscessos também é muito controversa, né? Porque cada caso tem que ser avaliado de maneira individual, porque existe abscesso em face, existe abscessos na pele, pode acontecer, mas existe uma acne grave que se confunde também com quadros de hidradenite supurativa da face. Aquilo que eu falei, a hidradenite supurativa também pode dar, que é sobre a forma de acne, como se fosse uma acne inflamada. E essa acne inflamada, ela responde de uma maneira diferente ao tratamento da hidradenite. É totalmente diferente o tratamento da hidradenite e da acne. Por exemplo, a isotretinoína, que é o Roacutan, ela não tem um efeito bom quando se trata de hidradenite supurativa, né? E ela tem um efeito excelente quando a gente tem um tratamento para acne. Então, assim, é importante avaliar o caso. A gente não pode dizer só apenas relatando o caso, assim, numa conversa. Dermatologia não é uma coisa que a gente possa falar de uma maneira assim tão simples, apenas ouvindo uma história de cada um. É uma coisa que realmente você precisa ver. Então, é aquela coisa, não basta dar uma olhadinha na dermatologia, não basta conversar, né? Tudo tem que ser examinado. Então, não dá para se dizer dessa maneira. Agora, é importante saber que existem quadros de oclusão folicular que estão relacionados também à hidradenite da acne, estão relacionados às vezes à síndrome dos ovários policísticos, né? Então aí a gente pode ter uma tríade ou uma tétrade de oclusão folicular, que é como se fosse uma síndrome, ou seja, onde várias coisas acontecem ao mesmo tempo, onde você tem a oclusão folicular. Seja ela no folículo sebáceo, ou no pilo sebáceo, né, onde tem o pelo e a glândula sebácea, onde você tem o folículo piloso, onde você tem o folículo ovariano, né, e aí você pode ver que tem uma síndrome que está relacionada a isso, tanto em homens como em mulheres.
1: Marcelino de Camaragibe, que pediu esse consultório, falando que o filho dele, de 5 anos, ficou, estava tendo, né, furúnculo de repetição mais de 10 vezes na área do bumbum, chegou a ficar internado e tudo. Ele mandou uma mensagem para a gente, complementando a informação, mandou até uma foto, mostrei aqui para a doutora Ana, que ele disse assim: eu queria saber também por que, quando ele foi internado, o médico disse que internou meu filho porque a área das

0: nádegas era muito perigosa. Eu queria saber também, que perigo é esse nessa área do corpo? E a gente na foto viu que está bem espalhado, né, doutora?
1: Exatamente. E foi exatamente o que a gente, mesmo sem ver a foto, imaginou. É quando o processo infeccioso, ele ultrapassa aquele limite do furúnculo. É como se o furúnculo ele tivesse ali guardado, né? Encapsulado. E nesse caso, por trauma, ou por atrito local, ou por qualquer outro motivo, a imunidade, ele saiu daquela área e foi para o tecido celular subcutâneo, ele invadiu a pele. E isso aí tem um risco da sepse, né? De você ter um quadro mais grave, porque começa ali e pode realmente pegar a corrente circulatória, invadir mais outras áreas, né? Fazer uma, inclusive precisar, né? Retirar aquele tecido.
0: Meu Deus.
1: Então, nesse caso, foi prudente e foi realmente mandatória a internação hospitalar.
0: Perguntei para ele se o filho dele tá melhor, né? E aí ele disse assim, está. Às vezes volta, mas colocamos logo compressa quente e aí se desfaz. Essa orientação pode seguir assim?
1: É, o ideal é que eu queria muito saber quem é o dermatologista que está acompanhando, porque nesse caso ele precisa de um especialista, até para avaliar, fazer um ultrassom no local, ver se tem alguma coisa que predispõe, né? Então, é importante que a gente entenda a causa, fazer um hemograma, fazer uma investigação, sabe, mais precisa. Se ele tem uma dermatite atópica, cuidar da doença de base, se ele coça o local, né? Como é que é a questão de hábito de higiene. Então, isso tudo a gente tem que levar em consideração. É importantíssimo, né, que ele procure um médico dermatologista para ajudá-lo.
0: Fica aí a orientação para o senhor, viu, seu Marcelino? Espero que seu filho melhore. Eu imagino o desespero de um menino de 5 anos com furúnculo de repetição. Assim, se é ruim no adulto, imagina numa criança. Deixa eu fazer mais uma pausa rapidinho e a gente volta já.
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0: O consultório do Rádio Livre hoje falando sobre furúnculo com a doutora Ana Cristina França, também a doutora Ana Luísa Gadelha, as duas médicas dermatologistas. Ari, nosso ouvinte, manda um áudio pra gente.
3: Olá, Anne. Ai, boa tarde, doutoras. Boa tarde, os ouvintes. Aí, aplicativo. Anne, eu já tive furúnculo na axila e vem uma parte, uma secreção mole, né? Mais na parte superior do caroço. E mais para baixo, enterrado, tem a parte mais durinha, né? Que o pessoal chama de carnegão. Me falaram que se não extraísse aquilo, eu tratei com antibiótico, mas falaram que se não extraísse aquilo, ele voltaria, né, se não tirar o carnegão, isso existe mesmo. E a outra pergunta, eu já vi gente ter em outros locais, como no rosto, né, no cabeleireiro eu já vi gente que tem um monte de carocinhos, como se fosse furúnculo na nuca, né, na parte do couro cabeludo mais próximo à nuca. E o pessoal falou que era furunculite, algo do tipo. Tem alguma forma de prevenir isso, de não ter isso? Eu morro de medo de ter essas coisas. Imagina no rosto, né? Enfim, as doutoras poderiam me ajudar com isso?
0: Olha, você trouxe a pergunta de milhões, né? Tem como a gente prevenir, gente? Ana, doutora Ana Luísa Gadelha, nos ajude.
4: Poxa, sobrou pra mim, podia ser pra Aninha.
1: A gente vive, Aninha.
4: Não, pessoal. Na realidade, a higiene é fundamental, né? Essa questão, as pessoas têm uma questão de, por exemplo, a cabeça, né? De não lavar a cabeça todo dia, né, gente? O couro cabeludo tem mais glândula sebácea do que a região pubiana. Então, a gente...

0: tem que lavar, é sujo, entendeu? Então tem que lavar todo dia, né? Então, assim, mas o que existe na nuca é a foliculite queloidiana da nuca, que é um tipo de hidradenite, aliás, né? Mas é uma entidade separada, porém ela pode estar associada, lembra aquilo que eu falei da tríade, a tríade de oclusão folicular, ou a tetrade de oclusão folicular, ela faz parte dessa síndrome, né? E a gente pode ter várias lesões de como se fossem furúnculos, só que não existe essa questão do carnegão. Existem, o que é que acontece? Como se fossem cravos lado a lado, um do outro, né? Mas não existe aquela área de necrose tão abundante como a do furúnculo, né? E aquilo da face que eu falei, existe também a acne absedada, né? O abscesso da face, que também não necessariamente é um furúnculo, né? Então, assim, a higiene é fundamental, a busca ao dermatologista pelo menos uma vez ao ano, pelo amor de Deus, a gente tá, assim, batendo nessa tecla há tantos anos, né? A gente tem todo ano a data, o dia do dermatologista, que é o dia de 5 de fevereiro, que a gente sempre tenta, na grande mídia, dizer da importância da dermatologia, porque nós tratamos o maior órgão que nós temos de todos, que é a pele, né, gente? Então, é importantíssima. Eu sei que no SUS existe muita dificuldade, né? Mas aí nós temos as UPAEs, né? Que são as UPAs especialidades. Nós temos o acesso ao dermatologista de maneira geral, nós temos clínicas populares, nós temos excelentes dermatologistas no estado, seja por plano de saúde, seja por... Então, hoje a gente tem uma verdadeira efusão de dermatologistas. Então, vamos ajudar, vamos se ajudar, né? Vamos procurar o dermatologista anualmente e termos realmente... A questão é que, às vezes, um tratamento na fase inicial é a melhor prevenção.
1: Verdade.
0: Então, ele é a melhor prevenção para que você não tenha complicações. Fundamental, às vezes, a gente ter um diagnóstico de uma lesão que está começando. Então, assim, para que chegue a um quadro desse, foliculite na nuca, um quadro de um abscesso, você não passa por um abscesso sem ter tido uma lesão inflamatória prévia. Tudo bem, às vezes é um caso mais rápido. Mas, assim, sempre a mínima é a máxima, né? A higiene, acima de tudo. Graças a Deus, no Brasil, nós temos o povo mais limpo do mundo, né? Nós temos mania de tomar muito banho. Mas vamos lembrar de lavar a cabeça também.
1: Sim, bom.
0: Né? De lavar os cabelos diariamente. Eu sei que para a mulher, às vezes, fica mais difícil, né? Quer manter o cabelo bonito, quer manter o cabelo hidratado. Mas tem que se lembrar também que cabelo limpo... Você tem, o cabelo também perde hidratação, porque o cabelo é uma fibra morta. Se você está deixando de lavar, você também está deixando ele desidratar, porque você está tendo a oportunidade do pós-banho com um condicionador, com uma máscarazinha de tratamento, você está tendo a oportunidade de tratar o seu cabelo ficar hidratado, sedoso, cheiroso. Então, assim, e cheiroso, fundamental,
1: é,
0: né?
1: É melhor
0: tudo
1: ainda,
0: bom,
1: né? Doutora, Ana Luísa Gadelha. Vamos lavar o cabelo, viu, gente? Tem essa não. Doutora Ana Luísa Gadelha, muito obrigada por estar com a gente. E deixa aqui um contato, uma rede social.
0: Então, a minha rede social é o Instagram, que é o que eu mais uso, mas ele está comunicando com tudo, né?

0: Facebook, TikTok.
1: Tudo.
0: Facebook?
2: Com todas, né? Com todas.
1: Você entra pelo Instagram. Vamos simplificar. É o Ana de Adelha Dermato, né?
2: Tá,
1: Ana
2: sim.
1: _ de Adelha, _ Dermato. Lá você tem o link da bio e daí você faz todas as conexões
2: das
1: outras mídias. E os contatos do consultório também.
2: Obrigada, doutora Ana Luísa Gadelha. Doutora Ana Cristina França também, muitíssimo obrigada por mais esse consultório. E deixa aqui também o contato, uma rede social.
0: É um prazer.
1: Muito obrigada, né?
0: Tá aqui com Ana Luísa Gadelha. A gente se encontrou no final de semana, né? É uma querida, é uma amiga, é uma dermatologista extremamente competente, querida. E o meu contato, eu sempre falo no Instagram, né? Doutora.Ana Cristina França e clínica Ana Cristina França. Estou à disposição de vocês. Toda quinta-feira a gente tá aqui,
2: tá,
0: né?
2: Aqui
0: no
2: também.
0: Coisa de Pele. E é isso, é como a Ana falou, né? Cuidado básico, minha gente. Se alimentar bem, dormir bem, tomar banho, sabe? Ter cuidado com a higiene e procurar um médico nos primeiros sinais. Não deixar a coisa evoluir, tá? Um beijo pra vocês.
2: Um beijo, obrigada, doutora. Sejam sempre bem-vindas. Obrigada também a Marcelino, que pediu esse consultório. A produção foi de Gabriela Bento. Trabalhos técnicos de Edilson Lima, Big Alves e João Alves. Na coordenação de jornalismo, Vitor Tavares.
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4: Agora são 5:03 no Recife.
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4: Fala, gente boa brasileira. Uma nova semana está começando e com ela chegam novas oportunidades, novos desafios, novos encontros e quem sabe, respostas para algumas coisas que você vem esperando há algum tempo. Por isso, antes de começar a correria, faça uma coisa muito importante. Entregue esta nova semana nas mãos de Deus e confie. Confie mesmo quando você ainda não sabe como algumas situações vão se resolver. Confie mesmo quando os caminhos parecem difíceis. Deus conhece aquilo que nós não conseguimos enxergar e sabe exatamente o que precisamos para seguir adiante. Nem sempre a semana será do jeito que planejamos. Poderão surgir problemas, notícias inesperadas, preocupações e momentos de cansaço. Mas não permita que uma dificuldade seja suficiente para fazer você perder a esperança. Comece esta semana com fé, mas também faça a sua parte, trabalhe, lute pelos seus objetivos, trate as pessoas com respeito, cuide da sua família, tenha responsabilidade com suas escolhas e não desista diante do primeiro obstáculo. Às vezes, estamos esperando uma grande mudança e esquecemos que toda transformação começa com pequenos passos. Se ontem não deu certo, hoje você tem uma nova oportunidade. Se algo não saiu como você esperava, aprenda, levante a cabeça e continue. Recomeçar também é uma forma de coragem. E lembre-se, você não precisa carregar sozinho o peso de tudo aquilo que ainda não aconteceu. Coloque nas mãos de Deus aquilo que você não pode controlar. Faça com dedicação aquilo que está ao seu alcance e deixe o restante acontecer no tempo certo. Que nesta nova semana não falte saúde para viver, força para trabalhar, sabedoria para decidir, serenidade para enfrentar os problemas e fé para continuar. Que Deus proteja.

0: Veja sua família, você e sua família, que ele abra caminhos, afaste o mal, ilumine suas decisões e coloque pessoas boas ao seu lado. E quando o coração estiver preocupado, lembre-se, Deus continua no comando. Então, respire fundo, agradeça por mais uma oportunidade e siga em frente. Entregue a nova semana nas mãos de Deus. Faça a sua parte e confie. Que seja uma semana de paz, de boas notícias, de portas abertas, de conquistas e, acima de tudo, de muita fé. Tenha uma semana abençoada, uma semana abençoada para você, sua família e todos os que estão acompanhando a nossa programação. Comece com Deus, caminhe com fé e não tenha medo do que vem pela frente. O amanhã pertence a Deus, mas hoje é uma oportunidade, é mais uma oportunidade que Ele está colocando em nossas mãos. E muito bom dia!
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0: Hoje é dia do artista. Aí, temos grandes artistas, né? Aqui em Recife, em todo o Brasil. Que beleza! O santo do dia é São Bartolomeu, com trabalhos técnicos de Avanildo Cerqueira.
1: Bom dia!
0: Aí, Cerqueira, e produção de João Carneiro, em rede, pela Rádio Jornal Recife. Limoeiro, Caruaru, Garanhuns, Pesqueira e Petrolina. Estamos começando mais um programa A Voz do Povo.
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0: E você canta com Flávio Leandro, quem ama cuida.

Segundou. Acorda Recife, acorda Pernambuco, acorda Brasil. Segundou. Você conosco, Rádio Jornal Recife 90.3 FM. Segundou pra você de Limoeiro, aqui pertinho, 99.5 FM. Segundou pra você de Caruaru, grande Caruaru, 91.3 FM. Pesqueira, ó graça da graça, 90.9 FM. Garanhuns, 107.5 FM. Vibrando, com a 423 chegando. De São Caetano a Garanhuns, muito solicitada, tá chegando. A alegria de

Petrolina 90.5 FM, você escutando a gente às margens do lindo Rio São Francisco, o Rio da Integração Nacional. Fica sabendo que aqui a gente não esconde nada, conta tudo pra você. E como é que você está começando o dia? Fica sabendo. Olha aí, o choro pode durar uma noite, mas a alegria vem pela manhã. Bom dia, boa tarde, boa noite, onde você estiver. Acorda para arrasar. O feitiço do bom, onde você estiver. Estamos aí, Rádio Jornal, Paulo Roberto e você, motivando para mais uma nova semana, porque isso vale.

0: para todo o Agreste Meridional. Jupi, minha linda cidade, e tem festa esta semana. Festa de São Miguel Arcanjo, do sítio Raposa, no dia 27 a 30. E no dia 29, grande show com forró dos Manos. Apoio Prefeita Rivanda e o vereador Fábio da Raposa. Vai lá! Participa! Abraçando todos os agricultores de toda a região do Agreste Meridional Setentrional, de todo o Brasil. Vocês, que moral, hein? Responsáveis por nossa criação, por nossa alimentação. Olha a mesa. Vale um abraço para você que está cuidando da saúde e prevenção, hein? E cuidado com o frio. Ainda tá frio? Tá, parece que o frio tá indo embora, né? Já tá começando a esquentar. Nem tanto ainda por aqui, né? Mas no sul, tchê. Eita! E um engraxate sambando com uma flanela e uma bolsa. Pode engraxate aí pra você. Um abraço forte. Todas as categorias profissionais. E você, família, olha a vacinação, preste atenção com a vacinação. A sua, da sua amada, dos seus filhos, de toda a família. Vacinação, olha a saúde.
1: Sinceridade é um poema de verdade. É grande a nossa amizade, meu povo, chega pra cá. Isso vale um abraço.
0: Chegue, meu povo do campo. Aprenda as melhores técnicas para o plantio, para garantir um bom resultado. Produtores de café, feijão, milho, arroz, algodão, frutas e legumes. Que moral, hein? Que responsabilidade. Felicidade para todos vocês.
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0: Será que vai? Você confere agora com João Carneiro.
3: O tempo segue com variação de nuvens em todo o estado ao longo do dia. Na região metropolitana do Recife e nas zonas da mata, pancadas de chuva isoladas entre a tarde e a noite, com intensidade moderada. No Agreste, a previsão também indica tempo ensolarado em toda a região. Já no sertão de Pernambuco e no sertão do São Francisco, o céu permanece parcialmente nublado, a claro, sem possibilidade de chuva. As temperaturas ficam mais amenas em boa parte do estado, principalmente no interior. No Recife, os termômetros variam entre 23 e 30 graus. Em Limoeiro, a mínima é de 22 e a máxima chega a 29 graus. Caruaru registra temperaturas entre 20 e 28. Em Pesqueira, os valores vão de 17 a 26 graus, enquanto Garanhuns marca mínima de 18 e máxima de 24. Já em Petrolina, no sertão, o calor segue mais presente, com temperaturas oscilando entre 21 e 34 graus. Vamos agora ao horário das marés, de acordo com a tábua. A maré começa o dia em alta, de 1 às 10 da madrugada, atinge 1,80 metros.

0: Em seguida, baixa às 7h25 da manhã, chegando a 60 centímetros. Já de 1h40 da tarde, a maré volta a subir e atinge 2 metros. E por fim, às 7h51 da noite, ocorre uma nova baixa, fechando o dia em 60 centímetros. E claro que trazemos informações úteis para os nossos amigos pescadores. Hoje, os melhores momentos do dia para a pescaria indicam atividade alta em dois períodos principais. O primeiro vai das 7h34 às 9h34 da manhã. O segundo ocorre das 7h57 às 9h57 da noite. João Carneiro, Rádio Jornal, Rádio Notícia.
1: Então, vocês ligados no tempo, se cuidem. Meus amigos pescadores, bom dia para vocês. Que barco lindo, hein? Felicidade, sucesso aí na pescaria. Agora, são 5h19.
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1: Jornal do Comércio, a diferença é enorme. Lula e Flávio Bolsonaro voltam ao primeiro debate presidencial. Isso, ontem até perguntei no programa no Super Domingo. Eles vão? Não foram, né? Toda vez é isso. E Lula, sobre Lulinha. Ninguém está impune se cometer um erro. Eduardo da Fonte é o primeiro candidato ao Senado sabatinado. Na Rádio Jornal, você vai acompanhar tudo aqui com a gente. E mais, Náutico arranca empate no fim e fica no 1-1 com São Bernardo. Destaque de capa da edição de hoje do seu Jornal do Comércio. Para saber, tem que ler o JC.
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1: Para você que está aniversariando hoje, felicidade para você. Aproveite mais um ano, mais um dia que Deus lhe dá. Então, felicidade para você. E saiba como é que está dizendo para você o dia, segundo a astrologia. Olha aí, talvez você perceba uma disputa entre prazer e obrigação. Aquela sensação de que deveria estar fazendo algo útil, quando, na verdade, tudo o que precisa é algumas horas para descansar ou se divertir. Escute esse sinal do seu corpo e busque acolhê-lo. Pronto, felicidade para você. Felicidade!
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1: Para você saber o seguinte, STF retoma análise de mudanças na lei da ficha limpa em 11 de setembro. Não é isso, Sara Kines?
3: O STF, o Supremo Tribunal Federal, marcou para 11 de setembro o retorno do julgamento da Lei da Ficha Limpa, que proíbe a candidatura de políticos a cargos eletivos condenados judicialmente. A Corte vai decidir se as alterações que flexibilizam a lei, feitas pelo Congresso em 2025, são válidas. Entre as mudanças está a diminuição do prazo de inelegibilidade para políticos cassados, e passou para 8 anos a partir da condenação e não após o cumprimento da pena. O julgamento vai avaliar a ação protocolada pela Rede Sustentabilidade, que pede a derrubada da lei. Até então, a votação está 2-0 contra as modificações. Os votos foram feitos pelos ministros Luiz Fux e Carmen Lúcia. Se o STF considerar válidas as alterações, podem ser liberadas as candidaturas de José Roberto Arruda ao governo do Distrito Federal, de Eduardo Cunha para o cargo de deputado federal por Minas Gerais e de Antony Garotinho, candidato ao governo do Rio de Janeiro.
1: E hora certa, agora são 5 horas e 22 minutos. 5h22, ô meu amigo. Você tem problema aí na sua rua, no seu bairro? Tipo buracos na rua, esgoto a céu aberto, transporte público, iluminação pública, entre outros. Tem o WhatsApp da Rádio Jornal, assina o apoio.
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1: E a gente já fala com Marcelo. Vem comigo, Marcelo da Bomba da Metério.
4: Bom dia, Rádio Jornal. Aqui é Marcelo da Bomba da Metério. Mais uma vez fazendo um apelo aí para a Voz do Povo, para ver se volta a Compesa, manda água aqui para a rua.

0: Ué, só tá chegando numa parte lá em cima que aqui tem três ligações de água e no meio da ladeira não chega água. Aqui é uma ladeira muito, passa muito carro, uma ladeira grande e a gente tá sem água aqui, Paulo. E agora todo dia 20 o cara deposita a conta na minha caixa de correio. E como fica?
1: Que situação, hein, meu amigo? E tem mais gente aqui no WhatsApp da Rádio Jornal. Eita, frase do dia. Que essa semana seja abençoada, como todas as outras, pelo arquiteto do universo, do nosso Deus. Tá bom. E quem fala para você é o Nivaldo. Um abraço, Nivaldo. Tem mais aqui no WhatsApp da Rádio Jornal. É muita gente. Eita, deixa eu ver aqui. Por gentileza, mande um alô para Alberes. Fábio, é o Berinho, ouvinte assíduo da Voz do Povo. Abraço do Chicão da Conab em Arco Verde, é o portal do Sertão. Um abraço. Olha, minha gente, horário eleitoral gratuito do rádio na televisão começa na próxima sexta-feira. Então, você se liga com responsabilidade, né? Aí, obedecendo as regras, enfim, para que você tenha uma boa escolha. É dia 28, sexta-feira, tá certo? Pronto, escute.
2: Serão dois blocos, no rádio de segunda a sábado, das 7 às 7h25 da manhã e do meio-dia ao meio-dia e 25, e na TV de 1 da tarde a 1h25 e das 8h30 da noite às 8h55. O tempo de cada candidato já foi definido. Ele é calculado com base na representatividade do partido na Câmara dos Deputados. A coligação Brasil Pronto para Mais, do candidato Lula do PT, vai ter 5 minutos e 31 segundos. É quem vai ter mais tempo. Depois vem o PL com Flávio Bolsonaro, que terá 4 minutos e 20 segundos, Ronaldo Caiado do PSD com 2 minutos e 2 segundos e Augusto Cury do Avante com 35 segundos. Os outros candidatos não terão direito ao horário eleitoral gratuito porque não atingiram a cláusula de desempenho. E a ordem de exibição, como é que vai ser? Essa ordem é definida por sorteio. O Avante de Augusto Cury foi sorteado para a estreia na sexta-feira, dia 28. Depois virão Caiado, Flávio Bolsonaro e Lula. A partir daí vai ocorrendo um rodízio. Lembrando que o horário eleitoral vai até o dia 1º de outubro, 3 dias antes das eleições.
1: E você fica sabendo que a Rádio Jornal inicia nesta segunda uma série de sabatinas com os candidatos que disputam as duas vagas do Estado no Senado Federal. Ao todo, 7 candidatos serão sabatinados dentro do programa Passando a Limpo, das 9 às 9h30, pelos jornalistas Igor Maciel e Romualdo de Souza. Então, se liga. Agora são 5 horas e 23 minutos. É a Rádio Jornal com a voz do povo para você saber, não é isso? Paula da Barraca, vem comigo.
3: Rua Bom Conselho, na Miroeira, está um caos a rua, cheia de lixo. A prefeitura está fazendo descaso da Rua Bom Conselho. Peço uma atenção da prefeitura. Rua Bom Conselho, Miroeira, Mata do Frio. Abraço, obrigada.
1: E o Brasil? Brasil e Estados Unidos devem retomar negociações comerciais na próxima semana, não é isso, Sara Kines?
4: O Ministério do Desenvolvimento, Indústria, Comércio e Serviços informou em nota que deve se reunir na próxima semana com o escritório do representante comercial dos Estados Unidos para retomar as negociações comerciais entre os dois países. Representantes do Ministério das Relações Exteriores também devem participar da reunião. Segundo a pasta, a data ainda não foi definida, mas a ligação entre os dois presidentes dá indícios de nova oportunidade para buscar soluções para o entrave comercial. Lula destacou na conversa que as tarifas prejudicam os dois países e defendeu o diálogo para manter a relação comercial com o país norte-americano. Trump acenou de forma positiva para a retomada das negociações entre as equipes dos dois governos.
1: Eu quero dizer a vocês que estão aí, mandando seus áudios que a nossa produção está atenta e a gente vai atendendo de acordo com o tempo, tá certo? E tem aqui no WhatsApp a sua mensagem que ele mandou, então redigiu e mandou agora. Essa aí a gente atende agora, hein? Hoje é aniversário da minha sobrinha, Alissa Menezes, netinha do seu ouvinte assíduo, Sandro Menezes.

0: Felicidades para ela e para toda a família. É o Francilino de Goiânia. Um abraço para vocês, amigos de Goiânia. E tem Eduardo também. Eduardo Cadeirante, vem comigo, vem.
1: Aqui é o Eduardo Cadeirante, da cidade de Tabajara. Bom dia a todos que aí da bancada. E aos ouvintes. Olha, Paulo, tá uma tristeza, meu irmão, cidade de Tabajara. Tá de fazer pena. O posto de saúde não está indo mais, porque não tem remédio. O saneamento básico está uma tristeza. Está tudo estourado, a rua toda vazando, lama de fezes. Sábado fez 8 dias que eu quebrei minha cadeira dentro da lama, devido a um ônibus que eu desci do ônibus, em prudência do motorista, eu tomei dentro da lama, a cadeira, né? Prefeitura de Olinda deveria olhar isso. Foi promessa deles, promessa da prefeita atual. Não deram essa chiquinha, quem prometeu a gente foi a prefeita. Qual a audiência de vocês? Ver o que é que vocês podem entrar em contato com a prefeitura para ver o que a gente faz. A Tabajara fede, pô. Buraco é boia. Gente cadeirante é horrível, traidor. Obrigado pela atenção.
0: Um abraço para você, meu amigo. E aqui, Nelson Barros, de Maranguape. E esse celular da minha esposa, um abraço e tal. Felicidade para todos e pelo esporte tudo. 2-0 diante do América, tá bom? E aqui, olha, na compra de votos, a fake news, conheça as principais infrações eleitorais. Com Paloma Custódio.
2: Para garantir o equilíbrio da disputa, a liberdade do voto e a legitimidade da vontade popular, a legislação eleitoral estabelece uma série de regras sobre o que pode e o que não pode ser feito durante o período de campanha. Por isso, eleitores, candidatos e agentes públicos devem estar atentos às diretrizes consolidadas por resolução do Tribunal Superior Eleitoral, o TSE. A primeira parte da norma reúne práticas capazes de comprometer a autenticidade do voto e a igualdade de oportunidades entre candidatos e partidos. Entre elas estão abuso de poder, fraude e corrupção, compra de votos, gasto e arrecadação ilícita de recursos. A segunda parte da resolução trata especificamente das restrições impostas a agentes públicos durante o período eleitoral. O objetivo é impedir o uso da estrutura da máquina pública para favorecer candidatos, partidos ou coligações. Entre as principais proibições estão o uso de bens públicos e de servidores em benefício de campanhas eleitorais. Além disso, nos 13 meses que antecedem a eleição, é proibido autorizar ou veicular publicidade institucional de atos, programas, obras, serviços e campanhas dos órgãos públicos, exceto em situações de grave ou urgente necessidade pública reconhecida pela Justiça Eleitoral. Em 2026, uma nova resolução reforçou o combate à desinformação no processo eleitoral. A legislação prevê restrições à divulgação de informações falsas ou descontextualizadas que possam prejudicar adversários ou comprometer a confiança no processo eleitoral. Outro ponto de atenção é o uso de conteúdos sintéticos ou manipulados com inteligência artificial. O cientista político e professor da Fundação Getúlio Vargas, Eduardo Green, destaca alguns cuidados para evitar a disseminação de informações falsas.
3: Verificar a fonte, quem publicou, de onde veio, veículo jornalístico, ler além do título, conferir a data, procurar alguma confirmação dentro do possível, desconfiar de conteúdos que provocam muita reação imediata, porque pode ser que isso seja muito mais elemento que desperta algum tipo de sensação como raiva, medo, etc. e tal, do que propriamente algo que é fundamentado em informação, checar vídeos, áudios e informação, porque pode ser muito manipulado, editado, apresentado com inteligência artificial, diferenciar aquilo que é fato de opinião, ter cuidado com números e pesquisas e, por fim, na dúvida, não compartilhe.
2: O descumprimento das regras pode resultar em diferentes penalidades que variam de acordo com a natureza, a gravidade e as circunstâncias de cada infração. Entre elas estão multas, suspensão do ato ilícito, cassação do diploma do candidato e declaração de inelegibilidade por até 8 anos.
0: Pronto, aqui no WhatsApp da Rádio Jornal tem meu amigo Eliseu. Um abraço, Eliseu. Chico Eliseu de Custódia, Pernambuco. Ele está mandando aqui uma informação, hein? Hoje, 72 anos do suicídio de Getúlio Vargas, 24/8/54. Obrigado pela informação. E o Carlos de Paulista vem comigo, vem.
4: Meu amigo, pelo amor de Deus, ajuda a gente aqui da rua, do campo, meu amigo. porque o seu amigo Carlos está muito triste. A rua é muita lama, fede muito. E esse prefeito não olha pela gente. Pelo menos também a governadora poderia dar uma força a gente aqui nessa área aqui de Maria Farinha.
0: Também comigo, o Salomão de Jaboatão. A cidade está entregue ao lixo. Ele faz aqui o seu apelo para resolver essa situação. Agora tem o Carlos também de Paulista. Vem, Carlos.

0: Ô, rapaz, o Carlos acabou de falar. Agora outra informação aqui que vem de Bonito. Bonito deve evitar bloqueios de cidadãos por críticas na internet. Escute com Karina Barros.
1: O Ministério Público de Pernambuco recomendou à Prefeitura de Bonito, à Secretaria Municipal de Turismo, Comunicação e Cultura e aos servidores e gestores responsáveis pelas redes sociais oficiais do município que se abstenham de bloquear ou excluir comentários e perfis de cidadãos motivados por críticas, divergências de opinião ou cobranças relacionadas aos atos da gestão pública. De acordo com o MP, a recomendação surgiu a partir de uma apuração em que o município de Bonito realizou a restrição temporária e o bloqueio de perfis de um internauta em razão de críticas relacionadas à gestão cultural do município. O Ministério Público ressalta que o bloqueio ou banimento de usuários das redes sociais oficiais, quando motivado por opiniões, sugestões ou críticas à administração pública, pode caracterizar em censura velada, para assegurar os princípios da publicidade, transparência e impessoalidade. O MP orienta que a prefeitura mantenha o acesso e a interação do público abertos em suas redes e canais oficiais. Qualquer restrição ou exclusão de conteúdo deve ser estritamente excepcional, aplicada apenas a casos comprovados de violência e discurso de ódio. Além das regras para as redes sociais, a medida lembra que todo cidadão tem o direito à liberdade de expressão e à livre manifestação do pensamento, conforme garantido pela Constituição e por tratados internacionais de direitos humanos, dos quais o Brasil faz parte. A Prefeitura deverá divulgar internamente a recomendação do MP aos assessores e demais responsáveis pelo gerenciamento das redes sociais e, em até 10 dias úteis, informar-se a acatará a recomendação. O descumprimento injustificado poderá resultar na adoção de medidas judiciais.
0: Minha gente, ausente, Lula vira o alvo principal de candidatos em primeiro debate presidencial. Também, além do petista, Flávio e Zema não foram aos estúdios da Band. Agora são 5 horas e 36 minutos, é a voz do povo para você, meu amigo Dão de Moreno, vem comigo.
2: Dão de Moreno, voltando, Paulo, a fazer um apelo aos nossos governantes é sobre a rua José Amado da Paz, onde uma rua muito movimentada e circula uma linha de ônibus. Não tem linha d'água, acostamento e sinalização. Já imaginou que sofrimento os motoristas sofrem e a população de Moreno? É rua José Amado da Paz, muito buracos, e não tem linha d'água, não tem acostamento, não tem sinalização. Fazer um apelo aos nossos governantes. Acorda, governo!
0: Tá bom, meu amigo. E aqui ainda a repercussão, o debate em que os principais candidatos não foram, né? Tipo o petista Lula, Flávio e Zema também não foram aos estúdios da Band. E eles viraram, evidentemente, que o alvo principal, né? Mas aqui tem informação seguinte, dizendo que mesmo não comparecendo, tem vencedor. Olha aí, mesmo não comparecendo, tem vencedor. E Lula diz que não interfere na Polícia Federal e defende investigação sobre Lulinha. E a hora certa são 5h37.
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0: Vamos nessa, trabalhador. Estamos com o advogado trabalhista e previdenciarista, doutor Ney Araújo. Muito bom dia, doutor.
4: Bom dia, Paulo Roberto. Bom dia para todos os ouvintes da nossa rádio jornal. Vamos trabalhar?
0: Vamos nessa, nova semana. E tem essa pergunta aqui, doutor. Ansiedade e depressão. Ansiedade e depressão em razão de trabalho remoto dá direito a benefício do INSS? Dá direito, doutor?
4: Ô Paulo, a situação de trabalho remoto, ele é um empregado como outro qualquer. Né? E quando você tem, por exemplo, existem diversos fatores, mas quando há imposição de metas, a serem cumpridas, e essas metas são exageradas, são de não cumprimento mesmo, tem que fazer. fazer um esforço aí sobre-humano, muitas horas de trabalho. Então, todos esses desgastes decorrentes da atividade traz depressão, traz ansiedade e um desencadeamento de outras doenças. Se a pessoa estiver incapacitada para o trabalho, parcialmente, ela então já poderá fazer o pedido, sim, de auxílio-doença.
0: Tem aqui uma pergunta pelo WhatsApp, doutor Ney. Tenho várias licenças prêmio para gozar, as mesmas que parece que tem a lei. Ele pergunta aqui, tem a lei que quando eu me aposentar, essas licenças é para pagar em dinheiro. Só que a prefeitura informa que essa lei não existe. Quem está perguntando é o ouvinte, deixa eu ver o nome dele aqui, é o Edmundo José. É isso mesmo, doutor?
4: Olha, cada município, né, no Brasil são cerca de 5.500, um pouco mais de 5.500 benefícios, então, municípios. Então, cada município tem a sua legislação própria. Então, é preciso de verificar a situação de cada município. Precisa conhecer a legislação daquele município para, então, você saber se há ou não desrespeito aos direitos do trabalhador.
0: Pronto, tem outra pergunta. Meu marido tem faltado ao trabalho em razão do vício em apostas online. Eita, lá vem essa, hein, doutor? Ele tem algum amparo do INSS?
4: Olha, Paulo, isso aí é assustador, viu? A Previdência, né, a Rede Social, o INSS, fizeram uma divulgação para você ter ideia. Isso aí vem um crescimento, uma explosão, né, absurda de 2.300%. Então, jovens, principalmente jovens, entre 18 e 39 anos, estão se afastando do trabalho por problemas mentais e passando por tratamento psiquiátrico, psicoterápico, também para grupos de apoio, tudo isso em decorrência do vício em apostas online. Então, essa chegada das bets realmente é a causadora dessa explosão. E essas pessoas, inclusive, isso é uma doença, né? Isso aí chama-se ludopatia, ou seja, a pessoa viciada em jogos. E precisa ser tratado, sim, é considerado uma doença pela Organização Internacional de Saúde. Isso aí tem trazido um endividamento para as famílias e tirado a paz e o sossego, né, com o comprometimento dessas pessoas, muito deles chefes de família.
0: Você está ouvindo na Rádio Jornal, na Voz do Povo, o advogado trabalhista e previdenciarista doutor Ney Araújo. E tem mais uma pergunta, doutor. Meu filho vai nascer com um pai já falecido. Ele terá direito à pensão por morte? E pode, doutor?
4: Sem problema nenhum. Sem problema nenhum. Desde o nascimento pode fazer o requerimento a receber, então, a sua pensão por morte.
0: E tem mais aqui. O INSS não me respondeu sobre documentos que enviei meio a 60 dias. Aí ele pergunta o que deve fazer.
4: Pois é, e não vai responder. E a essa altura o INSS já deverá até ter negado o pedido dele, o benefício que ele requereu. Isso porque, inclusive, tem até publicações aí do INSS alertando. Não deve fazer esse encaminhamento por e-mail. O e-mail não oferece nem a segurança e, por isso mesmo, o atendimento deve ser lá pelo

0: aplicativo Meu INSE, que é o local adequado para o cumprimento de exigências, para o envio de documentos. Isso aí é o problema, Paulo, de quem não conhece as regras, fazer o pedido, porque acaba tendo prejuízo, né? Imagina aí, diz que há mais de 60 dias. Uhum. Então, nesse caso, pelo menos 2 meses de benefício ele já perdeu. Ele ou ela, né? Não sabemos.
1: Exatamente. Pronto, você ouviu na Rádio Jornal, programa A Voz do Povo, o advogado trabalhista e previdenciarista, doutor Ney Araújo. Muito obrigado, doutor.
0: Eu que agradeço a você, desejando a todos uma feliz e abençoada semana. Até a próxima, Paulo.
1: Até a próxima, se Deus quiser e Ele quer. Agora, são 5h43.
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1: Jornal do Comércio, a diferença é enorme. Lula e Flávio Bolsonaro faltam ao primeiro debate presidencial. Lula sobre Lulinha. Ninguém está impune se cometer um erro. Eduardo da Fonte é o primeiro candidato ao Senado sabatinado na Rádio Jornal. E mais, Náutico arranca empate no fim e fica no 1-1 com São Bernardo. Destaque-se capa da edição de hoje do seu Jornal do Comércio. Para saber, tem que ler o JC.
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1: Em destaque ainda para você aqui no Redator de Plantão, Eduardo da Fonte, do PP, inicia hoje aqui na Rádio Jornal a série de sabatinas com os candidatos ao Senado de partidos com representação no Congresso Nacional. E a Receita Federal libera a partir das 9 da manhã a consulta ao 4º e último lote de restituição do imposto de renda pessoa física com pagamento para a próxima segunda-feira. Minha gente, mais de 500 oportunidades de emprego para pessoas com deficiência serão oferecidas ao longo da semana em 5 casas do trabalhador. Mulheres vítimas de violência de gênero em contexto profissional ou político passam a contar com as medidas protetivas da Lei Maria da Penha. E o Náutico arranca um empate, né? Contra o São Bernardo na casa do adversário, mas distancia da zona de rebaixamento agora é de 3 pontos. É a distância, né? A distância da zona de rebaixamento agora é de 3 pontos. Tem mais pra você, redator de plantão, 6 horas.
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1: Pronto, minha gente, terminou a Voz do Povo. Obrigado pelo carinho da audiência. E você tem uma ótima semana. Tá começando, hein? Com fé e esperança. E agora, você continua na Rádio Jornal com Bola de Primeira.
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1: Pois é, torcedor, no finalzinho empatou, né? No finalzinho aí arrancou o empate.

0: Estava perdendo de 1 a 0. Outras informações de com Raldinei Alves.
1: Muito bom dia para você e para todo mundo que está nos acompanhando aqui na Rádio Jornal. Ontem, no estádio 1º de Maio, em São Bernardo do Campo, o Náutico empatou o jogo com a equipe do São Bernardo pelo placar de 1 a 1. O gol do Timbu foi marcado aos 41 minutos do segundo tempo por Derek. Finalmente desencantou. Marcou o segundo gol dele com a camisa alvirrubra. O São Bernardo abriu o placar mais cedo no jogo, aos 9 minutos da segunda etapa. Com esse resultado, os alvirrubros ainda estão no perigo em relação à zona de rebaixamento. É que o Náutico é o 15º colocado, tem 31 pontos, e o Ceará, o 17º, time mais próximo do Náutico dentro do Z4, tem 28 pontos ganhos. Ou seja, a distância hoje dos alvirrubros para a zona de rebaixamento é de 3 pontos. O Náutico tem chance matemática de entrar no Z4 se perder o jogo da próxima rodada. Mas precisaria que o Ceará vencesse o seu jogo por goleada ou o Náutico perdesse para o Athletic por goleada. O próximo compromisso é contra o Athletic às 8h30 da noite da próxima sexta-feira, nos Aflitos. O técnico Guilherme dos Anjos conversou com os jornalistas depois do empate em 1-1.
2: Sim, foi um resultado positivo. A gente já imaginava um jogo aberto, né? Um jogo onde os dois times gostam de jogar, gostam de ter a posse de bola. A gente pôde ver ali, pelo menos na última estatística, 52% de posse de bola para nós, 48% para eles, bem equilibrado. E a gente pôde ver isso também no jogo. Foi um jogo que os dois times jogaram, os dois times criaram. Acho que o resultado foi condizente com aquilo que foi criado, né? Se a gente olhar todos os aspectos. Gostei do nosso jogo em alguns momentos, soubemos sofrer em outros, né? Conseguimos ajustar algumas questões durante o jogo. Acho que foi um bom jogo assim, da nossa parte para o campeonato, sem dúvida nenhuma, seguir somando fora de casa. E a gente agora indo para dois jogos muito bons dentro de casa, para que a gente possa fazer naturalmente os pontos. A nossa saída de bola estava um pouco lenta, né? Diferente, por exemplo, do jogo passado, que a gente estava com o campo muito pesado em função daquela quantidade de chuva, mas mesmo assim a gente conseguiu acelerar. Então é acelerar um pouco mais as ações de condução. Eles eliminaram muito o Anderson do jogo no primeiro tempo e isso dificultou um pouco, né? No segundo tempo a gente já passou a trabalhar com o Anderson um pouco lateral, né? A saída nossa que a gente desenvolveu e soubemos em alguns momentos aproveitar, acho que dava para ser um pouquinho melhor, né? Essa tomada de decisão, acho que por isso que a gente ficou bem um pouco irritado ali em alguns momentos, mas são coisas do jogo, né? Faz parte. Em momento algum, internamente, a gente olhou muito para a zona de rebaixamento, consequentemente também não entramos praticamente em momento algum do campeonato. Acho que o olhar nosso agora é para dois jogos em casa, cientes de que a gente pode somar os 6 pontos, e essa é a ideia nossa, naturalmente, respeitando os adversários que a gente vai enfrentar. O campeonato no segundo turno, ele fica muito aberto, os jogos. Independente de quem a gente enfrentar a partir de agora, a gente já não vai enfrentar times muito fechados, porque está todo mundo, né, buscando pontuar em função dos seus objetivos. Então, hoje a gente está num momento muito positivo, e eu acho que a gente tem que pensar nos seis jogos que a gente vem sem perder, muito, muito consistente, e ir para dentro de casa para pontuar o máximo possível e atingir o primeiro objetivo e, na sequência, ver a quantidade de jogos que a gente vai ter e o que a gente vai poder alcançar ainda mais.
1: Muito bem, palavras de Guilherme dos Anjos, técnico do Náutico, são os destaques do Timbu aqui no Bola de Primeira.
0: Aí, torcedor, de boa, né? Venceu o Caxias 2-0. Agora tem o Anápolis. É lá. Outras informações com o Igor Moura.
3: Valeu, bom dia. Forte abraço para você e para todo mundo ligado aqui nesse Bola de Primeira. Segunda-feira de reapresentação para o elenco do Santa, depois do Tricolor voltar a vencer como mandante na Série C do Campeonato Brasileiro. Uma vitória incontestável, sem grandes sobressaltos diante do Caxias. Jogo que aconteceu sábado para um público de quase 14 mil, né? 13.774 público, proporcionando uma renda de praticamente 350 mil reais. Com os 28 pontos atuais na classificação, a rodada que não foi tão boa assim em resultados, né, para o Santa Cruz, o Tricolor vai enfrentar o Anápolis dependendo das suas próprias forças para classificar. Uma vitória garante o Santa, inclusive, matematicamente, praticamente garantido isso, inclusive no top 4. O Santa vai terminar no G4 da Série C e óbvio que tem um direcionamento menos complexo na tabela do quadrangular de acesso à Série B da próxima temporada.

0: O Santa Cruz, com um empate diante do Anápolis, tem grandes chances de garantir a classificação, chegando a 29 pontos, e até com a derrota lá em Goiás, tendo em vista que o Anápolis vai jogar a sua vida para não ser rebaixado para a quarta divisão. A vitória do Anápolis sobre o Confiança, rebaixando a equipe sergipana, não foi boa, né? Deu um sopro gigante de esperança ao Anápolis. E se o Santa perde em Goiás, ainda assim existe possibilidade, com a conjuntura de resultados, do Santa passar, na pior das hipóteses, na oitava posição. Portanto, esse é o panorama atual de momento do Santa, depois da boa vitória sobre o Caxias de anteontem por 2-0. Reapresentação do elenco acontecendo hoje no Arruda. O Santa Cruz deu folga geral, descanso, no dia de ontem para os jogadores tricolores. A gente escuta aqui agora Christian de Souza analisando a vitória, analisando o jogo e, claro, o peso, a pressão que diminui com essa vitória. Finalmente o Santa fazendo o papel de mandante, ganhando, jogando em casa.
1: Parabenizar aqueles que vieram. A gente sabe da luta que é vir até aqui, né, para torcer. O jogo tinha um componente emocional muito forte para as duas equipes. Diferente, né, como foi no último jogo contra o Maranhão. Isso foi um dos assuntos meus na palestra com os jogadores. O Caxias tinha a perder também. E a gente tinha que ter um equilíbrio que até então a gente não tinha tido nos jogos, principalmente nos jogos em casa. Não só o equilíbrio emocional, mas um equilíbrio tático, estratégico, do momento do jogo, saber a hora de baixar uma linha, dar menos contra-ataque para o adversário. Tudo isso aí foi trabalhado durante a semana. A gente tinha que fazer um jogo mais sólido, né? Para poder construir o resultado contra uma equipe que, para mim, é uma das mais fortes aí da competição. E os nossos jogadores passaram por esse teste bastante difícil. Eles encararam o problema de frente. E eles fizeram à risca tudo aquilo que a gente pediu e construiu durante a semana. Então, para um treinador que passa por essa situação e tem esse retorno dos jogadores, eu estou muito satisfeito. Mais uma vez, esse grupo, mesmo com todas as adversidades, mesmo com toda o que envolve, né, o clube, o momento do clube, esses jogadores estão honrando essa camiseta, eles estão se dedicando. Eles saem de uma situação bastante difícil há 13, 14 rodadas atrás, uma situação que se olhava muito para baixo. E hoje a gente segue olhando para cima. O Santa Cruz, ele é uma das melhores equipes da competição. E o nosso torcedor está de parabéns, porque mais uma vez veio, apoiou, ajudou. E eu tenho certeza que a gente está muito forte para buscar nossa classificação.
0: Palavras, portanto, de Christian de Souza, conversando conosco aqui nesse Bola de Primeira. Bom dia.
2: E a gente volta depois dos comerciais para você do esporte.
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0: Graça. 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
1: Joga hoje contra o América Mineiro, é aqui na Ilha. Outras informações com o Alex Santos.
2: Muito bom dia para você que está ligado aqui no Bola de Primeira. E o Sport entra em campo hoje à noite, 7:30, na Ilha do Retiro, em partida válida pela 24ª rodada do Campeonato Brasileiro da Série B. E o adversário é o América Mineiro, que na tabela de classificação está na penúltima colocação e virtualmente rebaixado. O técnico Gilmar Dalpozo, que para a partida de hoje vai ter que realizar mudanças na equipe, principalmente na ala esquerda, relembrando que o lateral esquerdo Filipinho está fora da atual temporada, então Edson Lucas deve pintar como novidade nesse time na posição. Outro setor que pode ter alguma mudança é no meio de campo. Vai depender realmente da condição que o Biel se apresentar. Se o Biel estiver totalmente recuperado, existe sim uma grande possibilidade dele entrar no meio.

0: de campo. Então, diante dessa mudança, o Diego Hernandes, que inicialmente atuava pelo meio, pode pintar no ataque ao lado de Pedro Perotti e também do Cleison. Mas tudo isso, só momentos antes da partida, é que deve ter a definição. O Leão, que nesse momento, ele está na oitava posição com 35 pontos conquistados. Vencendo o Clube Mineiro, ele retornará ao G6, que é o principal objetivo nesse momento para os jogadores do Sport. Lembrando que o Leão da Ilha, há 6 jogos que não vence o América jogando aqui dentro de casa. São 4 derrotas e 2 empates. Mas vamos ouvir o técnico Gilmar Dalpozo falando sobre contratações, já que algumas contratações deram certo, outras não.
1: No nosso futebol brasileiro, ele é um cenário bem complicado. Então, por que eu falo isso? Nessa janela de transferência, eu acho que saiu 8 atletas e chegou mais 8. Se a gente pegar e fizer um recorte da estreia minha contra o Criciúma, é uma mudança drástica em meio à competição. Essas são mudanças que deveriam acontecer de uma temporada para outra. Por isso que na Europa funciona. Que de uma temporada para outra, troca-se 2 jogadores. Mas também não quero fazer essa comparação. Só que em meio a um campeonato muito difícil, nós trocamos 7 atletas. É complicado em todos os setores. Na defesa, meio campo e ataque. Até esses atletas criar um entrosamento dentro de uma plataforma, se conhecer melhor, tendo que vencer os jogos, é muito difícil.
0: Quem apita Sport e América Mineiro é Denis da Silva Ribeiro Serafim, das Alagoas. Será auxiliado pela também alagoana Brígida Cirilo Ferreira e pelo paranaense Rafael Trombeta. O VAR é de responsabilidade de Adriano Miksivski, também do Paraná. Destaques do Sport para o Bola de Primeira. Bom dia.
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0: programa em 6 e 2 agora. Bom dia para você. Estamos de volta, estamos aqui na sua Rádio Jornal Garanhuns. É claro que, primeiramente, agradecendo a Papai do Céu mais uma oportunidade de estarmos aqui, ó, ao seu lado, mais um dia, mais uma semana, segunda-feira, 24 de agosto, 2026. Estamos hoje no dia de São Bartolomeu, apóstolo da igreja Santa Emília e Santa Maria Micaela. Estamos no inverno brasileiro, faltando 129 dias para o final do ano. E claro, ficaremos com você nesta manhã de segunda-feira, 24 de agosto, com muita informação, a conexão da notícia, os trabalhos técnicos de Júnior Gomes e também, claro, vamos contar também aqui, ó, na conexão da notícia, com os repórteres da Rádio Jornal, os repórteres da TV Jornal, ajudando, nos auxiliando, nos informando. Fique na Rádio Jornal. Está começando mais uma edição da Ronda Policial. E, claro, receba o nosso cordial, alegre e feliz bom dia!
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0: as manchetes da nossa ronda policial nesta segunda-feira, em 24 de agosto de 2026. A informação no seu rádio. Paciente com quadro grave de cirrose é transportado de helicóptero entre Timbaúba e Recife. Homem assassinado com tiros de espingarda calibre 12 na zona rural de Jucati, ó. Tem mais aqui, ó. Claro, homicídio no bairro do Salgado, em Caruaru. Elemento preso após furtar dois pneus no depósito da polícia. Tem mais aqui, ó. Vamos falar dessa situação em Arco Verde. Um acidente em Arco Verde. Tudo isso e muito mais agora. Claro, você ligado aqui, ó, na nossa Rádio Jornal Garanhuns. É a Ronda Policial que começa agora para você. Nosso bom dia. 6:05.
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0: Bom, e nós começamos o dia também, claro, com a mensagem do dia. Esta mensagem de fé, de otimismo, de esperança, de luz. Mais uma vez, extraída do livro Minutos de Sabedoria, de Carlos Torres Pastorino, da editora Vozes. Desperte para as verdades superiores. Não se iluda com as conquistas fáceis, com os prazeres transitórios, com as sensações efêmeras. Busque intensamente as coisas sólidas e duradouras. E para isso, espalhe em redor de você alegria e otimismo, bondade e amor, que são as bases firmes e eternas da felicidade que jamais termina. Só o amor constrói para a eternidade. Pense nisso e tenha um bom dia.
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0: Muito bem, com as informações do Clima Tempo para esta segunda-feira, 24 de agosto, 2026. Muito bem, sol com algumas nuvens, chovendo rápido durante o dia e à noite. Lembramos que o nascer do sol aconteceu por volta das 5h25 da manhã, o pôr do sol a partir das 5h25 da tarde. Aqui, ó, as máximas ficarão entre 24 e 26 graus e as mínimas de 15 a 17 graus. Lembramos que

0: Neste momento, tempo se apresentando nublado, aqui na marca dos 17 graus. 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
0: Muito bem, os destaques aqui.

0: vez mais, hein? Hoje, nas manchetes do nosso Jornal do Comércio, Lula e Flávio Bolsonaro faltam ao primeiro debate presidencial. Lula sobre Lulinha. Ninguém está impune se cometer um erro. Eduardo da Fonte é o primeiro candidato ao Senado, sabatinado na Rádio Jornal. Náutico arranca empate no fim e fica no 1-1 com o São Bernardo. É claro que isso aqui tá na capa, tá, gente? 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
0: Muito bem, 6:09 aqui na sua Rádio Jornal. E claro, você pode interagir conosco através do nosso WhatsApp, hein? Se você ainda não tem o nosso número, presta atenção, hein? Vou te passar esse número, é um número fácil, não tem errada, e tá aqui, ó, à sua disposição. WhatsApp da Rádio Jornal, 87991739499. 991739499. Mande seu alô, mande seu bom dia, né? Manda seu nome, o bairro que você está, a cidade que você está. Tá no sítio? Manda o nome do sítio também e manda seu nome. Tem uma denúncia para fazer, uma resenha? Deixa eu te dar uma dica aqui, ó. É o seguinte, tem muita gente que tá mandando aqui alguma bronca, alguma denúncia, mas tá mandando a informação totalmente incompleta. E fica difícil da gente poder te ajudar se você não mandar a informação de forma completa. Então eu vou pedir para você, quando mandar a denúncia, né? Por exemplo, tem gente que manda aqui, ó. Ah, Ed Carlos, tá tendo uma buraqueira aqui, ó, né? Não sei aonde, tal lugar. Mande fotos e mande imagens, tá? De qualquer problema que você tem para falar, né? Um matagal que tá rolando, né? Que tá invadindo aí, ó. Uma questão de furto, de roubo, enfim, mande com fotos e com vídeos para o nosso WhatsApp, tá certo? Porque nós iremos receber essas informações e a nossa equipe aqui da Rádio Jornal Garanhuns vai até você para a gente trazer essa matéria e, naturalmente, com muitas informações, é mais fácil, né, da gente também trazer ao conhecimento das autoridades esse problema para que se possa resolver fácil, fácil, tá? Então não adianta você dizer assim, Ed Carlos, tem um buraco aqui na minha rua, certo? Aonde? Ah, é na rua não sei o que, não sei o que lá. Faltou informação, tá? E aí, a gente precisa dessa informação. Então, a partir de hoje, qualquer bronca, qualquer probleminha, qualquer resenha que você precisa falar aqui na Rádio Jornal, manda com fotos e vídeos, tá? Manda com muitas informações, explicando, dando detalhes. Faz um vídeo aí, ó. É uma buraqueira, né? É um matagal, é uma praça que tá acabada, deteriorada. Seja lá o que for, foi um acidente, foi alguma coisa, não importa. Mande com fotos e vídeos aqui no WhatsApp da Rádio Jornal. Repetindo o nosso número, DDD 87991739499, porque você nos ajudando, nossa equipe, a reportagem da Rádio Jornal vai bater aí, aonde está o problema, tá bom? Então, ajude mandando o máximo das informações para que a gente possa também ir até você. Vai fazer uma denúncia? Manda aqui na Rádio Jornal, 87991739499. Mande fotos, mande vídeos, manda o nome da rua, o bairro, né? É outra cidade, é no sítio, manda também, manda tudo direitinho, porque quanto mais informações, fica mais fácil da nossa reportagem Rádio Jornal chegar até você, tá bom? 6:13, aliás, falando

0: em informação, chegar até você. É claro que quem chega todas as manhãs, sempre trazendo muitas informações, é o nosso Adúcio Lucena. É o repórter do Bandeira 2, nos atualizando das últimas 24 horas das ocorrências no Recife e na região metropolitana. Adúcio Lucena, é você, meu querido. Bom dia!
1: Bom dia, Ed Carlos. Bom dia a todo mundo ligado aqui no programa Ronda Policial. Olha, Ed, um rapaz foi assassinado com disparos de arma de fogo na Avenida Rio Morno. Isso fica no bairro de Dois Unidos, zona norte da capital pernambucana. A vítima foi Gleidson Berto da Silva, 29 anos de idade. De acordo com informações já passadas pela polícia, viu, Ed, o rapaz estava no local quando foi surpreendido pelos disparos efetuados por homens desconhecidos e morreu na hora. Motivação, dinâmica e a autoria desse crime ainda são desconhecidas da polícia. Policiais da Força Tarefa de Homicídios do DHPP, sob o comando do delegado Antônio de Campos, e os agentes da DEA, que é a Divisão Especial de Apuração de Homicídios, estiveram no local do crime para dar início às investigações. Logo após os trabalhos realizados pelos peritos criminais do Instituto de Criminalística, o corpo da vítima, Gleidson Berto da Silva, 29 anos de idade, foi encaminhado para o Instituto de Medicina Legal, no bairro de Santo Amaro, na área central do Recife. E olha, Ed, um idoso foi espancado e morto na cidade de Paulista, região metropolitana do Recife. A vítima foi Daniel dos Santos, 63 anos de idade. Ele foi brutalmente agredido na casa onde morava, na rua Frei Caneca, na Vila Torres Galvão. De acordo com informações já passadas pela polícia, viu, Ed, familiares da vítima pediram socorro a um efetivo do 17º Batalhão, que passava pela localidade. Os policiais foram até o local e socorreram o homem até a UPA de Paulista, mas ele não resistiu à gravidade dos ferimentos. Munido de informações a respeito da autoria do crime, os policiais militares prenderam o enteado da vítima como suspeito das agressões. Tiago José dos Santos, 36 anos de idade, foi levado ao DHPP, no bairro do Cordeiro, e autuado em flagrante pelo delegado Antônio de Campos. Logo após os trabalhos realizados pelos policiais civis, o corpo da vítima, Daniel dos Santos, um idoso de 63 anos de idade, foi encaminhado para o Instituto de Medicina Legal em Santo Amaro, na área central do Recife. E olha, Ed, uma mulher com 34 anos de idade foi vítima de uma tentativa de feminicídio no bairro de Santo Amaro, na área central do Recife. De acordo com informações repassadas pela polícia, motivado por ciúmes, por ver conversas no WhatsApp da vítima com o ex-marido, o atual companheiro dela puxou uma faca peixeira e desferiu os golpes contra a própria esposa, que foi socorrida às pressas e permanece internada no Hospital Getúlio Vargas, aqui no Recife. Ainda segundo informações repassadas pela polícia, uma vizinha, amiga da vítima, entrou na residência para ajudar a mulher e também foi ferida pelo homem. O suspeito foi preso, levado para o DHPP no bairro do Cordeiro, onde foi autuado em flagrante por tentativa de feminicídio pela delegada Daniela Carvalho, da Força Tarefa de Homicídios. O estado de saúde das vítimas não foi divulgado pela polícia. Eu volto com você, Ed Carlos.
0: Muito bem, 6h16 aqui na sua Rádio Jornal Garanhuns. Daqui a pouquinho, falar do grave acidente que deixou o jovem morto na Coab 2, hein? Daqui a pouquinho a gente vai trazer essa situação que aconteceu ontem, domingo, esse grave acidente, hein? Fica ligado que tem muitas informações. Tem também um acidente que aconteceu lá em Arco Verde, tá certo? O corpo encontrado em Salgadinho e outras informações aqui, ó. Também o caso de um homem que foi assassinado na zona rural de Jucati. Outras informações estarão aqui, ó, na nossa programação na Ronda Policial. Você fica ligado, hein? 6h17, a gente volta já e você fica aqui, ó, na número 1 do rádio. Esta é a Rádio Jornal Garanhuns. Bom dia.
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6: Muito bem, 6h20, hein? 6h20 aqui na Rádio Jornal. Vamos falar desse caso. Aconteceu ontem. Um homem foi esfaqueado. Morreu no bairro do Magano, em Garanhuns, hein? Esse homicídio que aconteceu aqui, ó, em Garanhuns, foi registrado na noite de ontem, lá no bairro do Magano, aqui em Garanhuns. De acordo com as primeiras informações, um homem, ele foi atingido com uma facada e morreu ainda no local. A polícia militar foi acionada e realizou o isolamento da área para preservar a cena e aguardar a chegada do Instituto de Medicina Legal, IML. Até o momento, a identidade da vítima ainda não foi confirmada. Assim também como não há informações detalhadas sobre o que teria provocado o crime ou quem seria o responsável pelo homicídio. O corpo deverá ser encaminhado ao IML de Caruaru após a realização dos procedimentos no local. As informações ainda estão sendo apuradas e logo logo a gente vai trazer detalhes deste homicídio que aconteceu ontem em Garanhuns, no bairro do Magano. Um homem que foi atingido a facada acabou morrendo no local. 6h22 aqui na Rádio Jornal. A gente traz agora o nosso Reginaldo, justamente de um homicídio no bairro do Salgado, hein? Homicídio no bairro do Salgado, onde a vítima, isso em Caruaru, hein? A vítima, viciada em drogas, já tinha um mandado de prisão e vendia o que tinha dentro de casa para manter o vício. Por quê? Ele vendia as coisas, conseguia uma graninha e comprava em droga. E ele fazia isso daí direto, vendendo tudo que encontrava em casa para poder com essa

0: essa grana fazer, né? Esse consumo, realizar esse consumo da droga. Então vamos atender aqui, vamos trazer essa mensagem, essa matéria com o nosso Reginaldo Souza. Alô, Reginaldo, é você, meu querido, manda lá, hein?
1: Foram dois homicídios nesse final de semana aqui na cidade em Caruaru. Esse, por sinal, foi o primeiro acontecido no bairro do Salgado, quando a vítima, Dimes Atlas Vasses da Silva, 23 anos, crime esse que aconteceu no bairro do Salgado, nas proximidades ali da rua Barão. A vítima, já com bronca, com passagem, já praticou um furto, era viciado em drogas, dava trabalho demais à família. A família chegou até a falar de que ele vendeu alguma coisa dentro de casa para manter o vício, para comprar a droga. Então, com relação ao crime, ele ainda foi socorrido para o hospital regional, mas chegando a óbito. No programa, a gente conversa aqui com um parente, né? Que criou ele, era avô dele e traz todos os detalhes, um relato como era a vida do mesmo, do James, que foi assassinado no bairro do Salgado, aqui na cidade em Caruaru. Vamos conferir.
2: Por muito tempo o senhor criou ele, né?
3: Desde pequeno. Desde pequeno eu criei ele, mas a avó dele.
2: E o que foi que chegou de informação para a família, hein?
3: Já foi a irmã dele que viu o corpo lá, parece que viu na rede social o corpo e foi lá avisar a nós, né? Que nós não tínhamos sabido ainda o que tinha acontecido. Aí a avó dele me ligou, já fazia desde sexta-feira que ele já estava aqui no ML e ninguém sabia. Aí nós tomamos conhecimento e vimos tomar as providências, né?
2: Fazer todo o procedimento aqui, né? Para a liberação, né?
3: A liberação do corpo, exatamente.
2: O que passa na cabeça da família? A motivação?
3: Droga.
2: Viciado, usuário.
3: Escravo da droga. Lutamos demais, lutamos. Não teve jeito.
2: O senhor, com a família, a parte foi feita, né?
3: Foi. Arrumamos canto para ele fazer, se internar. Ele não queria de jeito nenhum, não queria. Só aparecia para almoçar, trocava de roupa, aconselhava, mas...
2: Saía.
3: Ia embora. Vivia na rua. Ele vivia automaticamente na rua.
2: Todo o apoio da família teve, né?
3: Tudo. Lutamos. Teve jeito. Perdemos. Mas sabemos que a qualquer momento ia acontecer.
2: Já esperava, como se diz.
3: Já. Não teve jeito. Agora já era, né?
2: Ele saiu de casa por volta de que horas?
3: Não, ele vivia mais na rua.
2: Mais na rua do que em casa?
3: Mais em casa. A última vez que ele esteve lá, a avó dele trocou a roupa dele, ele almoçou, ficou lá, jantou e disse que ia para uma festa. Abraçou ela e sumiu.
2: Foi o último abraço?
3: O último abraço.
2: Fica aí o exemplo, que como não foi o primeiro, nem também o último,
3: não,
2: né?
3: Não. Agora que não teve jeito, lutamos. Ele era escravo da droga. Ele roubava para manter o vício. Até em casa mesmo, até em casa.
2: Dentro de casa roubava?
3: Dentro de casa ele tirava as coisas.
2: Para pagar a droga que comprava e usava, né?
3: Até débito de droga a avó dele pagou. Para não ver ele morto, mas não teve jeito.
2: Teve jeito?
3: Não.
2: Mesmo assim, com tudo isso, né?
3: Não. Ela pagou mais de 7 mil reais para não ver ele morto, mas não teve jeito.
2: Chegou a ser preso alguma vez? Delegacia? Ainda para delegacia?
3: Ele fez um furto numa oficina, pegaram ele, aí ele foi preso, aí na audiência de custódia, soltaram ele, aí depois saiu a prisão dele, ele não andava com documento, acho que por causa disso, né? Que vivia mais no albergue, né? Ele ia para o albergue, ficava no albergue, tomava banho, ia para casa, mas não teve jeito não, meu irmão.
2: Continuou companhia de mal amizade.
3: Ele estava com mandato.
2: De mandado de prisão ele.
3: Prisão, aí por isso que eu acho que ele não andava com documento, né? Que o documento estava tudo em casa. Ele dizia, anda com o teu documento, rapaz. Não, mas a gente sabia que ele estava com mandato, né?
2: Depois dessa bronca aí, desse furto aí, que foi para em delegacia, liberado na audiência de custódia, era para repensar, porque não tem futuro, né?
3: Não, o escravo da droga não pensa. O escravo da droga não pensa.
2: Fala mais alto a droga.
3: A droga é pior. Rouba para poder manter a droga. Ele estava nessa situação, só Deus poderia tirar ele.
2: Já fazia tempo que ele usava.
3: Ah!
2: Seria o quê? Maconha, crack,
3: tudo.
2: Que butasse ele usava, né?
3: Provavelmente, porque ele emagreceu muito.
2: Será que porque ele não pagou, de repente aconteceu esse crime?
3: Provavelmente, porque a avó escapou, né? Do primeiro débito, pagou. Mas agora ninguém sabe, deve ter sido da mesma coisa, né? Ou pegou para vender para alguém.

0: prestou conta.
1: Porque ele estava nesse estilo, né? Que era, ia vender para poder consumir e satisfazer a vontade do vício, né?
0: E paga a conta com o devedor, né?
1: É, né? Devedor, e nós já estávamos esperando. Eu disse, a qualquer momento eu digo nem esquente, porque eu queria que, se ele tivesse preso, ele estava mais seguro.
0: Seria bem melhor, claro,
1: bem,
0: né?
1: Bem melhor, é. Mas escapou da prisão, né? Porque não pegaram ele.
0: Mas o senhor ciente, a família ciente, como o senhor falou, que poderia acontecer o pior.
1: Em algum momento, né? A notícia poderia chegar.
0: Infelizmente chegou e aconteceu, né?
1: Aconteceu, agora só tem uma coisa. Está livre ele e está livre nós do tormento.
0: A gente sente muito o senhor falando dessa forma aí, mas é a verdade, é a realidade, né?
1: É verdade, é. Ele, porque o escravo da droga, se não toma providência para sair dela, fica nessa situação.
0: Logo no começo, né?
1: É, no começo, porque depois já era.
0: Vai se aprofundando, né?
1: Dependente totalmente. Aí, pronto. Deus levou ele, sossegou ele, de tanto estar sofrendo por causa da droga, e sossegou eu e a avó dele. Então, agora é rezar missa para ele, que Deus ponha a alma dele em bom lugar.
0: E forças para toda a família.
1: Toda a família, que tem que ter.
0: Nossos sentimentos, tá, senhor.
1: Muito obrigado.
0: Portanto, aí, gente, aí o depoimento, né, em relação a esse homicídio que aconteceu. Final de semana foi no bairro do Salgado, ali na Rua Barão. Só repetindo, o corpo da vítima encaminhado aqui para o IML e vai ser liberado na tarde deste domingo. É com você.
2: Muito bem, 6h29. E a gente continua aqui, ó, bem informado. Você fica, claro, aqui na nossa Rádio Jornal Garanhuns, 6h29. E essa história de um homem, ele foi assassinado com disparos de espingarda calibre 12 na madrugada deste domingo, dia 23, ali no sítio Banquete, zona rural de Jucati, aqui no Agreste, hein? A vítima, identificada como Célio Lopes da Silva, 48 anos, ele estava conduzindo um carro, um veículo Fiat Palio, quando foi atingido pelos disparos. Até agora, não foram identificadas testemunhas que tenham presenciado o crime ou que possam fornecer informações relevantes à Polícia Civil sobre a autoria e a motivação do assassinato. O Célio, ele possuía passagem pelo sistema prisional em 2015 e foi acusado de envolvimento num duplo homicídio que aconteceu na zona rural de Jucati, que teve como vítimas Maurício Rolim Silvestre, de 31 anos, e Manuel Messias da Silva, de 16 anos, mortos a tiros. Em 2016, o Célio, ele foi preso lá no sítio Barra do Gurjão, na zona rural de Capoeiras. Na ocasião, segundo informações da época, ele estava escondido na casa do irmão, o Daniel Lopes da Silva. Ainda em setembro de 2016, Daniel foi assassinado no povoado Maniçoba, também na zona rural de Capoeiras. Ele conversava com um amigo por trás de uma igreja, quando dois homens chegaram numa motocicleta e efetuaram vários disparos de revólver calibre 38. O Daniel morreu no local e, na época, uma das hipóteses levantadas era de que o crime poderia estar relacionado à ajuda que ele teria dado ao irmão Célio para se esconder. Após o assassinato neste domingo, o local foi periciado pelo Instituto de Criminalística. O corpo foi encaminhado para o Instituto de Medicina Legal, IML, de Caruaru. A autoria e a motivação do crime ainda são desconhecidas. O caso será investigado pela Delegacia de Polícia Civil de Jucati. Então tá aí, né? Muito vai e vem nessa historinha aqui, ó, do homem assassinado com tiros de espingarda calibre 12 na zona rural de Jucati. Aconteceu na madrugada deste domingo, dia 23. Agora 6h33, aqui na sua Rádio Jornal Garanhuns, a informação não pode parar. Claro que não, hein? Aliás,

0: A gente vai trazer aqui, ó, o nosso Ademilton Silva, do caso de um homem, no caso esse elemento, preso após furtar pneus no depósito da Polícia Civil em Santa Cruz do Capibaribe. O que que passa na cabeça desse cidadão que vai roubar pneus no depósito da polícia? Tô tentando entender, mas até agora não consegui, não. Mas vamos chamar o nosso repórter, o Ademilton Silva, que aproveitou para conversar com o GCM Saulo sobre esse camarada que foi preso, roubou dois pneus no depósito da polícia em Santa Cruz do Capibaribe. Vai lá, Ademilton, é você, meu querido.
1: A Patrulha Maria da Penha da Guarda Municipal de Santa Cruz do Capibaribe não se restringe apenas a ocorrências de Maria da Penha. Dessa vez eu vou conversar com o GCM Saulo e ele traz informações acerca de um indivíduo que chegou a praticar um furto de dois pneus no depósito da Polícia Civil. E ele traz informações como se deu essa situação. Nosso cumprimento. Bom dia, Saulo.
2: Bom dia. A gente estava em cumprimento de medida protetiva quando recebemos a informação de um popular que na localidade próxima a gente tinha um indivíduo que teria acabado de furtar dois pneus do depósito da Polícia Civil daqui da cidade. Aí a gente, em fazer rondas, conseguimos logo localizar o mesmo próximo dele, dois pneus. E ao ser feito a abordagem, de início o mesmo negou, dizendo que tinha ganhado esse pneu, ficou mudando de conversa, mas ao ser indagado mais sobre o fato, mesmo acabou nos informando que teria feito o furto num depósito na antiga AMA infantil, onde hoje em dia é o depósito da Polícia Civil daqui da cidade.
1: O que chama a atenção é que o furto praticamente aconteceu à luz do dia.
2: Isso, exatamente. Ainda estava no final da tarde, quando ele cometeu esse crime. E para quem conhece aqui, lá na rua Luiz Amenas, né, a gente veio pegar o mesmo já no centro da cidade. Ou seja, ele conseguiu, acho que entre brechas, becos, conseguiu chegar até essa localidade, vindo com esse pneu sem ser avistado por nenhuma guarnição.
1: E também parabenizar a população que justamente passou as informações para a Guarda Municipal, informações essas que chegaram até o indivíduo.
2: Isso, exatamente, né? O cidadão chegou próximo da gente, nos informou de fato que teria acontecido, saiu de boa sem ser reconhecido pelo acusado, fez a denúncia e a gente conseguiu apreender o mesmo. A gente pede que sempre tenha essa cooperação da população para estar nos ajudando nas elucidações dos casos aqui de Santa Cruz.
1: A gente observa, né, que são dois pneus de carro, inclusive ninguém sabe se ele tirou justamente de um carro ou apenas do estepe.
2: Isso, a gente não sabe informar exatamente como foi que ele retirou esse equipamento de lá do depósito.
1: Sendo informações se o indivíduo já com alguma passagem pela polícia ou até mesmo é a primeira vez que é preso e conduzido na delegacia?
2: Sim, é o mesmo ser indagado se já teria passagem e o mesmo nos informou que já ficou preso por 19 anos por homicídio, pois o mesmo sofreu uma tentativa de homicídio que posteriormente veio a matar esse suspeito que tentou tirar a sua vida.
1: No dia de hoje, você tem informações, os procedimentos que serão instaurados a partir de agora por parte da Polícia Civil?
2: Ele foi apresentado aqui junto à autoridade competente e ainda está à espera da elucidação do caso.
1: Aqui na delegacia, além do GCM Saulo apresentando a ocorrência, quem mais esteve?
2: O motorista J. Silva.
1: Estas são as palavras do GCM Saulo, da equipe da Patrulha Maria da Penha, da Guarda Municipal de Santa Cruz de Cabaribe, onde relatou para a gente a respeito dessa ocorrência apresentada aqui na delegacia e agora ficou à disposição da Polícia Civil. Com informações, Ademilton Silva.
0: Muito bem, 6h36, a gente vai no intervalo. Daqui a pouquinho a gente continua. Aliás, hoje temos mais uma semana com as sabatinas aqui, ó, com os candidatos de Pernambuco ao Senado Federal. A gente vai falar daqui a pouquinho, depois do comercial, sobre esta sabatina que vai acontecer aqui na nossa Rádio Jornal durante toda esta semana. Vamos falar também do caso de Arco Verde, hein? Um acidente que aconteceu em Arco Verde, tá certo? Ainda vamos falar de um homicídio em Caruaru e, claro, outras informações. Tem o caso do acidente em Garanhuns, hein? Tem sim. Um acidente que aconteceu ontem aqui em Garanhuns, tá certo? Daqui a pouquinho a gente vai falar deste acidente, claro, entre muitas informações para você que está aqui, ó. Estava buscando por notícias, encontrou, esse é o lugar certo, está na Rádio Jornal Garanhuns. A gente volta já, 6h38, é rapidinho, é só o tempinho de você tomar aquele cafezinho, terminar de se arrumar para trabalhar e a gente volta. É rápido, hein? 6h38, bom dia!
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10: Muito bem, 6h41 aqui na sua Rádio Jornal Garanhuns. A gente continua, claro, a informação chegando e você também pode se juntar a nós, participar aqui, ó, mandando sua mensagem, mandando sua denúncia, tá? Participe aqui, ó, lembrando que você pode e deve, por favor, quando você mandar alguma denúncia no nosso WhatsApp, mande imagens, mande vídeos, tá? Manda, né, alguma coisa, manda exatamente ali o nome da rua, o bairro, a cidade, se é no sítio, manda, mas manda com detalhes para que a nossa equipe de reportagem aqui da Rádio Jornal possa chegar até você, fazer a reportagem e, claro, trazendo às autoridades esta denúncia com muito mais detalhes, fica prático, né, fica fácil da gente resolver, não adianta a gente dizer assim, olha, é, o ouvinte disse que teve um buraco ali, ó. Sim, ali aonde? A rua... Eita, é a rua apelidada Rua da Pipoca. Um exemplo, tá, gente? Sim, mas Rua da Pipoca não existe esse nome, né? Ou então, alguma coisa que tá faltando na imagem, na foto, né? Então você manda aqui na informação, tá certo? É importante que você faça esse trabalho, né? Denuncie se tem algum problema.

problema. Agora, mande fotos, detalhes, explicando, vídeos, tudo isso aqui, ó, no WhatsApp da Rádio Jornal, hein? WhatsApp da Rádio Jornal Garanhuns, está aqui, ó, para você participar, você mandar mensagens e, claro, fazer a programação trazendo, né, contando essas resenhas que acontecem. DDD 87991739499, 991739499. Tenor tá no sítio Alto do Vicente, Paranatama, bom dia, tem mais, hein? É, a Gena Virgolino tá na Liberdade, alô Gena, bom dia Valdério, Valdério tá no Jardim Petrópolis, alô Wellington, bom dia, o Wellington tá aqui no Heliópolis, não, que Heliópolis, o quê, ó, quem tá no Heliópolis é o Bernardo, chegou a mensagem tudo junto aqui, meu querido, é, o Wellington tá na Liberdade, ali na Tejuco Papo, tá mandando alô aqui, ó, para os pais Zezinho, Dona Nalva, o filho Bento, também o Alessandro e o Adolfo Lopes. Já tá todo mundo ligadinho aqui, ó. Tem o Gledson do Magano aqui também, ó. A Maria Lúcia tá na Coab 3, bom dia. Obrigado pelo carinho. Grace tá na Boa Vista. Alô, Grace, bom dia. É, Naíra, Fernanda Godoy. É mãe e filha, né? Hein, Grace? A Naíra manda mensagem do celular da Grace e a Grace manda mensagem do celular da Naíra. É o contrário, né? Uma manda do telefone da outra. Bill, loteamento Manuel Camelo. De novo, Bill. Bora trabalhar, Bill. Alô, Serjão do Indiano. Bom dia. Sargento Edson Bigodão. Alô, Sargento Edson. Bom dia. Bom dia também aqui, ó. É... Cadê aqui? O Papalégua. Tá sempre nativa. Tá super ligado aqui, ó. Na Vila do Quartel. Alô, meu querido Papalégua. Bom dia. Obrigado pelo carinho, pela audiência. É, cadê aqui o Antônio da 99? Ele mandou uma mensagem aqui, depois eu leio, viu, meu querido? Sua mensagem está um pouquinho grande, né? E tem uma mensagem aqui, tem uma informação, tem uma notícia que a gente vai trazer aqui, ó, que é justamente desse acidente que aconteceu aqui, ó. Vítima fatal aconteceu no bairro da Coab 2, aqui em Garanhuns, hein? Esse acidente que aconteceu lá na Coab 2, ontem à noite, hein? Segundo as informações iniciais, duas motocicletas colidiram na rua Gilvan Cláudio de Oliveira e, com o impacto, um dos envolvidos, identificado como Matheus, não resistiu aos ferimentos e acabou morrendo no local. É, nesse caso aqui, ó, as equipes do Corpo de Bombeiros foram acionadas e estiveram na ocorrência. A Polícia Militar também esteve no local, realizando ali isolamento, né, para realizar aí os procedimentos necessários. Então tá aí, né? Corpo encaminhado para o Instituto de Medicina Legal, IML. A gente vai estar trazendo essa informação ao longo da nossa programação deste acidente que aconteceu ontem à noite lá no bairro da Coab 2. Um dos envolvidos, o Matheus, não resistiu aos ferimentos e acabou morrendo no local. Uma moto bateu na outra. Complicado, hein? Complicado. Triste essa história. Lamentável, lamentável mesmo. Ninguém tem muito mais detalhes. Aqui a gente tem um vídeo, né, que traz aqui, ó, esse grave acidente envolvendo os motociclistas. Deixou um jovem morto durante a noite deste domingo na Coab 2. Esse acidente aqui que foi registrado por câmeras de segurança. Até agora, o momento do rapaz é Matheus. O nome do rapaz no momento é Matheus. A câmera de segurança, né, mostra, é tipo num cruzamento, né? Um vem por uma rua, o outro vem pela rua lateral e se chocam. Tem alguém correndo muito, hein? Tem alguém correndo demais. O outro não. O outro vem numa velocidade mediana. Agora, tem um deles que vem correndo. Menino, pense numa carreira. E aí, aconteceu essa informação aqui, né? Desse acidente lá na Coab 2. A gente vai trazer mais detalhes ao longo do nosso programa. Estamos às 6h48. A gente vai trazer agora essa informação aqui, ó, com a nossa matéria, justamente hoje, começando as sabatinas

0: os candidatos ao Senado de Pernambuco. Então a gente vai trazer essa reportagem agora. Essa sabatina vai acontecer hoje. Começa hoje, vai até sexta-feira aqui, ó, na nossa Rádio Jornal. Vamos lá então, roda a matéria!
1: O Sistema Jornal do Comércio de Comunicação inicia nesta segunda-feira, dia 24 de agosto, uma série de sabatinas especiais com os candidatos ao Senado por Pernambuco. As entrevistas serão transmitidas ao vivo pela Rádio Jornal, com ampla divulgação na TV Jornal e no portal JCPE. O calendário segue até o dia 1º de setembro, no horário das 9 às 9h30 da manhã, durante o programa Passando a Limpo. Todos os postulantes serão sabatinados pelo jornalista Igor Maciel, colunista da coluna Cena Política, e pelo correspondente em Brasília, Romualdo de Souza. O diretor de jornalismo do SJCC, Laurindo Ferreira, destaca que a cobertura é fundamental para ajudar o eleitor a decidir o voto de maneira consciente, considerando a importância do mandato de 8 anos no Senado.
2: A senatoria tem um mandato aí de 8 anos e é importante que a gente saiba exatamente o que é que eles estão pensando, o que é que eles vão levar para Brasília, o que é que eles imaginam que podem fazer por Pernambuco e pelo país.
1: A ordem das entrevistas começa com Eduardo da Fonte, do PP, seguido por Carlos Santana, do Novo, no dia 25, e Marília Reis, do PDT, no dia 26. Na sequência, serão ouvidos Humberto Costa, do PT, no dia 27, Túlio Gadelha, do PSD, no dia 28, Mendonça Filho, do PL, no dia 31, e Paulo Rubem, da Rede, no dia 1º de setembro. A cobertura multiplataforma do SJCC vai culminar com a realização de debates entre os candidatos. O coordenador do Núcleo de Eleição do Sistema, Vitor Tavares, ressalta o compromisso do grupo em promover o debate de ideias.
3: Neste momento da campanha eleitoral, é fundamental abrir espaço para que os candidatos apresentem suas propostas, as suas posições e a visão que cada um deles tem para Pernambuco, para o desenvolvimento do Estado, para a atração de investimentos, as suas propostas que vão levar para Brasília, para o Congresso Nacional.
1: O tradicional debate com os candidatos ao governo do Estado será realizado no dia 1º de outubro na TV Jornal, a partir das 10h45 da manhã, oferecendo ao eleitor subsídios finais antes da ida às urnas. Max Augusto, Rádio Jornal, Rádio Notícia.
0: Muito bem, faltando 10 para as 7, então só para lembrar, hein? Começando hoje, aqui na nossa Rádio Jornal, de segunda-feira, hoje até sexta-feira, aqui dentro da Supermanhã, entre 9h da manhã e 9h30. Então é importante que você fique também ligado neste momento para que você possa conhecer o que cada candidato está se propondo a apresentar para estas eleições. Tá? Cada um tem sua proposta, tem suas ideias para o Senado e é importante que cada um de nós possamos conhecer o que cada candidato pretende fazer chegando lá no Senado Federal. É muito importante que a gente possa votar com consciência. Votando com consciência, a gente, claro, vai realmente eleger pessoas que possam agir de acordo com os anseios da população, em especial aqui do nosso estado Pernambuco. Porque tem muita gente que fala, não, Ed Carlos, eu voto em qualquer um. Não, na hora lá eu decido. É, ou então tem gente que diz, não, na hora eu vou anular, eu vou votar em branco, vou chegar lá e vou apertar lá em qualquer tecla, vou só para cumprir a tabela, porque eu preciso votar, então eu vou lá, voto em qualquer um. Não é assim, não faça isso. Se você está pensando nisso, esquece. Apaga esta ideia de chegar na hora eu voto qualquer um. Não, não faça isso. Não faça isso. O que vale é você aproveitar esta oportunidade que muitos, em tempos remotos, na história do Brasil, queriam votar, mas não podiam. Por quê? Não existiam, né, essa questão de votar. Não era? Não existia. O pessoal escolhia qualquer um lá e a gente tinha que engolir goela abaixo. Hoje não. A gente tem esta oportunidade. A gente votava ali, antigamente, na cédula de papel, né? Ia lá, fazia o xizinho e tal. Hoje não, é na urna eletrônica, mas vamos aproveitar esta oportunidade que temos de votar, porque está sim nas nossas mãos eleger as pessoas.

0: pessoas que realmente podem comandar nossa cidade, nosso estado, o nosso Brasil. Então não jogue fora esta oportunidade. Principalmente os mais novos, né? Aqueles que vão votar agora, primeira vez, todo mundo animado, né? Eita, tirei meu título agora, vou poder votar. Enfim, aproveita com consciência. Cada candidato tem sua proposta, ele divulga, né? Tá na internet divulgando ali no Instagram, daqui a pouquinho começa a propaganda oficial ali no rádio, na televisão. Pare, escute, preste atenção, analise para que você vote com consciência, tá? Então, novamente o nosso convite aberto, de hoje até sexta-feira, entre 9 da manhã e 9:30, sabatina com os candidatos de Pernambuco ao Senado Federal, tá certo? Muito bem, 6h54, deixa eu complementar essa informação que o nosso querido Adúcio Lucena, o nosso repórter do Bandeira 2, acabou de enviar aqui, ó, a identidade da vítima de Garanhuns, que a gente tinha falado aqui, né? É o Carlos André da Silva Gomes, 45 anos, que no caso, ele foi assassinado com golpes de faca peixeira. Isso aconteceu no bairro do Magano, hein? Esse crime que aconteceu aqui em Garanhuns, de acordo com a polícia, a vítima estava num bar, deu uma saída com a intenção de voltar, mas no caminho acabou levando facada até a morte. Foi encaminhado para o IML de Caruaru. Ainda não se tem uma ideia por que ele levou essa facada. A única coisa que se tem é que o Carlos André da Silva Gomes, 45 anos, estava num bar. E aí resolveu dar uma saidinha. Deu uma saída, mas ele ia voltar. Ia voltar no bar. Só que aí, no meio do caminho, acabou sendo esfaqueado até morrer. Ninguém sabe ainda quem fez isso e o porquê fez isso. É essa a grande dúvida e a revolta dos parentes e amigos de Carlos André da Silva Gomes, que foi assassinado, golpes de faca peixeira, aqui em Garanhuns, no bairro do Magano, neste final de semana. Faltando 5 minutos para as 7 da manhã. Tem mais aqui, hein? A informação não para nunca na Rádio Jornal, aqui na Ronda Policial. Vamos trazer esse homicídio lá em Caruaru, hein? É o homicídio que aconteceu na madrugada do sábado para o domingo, lá no bairro Jardim Panorama. A vítima foi assassinada com vários disparos de arma de fogo. Quem está trazendo essa informação é o nosso Reginaldo Souza, da TV Jornal Interior. Alô, Reginaldo, é você, meu querido, manda lá, hein?
1: Pois é, lamentamos mais um homicídio aqui na cidade. Foi o segundo do final de semana aqui em Caruaru. O local onde aconteceu foi aqui no bairro Jardim Panorama, quando a vítima, com 30 anos, ele foi identificado por Danilo Gonçalves de Oliveira. Morava na cidade de Catende e passou a morar aqui alguns meses com a mulher e também com uma filha. A informação é de que tudo começou justamente nesta rua Nereu Ramos, quando ele foi alvejado com disparo de arma de fogo, ainda correu. Mas chegando nesta outra rua, ele foi alvejado lá e caindo aqui. Por sinal, a gente se encontra aqui, a gente tem sangue aqui, a marca da violência. Este local que ele foi assassinado foi justamente aqui na Avenida João Soares de Lira, onde ele chegando a óbito no local. Com relação ainda o crime, a polícia militar esteve aqui, fez o isolamento até a chegada da polícia civil. Até o momento não se sabe quem e também a motivação. Algumas pessoas comentaram que um veículo, um carro, depois em motocicleta, mas não se sabe a motivação desse homicídio. Nesta manhã de domingo, o irmão da vítima compareceu no IML para a liberação do corpo e a gente conversou com ele. Vamos ouvir o que ele tem a falar.
2: Com relação ao homicídio aqui, eu converso aqui com o irmão da vítima, Davidson. Como foi que a família, você recebeu a informação, hein?
3: Minha irmã ligou para eu, minha irmã.
2: Já na madrugada mesmo?
3: Na madrugada.
2: Você veio para cá, não deu tempo de ir para o local, não, né?
3: Deu não, porque eu moro em Catende, moro longe.
2: E faz muito tempo que você teve contato com seu irmão, com o Danilo?
3: Faz tempo.
2: Ele morava onde? Em Catende também, veio para cá?

0: Morava em Catende e veio para cá.
1: Ele passou a morar aqui, já chegou faz tempo a morar aqui nesse local, nessa rua, nesse bairro?
0: Acho mais ou menos um mês ele veio para cá.
1: Mesmo por telefone, conversava com ele?
0: Conversava com ele, mensagem no telefone.
1: Morava sozinho aqui, era?
0: Era, morava sozinho.
1: Trabalhava em quê? Casado, solteiro?
0: Era solteiro, tinha uma filha e trabalhava de gesseiro.
1: O que você acha em relação a esse homicídio? Qual foi a motivação? Você sabe ou não?
0: Não sei dizer não, meu irmão. Não sei dizer não.
1: Ele tinha algum tipo de vício? Era usuário ou não?
0: É, ele bebia.
1: Só bebia só, né?
0: É.
1: Trabalhava?
0: Trabalhava.
1: Qual era a profissão dele?
0: Era gesseiro.
1: Tinha uma filha, né?
0: Era uma filha.
1: Família, sua mãe já sabendo também? Durante a madrugada ainda?
0: Soube também.
1: Quando sua irmã veio para cá ainda, para o local, durante a madrugada, ou não deu tempo?
0: Não deu tempo, não.
1: Deixou a polícia investigar, né? Tinha algum tipo de veículo, não?
0: Tinha.
1: Mas trabalhava, era um profissional na área dele?
0: Verdade.
1: Deixou a polícia investigar, não é isso?
0: É, deixa. Está na justiça de Deus. Deus está no controle de tudo.
1: Portanto, a gente está repetindo com relação ao homicídio desta madrugada, do sábado para o domingo, aqui na cidade em Caruaru, no bairro Jardim Panorama, quando a vítima assassinada com vários disparos de arma de fogo. Ele ainda chegou a correr, mas infelizmente ele foi alcançado e foi alvejado com disparos. Danilo Gonçalves de Oliveira, de 30 anos, e a polícia segue investigando esse crime nesse final de semana aqui na cidade. É com você.
2: Muito bem, 7 horas em Garanhuns, a gente vai no intervalo, hein? Daqui a pouco tem mais, tá certo? Até porque, primeira hora concluída aqui na nossa ronda policial, e a informação não para não, hein? Já já a gente vai trazer essa situação do acidente em Arco Verde. Daqui a pouquinho, o caso do acidente em Arco Verde, também o corpo encontrado em Salgadinho. Daqui a pouquinho essa informação, claro, entre tantas informações aqui na nossa Ronda Policial. A gente volta já, 7 horas, bom dia!
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5: Agora 7h05 aqui na sua Rádio Jornal Garanhuns, estamos com você. Sempre é o amigo que você pode contar 24 horas a toda hora, em todo lugar. É a Rádio Jornal, tá certo? E aí, você pode participar, interagir conosco, mandando sua mensagem aqui, ó, no nosso WhatsApp, hein? WhatsApp da Rádio Jornal Garanhuns. Inclusive, quando você fizer denúncias, mande vídeos, tá? Vídeos, fotos, que tem muita gente que diz, olha, Edgar, tá tendo uma buraqueira aqui, tá tendo matagal, mas manda as fotos, manda os vídeos, tá? Isso vai ajudar a nossa equipe de reportagem a fazer uma matéria, trazer essa solução o mais rápido possível, tá bom? Porque a gente precisa levar todas as informações que você nos passar para que as autoridades, elas possam resolver o mais rápido possível, tá? Então, quando fazer a denúncia aqui no nosso WhatsApp, não vai esquecer. Manda os detalhes, o nome da rua, o nome do bairro, o sítio, tá? Manda as imagens, porque isso ajuda demais, tá? 87 é o nosso DDD, 99173-9499, DDD 87991739499. A nossa ouvinte aqui, ó, a Cláudia Maria, do bairro da Brasília, ela tá dizendo que tá sem água, tá sem um pingo d'água nas torneiras, desde quinta-feira. Tá dizendo que é o bairro todo, né, minha querida Cláudia? Tá dizendo que o bairro todo está sem água na Brasília. Desde quinta-feira. A gente vai ficar aguardando aqui o nosso Vitor Cavalcante, aqui da assessoria da Compesa, para trazer, né, o porquê que o bairro da Brasília está sem água o dia todo. Ô, Cláudia, agora você veio esperar para dizer só isso hoje, Cláudia? Ô, Cláudia, o que, que você não falou já no sábado, hein, menina? Ô, Cláudia, mas você esperou esses dias todos e vai falar só agora, Cláudia? Não, Cláudia, tem que falar logo, porque é o seguinte, a gente sabe que tem aqueles dois dias que falta água, né? Que é o normal do rodízio e tal. Mas passou esses dois dias, entrou num terceiro, não tem água, já fala com a gente, né? Já reclama aqui, já dá um toque, tá? Não deixa esperar muitos dias, não. Porque a gente precisa trazer essa informação. A Cida Balbino está dizendo aqui, ó, é a Cida da Brasília, realmente não tem água. Você confirma, Cida Balbino? É desde quinta-feira mesmo? É desde a quinta-feira? Porque, sim, né, pronto. Porque não pode, né, você está desde quinta, você junta...

Eles passaram sábado e domingo sem água. Hoje também não tem água no bairro da Brasília. Não pode, não. Não pode, não. É, porque assim, tem o racionamento, tem aquelas escalinhas ali e tal, que geralmente é dois com água, dois sem água. Mas passou de dois dias, já reclama. Já fala com a gente, tá? Não espera dar três dias, não. Viu, Cida? Ô, Cida. Cida Balbino. Tá ouvindo aí, minha querida? Tá certo? Passou de dois dias, já reclama, tá? Alô, Cláudia, Cláudia Maria, você tá online aqui, viu, minha querida? Passou de dois dias, já reclama. E vamos ficar aqui, ó, tentando, né, saber da Compesa o que que realmente tá acontecendo, que, segundo as nossas ouvintes aqui, ó, a Cláudia Maria, do bairro da Brasília, e a Cida Balbino, também do bairro da Brasília, estão dizendo que não tem água no bairro da Brasília, desde quinta-feira. Desde quinta-feira. Hoje é segunda-feira, hein? O que que tá acontecendo, hein? Algum reparo? Alguma coisa? Agora é o seguinte. Tem duas questões aqui. A Compesa vem com aquela situação dos canais oficiais, né? De falar e tal, não sei o quê, né? Tudo bem, pau, pau, né? Só que aí, o que que acontece? Toda vez vem com aquela história, não, mas a Compesa não recebeu as informações oficiais aqui no canal, né, e tal, tal, tal. Sim, mas isso é uma falha, meu amigo. Isso é uma falha. Sabe por quê? Desculpa falar, gente, mas por quê? Isso poderia ser solucionado de uma forma muito diferente. Porque isso não é só uma coisa que acontece em Garanhuns. A gente fala muito, muito aqui na Rádio Jornal, aqui na Supermanhã, o Sócrates está falando lá de Caruaru também, que eles só tomam conhecimento quando alguém reclama lá na centralzinha lá, é telefone, é WhatsApp, né? Só reclama nessa forma se alguém denunciar aqui. Isso é falho, isso deveria ter um sistema diferenciado, né? Pra gente ter, por exemplo, faltou, deu algum problema, então, ah, mas eles estão fazendo um reparo. Pô, caramba, se aconteceu de iniciativa deles, aí é que deveria informar. Olha, toma notinha aqui, ô, Rádio Jornal. A gente teve que dar uma parada, porque precisamos realizar um serviço assim, assim, assado. Não é esperar que um ouvinte reclame aqui na rádio, que a gente fale, para depois dizer, lá no final do dia, olha, a Compesa informa que devido à reclamação veiculada na rádio, o problema no bairro da Brasília ocorreu porque precisávamos fazer assim, assim, assado. Não, cara. Se houve uma necessidade de parar a distribuição de água, porque teve ali, sei lá, né, qualquer coisa, um problema de bombeamento, um problema, seja lá o que for, mas se teve essa intenção de parar, manda a nota, não fique esperando que a rádio fale a reclamação do consumidor, do ouvinte, né? Porque senão, meu amigo, e se o cara não reclama, se o cara não tem como falar? Eu vou passar aqui para você que está me ligando aqui, você que está mandando mensagens, o zap da Compesa, tá? É o DDD 81... 994885227 DDD 81 994885227. Meu caro Vitor aqui, ó, da Compesa, que tão gentilmente nos atende na informação, é preciso que seja resolvida essa questão. Se a Compesa tem a pretensão de, olha, a gente vai fazer um reparo para resolver e vai faltar água antes do combinado no calendário. Boa. Avisa. Manda aqui, ó. Você não tem o nosso zap? Manda aqui, ó. Tem o zap da Rádio Jornal, tem o meu zap também. Manda aqui, né? Manda, olha, de Carlos, avisa aí que lá no bairro tal a gente vai realizar um serviço e antecipadamente a gente vai interromper o fornecimento de água. Mas avisa. Quando vocês já têm essa informação na mão, manda essa informação, tá? Não fique esperando o cara, o cara teve que mandar no WhatsApp
reclamar na rádio, o cara teve que falar no rádio para poder essa informação, né, chegar e o cara falar. Não, é muita burocracia.

0: sabe? É um step by step, um passo a passo, que eu acho que muitas vezes poderia ser ligação direta. É, tipo, não, a gente vai faltar água amanhã, vamos mandar logo pro cara da rádio, pra Rádio Jornal falar logo, né? Enfim, hashtag fica a dica aí, gente, tá? Não precisa, a toda vez, se o ouvinte não reclama, mas ele tá passando o problema lá, sei lá, pô, o cara não teve como reclamar, ou não tem como ligar, ou não tem como mandar um zap, né? Ou sei lá, sai de manhãzinha cedo, volta tarde, não tem como estar reclamando. Tem aqueles que não estão ouvindo rádio, mas está passando pela falta d'água. E aí, esse cara que está aí com esse problema, ele não tem direito que a solução dele seja sanada? Claro que sim, lógico que sim. Então fica a dica, hein? Alô, Vitor, estamos aguardando as respostas da Compensa, especialmente neste caso no bairro da Brasília, que, segundo as nossas ouvintes, Cida Balbino, da Brasília, e a Cláudia, estão aqui reclamando porque não tem água lá na Brasília. A Rosilda mandou mensagens aqui, ó, do bairro São José, ela tá dizendo, aqui também, hein, tá com 3 dias que tá sem água, chegou ontem, mas rapidamente acabou. É a, cadê o nome dela? Rosa? Rosilda do São José, tá reclamando também, hein. Atingiu lá Brasília e parte do São José. 7:15 aqui na sua Rádio Jornal Garanhuns. A gente continua, claro, com muita mais informações. E o nosso Ademilton Silva trazendo o caso de um jovem. Ele foi preso pela Polícia Militar porque desferiu golpe de faca contra o cunhado na cidade de Toritama. Briguinha, né? Cunhado, né? O que foi que aconteceu? O que que teve aí que o cara meteu uma faquinha lá no outro, hein? É o Ademilton Silva que tá trazendo essa informação agora. Vai lá, meu querido.
1: Aqui na delegacia de Santo Domingos Cabaribe, eu converso com a Jailma, ela que é irmã do Henrique e também cunhada do Felipe. O Henrique que chegou a esfaquear o Felipe lá na cidade de Toritama, mas precisamente no Coqueiral. Como você tomou conhecimento dessa situação?
2: Olha, desde domingo passado, né, falta o dia amanhã, ele estava residindo na minha casa. Aí os dois já começaram a discutir de lá, os dois bebam. Aí Felipe tem um plano de falar batendo. Aí Henrique disse assim, ô Felipe, para de falar batendo, que tu não sabe o que eu sou capaz de fazer contigo, não. Aí eu peguei e disse, Laine, Henrique tá com malícia, Henrique vai pegar a faca. Laine disse, vai não, mulher, diga, pois tá certo. No caso o quê? Domingo passado, Henrique já tinha ameaçado o Felipe. Henrique já ameaçou ele domingo passado. Aí quando foi hoje, eu tava no sítio, no Manduri, que minha mãe faleceu, eu tava lá, né? Deixou a casa lá no sítio, eu tava lá no sítio, tinha ido pra lá. Aí, eu tava até indo pra casa da minha mãe pro sítio, deu tempo de eu nem chegar, voltei, minha irmã ligando, chorando, olha, Henrique faqueou Felipe. Ela disse, não, tá cagando, não é. Quando eu desci, minha irmã tava no hospital, Felipe todo faqueado, né? E Henrique já tava bebendo cachaça na casa que disse que é nossa mãe, né? Que é a mulher que deu a gente, né? Aí a polícia conduziu a gente pra cá e Henrique tá ali, de conselho, só foi balançar a cabeça. Falta de conselho não foi, que eu dava muito conselho a Henrique, não tinha motivo disso. Né? E o que ele fez, ele tem que pagar. Porque se fosse Felipe feito com Henrique, a justiça estava atrás de Felipe também, né? Então a justiça tem que ser generável para os dois, tem que servir para os dois.
1: Né? Aqui na delegacia, o Henrique chegou a dizer o que a você?
2: Não, tá dizendo que foi para matar mesmo. É o que Henrique me disse. Eu dando conselho a ele, e ele só disse que foi para matar e que não quer saber.
1: O Jair, ele já tiveram alguma bronca anteriormente ou é a primeira
2: toda vez? Toda vez que bebe, discute. Toda vez que bebe. Se beber os 10 dias, bate boca. É um querendo ser mais do que o outro.
1: Infelizmente, é um fato lamentável porque aconteceu entre cunhados.
2: Entre cunhados, justamente. E Felipe nunca teve maldade com ele, Felipe nunca pegou faca, nada. Henrique é meu irmão, mas a verdade a gente tem que dizer, porque quando a gente ir para uma delegacia, para um fórum, para um juiz, a gente tem que ir com a verdade. Não é porque é meu irmão, eu vou com mentira para ficar e ele sair. Henrique foi com a maldade, pegou a faca. Porque é que nem outro sai, Henrique, independentemente se Felipe foi motivo para bater em você, que nem você está dizendo, qual é o seu ter saído? Tinha se saído, tinha pegado um Toyota e tinha ido pra casa. Você tinha evitado. Não tinha motivo de você ter pegado faca e tentar matar ele, não. Ah, agora você vai ter que pagar pelo que você fez.
1: Ô, Jailma, sobre o estado de saúde do Felipe, você tem conhecimento?
2: A gente não sabe ainda. Ele saiu consciente, conversando, né? A perfuração, como foi nas regiões do pulmão. A mulher disse que tinha que encaminhar pra fazer vários exames, pra ver se não perfurou um pulmão, alguma coisa. Mas ele tá bem. Saiu consciente, conversando, tá bem.
1: A informação é que, após o teu irmão esfaquear o Felipe chegou a correr atrás dele, porém não conseguiu... pegá-lo.
2: Não, o Felipe tentou se levantar ainda, né? Aí Henrique pegou e saiu correndo, mas Henrique voltou. Henrique voltou, isso é mentira, Henrique voltou e

0: Eita, tá machucadinha, não tá conseguindo andar não. Henrique ficou tirando um de Felipe lá no chão caído.
1: Infelizmente é um fato lamentável, né? Já como a gente disse logo no começo, entre os familiares.
0: Pois é, é verdade. E agora esperar a decisão do juiz Kennedy, né? Ele vai passar pela audiência do custódio amanhã e fica a decisão, né? O que tiver feito será.
1: Tudo indica também que o Henrique ele pode se arrepender do que fez, né?
0: Pois é, mas é tarde, né? A gente tem que pensar antes de fazer. Por isso que eu digo aí, a gente tem que beber, usar a droga, a gente pode usar o que for. Cada um usa o que quer, cada um faz o que quer. Mas nenhuma droga e nenhuma bebida não faz a gente fazer nada, não.
1: Você tem informações se for uma faca de mesa
0: não,
1: ou
0: não,
1: até mesmo uma peixeira?
0: Não, eu não cheguei a ver a faca, não. Não.
1: Sua irmã está lá com o Felipe?
0: Foi encaminhado com o Felipe, justamente. É até que eu estou querendo ser ouvida logo para mim, embora para pegar a filhinha dela que tem a bebezinha. Pouco tempo de nascida, né? Ela tem que ir embora também.
1: O Henrique é casado também? Tem filho?
0: É casado. Não, tem filho não, mas é casado.
1: Ô, Jailma, obrigado por suas palavras e boa sorte.
0: Obrigada.
1: Prestando as palavras de Jailma, ela que é irmã do Henrique e cunhada do Felipe, dessa situação que aconteceu, do esfaqueamento na cidade de Toritama. Com informações, Ademilton Silva.
2: Agora 7h20 na Rádio Jornal, é rápido comercial, hein? Rapidinho, é um momentinho que você continua se preparando, se ainda não saiu de casa para trabalhar, né? Você que está no caminho do trabalho, aperta um passo, vai chegar atrasado lá, depois você vai ver o que vai ser bom para tosse. E não é xarope não, hein? Tá bom? Se você não vai sair de casa, fica ligadinho aqui na nossa Rádio Jornal, porque a gente volta já. 7h20, bom dia!
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2: Muito bem, estamos com você, claro, na sua Rádio Jornal Garanhuns, às 7h24, a informação, a notícia, e você participando através do nosso WhatsApp, tá bom? Mande sua mensagem aqui, ó, no nosso WhatsApp, manda aquela denúncia, manda teu nome, tá? Se você tem alguma denúncia para fazer, mande fotos, mande imagens, vídeos também, tá? Isso vai ajudar para que a gente possa, com a nossa equipe de reportagem, ir até o local, resolver, né, trazer essa informação para que as autoridades possam tomar o conhecimento rapidamente e, claro, resolver este probleminha. 87991739499 é o WhatsApp da Rádio Jornal Garanhuns. Tem algum problema? É, rua que está no buraco, é, sei lá, algum lugar que está aquele matagal, praça acabada, seja lá o que for. Manda aquele vídeo pra nós, hein? Manda o vídeo, faz o vídeo, manda explicando. Olha, Edgar, tá acontecendo isso assim, assim, assado, né? Aqui nessa localidade, é isso que tá acontecendo e tal. Manda pra gente, mande seu vídeo, tá? Mande com a informação completa. Quanto mais detalhes você mandar, muito melhor da gente trazer aqui na rádio, fazendo essa reportagem e, claro, as autoridades também acessando esta informação para que seu problema seja resolvido o mais rápido possível, tá? DDD 87991739499, DDD 87991739499. Só não pode mandar áudio, hein, gente? Mandar áudio a gente não tem como acessar, mas os vídeos sim, tá? Você pode mandar o vídeo, tudo direitinho. Agora, áudio, a gente não tem como acessar áudio. 87 é o nosso DDD, 991739499. Roseli tá na Massaranduba, bom dia. Zenilton tá aqui, ó, Araripina. Zenilton tá em Araripina. Alô, Zenilton. Alô, Wellington. Pessoal que tá aqui na Farmácia do Estado. Wellington, Merilins, o Edivaldo, a Sueli também, o Alessandro. Alessandro tá hoje aí, ô Wellington? Ou tá de folga? Não é possível, né, meu? Naquele dia a gente encontrou o Alessandro, mas ele pegou 6 dias de folga. É uma loucura, né? É folga que não acaba mais. O Adolfo tá por aí já, né? Isso. Alô, Adolfo! Bom dia, meu querido. Aliás, é a turma do rádio, né? É a turminha do rádio, tá trabalhando hoje, né, o nosso Alessandro, hein? É a turma do rádio, hein? Vamos trazer um rádio aí, ó. Vamos desenrolar um rádio, porque o rádio do Wellington não tá muito bom, não, né? O rádio dele tá sem antena, tá quebrado, tá remendado, tá um negócio terrível, hein? Tá só pela hora da misericórdia. Tá certo, Wellington, mas tá ligadinho conosco, hein? 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Aplicativo Rádio Jornal, baixe agora e venha se manter nesta conexão com a notícia. 7h28, vamos trazer essa história do acidente em Arco Verde. Este acidente, vítima fatal na zona rural de Arco Verde. A vítima, 15 anos, bateu numa árvore com moto, tá certo? Essa matéria aqui, ó, onde o nosso Reginaldo conversando com o pai lá no IML. Reginaldo Souza, é você, meu querido, manda lá, hein?
3: Pois é, lamentamos mais uma fatalidade acontecendo. Dessa vez foi na zona rural, lá na cidade de Arco Verde. Foi no sítio Serra das Varas. Eric Renan de Souza Leira, 15 anos, ele que perdeu a vida, se encontrava em uma motocicleta. Aqui no IML, na manhã deste domingo, converso com o Edipo Lira da Silva, que é o pai. O Edipo, como foi esse acidente lá, hein?
4: Ele...

0: todo sábado ele participa de um projeto que tem lá com o Padre Edilson. Aí ele vai para lá para tomar café com o padre, faz as orações. Aí quando ele desceu para ir para o campo, aí pertinho da minha casa ele foi e colidiu com a árvore.
1: Ele estava sozinho nessa moto?
0: Estava sozinho na moto.
1: O que levou à morte dele? Sei o quê? Velocidade? Perdeu o controle?
0: Ele perdeu o controle. Ele andava devagar, não tem? Tá com poucos dias que eu tinha dado essa moto a ele. Ele sabia andar já bem, tem? Mas ele andava devagar, ele.
1: Sempre que se encontrava nessa motocicleta, ele utilizava o capacete?
0: Ele tava sem capacete.
1: Será que o motivo de não estar usando o capacete também contribuiu em relação a essa fatalidade?
0: Acho que não, ele para muito, muito grosso. Né? Se tivesse capacete, tinha acontecido a mesma coisa também.
1: A pancada é muito forte, né?
0: Foi, na cabeça dele, pancada forte.
1: Ele ainda foi socorrido ou morreu no local?
0: Morreu no local, meu filho, morreu no local.
1: Você esteve lá?
0: Estive lá, eu moro pertinho, eu corri lá para ver.
1: Foi por volta de que horas? Foi na sexta, no sábado?
0: Sábado, por volta das 10h30. Da manhã.
1: Com certeza, nada bom você chegar e se deparar com uma cena como essa, que você chegou lá e vendo seu filho, né?
0: Triste, meu. Tinha um menino subindo de bicicleta. Quando ele falou pra mim, eu não tinha nem acreditado, né? Aí saí correndo, quando eu cheguei lá, meu filho tava morto.
1: O único filho ou tem outros também?
0: Tinha ele e tem outro rapazinho de 4 anos de idade. 4 anos.
1: Que situação, tem que ter muito cuidado, até porque, né, com essa idade, 15 anos ainda, é um adolescente, né?
0: Adolescente, eu não bebia, não andava para festa, porque eu tinha só em casa, mais gente trabalhando, e o futebol deles indo no projeto lá no SEDEC.
1: Quando você comprou essa moto, você falou que faz pouco tempo, mas você deu conselho para ter muito cuidado.
0: Conselho é muito, Maria, eu tenho medo demais de meu filho se perder.
1: Foi o único acidente que ele teve, e esse primeiro, se foi o primeiro perdendo a vida?
0: Foi o único. O primeiro acidente foi esse, e o último. Meu filho. Quase ele não andava de moto, quase nós não deixávamos, tem? Preocupado com ele, cuidado. Nós moramos no sítio, mas tem que ter cuidado.
1: Pedia para evitar, né?
0: Exatamente. Muito cuidado neles. É assim mesmo.
1: Vivia lá com boas amizades com os colegas, né?
0: A amizade é muito aquele tempo. Muita, muita, mano. Fora de base, meu menino.
1: Nossos sentimentos, viu?
0: Obrigado.
1: Portanto, aí, gente, só repetindo, foi no sábado essa fatalidade, só repetindo, 15 anos, a vítima, que foi o Eric Renan de Souza Lira. Isso aconteceu na Zona Rural, lá na cidade de Arco Verde. É com você.
2: Muito bem, 7h32 e continua o pessoal, né? Roubando aqui em Garanhuns, não para, né? Infelizmente, tá trazendo essa informação aqui, ó, porque falamos várias vezes, muitas vezes, de loja em tal lugar, clínica não sei aonde e tal, e aconteceu nesse final de semana, ali, ó, perto do relógio de flores. Tem aquela loja ali, né, pra aquela lojinha de pet shop, na verdade, né? Fala bicho? Pois é, os caras aproveitaram ali de madrugada do sábado para o domingo. Era quase 1h da manhã. Os caras ficam ali sentadinhos e tal, né? Só de espera, aguardando uma oportunidade. Todo mundo ali só olhando, ninguém diz. Não, esses caras, ninguém suspeita de nada. E aí o que que acontece? Determinado momento, um dos dois camaradas se levanta e começa a tentar arrombar. Puxa para um lado, puxa para o outro, na mesma ocasião, outro camarada também vai lá, o outro sai correndo, covardão. E o que tentou arrombar, conseguiu, arrombou, entrou, só que ele entrou e saiu correndo feito um idiota. Duas vezes idiota, né? Não se tem nas imagens o que foi que ele pegou. Foi num bar, né? Foi no bar ou foi na loja? Não, foi no barzinho aqui. Não dá pra...

0: entender direito aqui. Também quem filmou muito, muito atrapalhado aqui, né? Porque tem o bar e tem a fala bicho, né? Aí o que que acontece? O cara não pegou nada e saiu correndo. Aí você se compromete a colocar no seu negócio uma câmera de segurança, achando que vai resolver o problema da insegurança ali no, na tua lojinha. E acontece isso daí. Tem muitos relatos que nós já passávamos aqui na rádio, que o cara vai lá, tranquilamente chega, abre a porta da loja, da clínica, sem fazer barulho, sem fazer movimento brusco, entra, pega o que tiver e vai embora. E tem os casos de violência, né? De estresse, que o cara chega, sacode tudo, a porta, tenta levantar, tenta abrir, né? E sai causando os danos. Então fica difícil, né? Como é que o cara que trabalha, mantém uma lojinha, e a lojinha, mesmo com câmera, acontece disso daí? Porque o cara se garante, não, tá aqui de frente um relógio de flores, bem iluminado, não, quem vai fazer alguma coisa? Fez. Antigamente, nós tínhamos uma visualização a mais, né? Da polícia, a polícia ficava circulando ali direto. Hoje é difícil a gente ver a polícia circular, a frequência diminuiu. Ali no relógio de flores, eu não sei, tá, gente? Por favor, alguém me corrija. Porque até onde temos as informações aqui, é que antigamente existia um guarda, né, da prefeitura que ficava ali no relógio. Então esse guarda, ele visualizava tudo. Hoje em dia parece que não existe. Eu mesmo nunca vi. Outras pessoas já nos informavam que não vê esse guarda ali no relógio de flores. Mas o que que acontece? Independente de qualquer coisa, esta insegurança está instalada. Se você tiver como adicionar um sistema de segurança, um alarme, faça isso. Faça isso, porque vai ficar muito mais barato do que você depois ter sua loja assaltada, furtada, e aí o prejuízo é muito maior do que se você tivesse investido num sisteminha de segurança. Tem muitos por aí, tem muitos, né? Tem muitos. E não é esse preço todo que o cara acha, não, Edgar, eu vou pagar muito caro para instalar um sistema de segurança. Não, é só você pesquisar. Pesquise que você vai encontrar o pessoal certo fazendo a coisa bacana para você, tá? Mas não dê trela, não dê mole para esse pessoalzinho que tá aqui, ó, justamente na intenção de assaltar, de fazer o mal, hein? 7h37, outra de Garanhuns é a colisão, né? Falar de novo dessa colisão das motos, que acabou deixando morto, 3 feridos na Coab 2 aqui em Garanhuns. A gente falava logo no início do programa, e a gente traz com mais detalhes nesta colisão, justamente 2 motocicletas num cruzamento que resultou na morte de um homem e deixou outras 3 pessoas feridas na noite deste domingo, dia 23, o famoso ontem, lá na Coab 2. A vítima fatal foi identificada como Matheus da Silva Costa. Ele completaria 22 anos amanhã. Ele estava conduzindo uma das motocicletas e estava acompanhado da namorada, que ficou ferida e foi socorrida para o Hospital Regional Dom Moura. O Matheus não resistiu aos ferimentos e acabou morrendo no local do acidente. Na outra motocicleta estavam 2 homens que também ficaram feridos e foram socorridos para o Hospital Regional Dom Moura. O momento da colisão foi registrado por uma câmera de segurança, né? Inclusive, é notável que um deles estava correndo mais, tá? O outro vinha numa pequena velocidade e o outro estava correndo, tá bom? Então, tá nas câmeras. É claro que as circunstâncias do acidente, elas serão investigadas pelas autoridades. As equipes da Polícia Militar, do Serviço de Atendimento Médico de Urgência, o SAMU, do Instituto de Criminalística e da Polícia Civil, estiveram no local para realizar os procedimentos necessários. Após a perícia, o corpo do Matheus da Silva Costa foi encaminhado para o Instituto de Medicina Legal, IML, de Caruaru. Então tá aí, nessa colisão que aconteceu ontem à noite, duas motos deixando um ferido. No caso, deixou um morto e três feridos na Coab 2. No vídeo da câmera de segurança, tá muito claro, hein? Um deles, um motorista, estava numa alta velocidade. O cara da outra moto, não. Ele vinha numa velocidade branda, vamos dizer assim. Mas o outro, não. Ele vinha rápido. Por quê? As investigações irão trazer respostas a estas questões. 7h40, a gente vai no intervalo, hein? Na volta, tem muito mais informação, claro. Fica ligado aqui, ó, na Rádio Jornal Garanhuns. Bom dia!
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4: Muito bem, 7h44 e você pode participar aqui, ó, através do WhatsApp da Rádio Jornal Garanhuns, DDD 87991739499. Gente, é o seguinte, eu peço que você tenha alguma denúncia, alguma informação, né? Então, manda com fotos, com vídeos pra gente, tá? Manda com a informaçãozinha completa, né? Ah, mas Ed Carlos, por quê? Porque quanto mais detalhes, você mandando vídeo, né? Dizendo qual é a rua, mostrando qual é a rua, a gente... com a nossa equipe de reportagem, vai até o local, a gente vai realizar esse trabalho jornalístico para que a gente possa, trazendo essa informação para as autoridades, se resolva rapidamente, tá certo? Por isso que a partir de agora está liberado para você ter uma denúncia para falar. Tem muita gente que está denunciando aqui, ó, ah, é, buraco na rua tal, um mato não sei aonde. Tem que mandar vídeos, mande vídeos, né? Você tem um celularzinho aí, ó. Todo mundo tem um celular que faz vídeo, né? A maioria do pessoal, acho que praticamente que 90% da população brasileira tem celular que faz vídeo, né? Então, você pega o seu celular, faz o videozinho e manda pra gente. Manda aqui no nosso WhatsApp, né? E aí você relata o que tá acontecendo, o que tem ali, qual é o problema, se é buraco. Manda o nome da rua, porque não adianta você dizer assim, ó. É de carros aqui no bairro, todas as... Não. Todo não, você tem que dar um nome aos bois, né? Fazer aquele videozinho, explicar, faz um vídeo, não vai fazer também um vídeo quilométrico, mas também não vai fazer um vídeo de 3 segundos não, né, gente? Faz um vídeo, com um tempinho bacana, né? Ali, ó, perto de 30 segundos, um minuto, num minuto e meio, mais ou menos, mas você manda esse vídeo aqui no nosso WhatsApp, DDD 87991739499. E conta o problema. Olha, de casa, o problema é o seguinte, aqui na praça tal, tá acontecendo isso, aqui na rua tal, o buraco não sei o que lá e tal, mas conte tudo, não me esconda nada, tá certo? Porque quanto mais informações você mandar aqui pra nós, a gente tem... essa oportunidade de levar as autoridades que vão resolver este problema com todas as informações necessárias, tá certo? Então manda aqui, ó, 87 é o nosso DDD, 991739499, tá? Denúncia tem que ser feita, claro que sim, é importante, mas manda aquele videozinho, né? Faz o vídeo, né? Manda detalhes, diz o nome da rua, né? Porque se você falar, olha, de casa aqui, ó, tem uma buraqueira, tem um matagal, certo? Aqui no bairro tal. Mas o nome da rua, minha querida, meu querido, tá? Nos ajuda porque, com certeza, a gente recebendo essa denúncia que você nos envia, a gente leva para as autoridades. E as autoridades vão observar o problema e, claro, que vão resolver. Tem que resolver, né? O brasileiro já sofre demais e é por isso que a Rádio Jornal tem esse papel de trazer os problemas da população para que a gente possa trazer soluções o mais breve possível. 87 é o nosso DDD, 991739499. Muito bem, a gente continua aqui na nossa Rádio Jornal Garanhuns com muita informação. E aqui, ó, o nosso repórter, o Ademilton Silva, falando a história de um jovem desaparecido. Ele foi encontrado acidentado pela equipe da Romu, próximo ao Moda Center, é isso aí, ó, é o Ademilton Silva que vai contar melhor essa história. Vai lá, meu querido, manda aí, hein?

0: equipe da Romul, da Guarda Municipal de Santa Cruz de Cabaribe, encontrou um rapaz durante a madrugada do último sábado, esse rapaz que estava acidentado dentro de um canal aqui no município de Santa Cruz de Cabaribe. Nesse momento também controlado do GCM Vital, e ele traz detalhes como se deu essa situação vital. Nossos cumprimentos, bom dia.
1: Bom dia, Ademilton, bom dia aos amigos ouvintes. Nosso efetivo recebeu essa informação dessa pessoa desaparecida por volta de 3 horas da manhã, né? Onde um senhor aqui desesperado estava na delegacia prestando queixa sobre o desaparecimento do seu filho. Este que é motoqueiro de aplicativo, né? Faz entregas em lanchonetes. O horário de chegada em casa dele geralmente é meia-noite e meia. Quando desse horário ele não chegou, o pai começou a fazer ligações para ele e o celular não dava nada. Então ele ficou no desespero, veio aqui na delegacia e registrou essa queixa. Então, através dessa informação aí, começamos a fazer rondas, né? E recebemos informações que havia uma moto ali no canal, ao lado do Moda Center. Quando chegamos lá no local, visualizamos a moto. Não sabíamos que era a mesma moto, né? Mas quando chegamos perto de cima, conseguimos averiguar e ele estava preso embaixo da moto, desacordado, né? Foi quando nosso efetivo desceu no canal para tirar a moto de cima dele. Então, averiguou os sinais vitais, viu que ele estava respirando. E chamou o resgate, o corpo de bombeiro, para fazer o resgate dele e conduzir ele para a UPA.
0: Ô Vital, sobre o estado de saúde dele, você tem informações se era grave ou se até mesmo estava estável?
1: Procuramos saber já o estado de saúde mesmo, né? Graças a Deus ele só sofreu escoriações, não chegou a quebrar nenhum membro, mas ainda está um pouco desorientado, a pancada foi muito forte, né? Então, graças a Deus aí, sem maus maiores.
0: Ou seja, né, como você relatou, a motocicleta ficou em cima dele, então ficou até mais difícil até mesmo para ele sair, porque além de ser o canal, como você relatou, ainda tinha a questão da motocicleta.
1: Isso mesmo, ele estava desacordado, Adilton. Esse acidente aí foi por volta das 9 horas da noite, né? A gente veio conseguir localizar ele após as 4 horas da manhã. Então ele ficou a noite toda aí no relento, mas graças a Deus nossa equipe conseguiu a localização dele e foi à procura e conseguiu resgatar o mesmo.
0: E dizer à população de Santa Cruz de Cabaribe, né, que sempre que puder, contribua com o trabalho da guarda, que a informação da motocicleta foi fundamental para encontrar o rapaz.
1: Isso mesmo, Ademilton. Fomos em uma situação e graças a Deus aí conseguimos concluir outra com isso, né? Então, só agradecer à população também por essas informações.
0: Qual o efetivo presente na situação?
1: Além de mim que vos falo, o GCM Mosvan, o subinspetor Prado e o GCM Menezes.
0: Estas são as palavras do GCM Vital, da equipe da Romu, da Guarda Municipal de Santa Cruz de Cabaribe, onde relatou para a gente a respeito desse acidente ocorrido na cidade de Santa Cruz de Cabaribe. Com informações, Ademilton Silva.
2: Faltando 9 minutos para as 8 horas da manhã, vamos trazer novamente essa história. Você que não pegou o nosso programa do começo, justamente deste homem que foi assassinado a facadas após sair do bar no bairro do Magano, aqui em Garanhuns. Esse homem, ele foi assassinado a facadas na noite de ontem, lá no bairro do Magano, aqui em Garanhuns, hein? Foi o Carlos André da Silva Gomes, de 45 anos. Ele estava num bar e, ao deixar o estabelecimento, né? Ele ia para casa. Ia para casa, mas ele disse que voltava. Foi em casa. Quer dizer, pretendia ir em casa e voltar. Só que aí, segundo as informações, o Carlos André, ele havia deixado, no caso, ele havia saído para buscar uma caixinha de som, né? Ele tava no bar e tal. E aí, não, peraí que eu vou lá em casa. Eu vou pegar uma caixinha de som, volto já, né? Pra tentar deixar um sonzinho lá e tal. Quando ele vai, no meio do caminho, ele é surpreendido e atingido por vários golpes de faca. O Carlos André da Silva Gomes, 45 anos, não resistiu aos ferimentos, acabou morrendo no local. Até agora, não se tem informações sobre testemunhas que tenham presenciado o crime, nada. A autoria também, a motivação do homicídio, ainda são desconhecidas. As equipes da Polícia Militar, do Instituto de Criminalística, da Polícia Civil, estiveram no local para os famosos procedimentos necessários. Após a perícia, o corpo de Carlos André foi encaminhado para o Instituto de Medicina Legal, IML, de Caruaru. O caso está sendo investigado pela 22ª Delegacia de Homicídios, que busca identificar

0: o autor do crime e esclarecer a motivação. Por que matar o Carlos André da Silva Gomes, hein? Quem matou Carlos André da Silva Gomes ontem? 45 anos, estava num bar lá no Magano, saiu do bar. Eu vou ali em casa, vou pegar uma caixinha de som, volto já. No meio do caminho, foi atacado e acabou morrendo. Vários golpes de faca ontem à noite, lá no bairro do Magano. Esse mistério está no ar. E a gente está aqui, ó. Na cola da notícia, né? 7h54, a gente vai trazer agora o nosso Reginaldo falando deste corpo. Ele foi encontrado num córrego na comunidade do Salgadinho. Tem essa matéria que o Reginaldo fez com a irmã lá no IML. Reginaldo Souza, é você, meu querido. Manda lá, meu querido.
1: Verdade, e a Polícia Civil segue investigando em relação a essa morte, esse corpo que foi encontrado boiando nessa localidade, na comunidade do Salgadinho, fica ali próximo também do bairro do Vassoural. Roberto de Lima da Silva, 57 anos. Ana Lúcia é a irmã da vítima, que chegou da informação. Você estava onde quando passaram a informação para você, Ana Lúcia?
2: A gente estava na feira. A gente estava na feira, fazendo a feira, aí uma colega da gente foi e avisou a gente não sabia. Aí ela disse que ele já estava em decomposição, né? Acho que ele morreu da quarta para a quinta. Aí daí nós não sabemos, né? Vai saber com a certidão de óbito, né?
1: Nesse intervalo aí, nesse tempo aí, né? E aproximadamente quase que 24 horas, levou tempo para chegar a esse estado aí, né?
2: Isso, disse que ele está muito inchado. Eu não cheguei a ver, não, mas disse que ele está muito, muito inchado mesmo.
1: Quando foi que você teve contato com ele, conversou com ele, viu ele, teve com ele? Foi quando?
2: Segunda-feira, que ele foi lá em casa pegar o almoço dele. Aí, mas já, ele bebia muito também, bebia desbradavamente. Conselho não queria, né? A gente dava, mas ele não quis.
1: Ele morava ali próximo também?
2: Ele morava próximo, porque ele morava num, parece que por ali, por a mediação do Salgadinho. Às vezes ele ficava na casa, uma casa que minha mãe deu para ele morar. Pronto, aí ficava nesse... Trabalhando, já não estava trabalhando mais, que ele bebia bastante mesmo, que ele era servente de pedreiro.
1: E bom, por sinal, né? Formação é essa, né?
2: Ele era gente boa, assim, o defeito é porque ele só... O defeito dele é porque ele bebia muito, mas ele, gente boa mesmo. Gente legal mesmo, não mexia em que é dos outros, nada. Só de boa, só porque bebia bastante.
1: Você acha que o Roberto de Lima, ele escorregou, caiu ali, de repente, não teve como alguém socorrer, tirar ele dali do local?
2: Olha, chegou a informação para a gente que não. Diz que quando vieram, eles já estavam dentro de uns esgotos para lá, já caído. Aí pronto, quando vieram encontrar ele, já acho que já foi mais de 24 horas, né?
1: Quem foi que encontrou ele?
2: Eu não sei informar. Não sei se foi a população, né? Mas eu não sei informar.
1: Até o momento não se sabe se realmente ele foi a queda por motivo da bebida ou se ele tem alguma marca pelo corpo.
2: Pronto, agora a gente não sabe se dizer se foi por causa da queda ou se foi, assim, alguma pessoa que empurrou, alguma coisa, né? Não é saber quando a gente recebeu, né?
1: Porque às vezes para o bem é mais difícil, agora para o mal sempre tem, né?
2: Ah, para o bem é difícil, né? Agora para o mal, né? Pronto, principalmente quando, assim, quando forma de dar comida, essas coisas, ninguém dava nada. Agora bebida, ele só chegava lá em casa, bebo. Nós reclamava com ele, aí ele passava 2, 3 dias sem ir lá em casa, porque a gente reclamava.
1: E o trabalho não ia?
2: Não, o trabalho só fazia bico, né, agora. Quando um chamava, outro chamava. Como ele já estava bebendo demais, o pessoal nem queria mais, com medo, né, de acontecer um acidente dentro da casa e complicar os donos da casa, né?
1: O local onde ele foi encontrado ali, muita água ali jorrando, passando.
2: Muita água, que foi dos esgotos, né? Muita água mesmo.
1: Deixa a polícia investigar e o resultado aqui do ML, né?
2: O ML, é. A polícia investigar e o resultado do ML, né? Viu?
1: Só tem uma coisa a dizer. Nossos sentimentos, viu?
2: Obrigada mesmo.
1: Portanto, aí, gente, aqui é a Ana Lúcia, né? Que é a irmã da vítima do Roberto de Lima da Silva. 57 anos, corpo esse que foi encontrado no final da manhã deste sábado, só repetindo ali na comunidade do Salgadinho. Domingo à tarde, o corpo liberado aqui do IML. Eu volto com você.
0: Muito bem, 7h58, para finalizar o nosso programa, só para a gente deixar atento você aqui, ó. Hoje, né, teremos as sabatinas com os candidatos ao Senado, será em rede, agora de 9 da manhã até 9h30, começa hoje e vai até sexta.

0: sexta-feira, dia 28, tá bom? Aqui na nossa Rádio Jornal Garanhuns, teremos aqui, ó, no comando, os jornalistas Igor Maciel e Romualdo de Souza. Então, esta sabatina que acontece com os candidatos ao Senado de Pernambuco. Então, só para passar para você, ó, hoje, na verdade, vai até terça-feira, tá? Então, hoje, segunda-feira, teremos Eduardo da Fonte, do PP. Amanhã, terça, 25, Carlos Santana, do Novo. Na quarta, 26, Marília Reis, do PDT. Na quinta, 27, Humberto Costa, do PT. Sexta-feira, 28, no caso, sexta-feira, 28, Túlio Gadelha, do PSD. Segunda-feira, dia 31, Mendonça Filho, do PL. E na terça-feira, dia 1º, Paulo Rubem, da Rede. Então, esta série de sabatinas que acontece aqui na nossa Rádio Jornal, que você vai acompanhar dentro da Supermanhã, entre 9 da manhã e 9:30, aqui no comando dos nossos queridos Igor Maciel, jornalista Igor Maciel, e também do Romualdo de Souza. Fique atento, escute, é importante você conhecer as propostas dos candidatos ao Senado por Pernambuco, para quando chegar na eleição, você no cara a cara com a urna, saber votar correto, hein? Não vai esquecer. Gente, 8 horas em Garanhuns, final do nosso programa. Primeiramente, agradecendo a Papai do Céu esta oportunidade de estar aqui, ó, de estar ao seu lado em mais um dia pontilhado de atividades. Agradecendo também, ó, aos repórteres da Rádio Jornal, aos repórteres da TV Jornal e, claro, agradecendo também aos trabalhos técnicos de Júnior Gomes, esse pessoal todo, essa equipe maravilhosa que nos auxilia, que traz até você a informação, mantendo cada vez mais forte esta conexão com a notícia. Daqui a pouco teremos, claro, a nossa Supermanhã no comando do Sócrates, Berg Santos, Elaine Dias também, Wesley Santos, a nossa Juliana Rodrigues, o Ed Carlos volta com você e, claro, tudo para você ficar sabendo de tudo já já. Nosso encontro marcado amanhã, às 6 horas da manhã, em mais uma edição da nossa Ronda Policial. Saúde e paz e até lá. Tchau.
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5: Alô, Givanildo Silveira, bom dia, Giva!
6: Um abraço para você, Sócrates. Muito bom dia aos amigos da Supermanhã, você sabendo de tudo. Daqui a pouco a gente vai falar a respeito de dois homicídios que foram registrados no fim de semana. O primeiro foi na sexta e o outro no sábado. A gente vai contar a história daqui a pouco, viu, Sócrates?
5: Tá certo, em instantes os detalhes aqui na Supermanhã da Rádio Jornal.
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5: Conferindo a previsão do tempo hoje para Caruaru, Garanhuns e Pesqueira. Em Caruaru, nesse momento, 21 graus, tempo nublado. Inclusive, há pouco tempo, a gente tinha muitas nuvens escuras no céu aqui de Caruaru. Tem previsão de condições parcialmente nubladas por volta das 9 da manhã, mas não tem previsão de chuva, não. A gente deve ter muitas nuvens com sol, também aparecendo em alguns momentos aqui na capital do São João. Em Garanhuns, 19 graus, tempo nublado, mínima de 17, máxima de 25 graus. Previsão de condições parcialmente nubladas também por volta das 9 da manhã. Mesma coisa para Garanhuns, muitas nuvens com sol aparecendo em alguns momentos. Em Pesqueira, 21 graus, também tempo nublado, mínima de 17, máxima de 28. Previsão de condições parcialmente nubladas por volta das 9 da manhã. Talvez das três cidades, Pesqueira seja aquela que vai ter maior presença do sol, mas também

com muita presença de nuvens, tá? Muitas nuvens também no céu de Pesqueira. Vivemos o inverno brasileiro. 8 horas, 9 minutos.

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1: E aqui na Rádio Jornal você tem a oportunidade de acompanhar a gente também no site, você também acompanha a gente através do nosso aplicativo, você vê também a Supermanhã, né, no seu site, no site da Rádio Jornal, também no aplicativo da Rádio Jornal. E você interage com a gente no 81996017448, 81996017448, é o WhatsApp aqui da Supermanhã, é o WhatsApp da Rádio Jornal, é o WhatsApp que você participa conosco. Deixa eu dar aquela primeira girada aqui no WhatsApp da Supermanhã. Bom dia, campeão de audiência, alegria da nossa manhã, bom começo de semana para todos, é o Ailton dos Passarinhos. Bom dia, Sócrates, é o Paulo das Rendeiras. Minha queixa de hoje é sobre o valor da gasolina em Caruaru. Com a adição de álcool, de mais álcool, o combustível ficou mais barato, até baixou para R$ 5,98. E agora todos os postos estão cobrando R$ 6,59, voltaram ao preço antigo. Ou seja, estamos pagando mais caro por uma gasolina mais fraca. A gente percebeu essa mudança na política de preços dos postos aqui em Caruaru, mudou bastante, né? Realmente a gente tinha esse valor de R$ 5,98, eu estava abastecendo a R$ 5,88, era o valor que eu estava abastecendo. Agora você tem que rodar um bocado, Paulo, mas rodar um bocado para encontrar a R$ 6,39, para encontrar a R$ 6,34, ainda encontra, tá? Ainda encontra nesse valor. Ainda encontra. R$ 6,34, R$ 6,39 você ainda consegue encontrar. A R$ 6,49 é menos difícil de você encontrar, mas a maioria realmente estão a R$ 6,59. Realmente aumentou e sem nenhum tipo de explicação, para variar, né? Bom dia, Sócrates. Bom trabalho a todos da Jornal. É a Rosângela do Murici. Um abraço para você, Rosângela. Obrigado pela tua audiência aqui na Rádio Jornal também. O José Ailton da Boa Vista, em Garanhuns, também está com a gente, dizendo saúde e paz para você também, José Ailton. Pessoal dos Alcoólicos Anônimos, lembrando aqui as reuniões para hoje. São duas reuniões, as duas às 7h30. O Grupo Princesa do Agreste, na União Beneficente, Rua 13 de Maio, número 82, segundo andar, no Nossa Senhora das Dores, no centro. E o Grupo Vida Nova, na Associação dos Moradores do José Liberato, na Avenida Sargento José dos Santos Leite, número 10, no José Liberato. Qualquer pessoa pode participar. Tem a linha de acolhimento 81999567356 e o site aa.org.br. Bom dia, Sócrates. Esses redutores de velocidade eram para informar visualmente a velocidade e estão apagados. Eles estão ligados ou não? Ou é mais um jeito de multar mais? Ou Amauri, eu já percebi também, você deve estar falando principalmente ali nas proximidades da rodoviária, né? Principalmente ali nas proximidades da rodoviária, onde tem a telinha ali e ela não está ligada. Eu, na dúvida, eu passo com o maior cuidado do mundo. Não me importo se está ligado ou não. Eu, pelo menos, faço isso para evitar qualquer coisa. E o que eu posso aconselhar é passe do mesmo jeito. Passo com todo cuidado do mundo, porque ligado ou não ligado à telinha, eu não confio não, entendeu? Eu não confio não. É o conselho que eu posso dar. Vou passar até para a Juliana para ela perguntar ao DENIT, que ali é DENIT, como é que está aquela situação, se eles estão funcionando, se eles estão funcionando ou não. Os semáforos, não, os redutores de velocidade que foram colocados nas BRs, tanto a 104 quanto a 232, né? Porque tem ali os da 232 também. Bom dia, Givanildo. Não, aqui é Sócrates já. Eu acho que eu vi antes a mensagem. Chegou de 8h10, chegou depois já, né, da participação das pessoas no Papo Sem Pauta. Eduardo do Divinópolis, o transtorno faz mais de um ano, buraco na rua José Cesário da Costa, quando está fazendo sol é a poeira, e agora que está fazendo chuva, o que está chovendo é a lama, ela toma conta, é um absurdo, a Compesa não veio fazer o serviço e os carros ficam na calçada e os pedestres têm que passar por dentro da lama. Reclamação aqui do Eduardo do Divinópolis, mais uma vez estou encaminhando aqui para Juliana na produção da Supermanhã. Quem mais com a gente por aqui? Bom dia,

Sócrates, aqui no começo da rua João José do Rego, tem um cano estourado, muita água está descendo aqui na rua 13 de maio, em frente ao laboratório. Já estou passando aqui também, tá? Para Juliana, Luciano, a sua reclamação para que a gente possa encaminhar para a Compesa para ver qual será a resposta desta vez. Já encaminhado aqui. Valeu, Luciano. Obrigado pela audiência. Sargento Filmário também está aqui com a gente. Bom dia, Sargento Filmário. Um abraço. Uma fase difícil não defende o resto da sua vida. Dias melhores ainda estão por vir. Bom dia, Sócrates. Que Deus abençoe nosso dia. A Silvana, da Avenida Manuel Camelo, em Garanhuns. Manda um abraço para minha irmã Juscelia, da loja Etópia, é isso? Aqui de Garanhuns. Pronto, valeu. Um abraço, Juscelia. Um abraço para você também, Silvana. Obrigado pela audiência. Começam hoje as sabatinas, vamos ver o que é que eles vão dizer, né, Paulo? Valeu, um abraço para ti, obrigado pela audiência aqui na Rádio Jornal. Bom dia, Sócrates, eu fiz sábado 51 anos, mas não vou te falar, nunca vi na vida, não achei que eu iria ver na vida tanta coisa estranha acontecendo do mundo. Um brasileiro gerou pela IA um lugar onde ele criaria filhote de dinossauro e teve gente que ia comprar por R$500 cada. É o pior que eu não duvido não, Vicicado. Eu não duvido, não. É, tem gente que acredita em tanta coisa, né? Acreditaram aí no cabo que tava criando o dinossauro. Olha pra aí. E parabéns, Vicicado. Parabéns. Felicidades aí pelos 51 anos. Felicidades pra você. Tá? Parabéns pra você nessa data querida. Muitas felicidades, muitos anos de vida. Pronto, parabéns pra você, Ricardo. O Sandro Rogério, do Maria Auxiliadora, dizendo bom dia, Sócrates. Estamos na Betec Assistência ouvindo a Rádio Jornal. Abraço para você, Sandro. Obrigado pela audiência também aqui na Supermanhã. Obrigado por estar ligado aqui na Rádio Jornal. É o Sandro Rogério. Um abraço. Obrigado pela companhia. Tem uma mensagem de áudio aqui, não consigo ouvir, mas de qualquer forma eu vou mandar aqui para Juliana para escutar lá na produção da Supermanhã. Bom dia, Sócrates. É Bill, do loteamento Manuel Camelo em Garanhuns. Estou ouvindo o programa. Valeu, Bill. Um abraço para você. Obrigado pela audiência. Bom dia, a Compesa finalmente localizou vazamento de água na rua Pedro Jordão. Eita, Josael, conseguiram encontrar, rapaz? É, mas não disse... Eita, tô vendo o vídeo aqui. Eu vou passar o vídeo pra Juliana, só pra arquivar, deixar guardadinho ali. Depois tu me diz se o serviço prestou, né? Eles acharam o cano. Agora tem que saber se o serviço prestou também, né? Depois tu me diz, Josael, valeu, um abraço. Obrigado pela audiência também aqui na Rádio Jornal. Obrigado pela companhia na Supermanhã. Já mandei aqui para a Juliana para deixar guardadinho lá também, assim, guardadinha também essa informação. Bom dia, Sócrates. Embaixo do viaduto da Leão Dourado está virando lixão. Por onde anda o serviço de limpeza da prefeitura que ainda não viu? Se ainda não observou, aqui vai um lembrete. É a Maria José. Estou encaminhando também, Maria José, a tua... Mais uma vez, né, a tua reclamação aqui para a Juliana na produção da Rádio Jornal. Bom dia, Sócrates e ouvintes. Cuidado em preço de combustível, às vezes 20 centavos a menos gera prejuízo no futuro. Além de álcool na gasolina, tem excesso de álcool, de água, cuidado. Valeu, Jorge. É o Jorge Luiz Artesão. Um abraço para você, Jorge. Obrigado pela audiência também. Bom dia, Sócrates. Aqui é Leandro, do Loteamento Paraíso. A Compesa consertou os canos. Olha aí, acharam. É porque queria um número da árvore, né? Porque a árvore não tem número. Até onde me prova em contrário, a árvore não tem número, a árvore não tem, né? Né, mas me dê a enfrentar um número o quê? Minha filha é no estrada de terra. É no meio da... Né? Macharo. Graças a Deus. Um abraço, Leandro. Um abraço. Obrigado pela audiência. Bom dia, Sócrates. A prefeitura precisa fazer um mutirão de limpeza na cidade, junto com a Compesa, também com a Neo Energia, todo mundo junto, com as operadoras de telefone para dar uma arrumada na cidade. Valeu, Cícero. Um abraço para você. Obrigado pela audiência também aqui na Rádio Jornal. Tô vendo o vídeo aqui. O que é que foi aqui? Será que... Ah, deve ser os locais que o Luciano falou mais cedo. É, rapaz, ele mandou a foto e o vídeo também aqui. Não é isso, Luciano? Pronto, vou encaminhar mais uma vez agora com os vídeos para Juliana, para ela mandar para a Compesa, para eles perguntarem onde é e perguntar o que é isso molhado, e o cabo dizer que é água, e ele dizer conheço não. Mas deixa eu mandar aqui, pronto, já encaminhado para Juliana, valeu. Valeu, Luciano, obrigado pela audiência. Obrigado pela companhia. Bom dia, Sócrates, sou ouvinte de todos os dias, gosto muito do programa. Poderia, por favor, informar o número do catatreco da prefeitura? Vou pegar agora aqui, Yudi, vou pegar agora o número do catatreco. Catatreco, pronto, é o 819-8384-6721. 8384-6721.

0: tá? Lembrando aqui que pro catatreco eles pegam objetos de grande porte, né? No caso aí, sofá, geladeira, fogão, armário, essas coisas assim, né? É, e não é aquele caminhão normal, não. Aquele caminhão que passa pra coleta de lixo, não. É outro caminhão. 83846721, tá certo, Hilde? Um abraço, obrigado pela audiência também aqui na Rádio Jornal. O Orlando Ordônio, o cartel dos combustíveis faz o que quer e o PROCON nada. Nada mesmo, Orlando Ordônio. Ah, em Peladas aqui em Caruaru, um abraço pra você. Ah, eita, Sargento Filmar, um abraço pra ti, valeu. Obrigado pela audiência também aqui na Super Manhã. Vou fazer o seguinte, Tivaldo, vou fazer diferente, porque hoje a gente tem sabatina. Aí você prepara aí a 15, pra gente já explicar pra os ouvintes como é que vai acontecer, tá? O Max Augusto explica como serão as sabatinas aqui na Rádio Jornal. Alô, Max.
1: O Sistema Jornal do Comércio de Comunicação inicia nesta segunda-feira, dia 24 de agosto, uma série de sabatinas especiais com os candidatos ao Senado por Pernambuco. As entrevistas serão transmitidas ao vivo pela Rádio Jornal, com ampla divulgação na TV Jornal e no portal JCPE. O calendário segue até o dia 1º de setembro, no horário das 9 às 9h30 da manhã, durante o programa Passando a Limpo. Todos os postulantes serão sabatinados pelo jornalista Igor Maciel, colunista da coluna Cena Política, e pelo correspondente em Brasília, Romualdo de Souza. O diretor de jornalismo do SJCC, Laurindo Ferreira, destaca que a cobertura é fundamental para ajudar o eleitor a decidir o voto de maneira consciente, considerando a importância do mandato de 8 anos no Senado.
2: A senatoria tem um mandato aí de 8 anos e é importante que a gente saiba exatamente o que é que eles estão pensando, o que é que eles vão levar para Brasília, o que é que eles imaginam que podem fazer por Pernambuco e pelo país.
1: A ordem das entrevistas começa com Eduardo da Fonte, do PP, seguido por Carlos Santana, do Novo, no dia 25, e Marília Reis, do PDT, no dia 26. Na sequência, serão ouvidos Humberto Costa, do PT, no dia 27, Túlio Gadelha, do PSD, no dia 28, Mendonça Filho, do PL, no dia 31, e Paulo Rubem, da Rede, no dia 1º de setembro. A cobertura multiplataforma do SJCC vai culminar com a realização de debates entre os candidatos. O coordenador do Núcleo de Eleição do Sistema, Vitor Tavares, ressalta o compromisso do grupo em promover o debate de ideias.
3: Neste momento da campanha eleitoral, é fundamental abrir espaço para que os candidatos apresentem suas propostas, as suas posições e a visão que cada um deles tem para Pernambuco, para o desenvolvimento do Estado, para a atração de investimentos, as suas propostas que vão levar para Brasília, para o Congresso Nacional.
1: O tradicional debate com os candidatos ao governo do Estado será realizado no dia 1º de outubro na TV Jornal, a partir das 10h45 da manhã, oferecendo ao eleitor subsídios finais antes da ida às urnas. Max Augusto, Rádio Jornal, Rádio Notícia.
0: 8 horas 22 minutos.
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10: 8 horas 28 minutos aqui na Rádio Jornal.
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10: Eu gostaria que você entrasse dizendo o seguinte: olha, rapaz, aqui Sócrates, impressionante, tá tudo resolvido, asfalto refeito, melhor do que antes, sinalização, tá uma beleza, tá uma obra-prima. Mas não é isso não, né, velho?
11: Buracaru do meu bom Jesus do Monte. Eita, Sócrates da Silva. É isso não, viu, meu amigo? Eu tô aqui na rua São Nicolau de Mira, no bairro João Mota. Essa rua, Sócrates, a gente registrava no dia 31 de julho deste ano que um cano estourou, um ônibus afundou e aquela dificuldade toda. A rua chegou a ficar interditada por conta desse problema, desse cano que acabou estourando, o cano mestre. E a Compesa veio e resolveu o problema do cano, tá? O cano foi resolvido e a água segue o seu fluxo.

0: fluxo normal, pelo menos é por aqui. Só que a Compesa colocou terra por cima do cano e deixou para lá. Aliás, uma, duas, três, quatro placas. Quatro, Sócrates. Essa aí é um recorde, viu? Quatro placas dizendo que a Compesa trabalha para melhorar a vida de todos. E tem um cavalete também, né? Também identificado aqui com a Compesa. Então, a Compesa, desde o dia 31, hoje é 24 de agosto, desde o dia 31 de julho, que esse buraco foi aberto, o calçamento foi arrancado, o asfalto nem se fala e a buraqueira tá solta por aqui, porque o que tem de poeira, se eu der uma espirrada aqui no ar, Sócrates, por gentileza me perdoe, viu, porque é poeira, viu, é muita poeira por aqui. E pior, viu? É uma via de mão dupla, os veículos passam com muita dificuldade, porque um tem que ficar esperando o outro, e no local que tem um grande fluxo de veículos, já está afundando também. Já está afundando por conta, Sócrates, da passagem de veículos apenas por um trecho. Infelizmente, infelizmente é a situação. Bom, no dia que aconteceu esse incidente, a Compesa divulgou uma nota dizendo o seguinte: a Compesa informa que não havia nenhuma obra em execução na rua São Nicolau de Mira e afirmou que tomou conhecimento do vazamento após o rompimento da tubulação. Ainda, segundo a Compesa, o trecho afetado foi devidamente sinalizado e equipes técnicas já trabalham no conserto da rede. Após a conclusão do reparo, será realizado o serviço de recomposição da pavimentação da rua. Após 24 dias, o trecho onde aconteceu esse rompimento ainda continua a mesma coisa. Essa é a realidade. A Compesa disse um negócio, mas acabou não cumprindo. E a sinalização que foi colocada já está toda deteriorada. Tem aqui uma parte de isolamento que já não existe mais. Ou seja, aqui é um risco tanto para os motoristas, como para pedestres, porque atravessar de um lado para o outro é praticamente impossível por conta do grande fluxo de veículos, e além disso prejudica os comerciantes, os moradores aqui desse trecho. Sócrates, é poeira, viu? É poeira com força, e os clientes, os comerciantes já estão sentindo que os clientes já estão evitando passar por esse trecho, porque é muito perigoso mesmo. E as pessoas evitam também passar nessa parte onde foi colocado o aterro ou a terra, porque estão com medo de romper de novo, de afundar de novo esse cano aqui. E é um perigo, viu? Um perigo muito grande. O seu Salvador, tá aqui ao meu lado, é comerciante aqui desse trecho e vai poder explicar melhor pra gente essa situação que o pessoal vem empurrando com a barriga, né? No caso, a Compesa, nada de resolver o problema e vocês sendo prejudicados, né, seu Salvador?
1: Exatamente. E sem contar que quando a água chega no dia da água, esse cano aí tá estourado aí, esse cano fino aí.
0: Quer dizer que tem ainda um estouramento.
1: Sim, aquele cano ali tá estourado ali. Aí começa a vazar e começa a ficar aquele lambeiro aqui, todinho aqui. Aí fica aquele lambeiro aqui, os carros passando, fica aquela maior apoio. Poeira aqui, não tem quem aguenta aqui a poeira. A poeira aqui é direta aqui, no maior problema aqui. Ninguém pode encostar aqui de frente, o carro para descarregar, não pode nada. Só o problema aqui, o maior do mundo aqui.
0: Eu vi aqui vocês limpando, passando vassoura o tempo todo, né? Inclusive prejudica até o comércio,
1: exatamente,
0: né?
1: Exatamente, o comércio, que ninguém, porque é uma poeira, tem que estar barrendo, tem que estar limpando, porque senão o povo não vem,
0: E tem esse risco, né, de que quando chega água, Sócrates, né, ele explicou que tem um cano estourado, ou seja, tem algo que foi feito de forma errada. Porque se o pessoal veio aqui para consertar um cano e quando chega a água o vazamento ainda continua, eu estou observando que realmente tem ali uma parte que tem lama. Aí acaba afundando e um perigo, vocês ainda continuam preocupados, né?
1: Exatamente. Para ver, toma as providências para ver se resolve isso, né?
0: No dia que estourou aqui, o ônibus afundou, não foi?
1: Afundou, mesmo aí, afundou. Ficou o dia todinho aí, foi o maior problema, o dia todinho.
0: Acabou prejudicando aqui alguma coisa, não, esse estouramento?
1: Não, só foi afundar a caçada aí somente, prejudicar só a caçada. Mas isso é depois a gente, tá aí esse problema.
0: Eu tava conversando agora há pouco aqui com um vizinho seu, e ele dizendo também que a terra acabou caindo aqui na rede de esgoto. Isso aqui, Sócrates, quando chover e aumentar o volume de água, pode ser que até que esses esgotos aqui estejam entupidos também, né, seu Samadão?
1: Exatamente, porque ninguém sabe o que aconteceu, né? Que afundou a caçada aí todinho, né? Aí ninguém sabe como é que vai estar aí quando chegar a água, né?
0: Desde o dia 31 é uma irresponsabilidade.
1: Já vai fazer o quê? Um mês para semana, né? E tá do mesmo jeito, não resolveu nada.
0: E passando aqui, muitos veículos, né, apertados.
1: Exatamente, o dia todinho. Um caminhão já derrubou a máquina daquela casa ali essa semana, porque não pode ali, onde tem aquela casa de reação ali, por causa que o problema de carro aqui passando aqui.

0: É isso, Sócrates. Infelizmente, os moradores e comerciantes revoltados é porque o conserto foi feito e mal feito. Para atravessar aqui é um perigo muito grande. A parte aqui já está afundando novamente. Tem essa rede de esgoto também que me parece que foi realmente comprometida. As calçadas aqui, os próprios comerciantes se refizeram, que não foi nem a Compesa. Tem pedaço de pedra aqui para todo lado. É caminhão passando, afundando ainda mais o calçamento. Agora, detalhe, viu? Tem uma lei aqui em Caruaru, a lei de número 7.411, de 22 de outubro de 2025, que deixa muito claro o seguinte, tá? No capítulo 8, artigo 3º. Aliás, o capítulo 3, o artigo é o 3º. A obra deve observar as normas técnicas vigentes. Inciso 1, é obrigatório a sinalização diurna e noturna, isolamento físico, rampas para pedestres e manutenção de acessibilidade. Isso aqui não tem nada disso aqui, tá? Nada disso tem aqui. Inciso 2, é vedado o depósito de materiais sobre calçadas e pistas fora da área demarcada. O que tem aqui é pedra, Sócrates. Está praticamente no meio da rua, né? O que tem aqui é pedra. Capítulo 4, do artigo 5º. Todo corte deverá ser fechado no mesmo dia do seu início, salvo o prazo diverso aprovado em processo administrativo. Qual o prazo da Compesa? Se a situação aconteceu no dia 31 de julho, nós estamos no dia 24 de agosto. E cadê a solução da Compesa? Artigo, vamos lá, artigo 6º, primeiro destaque, em vigas de prioridade alta, artérias em torno de equipamentos educacionais e de saúde, o prazo é de 48 horas, estamos aqui próximo ao CAIC, à escola, estamos aqui próximo também a uma unidade de saúde, estamos próximo à igreja, é uma área de muita movimentação, de muito comércio também por aqui, então, esse prazo também não foi cumprido, de 48 horas. E, por fim, capítulo 8, artigo 12, a fiscalização compete ao órgão municipal licenciado, fiscalização e controle urbanístico de obras, ao órgão municipal de mobilidade e trânsito e ao órgão municipal de obras públicas com amplos poderes de polícia. Então, cadê a URB, cadê a Secretaria de Obras, cadê a MC para fazer a cobrança com pesa? Hein, Sócrates? Me dá uma resposta aí, porque aqui não tem nada de resposta. A gente está entrando em contato com a Compesa para ver o que a Compesa pode dizer para a gente, viu?
1: É descumprimento de lei descaradamente, né? Não tem nem para onde você não enxergar assim. É descumprimento de lei de forma mais descarada possível. Iberg, não é a primeira vez que a gente fala sobre essa lei. Não é a primeira. Tenho minhas dúvidas se será a última. Aliás, eu posso até dizer a você que não será a última que a gente fala a respeito dessa lei, já que ela é descumprida descaradamente. Porque é realmente uma via de muita movimentação. Quem conhece essa rua, quem já passou nessa rua em algum momento, já percebeu isso, né? Gente, essa é aquela rua que liga o João Mota ao Centenário, tá? Que passa ali por baixo do viaduto. É essa rua. Porque as pessoas às vezes não conhecem por nome e tal. Quem sai do Caique, ali no João Mota, pega essa rua para chegar no centro. Quem sai do próprio bairro João Mota, quem sai ali da Vila Kennedy, pode pegar por aí para cortar caminho, né, para não precisar pegar, por exemplo, se você vai em direção a Boa Vista, a Coab, você pode sair por aí, né, se você quiser. Se você quiser atravessar do Centenário para chegar na Coab de uma forma mais rápida, você também usa essa via, né, você passa ali por baixo do viaduto, sai cortando, você sai lá na escola Santos Anjos, né, lá na frente. Você sai nela, né? E depois você atravessar só a linha do trem para chegar do outro lado. Da mesma forma, para ir para Maria Auxiliadora. Gente, é uma via muito movimentada. Não resta dúvida que é uma das vias onde tem essa atenção do prazo bem menor para você corrigir o problema. E além de corrigir o problema, a própria lei estabelece que você tem também que devolver a mesma condição encontrada antes. Ah, não, foi um estouramento, ninguém programa estouramento. Certo, ninguém programa estouramento, o estouramento aconteceu. Ok. O estouramento foi consertado, mas você ouviu o próprio morador da região, a própria pessoa que reside na área, tem comércio na área, dizendo que ficou ainda um vazamento. Mas o vazamento grande foi consertado, até porque se tivesse aberto ainda, eu acho que a barragem do Prata já tinha secado, porque era um rolo d'água que estava passando aí do lugar. Né? Consertaram. Mas e a via? E a passagem dos veículos para um lado e para o outro? E o comércio das pessoas? E como é que eles conseguem comercializar, por exemplo, quem tem aí? Aí tem loja de ração, aí tem lanchonete, tem uma série de estabelecimentos comerciais.

0: reais. Como é que você comercializa comida, por exemplo, num lugar que é poeira pura? Porque não para um minuto de passar carro nessa rua. Para atravessar essa rua, dá trabalho. Nesse ponto específico onde houve o estouramento, que é perto justamente dessa entrada para o Caique, olha, para atravessar a rua, dá trabalho. Porque é veículo, é moto, é carro, é gente, é tudo do mundo ao mesmo tempo passando dos dois lados, indo e voltando. É difícil de atravessar. Então, como é que você consegue manter o seu comércio organizado e atrativo se você não consegue manter a limpeza? Porque o poeirão toma conta do meio do mundo. Eberg, compensa para ela tomar uma atitude, compensa para ela resolver o problema que ela criou, né? Que ela deixou, deixou permanecer já com praticamente um mês, mas também a prefeitura em relação à fiscalização. Cadê a multa? Cadê a cobrança? O que é que foi feito? Qual foi a atitude tomada contra a companhia? Houve algum momento onde a companhia foi questionada? Foi questionada oficialmente? Foi enviado algum ofício? Foi enviada já já foi feito o lavramento de algum auto de infração, alguma multa para a Compesa? O que é que já foi feito nesse sentido? Ou vai ficar assim mesmo? Porque, pelo visto, pode ficar assim mesmo. E aí todo mundo vai ter o direito de fazer a mesma coisa. Faz um buraco no meio da rua e deixa. Porque se a Compesa pode, os outros também podem, Berg.
1: O problema é esse, viu, Sócrates? Porque para uns é uma lei mais forte, para outros não tem lei nenhuma. Pelo amor de Deus, né? Então não faça lei. Para fazer uma lei para ficar apenas no papel, não adianta. Não adianta você levar para a Câmara de Vereadores e discutir, os vereadores aprovarem uma lei por unanimidade e não ter a fiscalização necessária. E nem tampouco a cobrança nem do Poder Legislativo para a Prefeitura fazer a fiscalização, nem a Prefeitura se posiciona para fazer a cobrança e nem tampouco, Sócrates, a Compesa não está nem aí. E o pior, viu, que aqui tá cheio de bandeira de político, viu? O que tem aqui, Sócrates, é uma poluição terrível de bandeirinhas e de políticos. E eu soube também que passou uma carreata por aqui no fim de semana. Ou seja, é político passando no buraco, passando ao lado do problema e não tá nem aí. Que se exploda o problema, o político quer o voto. É lamentável, viu, Sócrates, porque a Compesa é muito irresponsável. A gente está fazendo essa cobrança de forma pública mais uma vez, porque a TV Jornal esteve aqui, fez o momento do estouramento do cano, fez o momento em que o ônibus tinha afundado, eu lembro até a matéria do Wesley Santos aqui nesse trecho, e a Rádio Jornal também veio, marcou presença, registrou, mas depois, 24 dias depois, o problema ainda foi deixado, né? Porque o cano foi consertado e pronto, passa veículo da Compesa aqui agora e nada do pessoal sequer olhar assim para o lado e dizer: eita, olha, vamos levar isso aqui para a gerência, para que a gerência possa autorizar, né, que o calçamento seja reposto. Tem que primeiro abrir aqui de novo, né, para resolver esse problema desse cano que está estourado. Aí depois aqui resolver o problema, colocar o calçamento, depois é colocar o asfalto. E pior, tem uma faixa de pedestre. Uhum. Aqui tem um ponto de ônibus aqui, Sócrates. Sim. Aqui ao lado tem um ponto de ônibus. Então, minha gente, é uma covardia isso, viu?
0: E não adianta alegar que não é do conhecimento público. Mais público do que o estouramento que aconteceu, impossível, né, velho? Todo mundo tomou ciência, até porque não foi um estouramento pequeno. Se não fosse pouco essa informação do estouramento, caiu um ônibus dentro. Veja. Então não tem como dizer, não estava sabendo, porque o estouramento foi grande, o ônibus caiu dentro do buraco, foi matéria em tudo quanto foi de lugar. Você lembra muito bem, inclusive o Wesley fez ao vivo, eu lembro, do pessoal tentando retirar o ônibus, né, com um trator, um cabo de aço, tentando levantar o ônibus para tirar o ônibus de dentro do buraco. Tudo isso aconteceu. E aí vem a cereja do bolo, né, porque a gente está no período, né, de eleição. Aí o que a gente tem na rua nesse momento é bandeira. Bandeira, bandeira, bandeira, bandeira, bandeira. Bandeira para todo lado, de toda cor. Né? Por todo canto onde você passa é bandeira, é bandeira. Até na BR, Berg. Até na BR. Na BR-232, quem sai ali do anel viário, que vem em direção ao antigo posto da PRF, para entrar aqui na José Rodrigues de Jesus, para passar na Arupemba, meu amigo, até na BR tem um mundaréu de bandeiras. Aí tem bandeira por todo canto, aí tem carreata, passeata, comiciata, bicicleteata, tem tudo que você imaginar que termine com ata. Tem tudo. Então eles estão passando em todos os lugares, eles estão vendo, todos eles. Oposição, situação, tá todo mundo vendo o que é que tá acontecendo. E o carro da Compesa, passando para lá e para cá, Berg, esse aí eu não tenho a mínima esperança.

0: Porque se tem um lugar onde tem buraco, é perto da Compesa, no bairro do Salgado. E aí é Salgado, São João da Escócia, Cidade Jardim, tudinho ali ao lado da Compesa. Se tem um lugar onde tem buraco, é ali. E se tem um lugar onde passa carro da Compesa, é lá. Porque é para cima e para baixo o tempo todinho, carro da Compesa passando. Para cima e para baixo, para um lado, para o outro, para dentro e para fora. E ninguém toma nenhuma atitude em relação aos buracos que ela mesma produziu, que ela mesma fez. Então, em relação aos carros da Compesa, esses aí eu não tenho a mínima esperança, mas a mínima esperança que eles possam vir a pelo menos indicar a solução de algo. Na minha cabeça, se eu estou representando numa empresa, trabalhando para uma empresa, mesmo que eu esteja numa terceirizada e eu passasse numa situação como essa, o mínimo que eu faria era relatar para o meu superior a situação. Olha, eu passei na rua tal, tem a situação assim, assim, assim. Lá foi um buraco que a Compesa fez, está lá derramando água, foi lá que a gente tapou e deixou, a gente consertou o vazamento, mas não tapou o buraco, está lá. Ou então a gente fez o serviço, mas está mal feito, avise aí a empresa. O mínimo a se fazer seria pelo menos isso. Levar a informação para um superior, para que o superior desse seus pulos e conseguisse resolver o problema. Mas parece que é o seguinte, tem um buraco, vamos passar lá para aumentar. A gente fica passando por cima do buraco para ver se ele aumenta, né? Parece que é desse jeito. Infelizmente, essa situação específica, eu não tenho esperança que possa vir a trazer algum resultado, não. Talvez, com a passagem aí de algumas pessoas nessas atas da vida, alguém tome uma atitude. Mas com um mês praticamente de buraco aberto e nada foi realizado no local, fica difícil acreditar que alguma coisa vai acontecer, viu, Berg?
1: Não, mas agora vamos fazer alguma coisa, Sócrates. Né? A gente está mostrando, a gente está registrando, pode ter certeza, né? A gente vai voltar aqui para registrar, olha, problema resolvido, porque aqui em Caruaru é engraçado, viu? Quando ninguém vê, olha só, os veículos passam aqui com muita dificuldade. É, quando ninguém vê, quando está escondidinho, quando não tem a publicidade que deveria ter, aí o pessoal vai empurrando com a barriga, vamos deixar para lá, ninguém tá vendo, ninguém tá reclamando, deixa isso para lá. Mas quando a gente mostra, graças a Deus, a gente vem fazendo um trabalho muito bom aqui na cidade de Caruaru de dar voz para essas comunidades. E a gente vai ter uma resposta logo, logo. Ainda hoje, acho que Juliana deve receber essa resposta e passar para você. De que a Compesa, agora sim, vai trabalhar para melhorar a vida de todos. Vai melhorar a vida do povo daqui. E, Sócrates, eu vou usar uma linguagem bem popular. E me desculpe, vou usar uma linguagem bem popular mesmo. Se eu fosse falar aqui nessa cidade de Caruaru, eu teria vergonha na cara. Eu teria vergonha na cara. Tá? E falava a verdade. Mostrava e cobrava, porque leis não são cumpridas aqui nesse município. Apenas algumas leis que tem que intensificar, tem que caçar os loteiros. Esse sim, vamos embora, vamos a caçar. Tem que tirar o pessoal da Sulanca, da Feira do Paraguai, vamos embora para outro setor. Porque o outro setor, eu vou abrir mão de receita, mas não tem nada não, vamos embora lá para outro setor, vocês que se explodam, como disse, né? Como uma comerciante disse, que falaram para ela, aqui na cidade é assim. Agora, como tem uma prioridade que deveria ter, de muita movimentação, que não tem um binário, não tem uma organização de trânsito, não tem, as placas são muito deficitárias por aqui, e quando se acha uma placa de trânsito aqui perdida, que aqui deveria ter, aqui sim, não é no binário que fizeram lá em cima não, aqui sim deveria ter uma viatura da MC para organizar esse trânsito aqui, mas aqui não tem nada, então eu sendo vereador teria vergonha na cara, viu, Sócrates, e me desculpe.
0: Eu lembro bem dos momentos em que a lei vale, né? Nos momentos em que a lei vale e nos momentos que a lei não vale, né? E foi interessante, Bert, que esse final de semana, num desses eventos por aí, chegaram no estúdio e questionaram a respeito da mudança da feira. Aí eu achei engraçado que ele disse, mas você não viu na reportagem, não? Aí na minha cabeça veio, como é que viu na reportagem? Se a reportagem é um lugar onde ninguém assiste, é aquele lugar que ninguém vê, só eles mesmo veem, para se ver. E para dizer, olha como eu falei bem. Mas enfim, o povo vê a realidade, o povo não vê ficção não, Berg Santos. Mas tem gente que acha que a ficção é a realidade.
1: Quer uma bandeira dessa, quer eu levar
0: pra você? Quer não, deixa aí, pode deixar aí.

0: deixa aí. Esse mó de bandeira que tem misericórdia, é muito dinheiro da gente jogado fora. Depois essa bandeira serve pra quê? Me diga. Vamos pensar aqui, nós que estamos aqui na Rádio Jornal. Uma bandeira dessa, terminada o período eleitoral, serve pra quê? De todos eles, daqui não é de A, de B não, de todo mundo. Uma bandeira dessa, depois que termina o período eleitoral, serve pra quê? Olhe, nem pra se cobrir serve, porque ela é aquele pano fino, brilhoso, que não presta. Pra enxugar chão, ela não presta, porque é aquele tecido não tem algodão, né? Se você passar com pano no chão, para limpar o chão, você vai escorregar e não vai enxugar. Não serve pra absolutamente nada, nada. E até antigamente, tinha aquelas camisas que você ia pra academia, né? Que você ganhava de político. Se você pegar um tecido desse e for fazer uma camisa, você vai sair com uma catinga de nhaca tão da peste, que é aquele tecido que fede. Não tem aquele tecido que fede? Tem o tecido que fede, que não deixa o corpo transpirar, né? Não deixa o corpo transpirar e vai fazendo estufa em você. É você passando no meio da rua e por misericórdia, meu Deus do céu. 8h50.
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2: 8 horas e 57 minutos aqui na Rádio Jornal. Deixa eu dar uma passadinha aqui no nosso WhatsApp, no 81996017448. O Marcos Antônio do Vassoural dizendo bom dia, bom trabalho. É, para você também, Marcos. Obrigado pela tua audiência aqui na Rádio Jornal. Como foi, rapaz, aqui? Bom dia a todos. Ontem meu pai saiu da igreja em frente da Praça Coronel Porto e foi para o ponto de ônibus da 15 de novembro. Isso era 8 da noite. Mais de uma hora depois foi que o ônibus das Rendeiras veio passar. O ônibus do São José não passou. Esse negócio de ônibus grátis não é vantagem para quem precisa, pois o ônibus não passa de hora em hora, não. É um ônibus só subindo para os bairros ou descendo para o centro da cidade, na hora que eles quiserem. E as pessoas à noite ficam ao léu nos pontos de ônibus à mercê da bandidagem. Pronto, obrigado aqui pela informação, Fábio. Inclusive, vou passar aqui para a Juliana, para que nós possamos buscar junto a competentíssima, a maravilhosa, fantástica, né, a brilhante, a MC, quais são os procedimentos para esses casos, né? O que ela pretende fazer para resolver o problema das pessoas. Bom dia, grande comunicador da melhor qualidade. Estou na escuta desse conceituado programa. Um abraço para você, para o Berg, para o Givaldo. É o Edvaldo Vigilante. Valeu, Edvaldo. Um abraço para você. Obrigado pela audiência também aqui na Rádio Jornal. O CSTF julgou inconstitucional a cobrança de IPTU sobre ampliação de imóveis dentro da metragem que já existe. Como foi? Eu trouxe essa notícia sexta-feira, viu, Ricardo? Foi justamente isso, né? O STF julgou que você não pode mudar o valor de cobrança de um imóvel por conta da ampliação da metragem do imóvel já existente. Foi basicamente isso, essa foi a decisão do STF. Resumidamente, é isto. Em relação a aumentar o valor venal do metro, a isso pode. Por exemplo,

0: o metro quadrado custa... Vou dar uma hipótese aqui. O metro quadrado de tal local custa R$ 1.000, tá? E de repente aquele bairro passa a custar 1.100, entendeu? Aí nesse quesito pode, mas em relação à ampliação, não. Essa foi a decisão do STF, né, na última semana. A gente trouxe aqui também na Rádio Jornal. Bom dia, Sócrates. Na Avenida Asa Branca, bem no final, sentido Mestre Vitalino, o serviço da Compesa tá igual a esse do João Mota. Eita, rapaz, deixa eu ver aqui. Esgota à vontade na rua que sai de uma casa e joga tudo no bairro Luiz Gonzaga. É o Roberto Borba. Tô vendo aqui, Roberto, no vídeo que você mandou, né? Tô vendo aqui, tô observando bem essa situação que você falou, né? Só não consigo ouvir, né, o que você tá dizendo, mas tá claramente aqui a situação. Valeu, Roberto. Tô passando aqui também para Juliana a sua informação. Mais uma vez, um abraço a todos os motoristas por aplicativo aqui na cidade de Caruaru. Motoristas, mototaxistas também, os taxistas, motoristas de ônibus, a todo mundo que acompanha aqui a Rádio Jornal. Aqui a Maria, né? A Maria Leonice mandou mensagem de áudio. Eu não consigo ouvir aqui, né, Maria? Mas eu vou encaminhar para a Juliana Rodrigues as suas mensagens. Foram 4 mensagens. Já estou mandando aqui para a Juliana para que ela possa ouvir lá na produção da Supermanhã da Rádio Jornal. Lembrando que estamos só no aguardo do sinal, né, para que nós possamos dar início às sabatinas. A gente trouxe a matéria há pouco, a informação há pouco, a respeito da nossa sequência de sabatinas com os candidatos ao Senado. Durante toda esta semana e também o início da próxima, nós teremos entre 9 e 9 e meia essa sabatina. Vamos acompanhar a sabatina de hoje.
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0: Agora, a nossa série de sabatinas com os candidatos ao Senado em Pernambuco. Eu quero lembrar que nós estamos ao vivo para todo o Estado. Agora, a partir de agora, estamos ao vivo para todo o Estado. Estamos também ao vivo pelas redes sociais, pelo YouTube. No YouTube temos os canais Rádio Jornal, TV Jornal SBT e também o canal JC Play, todos transmitindo neste momento, a partir de agora, aqui dentro do Passando a Limpo, a sabatina com o candidato Eduardo da Fonte, a quem eu dou boas-vindas e está abrindo essa nossa sabatina hoje. Muito obrigado pela presença, seja bem-vindo, candidato.
1: Bom dia, Igor. Bom dia a todos os ouvintes da Rádio Jornal. Um grande prazer poder estar de volta aqui nos estúdios.
0: Estarei hoje aqui em todas as sabatinas. Nós estaremos com o Romualdo de Souza também. Romualdo de Souza, seja bem-vindo. Vamos começar, então. Eu quero começar e sempre lembrando, com todos os candidatos, o formato será o mesmo, comigo e com o Romualdo, com o candidato aqui em destaque. Em cada dia temos uma agenda até a terça-feira da semana que vem, começando sempre às 9 horas, indo até às 9h30. Como são 30 minutos, quanto mais rápidos nós formos aqui, mais perguntas a gente consegue ter, e isso ajuda muito o eleitor. Então, começando, eu queria começar lhe perguntando, candidato, se o senhor já tem candidato a presidente da República e qual é a sua posição em relação a isso. A candidata Raquel Lira, ela resolveu que vai ficar neutra, que não vai indicar em quem vota para presidente. E o senhor tem um candidato a presidente?
1: Bom dia, Romualdo, também, que está nos acompanhando de Brasília. Igor, essa pergunta, ela é muito interessante. Agora, o meu presidente da República é Pernambuco. Aí você me pergunta, Pernambuco? Exatamente. Para quando chegar uma matéria como a reforma da Previdência chegou e eu pude votar a favor do aposentado, como chegou a reforma trabalhista em 2017, enviada pelo presidente da República, eu votei a favor do trabalhador e contra o presidente da República. Como também agora chegou uma matéria que tirava direitos das famílias que têm acesso ao BPC e eu pude votar com as famílias. Então, o meu presidente da República é Pernambuco, é para eu poder defender Pernambuco, votar nas pautas que são boas

0: como votei agora no fim da escala 6x1 e fui um dos coautores defendendo o trabalhador pernambucano e o trabalhador brasileiro.
1: Então, o senhor não vai, nessa eleição, o senhor não vai declarar voto para presidente. O senhor não tem preferência. Num eventual segundo turno, o senhor seria Lula ou Bolsonaro, ou Flávio Bolsonaro? O senhor não.
0: Eu estou na sexta eleição, estou no mesmo lugar onde comecei na eleição de 2006, mas também votando a favor da vida, a favor das pautas cristãs durante esses 20 anos no Congresso Nacional. Então eu tenho muita tranquilidade em dizer que meu presidente é o Estado de Pernambuco e é a quem eu estarei no Senado da República defendendo para poder resgatar as pautas importantes para a cadeia de Senado do Estado de Pernambuco.
1: Romualdo Souza.
2: Deputado Eduardo da Fonte, como vai o senhor? Muito bom dia. Deputado, para quem entende de cores, o senhor hoje está no Salão Verde. Vindo a ser eleito senador, o senhor vai para o Salão Azul. É uma virada de chave, mas não é apenas de cores. E também não é apenas, como a gente vê, o prédio do Congresso Nacional, que a Câmara tem um prato para cima e o Senado tem um prato para baixo. Aquele prato para baixo é para o senhor ouvir mais o Estado de Pernambuco e, em compensação, se preocupar com, por exemplo, o endividamento do Estado e o chamado Pacto Federativo. Eduardo da Fonte está preparado para representar o Estado de Pernambuco, mais do que representar o povo pernambucano e tratar, por exemplo, do endividamento dos estados?
0: Bom dia, Romualdo. Você que é um grande amigo que cobre o Congresso Nacional há algumas décadas, sabe que do nosso trabalho na Câmara dos Deputados. Vou completar esse ano 20 anos de Câmara dos Deputados, trabalhando sempre com muita retidão, trabalhando, buscando dar soluções aos problemas do Estado e do povo pernambucano. E é isso que irei fazer no Senado da República. Iremos trabalhar para que a gente possa resgatar a força de um senador para Pernambuco, para que Pernambuco possa ter um senador que pegue o telefone e ligue para o presidente da República, ligue para o ministro do Estado para resolver um problema de Pernambuco. Então é isso que eu tenho feito como parlamentar. Tenho trabalhado ao longo desses anos para trazer equipamentos importantes para os hospitais que atendem 100% SUS. Hoje nós temos no Hospital do Câncer um equipamento fazendo sessões de radioterapia que é igual ao que tem no melhor hospital particular de São Paulo. Como também estamos abrindo as portas do Hospital do Câncer do Sertão do Araripe. E como senador da República, Romualdo, eu irei tratar de todos os temas que foram importantes para Pernambuco. E irei colocar o Estado de Pernambuco em primeiro lugar.
1: O candidato, o senhor foi deputado por quantos mandatos?
0: Estou completando o quinto mandato.
1: Quinto mandato. E agora, o Romualdo fez uma pergunta que é muito importante. Tem muita gente que, às vezes, vai ali para ser candidato. O senhor demonstra que o senhor sabe realmente para onde é que o senhor está indo e qual é o papel que o senhor vai ter lá. Um desses papéis é a possibilidade de se colocar na pauta, por exemplo, um impeachment de ministro do STF. O que é que o senhor está preparado em relação a isso? O que é que o senhor está preparado já e o que é que o senhor está disposto realmente a discutir no Senado?
0: Igor, eu estou preparado para cumprir a Constituição. Eu lamento muita gente utilizando esse tema como bandeira de campanha. E a gente tem que estar no Senado da República para respeitar a Constituição, para respeitar os poderes, não só um ministro supremo, mas como um senador ou um presidente da República. Se descumprir a Constituição e tiver que votar para perder o mandato, eu irei votar. Eu estou lá para seguir a Constituição do meu país, para defender o Estado de Pernambuco e para defender o povo brasileiro. E é isso que vou fazer com muita tranquilidade, com muita coerência e respeitando a Constituição do meu país.
1: Romualdo.
2: Candidato Eduardo da Fonte, qual é a sua opinião a respeito de um tema muito importante? Sabatinas. Sabatinas de ministros do Tribunal Superior Eleitoral, do Tribunal Superior do Trabalho, do TSE, do Supremo Tribunal Federal, porque o que se ouve e o que se assiste muitas vezes, candidato,

0: agências reguladoras, como a Anatel, a Anael, que são tão importantes na vida do cidadão, candidato.
1: Romualdo, você acompanha essas sabatinas, esse processo de escolha, e o que eu defendo é que, a partir de agora, os ministros tenham um mandato. O deputado federal tem um mandato, o vereador tem um mandato, o deputado estadual tem um mandato, o governador tem um mandato, o presidente da República tem um mandato, o senador da República tem um mandato. E o ministro deve ter um mandato para prestar contas ao povo brasileiro, para que ele possa seguir a Constituição.
2: O senhor fala do ministro do STF?
1: Ministro do STF, ministro do STJ.
2: Então o senhor defende...
1: Eu defendo que a partir de agora, os novos ministros que entrarem, eles cumpram um mandato e não um cargo vitalício. Isso é muito importante para que a gente possa dar mais tranquilidade nas decisões. E o processo de sabatina é um processo importante. E acho que não deveria ser apenas uma sabatina. Deviam ser algumas sabatinas. Mas o mais importante é que a gente possa instituir um mandato para ministros das cortes superiores e também dos TJs.
2: Na sua opinião, como é que seria esse mandato? Como é que poderia ser feito esse mandato? O ministro do STF, como é que seria o sistema? Ele entraria a partir de uma indicação da presidência, passaria por uma sabatina no Senado e passaria um período. Que período seria esse?
1: Um período de 8 anos.
2: 8 anos.
1: 8 anos à frente daquela cadeira como ministro. Eu acho que isso daria mais legitimidade, seria importante para o judiciário brasileiro. Agora, claro, será um tema discutido, que já está sendo discutido, mas nós precisamos avançar com essas discussões para dar tranquilidade. A partir de agora, um ministro que for escolhido para o cargo, seja do STJ, seja do Supremo Tribunal Federal, seja escolhido por 8 anos.
2: O senhor disse que não terá, candidato, não terá problema se chegar um processo de impeachment de um ministro do STF, alguma coisa, o senhor vai, de acordo com sua consciência e com os fatos, claro, o senhor vai votar. O senhor disse isso aqui, correto?
1: Exatamente. Cumprindo a Constituição. É importante que tem muita gente querendo usar isso como bandeira. Isso só gera instabilidade, isso só gera um ambiente ruim no país. Nós temos que respeitar os poderes. Nós temos 3 poderes. Nós temos o poder legislativo, o poder executivo e o poder judiciário. Então, nós temos que respeitá-los igualmente. Mas, se for necessário, irei votar o impeachment de um ministro, de um presidente, de um senador e cumprirei a Constituição, cumprirei o que a Constituição manda, que é essa nossa obrigação.
2: Candidato, a gente está conversando aqui com o candidato Eduardo da Fonte, que é o primeiro sabatinado aqui nessa série de sabatinas que o Sistema Jornal do Comércio realiza com os candidatos ao Senado em Pernambuco. Mas, candidato, de acordo com os fatos que existem hoje, com os acontecimentos que nós já vimos no noticiário em relação ao STF, o senhor acha que hoje já deveria haver um processo de impeachment no Senado ou o senhor acredita que não?
1: Veja, Igor, o que nós vemos hoje é um acirramento entre os poderes, um clima que só agrava a situação atual do país e muita gente utilizando dessa questão para fazer palanque político, ao invés de estar discutindo a educação, ao invés de estar discutindo a saúde pública, ao invés de estar dando soluções para o problema do povo lá na ponta. Então, essa discussão, nós temos que ter muita cautela para que as pessoas não se utilizem dela, os candidatos não se utilizem dela como palanque político e depois do dia 4 de abril faça de conta que isso não existe. Então a gente sabe que a realidade é muito diferente. Nós temos uma Constituição a cumprir e é isso que devemos fazer, mas precisamos sim apontar os problemas e as soluções do povo brasileiro. Não adianta a gente chegar aqui discutindo, trazendo temas que estão polêmicos sem apontar as soluções. Então, nós temos que ter responsabilidade nesse momento, precisamos tratar daquilo que importa para o povo de Pernambuco.
2: Romualdo de Souza,

0: Candidato Eduardo da Fonte, o Senado Federal vai chegar agora em 1º de fevereiro com 2/3 de novos senadores. E acredite, a eleição do presidente do Senado já está praticamente liquidada. Ou pelo menos é o que dizem aqui em Brasília, que essa fatura já foi distribuída e até já foi paga. Como é que o candidato Eduardo da Fonte e o seu partido vão chegar nessa legislatura? Como é que vocês pretendem discutir a eleição do presidente do Senado Federal, que não é apenas o presidente de uma ou outra sessão, é o presidente do Congresso Nacional, candidato?
1: Romualdo, eu já passei por mais de 10 eleições da mesa diretora da Câmara e a gente sabe que não tem nada formado. Precisa ser discutido com os eleitos. Nós não sabemos ainda quem serão eleitos e que irão assumir o mandato de senador a partir de 1º de fevereiro de 2027. E essa discussão tem que ser uma discussão com os eleitos, mostrando e vendo quais são os melhores candidatos para assumir o Senado Federal. O presidente do Senado, ele é um posto que é de uma das pessoas mais importantes do Brasil. Você veja, o presidente do Senado da República hoje está na cadeira de senador, presidente do Congresso, e não está disputando a eleição. Veja como ele tem força. Mas isso não quer dizer que ele será reeleito em 1º de fevereiro de 2027. Essa discussão só vai começar a acontecer a partir de 4 de outubro, quando os senadores forem eleitos e forem discutir a sucessão. E entendo, Romualdo, que temos temas fundamentais para que a gente possa colocar na ordem do dia da eleição. Temas que estão aí no dia a dia das pessoas e que as pessoas precisam de uma solução.
2: Deixa eu perguntar sobre um desses temas. Um desses temas que, aliás, está no Senado, que o ex-presidente do Senado, Rodrigo Pacheco, já defende esse tema bastante, que eu considero muito importante para o país, mas que toda vez, quando é realmente para ir em frente, as pessoas ficam reeleição, o fim da reeleição. Tem texto no Senado defendendo o fim da reeleição. Falta alguém ter realmente coragem de colocar isso para frente. O senhor é a favor do fim da reeleição para mandato executivo?
1: Igor, nós precisamos fazer uma reforma política como um todo. Nós precisamos modernizar as regras e mexer naquilo que é importante. A reeleição, o fim da reeleição, foi votada a reeleição do governo Fernando Henrique Cardoso. Então, fazem menos de 30 anos que nós mudamos a regra, autorizando a reeleição. É importante a gente amadurecer o processo político. Nós não podemos mexer numa regra eleitoral simplesmente porque é conveniente mexer para a próxima eleição. Nós temos que fazer uma reforma política a longo prazo. Eu votei várias vezes no Congresso, duas vezes, o voto majoritário, que é uma intenção de muitos que ali estão, e foi derrotado no voto. Então, a reeleição acontece em países como os Estados Unidos, como outros países que têm uma democracia mais aprimorada do que a nossa. O que não podemos é ficar mudando a regra como a gente muda de camisa. Não é uma partida de futebol que a gente joga um dia no Arruda e outro dia nos Aflitos. Nós precisamos decidir uma regra eleitoral para que a gente dê clareza ao eleitor. Mas não ficar mudando de 20 em 20 anos se pode reeleição, se não pode reeleição, se pode isso, se não pode aquilo. Nós precisamos fazer uma reforma política a longo prazo, para que ela entre em vigor daqui a 2 eleições, porque aí ninguém que estará lá votando e fazendo a reforma política vai fazer pensando em si próprio. Então a gente precisa ter maturidade para fazer uma reforma política que organize o processo eleitoral do Brasil.
2: Mas o senhor acha que a reeleição, o Instituto da Reeleição, ele tem sido benéfico para o Brasil?
1: Veja, Igor, nós não podemos deixar reeleições ilimitadas. Como passa um mandato, volta.

0: E a gente vê aí prefeitos que estão há 5, 6 mandatos como prefeitos. Mas se foram, se conseguiram na urna, é porque tem seus méritos. Mas a gente vê o presidente dos Estados Unidos, por exemplo, só poder se reeleger uma vez. Então, o Brasil precisa definir esse processo para que a gente tenha clareza, a gente dê estabilidade ao processo político, ao eleitor também, e de novos quadros chegarem à política. Isso é importante também.
1: Romualdo.
2: Há um fator, candidato Eduardo da Fonte, que chama-se dívida ou a ser encontro de contas dos estados com a União. Se o senhor bateu hoje a porta da Secretaria do Tesouro Nacional, o Tesouro vai ter um determinado valor que esse encontro de contas é preciso ser feito. Esse encontro de contas, havia uma expectativa que ele se desse com a reforma tributária. Não deu, não se deu. A minha pergunta é com relação ao chamado Pacto Federativo. O que o candidato Eduardo da Fonte pensa sobre esse Pacto Federativo e sobre o necessário encontro de contas? Se o governo federal ainda deve a Pernambuco, se Pernambuco tem algum acerto, algum dinheiro para receber, sobretudo em função de perdas de arrecadação, como é que o candidato Eduardo da Fonte pensa o tema do Pacto Federativo?
0: Romualdo, boa pergunta. Essa dívida interna do Brasil, ninguém entende. Ela começou há 200 anos atrás, e quando a gente vê quanto o Brasil deve, é um valor absurdo. E o que nós precisamos é colocar uma lupa nessa questão para que a gente possa discutir realmente se esse débito existe ou não. E precisamos ajustar as contas. O governo não pode gastar mais do que arrecada. A família, quando tem uma despesa maior do que o salário, veja que confusão dá. A mesma coisa é o Estado. Então, nós temos que ajustar as contas, mas não podemos tirar essa despesa da educação, da saúde, da segurança pública. Nós temos que ter muita responsabilidade com esse tema. E volto a dizer, muita gente querendo falar bonito para trazer um tema para discussão eleitoral, e quando chega no Congresso vai fazer completamente diferente, e se chegar. Então a gente precisa ajustar. E o que eu digo aqui é que ninguém pode gastar mais do que arrecada, mais do que os seus compromissos, porque isso gera inflação, isso gera um processo administrativo muito ruim. E o que a gente está vendo em Pernambuco é a governadora do estado ajustar as contas, ter capacidade de endividamento e capacidade de investimento. Nós estamos vendo daí um arco metropolitano, que é uma obra esperada há 2 décadas. Ela tirou do papel e essas obras já iniciaram no trecho de Moreno. Então, a gente precisa, sim, organizar as contas públicas do governo federal, do governo estadual e dos governos municipais como uma premissa para que a pessoa possa administrar e possa melhorar o dia a dia das cidades, do estado e do país.
1: Eu tenho 2 perguntas ainda. Romualdo tem pergunta ainda também. A gente tem uns 5, 6 minutos ainda até o fim. Eu quero, vamos agilizar, vamos ser bem rápido agora, Romualdo, porque eu queria lhe perguntar sobre a governadora Raquel Lira. O senhor citou agora a governadora Raquel Lira. O senhor ficou ali durante a campanha um momento que o senhor ia ser candidato, não ia ser candidato, e vai estar na chapa, não está na chapa, ficou aquela confusão. Como é que está a relação com a governadora Raquel Lira, que é a cabeça da sua chapa, inclusive da chapa majoritária, mas como é que está a relação com ela? E como é que foi esse processo? E por que é que teve tanto ruído nesse processo, candidato?
0: Igor, minha relação com a governadora Raquel Lira é extraordinária. Nós estamos juntos desde o segundo turno da eleição que a fez governadora do estado de Pernambuco. Agora, o processo político, ele é muito dinâmico. Nós temos a maior bancada da Assembleia Legislativa do estado de Pernambuco. Nós temos uma das maiores bancadas da Câmara Federal e um grande time político em todas as regiões do estado de Pernambuco. Então, não é só apertar um botão. Essas pessoas, esse time precisa

0: conversar, precisa definir e tem posicionamento. E foi isso que a gente fez ao longo do processo político. Nós conversamos com todo mundo. A decisão de irmos para o Senado Federal foi uma decisão coletiva da maioria absoluta do nosso conjunto político, de deputados, de prefeitos, de vereadores, de todo esse time, porque nós temos o que mostrar a Pernambuco. Nós transformamos o nosso mandato em entregas que chegaram na vida das pessoas, e isso começou lá em 2007, quando eu assumi o primeiro mandato na Câmara Federal, que eu enfrentei a CELPE, a maior empresa do estado de Pernambuco, que cobrava e ainda cobra uma conta de luz muito alta, mas que tinha uma delegacia de polícia dentro das suas instalações. E essa relação consumidor-CELPE mudou ao longo desses anos. E nós conseguimos, através dessa briga, mudar a metodologia de reajuste das tarifas, não só de Pernambuco, mas de todo o Brasil. Então, é um processo que a gente tem o que mostrar a Pernambuco. Como também a inclusão, levando cadres que cuidam das famílias e das crianças autistas em todas as regiões do estado de Pernambuco. É levando a saúde pública para o interior do estado, para perto das pessoas, equipamentos de última geração que estão aí funcionando no INIP, na restauração, no Hospital do Câncer, em vários hospitais do estado de Pernambuco. Então, nós utilizamos a força do nosso mandato para trazer entregas que chegam na vida das pessoas. Então, é isso que a gente tem feito e é isso que nós vamos fazer no Senado da República a partir de 2017.
1: A relação com a governadora Raquel Lira, então, está...
0: extraordinária.
1: Extraordinária. Com Miguel Coelho também?
0: Também. Estive em Petrolina, fizemos o lançamento da candidatura de Miguel, de Fernandinho, de Antônio, ao lado de Fernando Bezerra, do prefeito Simão, de vários prefeitos da região do Vale de São Francisco, um evento maravilhoso. E que nós estamos trabalhando juntos. A política é isso, é a construção, é o diálogo e é a união de forças para que a gente possa eleger Eduardo Afonso senador, Raquel Lira governadora e a maior bancada da Assembleia e da Câmara Federal.
1: Romualdo de Souza.
2: Candidato, desculpe. O senhor fala em gestores que gastam mais do que arrecadam. O governo do presidente Lula tem recebido críticas de comprometer o orçamento da União, mas muitas dessas despesas do governo atual, que ele deixa para o próximo presidente, foram aprovadas pelo Congresso Nacional. A minha pergunta é, candidato, Lula vai deixar uma herança maldita para o próximo presidente?
0: Não, Lula, ele tem trabalhado muito para reduzir os juros do nosso país. Ninguém entende por que o Brasil paga uma taxa de juros tão alta. É uma das maiores do mundo. E é uma questão que a gente tem que discutir. Como é que você passa um cartão de crédito, se não pagar a fatura, você vai pagar um juro de mais de 30% ao mês. Então, hoje, o Brasil tem um grande problema. As altas taxas de juros. Como é que a gente paga uma taxa Selic, que é uma das maiores do mundo, com um país que tem liquidez, com um país que tem uma economia muito forte? Então, essa discussão nós precisamos fazer também para ajudar o presidente da República que esteja na cadeira a partir de 1º de janeiro, para que a gente não pague uma taxa de juros tão alta, para que a gente não fique refém dos bancos. E isso a gente tem trabalhado e temos a obrigação de ajudar o próximo presidente da República para que a gente trabalhe para reduzir a taxa de juros. 1% da taxa de juros custa ao Brasil cerca de 100 bilhões. Eu já escutei conta de 80, já escutei conta de 90, mas é um absurdo todas as vezes que o Banco Central aumenta a taxa de juros. E a gente vê no dia a dia, no custo de vida do povo pernambucano. Então, é uma política econômica que tem que ser discutida com o Congresso e nós vamos estar à disposição do próximo presidente para trabalhar a política econômica, dando força política para que a gente possa reduzir essa taxa de juros.
1: Deixa eu fazer uma última pergunta bem rapidinho. O primeiro voto, o senhor são dois candidatos ao Senado. O primeiro voto o senhor pede para Eduardo da Fonte, o senhor. E o segundo voto, o senhor tem pedido para quem?
0: Na chapa completa da governadora Raquel Lira, em Túlio Gadelha.
1: Obrigado. Tá, estamos, então, encerrando aqui essa primeira sabatina com os candidatos ao...

0: Tem uma série de sabatinas com os candidatos ao Senado em Pernambuco. Obrigado. Vou dar 30 segundos para o senhor fazer considerações finais.
1: Muito obrigado, Igor. Muito obrigado, Romualdo. Obrigado a todos que fazem a Rádio Jornal do Comércio dizer da importância desse debate para que a gente possa colocar para Pernambuco pontos importantes que um senador da República irá fazer a partir de 2027, principalmente resgatando a força de um senador, fazer as transformações para o estado de Pernambuco, trabalhando alinhado com a governadora Raquel Lira, para que a gente possa trazer mais inclusão, que a gente possa trazer mais equipamentos para os hospitais 100% SUS do estado de Pernambuco, como está no Hospital do Câncer, um acelerador linear que eu tive a oportunidade de trazer, que pode reduzir as sessões de radioterapia no tratamento de câncer de 30 para até 10 sessões em alguns casos. Obrigado. E elevando a saúde para o interior do estado. Meu muito obrigado e que Deus abençoe a todos.
0: Obrigado, candidato Eduardo da Fonte, o primeiro entrevistado, o primeiro sabatinado aqui na nossa série. A partir de hoje, começamos essa série dentro do Passando a Limpo. Romualdo de Souza, muito obrigado. A gente vai estar aqui sempre das 9 às 9h30 com um candidato ao Senado. Hoje, Eduardo da Fonte, e amanhã é a vez de Carlos Santana do Novo. Um grande abraço para você. Lembrando que nós estamos conectados, ligados com todo o estado de Pernambuco hoje. E será assim até o final dessa série de sabatinas. Tiago Raposo está chegando com Tudo é Notícia.
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4: Nove horas 37 minutos aqui na Rádio Jornal.

0: Hoje tem jogo do esporte, você vai acompanhar tudo com o Escrete de Ouro da Rádio Jornal. Tudo pronto e preparado para mais uma grande jornada esportiva aqui no Escrete. Você vai acompanhar tudo logo mais à noite, a partir das 7 horas. Primeiro tem o Bola Rolando, né? O Bola Rolando às 18h05. Na sequência, às 7 horas, sem abertura de jornada para Esporte América Mineiro. Narração de Haroldo Costa, comentários de Edinaldo Santos, reportagens de Halden Alves e Igor Moura. No plantão, Leonardo Boris. E o Alex Santos chega com a gente, trazendo os detalhes desse jogo. O Leão quer voltar para o G6. O Alex, bom dia.
1: Bom dia, Sócrates. Bom dia, pessoal da Super Manhã.
2: O Sport entra em campo hoje à noite na Ilha do Retiro pela 24ª rodada do Campeonato Brasileiro da Série B, precisando vencer para voltar ao grupo dos 6 melhores classificados. O adversário é a equipe do América Mineiro e virtualmente rebaixado. O Sport que precisa também voltar a vencer para voltar a integrar o grupo dos melhores classificados da competição. E lembrando que o Leão da Ilha não vence o Coelho Mineiro jogando dentro de casa há mais de 16 anos. São 6 partidas, com 4 derrotas e 2 empates. E o técnico Gilmar Dal Pozzo, para o jogo de hoje, deve promover 2 modificações na equipe. Na ala esquerda, o Edson Lucas deve entrar no lugar do Filipinho. E no meio de campo, o Biel Fonseca deve atuar ao lado de Zé Gabriel e William Oliveira. Então, diante disso, o Diego Hernandes pode pitar no ataque ao lado de Pedro Perotti e do Cleisson. Quem apita Esporte América Mineiro é o Denis da Silva Ribeiro Serafim. Ele é alagoano. Será auxiliado pela também alagoana Brígida Cirilo Ferreira e pelo paranaense Rafael Trombeta. O VAR será de responsabilidade de Adriano Milksivski, do Paraná. Nesse momento, o Leão ocupa a 8ª posição na tabela de classificação, com 35 pontos conquistados. Vencendo, como eu disse inicialmente, volta a figurar entre os melhores classificados da Série B. Destaques do Esporte para a Supermanhã. Você sabendo de tudo.
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0: Vamos falar do Timbu, do Alvirrubro, de Conselheiro Rosa e Silva. Conseguiu um empate ontem, né? Conseguiu um empate, né? Tava perdendo, teve força para se recuperar. O resultado, bom, né? O Náutico precisava de vitória, mas não perdeu. Alô, Halden Alves! Bom dia, um abraço para você.
4: Um abraço para você, Sócrates. Muito bom dia para você e para todo mundo que está nos acompanhando aqui na Rádio Jornal. Ontem, no estádio 1º de Maio, em São Bernardo do Campo, o Náutico empatou o jogo com a equipe do São Bernardo pelo placar de 1-1. O gol do Timbu foi marcado aos 41 minutos do segundo tempo por Derek. Finalmente desencantou. Marcou o segundo gol dele com a camisa alvirrubra. O São Bernardo abriu o placar mais cedo no jogo, aos 9 minutos da segunda etapa. Com esse resultado, os alvirrubros ainda estão no perigo em relação à zona de rebaixamento. É que o Náutico é o 15º colocado, tem 31 pontos, e o Ceará, o 17º, time mais próximo do Náutico dentro do Z4, tem 28 pontos ganhos. Ou seja, a distância hoje dos alvirrubros para a zona de rebaixamento é de 3 pontos. O Náutico tem chance matemática de entrar no Z4 se perder o jogo da próxima rodada. Mas precisaria que o Ceará vencesse o seu jogo por goleada ou o Náutico perdesse para o Atlético por goleada. O próximo compromisso é contra o Atlético às 20h30 da noite da próxima sexta-feira, nos Aflitos. São os destaques do Náutico aqui na Supermanhã, você sabendo de tudo.
0: Vamos falar do Tricolor do Arruda, que teve grande vitória no final de semana. O Igor Moura vai trazer os detalhes pra gente. No domingo foi folga geral pra todo mundo. Hoje tem a volta aos trabalhos. Um abraço, Igor!
5: Abraço pra você, grande Sócrates, e todo o pessoal ligado na Rádio Jornal.
6: E o Tricolor do Arruda, depois da vitória de sábado para quase 14 mil torcedores na Arena de Pernambuco, 2-0 para cima do Caxias, deu folga geral para o seu elenco, comissão técnica, diretoria, todo mundo ficou ligado em toda a rodada, né? Em todos os resultados dessa rodada, penúltima da Série C na primeira fase, importante para o Santa Cruz, e a reapresentação marcada para hoje à tarde no José do Rego Maciel. Começa a preparação do Santa para o jogo contra o Anápolis, sábado que vem em Goiás. Os três resultados podem favorecer o Santa na busca pela classificação. Se o Santa ganha do Anápolis jogando em Goiás, é Anápolis que vai jogar sua vida, né? A vitória do Anápolis contra o Confiança, rebaixando o Confiança para a Série D em Aracaju. Essa vitória não foi boa, porque deu um sopro imenso de esperança ao Anápolis de se salvar da queda. Se o Santa vence o Anápolis lá, o tricolor do Arruda sabe que vai classificar provavelmente na terceira, na quarta colocação ou até na segunda, a depender do que acontecer na rodada. Se o Santa Cruz empata com o Anápolis, ele tem uma chance gigantesca de, mesmo com resultados adversos na rodada, os paralelos, terminar na pior das hipóteses, na oitava colocação, com 29 pontos. O Santa pode classificar até com uma derrota, com 28 pontos, a depender de todo o andar da carruagem na última rodada, que acontece com jogos simultâneos sábado que vem, todos às 5 horas da tarde. Para o jogo contra o Anápolis no interior de Goiás, no estádio Jonas Duarte, o tricolor não vai poder contar com Pedro Favela. O atleta levou o terceiro cartão amarelo. No lugar dele, ao que tudo indica, Arilson vai jogar. Estreou sábado, entrando no lugar do amarelado Pedro Favela na partida contra o Caxias. Detalhe, o Santa deve regularizar e ganhar como reforço no decorrer dessa semana e para os próximos jogos, o meia João Pedro, que chega nesta segunda-feira no Arruda, o que tudo indica. O Santa tem algumas pendências financeiras para resolver com o atleta, mas resolvendo, o jogador será regularizado e, em caso de classificação no quadrangular, João Pedro fará parte do elenco de Christian de Souza. São as últimas da Cobra Coral aqui na Supermanhã, você sabendo de tudo.
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0: 9:44, 9 Quaracuacuá, Quaracuacuá, depois das 9.
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1: Alô, Berg Santos.
2: Alô, Sócrates da Silva. Furtaram a igreja, Sócrates.
1: Misericórdia, de novo.
2: Furtaram a igreja de novo, rapaz. É os capirotos, sabe? Os capetas, né? Aquelas pessoas que têm o cão no couro, aí vão roubar a casa de Deus. Rapaz, agora foi a igreja católica do Nina Liberato, tá? Invadiram a igreja. Foi um homem, apenas um bandido. Uma alma cebosa invadiu a igreja, aí roubou a caixa de som, rapaz. Furtou, né? Furtou a caixa de som. O padre se arretou, se viu. O padre foi para a rede social relatar a situação. O padre Adjaildo Soares de Jesus. Ele foi para a missa e aí, de repente, cadê a caixa de som, rapaz? Aí, quando foi puxar na câmera, o bandido tinha levado. O bandido... Cabra safado, rapaz. Vamos ouvir o que o padre disse.
3: Olá, queridos irmãos e irmãs. Aqui é o padre Jailton da paróquia de São Bento, da cidade de Caruaru. Acabei de celebrar a missa aqui na comunidade do Nina Liberato, na igreja de São Miguel. Infelizmente, né, estou aqui para dar uma notícia não tão boa para vocês, queridos irmãos. A nossa igreja, infelizmente, né, estamos em construção, mas já temos o equipamento de som e hoje... De madrugada, infelizmente, roubaram o som, mesas, microfones, as caixas. E aí a gente está realmente, né, muito triste, mas ao mesmo tempo sempre confiantes e vamos trabalhar, lutar, né, para que assim a gente possa continuar construindo nossa igreja e também futuramente, né, adquirir um novo equipamento de som. Por isso peço que rezem sempre pela nossa comunidade para que continue sempre perseverante, né? Para que o mal sempre cesse, por isso peçamos sempre a intercessão de São Miguel, para que ele possa sempre destruir todo o mal e que possa sempre levar esses corações perversos que muitas vezes fazem o mal, poder fazer sempre sua experiência, seu encontro com o Senhor. Reze por nós e que Deus possa sempre nos abençoar e abençoar esta comunidade hoje e sempre. Amém.
2: Você é o cão, padre? São cabra safado, padre. Rapaz, invadiram a igreja. Aí esse bandido safado, catingoso, vai levar a caixa de som, microfone. Rapaz, aí é difícil, viu? Nem a casa de Deus tem paz.
1: Ô, Berg, no vídeo...
2: O bandido se passa a fazer isso, pois não, Sócrates?
1: No vídeo, ele tá com um violão na mão também. Ou é impressão minha?
2: Pronto.
1: Eu tive a impressão. Rapaz, ele tá com uma caixa de som, dá pra ver uma caixa de som. Mas na outra mão, pareceu muito um violão. Eu vou
2: Mas
1: até
2: é muito
1: ver
2: safado, né?
1: Eu vou até ver se eu acho o vídeo de novo, porque eu posso estar enganado, mas para mim ele tava com um violão na outra mão. Talvez o padre, no momento, ainda não soubesse, né, dessa informação. Eu vou procurar de novo aqui, Berg. Se eu encontrar,
2: sim,
1: durante esse bate-papo aqui, a gente confirma.
2: É inacreditável uma situação como essa, rapaz. São equipamentos que servem para ampliar a palavra de Deus, né, para que os fiéis, no caso, os fiéis católicos, né, possam ir até a missa, rezar, pedir a Deus por paz, pedir a Deus para que ele possa interceder por nós. Aí chega o bandidão, o catingoso, possivelmente é para trocar por drogas, né? Então, vai lá, leva todos esses equipamentos para depois vender ou até mesmo trocar por drogas.
1: É, bem, ele tá com violão.
2: Não tem piedade. Tá com violão
1: ele
2: também,
1: tá com,
2: né,
1: violão na mão. Dá para ver a caixa de som, direitinho aqui a caixa de som, e dá para ver um violão. A caixa de som tá na mão direita e o violão tá na mão esquerda. Não, pode ser que ele tenha até pego esse violão do outro canto, né? Já tenha pego no outro lugar e lá pegou só a caixa de som. Mas dá para ver aqui no vídeo a caixa de som claramente e dá para ver um violão.
2: E esperar que ele possa se arrepender, né? Tem um episódio do Chaves, né, que tem um arrependimento e o bandido vai lá, o senhor furtado, e devolve, né, os equipamentos. Então, tomara que esse senhor furtado que roubou a igreja, que furtou a igreja do Nina Liberato, possa devolver esses equipamentos. Ou se alguém conhecer esse bandidinho, que possa denunciar, fazer a denúncia à polícia para que a polícia possa chegar, recuperar os equipamentos da igreja e devolver, né, para a casa de Deus. E que esse capeta vá para bem longe, vá para o inferno, viu, Sócrates?
1: O Berguinho ainda tem outra notícia aqui, porque o Wesley até passou aqui para a gente também. É o seguinte, além da caixa de som e o violão, ele confirmou aqui, também foi levado mesa de som e microfone.
2: Foi.
1: Ou seja, ele foi e voltou algumas vezes, né? Porque no vídeo só dá para ver a caixa de som e o violão. Então ele foi e voltou algumas vezes. Veja só a ousadia. Ele foi e voltou algumas vezes para carregar tudo isso.
2: É o padre

0: o Patrick disse agora, né? Levou
1: ele mesa, foi e voltou.
0: Levou caixa de som. Foi e voltou, foi.
1: Ele foi e voltou.
0: Rapaz.
1: É porque olha, não sei não, no viu? Vídeo só dá pra ver ele com a caixa de som e o violão. Mas aqui, tem, como tem a caixa de som também e os microfones e outros aparelhos, ele foi e voltou. Não foi uma vez só, não. Agora ele colocou em algum lugar. Num carro, numa moto. Ou então mora perto, velho.
0: Ou então mora perto. Em outro canto ele não colocou, né?
1: É, bom, eu acho que não cabe. Mas enfim.
0: É. Complicada a situação, a gente espera, né, que a polícia possa identificar esse bandido e que a igreja possa ter esses equipamentos de volta, porque é lamentável, viu? É revoltante uma situação como essa, esses bandidos aqui estão furtando. Olha só, Sócrates, eu estava agora há pouco conversando com um cidadão, no momento da entrevista que estava no ar, e do senador, e ele falando sobre o furto daqueles hidrômetros, né, aqui na cidade de Caruaru. Viu? Tem muitos que estão sendo furtados e o pessoal está na cara dura mesmo, viu? Vai lá na cara de pau, arranca, leva para vender. É um tipo de material diferente, né? Realmente eu não conheço, mas o pessoal está furtando muito. Arrombamento aqui na cidade de Caruaru que não falta, viu? São igrejas, são comércios. Olha, tá demais, viu? Essa bandidagem aqui tá precisando de um freio, viu, Sócrates?
1: E é descarado mesmo, viu, Berg? Porque isso acontece pro bairro, esses roubos, tá? Eles escolhem, parece, um bairro e começam a arrancar. Eu lembro de uma época que tava passando lá na Boa Vista, lá na Coab. E era na cara dura, tipo assim, você tá em casa, você tava na calçada e você entrava em casa e pra tomar um copo d'água. Quando você voltava, tava o buraco. Tava desse jeito na época que foi lá na Boa Vista. Né? Na época, eles têm uma prática danada. Se eu ou você for tirar, meu amigo, a gente passa uma semana para tirar. Mas eles é uma prática, é uma ligeireza, é uma facilidade. Olha, bandido é uma espéciezinha danada, viu, velho? É uma espéciezinha danada.
0: Mas Deus é mais poderoso, né? E aí, esse tipo de capeta vai para bem longe. Daqui a pouco eu volto, viu, Sócrates?
1: Tá
0: se por acaso o bandido se arrepender e devolver, que eu acho que não... Aí a gente também vai registrar, né? Ou se ele for preso também, né? Se ele for preso, a gente volta também para registrar. Viu, Sócrates? Porque é revoltante.
1: Porque como ele foi e voltou, ele deve ter tido um ponto de apoio. O ponto de apoio pode ter sido um carro, o ponto de apoio pode ter sido uma moto, o ponto de apoio pode ter sido outra pessoa que ficou mais distante, ou então ele mora vizinho.
0: Então,
1: tem alguma possibilidade aí. Ou ele estava com o apoio de alguém... Ou ele tinha um ponto de apoio. Então, eu tenho certeza que em outras ruas aí da comunidade devem haver câmeras também. Cabe a polícia tentar encontrar o possível caminho seguido por esse bandido. Porque se ele morar perto, aí já fica mais fácil ainda, né? Se ele morar perto. E se foi num veículo, um veículo que deu apoio, se a placa ele não tiver trocado, vai atrás da placa do carro. Não é isso?
0: Isso. E se ele foi e gostou, ele vai tentar fazer de novo, aí a casa vai cair.
1: Pois é. Valeu, Berg.
0: Valeu.
1: 9:53 aqui na Jornal. Olha, um eclipse lunar parcial poderá ser observado em Pernambuco entre a noite da próxima quinta-feira e a madrugada da sexta. O fenômeno será visível em todo o Brasil e não exige equipamentos especiais para observação, desde que o céu esteja limpo e com pouca interferência de nuvens ou luz artificial. O evento começa às 10h21, com a fase penumbral, quando a Lua entra na região mais clara da sombra da Terra. A partir das 11h33, tem início a fase parcial, essa que é mais visível, né, quando o satélite passa a ser encoberto pela sombra mesmo da Terra. O auge ocorre às 1h12 da manhã, com 93% do disco lunar coberto, e o eclipse parcial segue até as 2h51 e depois vai terminar, vai se estender às 4h01. O problema é o cabo ficar acordado a madrugada todinha para olhar a Lua. Aí na hora que o cabo vai olhar a lua, passa uma nuvem do tamanho de um trem e aí você não vê nada, nem a lua, nem ninguém.
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1: Tem evento na área de psicologia em Garanhuns. Alô, Ed Carlos.
3: Estão abertas as inscrições para o Senapse 2026. Que chega a Garanhuns com o tema Humanidade em Algoritmo, Psicologia, Ética e Saúde Mental na Era da Inteligência Artificial. O evento acontece

0: nos dias 24, 25 e 26 de agosto. Podem participar profissionais e estudantes da área de psicologia. As vagas são limitadas. Os interessados devem se inscrever em event3.com.br. O diretor acadêmico Humberto Rochimin destaca que, abre aspas, é uma oportunidade para enxergar desafios e possibilidades de preservar a dimensão humana num mundo mais atravessado pela tecnologia, fecha aspas. 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
1: Nove horas e 55 minutos aqui na Jornal. Olha, os alimentos podem ficar mais caros para os brasileiros e atingir um pico de preços em até 6 meses após os choques climáticos provocados pelo El Niño. É o que aponta o modelo matemático, que está apontando que os alimentos in natura, como carnes e hortaliças, são os que tendem a encarecer mais. Em um cenário de El Niño forte, os preços dessa categoria podem subir quase 20%. Em um evento moderado, as altas seriam de 13,4%, né? O El Niño é um fenômeno que marca o aquecimento das águas do Oceano Pacífico, mas como a gente não trabalha com previsão do tempo, não importa muito, né? Só importa pra gente o seguinte, esquenta, né? Os alimentos in natura são os que reagem mais rapidamente aos impactos. No caso das hortaliças, isso ocorre porque elas têm ciclo de produção mais curtos. É, tudo que é verde, né? Tudo que é verde precisa de mais água, precisa de mais... e água na quantidade certa, sol na quantidade certa e tudo mais, tá? Então, existe essa possibilidade de que os alimentos também aumentem por conta do El Niño.
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1: Rendimentos do lucro do FGTS estão sendo distribuídos para os trabalhadores. Cristiano Bassan.
3: Até o dia 31 de agosto, trabalhadores que tinham dinheiro no FGTS no final de 2025 podem receber o valor extra neste mês. Trata-se da distribuição do lucro obtido pelo Fundo de Garantia, referente ao resultado do ano passado. O valor que cada trabalhador vai receber depende do saldo que estava na conta do FGTS em 31 de dezembro de 2025. O índice de distribuição aprovado para este ano é de aproximadamente 1,87%. O benefício vale para as contas ativas e inativas, como explica o advogado previdenciarista Ney Araújo.
4: Você será beneficiado se em 31 de dezembro do ano passado você tinha conta do FGTS, ativa ou inativa, pois em todas elas haverá depósito referente ao lucro. Para cada R$1.000 que você tinha em sua conta ativa ou inativa em 31 de dezembro do ano passado, haverá depósito de R$18,68, correspondente ao lucro do FGTS.
3: O especialista explica ainda que a distribuição é automática, sem a necessidade de realizar solicitação.
4: Não é preciso tomar nenhuma providência, eis que o depósito será feito diretamente em cada conta pela Caixa Econômica Federal, até o dia 31 desse mês de agosto. O saque do saldo da sua conta, juntamente com o valor do lucro, poderá ser efetuado, por exemplo, se houver demissão sem justa causa, rescisão indireta, aposentadoria, idade igual ou superior a 70 anos, doenças graves, aquisição de casa própria, liquidação ou amortização de dívida ou pagamento de parte das prestações de financiamento habitacional. Também saque aniversário.
3: É importante lembrar que esse dinheiro não fica disponível para saque imediato. O valor é incorporado à conta do FGTS e segue as mesmas regras para a retirada do fundo, como demissão sem justa causa, aposentadoria, casa própria e outras situações previstas em lei. O trabalhador pode acompanhar o crédito pelo aplicativo FGTS e conferir o extrato da conta. Cristiano Bassan, Rádio Jornal, Rádio Notícia.
1: Nove horas e 59 minutos aqui na Rádio Jornal. Dá tempo de uma mensagem. Uma mensagem. Bom dia, Sócrates. Manda um abraço para Isabela Barbosa pelo seu aniversário. E também para Ju, deve ser Juliana e Elaine e Fernanda, todas da Jornal, é o Lula de Maniçoba. Só não sei quem é Fernanda, viu Lula? Se é do comercial, é a Fernanda do comercial, deve ser, né? Deve ser a Fernanda do comercial, é. Pronto, valeu, um abraço para você, Lula. Obrigado pela audiência também. Parabéns aí para a Isabela Barbosa, que está hoje no seu day off, né? Está descansando hoje, curtindo o aniversário. Aliás, desde o final de semana. Olha aí. Aí essa ele não esquece, não. Dá os parabéns. Pronto, parabéns para a Isabela. Pontualmente 10 horas.
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4: O PTM informou que não tem registro da ocorrência. E aí, mais uma vez, a gente lembra o seguinte, né? Como é importante, né, que seja registrado através do 190 roubos, né, para que a polícia tenha justamente ciência do que aconteceu, assim como também o boletim de ocorrência na delegacia da Polícia Civil, até para que as autoridades policiais possam ter acesso à informação e possam iniciar as investigações. Aproveitando ainda, eu lembro aqui sobre algumas respostas que nós recebemos da Compesa no final de semana, algumas na sexta-feira após o término do programa e outras nós recebemos no sábado, tá? Da rua Vidal de Negreiros. Alô, você aí da Vidal de Negreiros, tá? A Compesa disse que ia resolver o problema, ia ter diagnóstico e tomaria providências no sábado, dia 22, tá? No sábado, dia 22. Então, você que passou aí na Vidal de Negreiros, depois informa pra gente se foi realizado o conserto da tubulação aí na rua. Também aqui, em relação à rede coletora de esgotos, é a mesma nota? É, porque uma tá dizendo aqui que ia no sábado 22 e a outra tá dizendo que foi lá. Então, e dizendo que não encontrou nenhum vazamento na Vidal de Negreiros. Então, é a continuidade da nota. Você que passou na Vidal de Negreiros e viu esse vazamento, esse extravasamento, se passar por lá de novo e tiver mais uma vez, se possível, nos envie uma foto, né, ou um vídeo para que a gente possa encaminhar para eles, tá? Em relação à Rua 93, no Morada Nova. A Compesa
5: informa que não havia sido notificada sobre esse extravasamento de esgoto na Rua 93.
4: Uma equipe vai ao endereço até amanhã, dia 25. Então você aí da Rua 93, no Morada Nova, até amanhã, eles disseram que vão mandar uma equipe para o local. Qualquer coisa, confirma pra gente se eles foram ou se eles não foram resolver esse problema.
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4: Olha, nesse momento nós vivemos uma sociedade de muita velocidade, de muita informação, de muitas telas, de muito tudo. É uma sociedade de excessos. E para que a gente consiga se proteger, né, mentalmente, inclusive, existem algumas possibilidades. Você deve criar alguns hábitos e tudo mais. Para a gente falar a respeito, nós estamos ao telefone com a psicóloga clínica Marcela Anjos. Seja bem-vinda aqui à Rádio Jornal. Muito bom dia.
6: Todos os ouvintes.
4: Eu vou tentar só refazer o contato com a senhora, já que o som não está muito bom. A gente vai tentar aqui com a Juliana refazer o contato, porque tá havendo bastante variação de áudio. A Juliana vai desconectar e vai ligar mais uma vez para que a gente possa tentar manter esse contato com a Marcela Anjos, a psicóloga aqui na Rádio Jornal. Vamos ver se agora a qualidade sonora já
7: melhorou.
4: Olá,
7: bom dia.
4: Pronto, já melhorou. Já conseguimos ouvi-la de forma bem, bem mais clara. Então, nesse momento, nós vivemos uma sociedade de excessos, não é isso?
6: Exatamente. E nós fomos acostumados, né, sobretudo após a pandemia, a pensarmos que a melhor maneira de viver era viver de maneira urgente, né? Tudo precisa ser muito urgente, a gente não tem mais o direito de descansar, quando a gente se disponibiliza para descansar, a gente se sente culpado, porque a gente acha que não...

0: deve, que a vida deve ser vivida de maneira efêmera. E, na verdade, a mente e o corpo nelas não são caixas separadas, elas formam um sistema integrado. Então, cuidar de um é inevitavelmente proteger o outro.
1: Perfeito. Essa velocidade, né, essa cobrança excessiva, ela está em todas as camadas da sociedade.

0: tendências que a gente vê nas telas, nas redes sociais. E aí muitas pessoas acabam querendo viver a vida do outro, deixando muitas vezes de viver a sua vida, de parar para olhar para dentro, para identificar o que é que está ali presente, o que é que eu posso investir mais em mim, o que é que eu posso cuidar em mim. Porque muitas vezes a gente busca algo que quando a gente conquista, a gente não vê sentido, exatamente porque talvez não fosse aquilo que a gente queria. Mas é porque muitas vezes a gente busca de uma maneira urgente aquilo que a gente acha que é importante, porque para os outros era importante e deu certo. Mas e comigo? Será que a gente tem parado para se preocupar com a gente, para cuidar da nossa? Você falou aí, né, que a urgência ela vem como um todo, em todos os contextos. Então, a gente tem parado para descansar, a gente tem parado para olhar como a gente tem se alimentado, como a gente tem dormido, como a gente tem cuidado do uso das telas, que hoje é uma grande problemática da infância até a vida adulta, não é verdade? De que maneira nós temos olhado para isso?
1: A questão das redes sociais, da exposição do outro, que a senhora lembrou aí, é muito interessante, né? Porque muita gente quer que a sua vida seja igual a de alguém que você ou admira, ou alguém que você conhece. Como é que fulana ou fulano viaja tanto, vai a tantos locais bons, né? Vai a tantos restaurantes, eu quero ir também. Ou seja, você passa a se moldar pelo outro, né? A tentar encontrar no outro a resposta para aquilo que você talvez nem sequer precisasse.
0: Exatamente, Sócrates. E aí é que está a problemática. Muitas vezes as pessoas acabam adoecendo por conta do uso do excesso de tela. Inclusive, hoje já é uma doença, né? Já está no CID-11. O fato de que muitas vezes você vive tanto o que está dentro da tela que você não sabe mais o que é sua vida real. Então, é muito importante que nós aprendamos a desacelerar também no que concerne o uso das telas. Assim que acordar, a gente não deve pegar logo o celular, e já é automático muitas vezes. A gente já acorda querendo saber o que aconteceu durante a noite, o que foi que eu perdi ontem, né? Quando a gente vai dormir, é importante, até para liberar um pouquinho dessa energia que a gente está usando, não usar a tela, para que não nos influencie tanto. Muitas vezes a gente está se sentindo tão pesado, mas é porque a gente tem visto tanta notícia ruim, que é como se as coisas estivessem acontecendo já dentro da gente. Então, é importante, o uso da tela, ele é importantíssimo. Agora eu estou falando com você por meio do telefone. A gente recebe notícias importantes, comunicações importantes por meio do telefone. Mas a gente vai precisar, muitas vezes, criar mecanismos de defesa para nos livrar dessas influências que você acabou de falar, né? É como eu reitero o que eu falei anteriormente. Será que realmente a vida do outro é realmente aquilo que eu preciso? Ou será que eu estou deixando de olhar para dentro para compreender quais são as minhas reais necessidades de acordo com a minha singularidade? Às vezes a gente tem a família em casa, dentro da nossa casa, comendo o nosso pão, com o carro que a gente conquistou, com a casa que a gente conquistou, do modo como a gente conquistou, e às vezes a gente não consegue perceber a beleza disso, porque a gente quer a mansão do outro, o carro do outro, a vida do outro.
1: Perfeito. E a senhora falou da pandemia, eu me recordo que em muitas conversas as pessoas diziam o seguinte: estava todo mundo trancado em casa, né, e o celular passou a ter esse ponto central, já possuía, né, mas ampliou ainda mais essa questão central na vida das pessoas. E a senhora falou: não dormir não usando o celular. Eu lembro que no período da pandemia, ainda hoje acontece, muita gente acordava com o celular caindo na testa, porque ficava deitado na cama com o celular na mão. E de repente, pá, o celular na cabeça, que era a hora que soltava, né? Porque havia pegado no sono. Isso se incorporou de tal forma que muita gente só dorme assim, né? Com o celular na mão, com o celular olhando, passando tela. E isso faz mal para crianças, isso faz mal para adultos, isso faz mal para todo mundo, né?
0: Exatamente, isso faz mal para todos nós. Por isso que é necessário a pausa, as pausas conscientes. Por exemplo, se você sabe que se você deixar o celular ao lado da cabeceira, você vai mexer, coloca ele em cima da mesa, coloca ele fora do quarto na hora de você dormir. Por quê? Porque o intuito é que você encontre essa serenidade, essa paz, esse descanso que você precisa. Porque, como eu acabei de dizer no início da nossa conversa, o corpo e a mente são um só. Então, muitas vezes você adoece a mente e o corpo vai adoecer. Um assunto importante é, por exemplo, o sono. Se você não dorme bem, você vai começar a adoecer, porque enquanto você dorme, o seu corpo trabalha. E aí, se você não se permite, porque você estava na tela pensando que você estava usando aquele telefone para descansar, na verdade, você está cansando a sua mente. E aí você adoece, porque você não dorme bem, você não descansa bem, suas vitaminas caem,

0: Você fica fadigado, você fica de mau humor e tantas outras coisas acontecem por conta de algo tão simples que é o sono que você não está respeitando.
1: Perfeito. E o que fazer? Como se desintoxicar? Como buscar essas outras formas? Que formas seriam essas de tentar preencher o tempo e de tentar ter uma vida mental mais saudável?
0: Então, se você conseguir, né, durante o seu dia parar por pelo menos 2 minutos para respirar fundo, regular o teu sistema nervoso sem fazer nada, né? Às vezes a gente não consegue parar para fazer isso, né? A redução de estímulos, por exemplo, ao acordar e ao dormir, como eu já havia falado, evitar o uso de tela. A gente falou em família ainda agora, né? As pessoas hoje elas se comunicam só pelo WhatsApp. Então, promover esses momentos em que você consiga se comunicar com as pessoas sem ser pela tela. Hoje tem pais que se comunicam com filhos por meio do WhatsApp, mas na mesa não se comunicam. E nós precisamos resgatar isso. Porque não é só falando de afeto familiar, é falando de viver em sociedade. E isso tem sido desgastado ao longo do tempo. E uma outra dica muito importante, Sócrates, é que você consiga colocar os pensamentos. Hoje os nossos pensamentos são muito acelerados. A gente pensa em uma coisa, daqui a pouco a gente já está pensando em outra, daqui a pouco a gente já está pensando em outra, daqui a pouco a gente já está pensando em fazer outra coisa. E é importante que a gente coloque os pensamentos no papel. A gente chama isso de despejo mental, para aliviar aquilo que está na sua mente. Peraí, o que é que eu tenho que fazer? Alinhar as suas prioridades, para que aos poucos você não sinta que você está vivendo pesado o tempo inteiro, mas promovendo saúde e qualidade de vida para a tua vida e para os que convivem com você.
1: Perfeito. A senhora falou também de uma questão agora que me fez pensar sobre aquela questão da versatilidade. Muita gente imagina que quanto mais atividades realiza ao mesmo tempo, mais produtiva ela é. Mas isso cansa num nível absurdo, né? Porque você está pensando em algo, fazendo outro, planejando outro, tudo ao mesmo tempo, e isso cansa muito a mente da pessoa.
0: Isso é algo importantíssimo que você acabou de falar. Muitas vezes a gente tem muitos objetivos, a gente quer almejar muitas coisas, e aí a gente quer fazer tudo de uma vez, como você acabou de falar. Por exemplo, né, o auge de hoje são os processos de emagrecimento. Muitas pessoas, muitas vezes, não conseguem, né, cuidar da saúde, não só da estética, porque querem fazer dietas rigorosas, treinar segunda, terça, quarta, quinta, sexta, sábado e domingo. Mas você precisa aprender a respeitar o seu corpo. Então, se você já consegue fazer uma caminhada, se você consegue diminuir o ritmo da alimentação sem fazer dietas extravagantes, ah, eu preciso ler um livro, então eu vou comprar 12 livros porque eu quero ler um livro cada mês. Não, compra um livro só e lê o livro no teu tempo. Faz a caminhada no teu tempo, junta o teu dinheiro no teu tempo, porque você não vai conseguir fazer as coisas de uma vez só. Né? Planeja a tua viagem no teu tempo, porque aí a gente vai conseguir ter mais equilíbrio quando eu entendo que existe um tempo para cada coisa e não viver de forma acelerada, porque isso não vai nos ajudar.
1: E aí você começa a comer melhor, né? Porque se organiza mais, você começa a encontrar o espaço para essa atividade física regular que por muitas vezes você coloca de lado disso que não tem. Você começa talvez até a encontrar pessoas que possam lhe ajudar nessa caminhada, ao invés de pessoas que apenas lhe colocam em outras
0: Exatamente.
1: situações. É um contexto, né?
0: Exatamente, é um todo. E a gente precisa cuidar disso. E é por isso que eu repito, é importante que a gente olhe para dentro para compreender, peraí, essa é uma necessidade real minha. Então, o que é que eu estou fazendo para me ajudar de acordo com as minhas realidades? Né? O que é que eu tenho feito para procrastinar menos? Eita, eu só trabalho e quando eu estou ali no meio do trabalho, eu pego o telefone, quando eu olho, passou 40 minutos e eu não fiz nada que eu tinha para fazer no meu trabalho. Então, evita ter o teu celular por perto. Nós precisamos lutar contra nós mesmos, porque às vezes vai no automático já. Aquilo que a gente se propõe a não fazer mais, a gente acaba voltando a fazer, porque tudo é hábito. Então, se nós construirmos hábitos saudáveis, nós seremos pessoas mais saudáveis.
1: Perfeito. Como identificar essa necessidade de mudança de rumo? Tem algum sinal? Porque por vezes quem está dentro do turbilhão não percebe que está dentro do turbilhão, né? Às vezes quem está fora consegue enxergar e quem está dentro não. Mas como se perceber nessa necessidade de mudança de rumo?
0: Então, Às vezes as coisas acontecem tão no automático que a gente não percebe. Não é normal muitas coisas que a gente normalizou. Não é normal, Sócrates, não descansar. Não é normal.

0: mal não dormir pelo menos 7 horas. Por noite. Na verdade é 8, mas eu digo 7 porque nem sempre a gente consegue, tudo bem. Não é normal estar com dor de cabeça o tempo todo. Não é normal a gente sempre ter que estar tomando aquele famoso Dorflex. Eita, eu queria agora um dipirona porque eu tô morrendo de dor de cabeça o dia todo. Não é normal quando você percebe que você está comendo demais o dia todo, de manhã, de tarde. Não é no... Tem muitas coisas que não são normais e que nós acabamos normalizando. E aí, por isso que muitas vezes a gente acaba não percebendo, a gente só vai perceber quando já está crônico, quando já está mais difícil de voltar. Então, é importante que nós observemos os sinais que o nosso próprio corpo nos dá. A fadiga demais. Ninguém pode estar cansado o tempo todo. Peraí, eu estou cansado o tempo todo, eu dormi bem, eu estou me alimentando bem, eu estou me sentindo cansado, então eu preciso me preocupar, tem algo acontecendo comigo. Eu não estou conseguindo dormir, então não é legal, porque o normal do meu corpo, o funcionamento normal é que eu me alimente bem, que eu durma bem, que eu esteja cansado à noite, mas eu acordar cansado, eu já sei que tem alguma coisa errada. Então, se eu puder dar uma dica para vocês que estão ouvindo e a gente falando, a gente que ouve também, é cuidar da mente não é um luxo ou um prêmio, cuidar do corpo não é algo que a gente deve colocar em último lugar. Deve ser uma prioridade básica para vivermos com qualidade. Então, se observem. Quando a gente começa a se observar melhor, a gente começa a compreender quais são as nossas limitações e onde nós devemos priorizar o nosso cuidado.
1: Perfeito. E aquele acordar, essa daqui eu sempre falo, faço essa pergunta quando eu estou conversando com alguém sobre a questão da saúde mental. E aquele acordar às 3 da manhã, que é um horário apontado assim por muitos como um indicativo de que algo não está muito bem. Acordar sempre nesse mesmo horário, 3 da manhã, um pouquinho antes de 3, um pouquinho depois, é realmente um indicativo de que algo não está 100%?
0: Falou algo polêmico agora, Sócrates,
1: Pois
0: mas
1: é.
0: veja só. É importante que eu compreenda, né, qual é a minha necessidade, né? Existe uma frase aí que bombou há um tempo atrás que é trabalhe enquanto eles dormem, né? E aí muita gente acabou, leiam enquanto eles dormem. Aí surgiram os hábitos de acordar 3, 4 da manhã. Se você dorme bem, se você vai dormir 8 da noite, 9 da noite, você consegue acordar 4 ou 5 da manhã para que você possa se exercitar e começar o seu dia melhor, porque existe um propósito pessoal, tudo bem. Mas você não deve colocar isso como uma base para que você viva melhor, sendo que você não está adaptando a sua rotina para isso. Porque muitas vezes você vai acabar querendo acordar enquanto muitos dormem, você vai adoecer enquanto muitos têm saúde.
1: Perfeito. Eu quero agradecer a participação da senhora. Muito obrigado aqui pela conversa aqui na Rádio Jornal. E como sempre, é importante levar às pessoas esse conhecimento. Porque, como a senhora disse, às vezes você não percebe, né? Às vezes você não sabe, né, pelo que está passando. Só quando alguém fala, alguém diz, é que acende aquela luzinha e você começa a se perceber melhor. Muito obrigado pela participação da senhora aqui na Jornal.
0: Eu que agradeço o convite, Sócrates. Bom dia a todos, boa semana.
1: Bom dia, conversamos com a psicóloga clínica Marcela Anjos, aqui na Supermanhã.
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2: Valeu, Berg. Obrigado aí pelas informações aqui na Supermanhã da Rádio Jornal. Deixa eu dar uma passadinha mais uma vez aqui no nosso WhatsApp, no 819-9601-7448. O Zé Carlos Joá também mandando aqui os parabéns para a Isabela, com muita saúde, paz e felicidade. Um abraço para você, Zé Carlos. Um abraço, obrigado pela audiência. Esse serviço da caixa de esgoto é aquele lá nas proximidades do Hospital Mestre Vitalino, né? Tá dizendo, esse serviço da caixa de esgoto faz mais de um ano que está aí do mesmo jeito, aberta e cheio de buracos ao redor. Mais uma vez o Roberto passando detalhes a respeito. Vou passar aqui, viu, Roberto, de novo para a Juliana, agora com essa outra parte da explicação que você mandou aqui para a gente também. Já estou encaminhando para ela aqui na Rádio Jornal, tá? Na produção da Rádio Jornal. Já encaminhado. Pronto. Mais pessoas aqui no 819-9601-7448. Um abraço para o Orlando Queiroz. Obrigado pela audiência, obrigado pela companhia. Também um abraço aqui para o Luiz Lima. Muito bom dia, obrigado pela audiência. Aqui tem um pedido de quê? De uma cadeira de rodas, né? Para o pai aqui do Otone, é isso? É, que tem... O pai dele tem Alzheimer, demência e Parkinson. Vou passar até aqui para a produção, tá, Otone? Porque a gente tem sempre apelo solidário também, né, que acontece não apenas aqui na Rádio Jornal, mas também na TV. Aí, de repente, a gente pode encaminhar essa possibilidade também, tá? Tô passando ali, se você tiver uma cadeira de rodas e puder já se comprometer com a gente agora, já fique livre para entrar em contato conosco aqui, mas eu tô passando para a produção também. Valeu, Otônio, um abraço. Bom dia, Sócrates, uma abençoada semana para todos nós. Gostaria de pedir que essa alma cebosa que roubou a igreja, se ele precisar roubar um teclado, ele vem aqui em Garanhuns, pois eu tenho um também, uma bateria 380, se ele se agradar. Valeu, Flávio. Flávio Roberto, obrigado pela audiência aqui na Rádio Jornal. Tá aí na Coab 2, em Garanhuns. Um abraço para você, Flávio. Bom dia, Sócrates. Aqui no Rafael, o posto de saúde está sem energia. Ué, pois foi cortada por falta de pagamento. Pô, aí deu bom. Isso é uma vergonha, hein? Laje está sem médico, meu amigo. Oi, Edinaldo, vou mandar aqui a tua informação para a Juliana para que a gente possa buscar junto à prefeitura respostas a respeito dessa situação, tá? Tanto dessa falta de médicos, tanto também essa informação que você passou aí no Rafael. A Maria mandou mais mensagens de áudio aqui, vou encaminhar mais uma vez para a Juliana. A Juliana já havia me dito aqui que ela estava reclamando sobre a presença de pessoas pedindo voto dentro de igreja, né? Eu não sei se era missa ou se era culto, mas enfim, o evento religioso acontecendo, era uma missa, a missa acontecendo e o pessoal lá distribuindo santinho, né? Vote em fulano, vote em beltrano, vote em fulano, vote em beltrano, olha pra aí. Bom dia, Sócrates, o 190 da Polícia Militar não atende de jeito nenhum, a gente precisa ligar e não funciona. Passar mais uma vez aqui a sua reclamação, tá? Para a produção da Supermanhã na Rádio Jornal. Já estou encaminhando também aqui para Juliana Rodrigues buscar essa informação também, tá? 10 horas 29 minutos.
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8: 10:35 aqui na Rádio Jornal.
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0: 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Sócrates, eu volto com você.
2: Certo, Berg, obrigado pelas informações. 10 horas 38 minutos.
3: Brasília.
2: Vamos à capital federal, Romualdo de Souza. Bom dia, Romualdo.
4: Eu estou por aqui, muito bom dia. Bom dia para você, bom dia também ao nosso ouvinte. Estou vendo ali, hoje é uma segunda-feira, que já estamos quase a 70 dias sem chover. 70 dias numa seca danada, Sócrates.
2: É muito tempo sem chuva, né? Então já está naquela fase onde a gente tem que ter atenção, né, Romualdo?
4: Atenção... A atenção é redobrada, por exemplo, fazer tudo quanto é acero, evitar tocar fogo.
2: Sim.
4: Não existe essa história de tocar fogo em monturo, como diz no interior de Pernambuco, isso é um absurdo. E também não tem que evitar queimadas, mesmo aquelas controladas. Numa época como nós estamos aqui em Brasília, ainda que controlada, você perde o controle rapidinho.
2: Baixa um vento mais forte, né? Que a gente tem muito vento também nesse período, né? Baixa um ventinho mais forte e pronto, acabou. O vento leva o fogo embora.
4: Com uma rapidez impressionante.
2: Verdade, verdade.
4: E aí, você acompanhou a sabatina com os candidatos?
2: Estávamos aqui em cadeia, né? Com vocês, com você e com o Igor. O primeiro, né, Romualdo? A gente vai ter a semana cheia e também a segunda e a terça-feira da próxima semana também com os candidatos. Todos eles participando, né?
4: O que é importante, Sócrates, sem nominar ninguém, mas é que a boa parte dos candidatos não tem a menor ideia do papel do senador da República. Eu me lembro, e isso foi marcante. Eu vou já ver quando é que foi a data, mas eu me lembro de um dos mais importantes presidentes do Senado que eu acompanhei foi ACM, Antônio Carlos Magalhães. E ACM... estava lá na mesa dele, e a secretária da mesa chegou e falou assim: presidente, esse novo senador de Brasília...

0: Luiz Estevão de Oliveira, ele apresentou 21 projetos. E aí o Assembleia falou: como é que é? Mas ele tomou posse ontem, isso era dia 2 de janeiro. Ele tomou posse ontem? Pois é, 22 projetos. Aí eu te pergunto, Sócrates, um cabra desse não tem noção. A ACM pegou o telefone, ligou para a sala do Luiz Estevão. Luiz Estevão, senador novato, cheio de gente no gabinete dele, e aí disseram: é o presidente do Senado. Pô, Luiz Estevão, você sentiu o máximo. O presidente do Senado me liga no segundo dia, eu tenho 8 anos de mandato, eu agora estou feito. Diga ao presidente, assim, vem aqui rapidinho. Luiz Estevão saiu correndo para o gabinete de ACM. E aí, chegando lá, ACM disse assim: o senhor tomou posse ontem, né? Tomei, sim. Isso era fevereiro de 99. Achei nas minhas anotações. O senhor pretende ficar aqui por quanto tempo? Pretendo ficar aqui por 8 anos. Portanto, 99 aí, 2000, 2001, até 2008. Aí eu falei assim: ah, é? Aí o senhor apresenta 24 projetos no primeiro dia, no segundo dia de mandato. O senhor multiplica isso aí, 8 anos por 2, por 2, ou por 24, o senhor vai ter milhares de projetos. Faça o seguinte: pegue todos os projetos, retire os projetos da mesa. Não quero saber dessa história de apresentar 24 projetos no segundo dia de mandato. O senhor tem 8 anos de mandatos pela frente e a maioria dos projetos que o senhor apresentou aqui, isso é coisa de vereador. Isso não é de senador da República. Rapaz, o Luiz Estevão de Oliveira, como a gente diz no interior de Pernambuco, enfiou a viola no saco, ou o rabo entre as pernas, isso é uma linguagem popular. E foi embora para o gabinete dele, tristonho, passou uma semana tristonga. Ô, Sócrates, isso é para dizer o seguinte: um senador da República tem 8 anos de mandato para ele representar o Estado e não a população. Qual é a diferença? A diferença é que a Câmara dos Deputados representa o eleitor. O Senado é a casa que revisa o que a Câmara fez. Por isso que o Senado é igual. Tem 3 senadores, cada um dos estados tem 3 senadores. Já os estados, no, na representação da Câmara Federal, é proporcional ao tamanho do estado, Sócrates.
1: Perfeito. E realmente muitos não sabem, nem eleitor nem candidato, Romualdo. Isso acontece no país inteiro, né? No país inteiro. Já teve gente fugindo de debate, mas nunca vi ninguém ser tão citado em debate quanto os ausentes, Romualdo.
0: Tão citados como os ausentes, como quem dormiu. Hoje eu estava falando com um amigo, aí eu mandei a seguinte mensagem. Espera aí, deixa eu ver aqui. A minha mensagem: ô, meu amigo, como vai? Tudo bem? Acompanhei o debate ontem? Ele falou assim: bom dia, tudo bem. E aí o que ele disse assim: rapaz, eu dormi antes do Kassab. E aí eu conto para o nosso ouvinte. Gilberto Kassab é candidato a vice-presidente. E deu uma cochilada. E olha que só tinha 3 debatedores. Deu uma cochilada. Dizem que foi justamente na hora em que o Caiado estava falando. Eu não sei em que hora foi, mas foi. Isso, do ponto de vista da política, é desanimador. Eu não quero induzir ninguém a votar. Agora, se alguém está indeciso, não dá para votar no cabra que não aparece no debate, Sócrates.
1: Romualdo, é difícil. E eu não tenho a menor dúvida que será a praxe em muitas campanhas, né, em muitos estados e também em outros debates com os presidenciáveis. Eu acredito que em muitos momentos nós teremos cadeiras vazias. Tem produção que prefere deixar a cadeira vazia, tem produção que prefere apenas citar que o candidato ou a candidata não compareceu, mas a gente vai ter isso ainda em muitos momentos daqui até a eleição, Romualdo.
0: E tem um detalhe importante, Sócrates: ainda vamos ter muitos debates pela frente. Vamos pegar aqui, o primeiro debate na televisão brasileira foi em julho de 1989, 30 e tantos, 37 anos atrás. Ô, Sócrates, o candidato que estava na frente e que ganhou a eleição não foi. E, mesmo assim, ele ganhou a eleição, Fernando Collor de Mello, que era do PRN. E aí foram. Era 11 candidatos, desses 11, 10 foram. E foi uma briga de foice, e tem que ser briga de foice. Não dá para ficar nessa conversinha: ah, Vossa Excelência para cá, Vossa Eminência Reverendíssima para colar, não. Tem que quebrar o pau mesmo. Até porque, com todo respeito, se o cara.

0: vai representar o povo, tem que ser um representante com gosto de gás. Esse negócio de candidato com gosto de açúcar mascavo não dá não, Soca.
1: Ô Romualdo, o relator da PEC da escala 6x1 disse que o parecer está quase pronto. O quase pronto significa o quê, Romualdo?
0: Tudo ou nada. E eu acho que é tudo. E tudo é no sentido de que vai o senador Omar Aziz, ele é do PSD do Amazonas, governista, como quase todos os integrantes desse PSD. Aliás, esse PSD é um partido governista. É um partido correio de transmissão do governo Lula. Mas tá. Omar Aziz me disse, sábado à noite, eu acho que foi sábado à noite, eu liguei para ele e ele me disse: olha, está quase pronto. Eu falei: sim, mas o que significa quase pronto? Você ali convida, né, seu Romualdo? Disse ele, que eu estou pegando um relatório que já foi analisado pela Câmara dos Deputados, já foi debatido. Eu falei assim: ah, quer dizer que o senhor não vai fazer nenhuma audiência? Bom, as audiências, segundo o senhor deveria entender, diz ele, o senhor deveria entender o regimento comum do Congresso Nacional, as audiências são feitas na Câmara. Tanto é que aqui no Senado não tem comissão. É verdade. A PEC, a proposta de emenda constitucional, começa a tramitar na Câmara dos Deputados e aí tem uma comissão, depois de admitir a PEC, tem uma comissão especial só para aquela proposta. E aí lá tem que ter audiência. Sim, aí disse eu à Sua Excelência. Mas esse assunto vai para a CCJ. Quer dizer que o senhor vai chegar num dia, apresentar o um relatório no outro, vota no dia seguinte e está liquidada a fatura. Ele falou assim: o senhor é um ser político exagerado. E desligou o telefone. Então, respondendo a você, sim, o relatório está quase pronto.
1: Tá certo, Romualdo. Tem uma rapidinha para amanhã.
0: Eu conto para você. É, meu amigo, a gente recebe cada bordoada aqui e tem que chamar o cara de excelência.
1: Pois é.
0: O que é de
1: Mas
0: mais
1: essa foi
0: rápido por
1: boa, viu,
0: aqui?
1: Romualdo? Essa foi boa. Essa
0: É,
1: foi
0: meu
1: boa.
0: amigo. Eu estava analisando aqui no fim de semana uma proposta importante que está para ser analisada aqui em Brasília, que não é e que não tem nada a ver com o Congresso Nacional. Tem a ver com a ANEEL, Agência Nacional de Energia Elétrica. ANEEL, Agência Nacional de Energia Elétrica. Sabe o que que é? Pois você acredita que está sobrando energia? Se está sobrando energia, o comum é: boa, tá bom, está sobrando energia, então vamos baratear o preço. Ao contrário, vai subir o preço da energia justamente por causa dos contratos do governo. Eu vou fazer um levantamento amanhã e vou contar hoje no Jornal do Comércio e amanhã explico para o nosso ouvinte. O Nordeste vai sair ainda mais prejudicado, Sócrates.
1: Perfeito. Então amanhã a gente vai ficar sabendo sobre isso. Romualdo, eu lhe fiz uma pergunta sobre uma cafeteira e eu vou aguardar a sua resposta, viu?
0: Ô, meu amigo, você acredita que eu vi essa? É que no final de semana eu fui me encontrar com um monte de gente de Pernambuco, entre elas o Maciel Melo. Fiquei
1: Sim.
0: quase 4 horas para tomar uma xícara de café com cabra. E olha que era um domingo que domingo é sagrado para ficar com a família. Mas eu vi sua pergunta. Se você me permite, eu mando uma resposta no particular, mas na sexta-feira eu respondo na rádio também.
1: Perfeito, porque aí já passa para todo mundo. Ótimo.
0: É.
1: Perfeito,
0: Um
1: perfeito.
0: abraço.
1: Um abraço, Romualdo.
0: Tchau.
1: Tchau, tchau. 10h49.
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6: 10 horas e 54 minutos. 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
2: Valeu, valeu, Berg. Obrigado pelas informações aqui na Rádio Jornal.
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2: Givanildo Silveira.
4: Muito bem, a gente chega na Super Manhã, você sabendo de tudo, para falar a respeito dos dois crimes que aconteceram aqui em Caruaru. Nós tivemos um crime de morte que foi na sexta-feira à noite. Estava sem identificação, depois identificou Dimes Atlas Vasquez da Silva, de 23 anos, foi baleado no Salgado e morreu ao dar entrada no Hospital Regional do Agreste. Ele era usuário de droga e morava no bairro Jardim Boa Vista. O segundo crime de morte aconteceu na rua Nereu Ramos, bairro Jardim Panorama. Danilo Gonçalves de Oliveira, de 30 anos, foi assassinado a tiros. Ele era natural de Catende, na zona da Mata Sul, e estava morando em Caruaru há apenas um mês. Com relação ao primeiro crime de morte, que estava sem identificação, depois foi identificado o Dimes, né, que na verdade era usuário de droga, e segundo o avô dele, ele vivia pelas ruas.
5: Era, foi a irmã dele que viu o corpo lá, parece que viu na rede social o corpo, e foi lá avisar a nós, né, que nós não tínhamos sabido ainda o que tinha acontecido. Aí a avó dele me ligou. Já fazia desde sexta-feira que ele já estava aqui no ML e ninguém sabia. Aí nós tomamos conhecimento e vimos tomar as providências, né?
6: Para fazer todo o procedimento aqui, né? Para a liberação, né?
5: A liberação do corpo, exatamente.
6: O que passa na cabeça da família? A motivação?
5: Droga.
6: Viciado, usuário.
5: Escravo da droga. Lutamos demais, lutamos. Não teve jeito. Arrumamos canto para ele fazer, se internar, ele não queria de jeito nenhum, não queria. Só aparecia para almoçar, trocava de roupa, aconselhava, mas embora. Vivia na rua. Ele vivia automaticamente na rua.
4: Do outro lado, no fim de semana foi bem violento. 21 pessoas foram assassinadas. Nós tivemos 7 crimes de morte na sexta-feira, 10 no sábado e 4 no dia de ontem, totalizando 21 homicídios nesse fim de semana, sexta, sábado e domingo, no estado de Pernambuco. Com relação ao mês de agosto, já são 165 crimes de morte durante o mês de agosto. E de janeiro até agora, já mataram 1.803 pessoas. Com relação a Caruaru, colocando aqui 4 homicídios durante o mês de agosto e o de número 83 de janeiro até o momento. 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
2: Valeu, Giva. Obrigado pelas informações aqui na Rádio Jornal. Findolfo, Givaldo, você tá fazendo um show ali para mim, então acabou-se, né? 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Um abraço.

0: a todos, obrigado pela audiência, obrigado pela companhia. Fiquem com o debate da Supermanhã.
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12: Você jovem que está nos acompanhando agora, ou enfim, de qualquer faixa etária, faz parte, recalcular a rota no caminho. Mas importante também é você participar desse processo, né? E é por isso que a gente está aqui para debater também com Maria Gabriela Mazzarella, que é graduada em Relações Internacionais, mestre doutorando em Ciência Política e professora de Relações Internacionais da Uninasal. Boa viagem. Bem-vinda mais uma vez. Bom dia.
13: Bom dia, Natália. Bom dia, Vitor. É muito bom, né, falar com vocês, principalmente no início de semana, pertinho das eleições, querendo ou não, outubro está aí, para falar sobre esses jovens, né, e a participação deles e como é importante, inclusive, os jovens que fizeram ali entre 16 e 17 anos, que vão poder votar e falar também da importância do voto deles. Né?
12: Importante demais. Já já com a gente também Alex Ribeiro, que é cientista político e doutor em História Política, reforçando para você o nosso WhatsApp para você participar, 991478520, YouTube, a gente está aqui para você participar também, manda sua mensagem, tem chat, a gente vai fazer questão aqui de trazer as suas impressões sobre o tema aqui para o nosso programa. Professor Vitor, já começo perguntando, a impressão do dia a dia da sala de aula, porque a gente pode estar aqui com 1000 especialistas debatendo, falando

0: falando de teoria, de livros, de pesquisadores, de... Mas e o que esse jovem está falando na sala de aula hoje? O que o senhor sente? O que é a preocupação desse jovem? Porque a gente aqui do outro lado fala de segurança, fala de saúde, sim, qualidade de vida, moradia. Mas e o jovem? O que a sala de aula traz para esse momento na nossa discussão?
1: Natália, no dia a dia a gente consegue ver uma coisa que pode surpreender muita gente. A gente tem uma ideia na condição de adultos, de pessoas mais velhas, de analisar o jovem como uma pessoa desinteressada. Ele vive naquele mundinho, entre aspas, das redes sociais, mas a minha percepção, ela é bem diferente no que diz respeito à política. Eu acho sim que os jovens ainda mantêm interesse na política, só que muitas vezes eles não têm essa consciência de que esse interesse, essas pautas, essas dúvidas, esses questionamentos que eles trazem em sala de aula, uhum, fazem parte do processo político. É como se para eles ter participação política ou ter um entendimento político seria acompanhar guia eleitoral, seria votar, debater de forma partidária, ideológica, seja lá que, como eles queiram colocar dessa forma, a política. Quando a gente sabe que qualquer ato, inclusive a própria abstenção ao voto, é um ato político. Então, a minha maior percepção é o interesse sobre a política existe. O que mais eu percebo de diferença é que o canal para essa política girar, para essa política chegar à vida do jovem, é outro. Então, vou dar um exemplo bobo. A gente consegue perceber muitos jovens participando de campanhas de abaixo-assinado por questões ambientais, uhum, na internet, sim, pelas redes sociais.
0: Lança abaixo-assinado, o povo vai assinando, exatamente, participando.
1: Uma enquete sobre o que poderia se fazer para melhorar a segurança no seu bairro. Eles participam. A grande questão é que eles têm um canal muito direto, que são as redes sociais, sim, que são os influenciadores com seus posicionamentos, com suas ações, e entre eles mesmos, com grupos nos WhatsApps da vida, enfim. E eles veem a política, dentro dessa visão partidária, eleitoral, eles veem como algo muito engessado, muito burocratizado, muito institucional e de ações lentas, de resultados lentos. Eles percebem que, uma questão simples, saindo um pouco da política, a gente entra em contato com o SAC de qualquer empresa,
0: uma ouvidoria
1: de qualquer empresa, uhum, por uma queixa de um produto que nós compramos. Tem um efeito. Mas se você for no Reclame Aqui e colocar essa queixa, em 10 minutos, alguém da empresa entra em contato com você.
0: E para quem não sabe, o Reclame resolver. Aqui é um site para você ir lá reclamar.
1: Exatamente.
0: Ou seja, eu consigo mais fácil uma resposta para o meu problema com aquela empresa, com aquela compra, se eu faço a reclamação num site que não é o da empresa. Ou seja, sim, quando eu grito para o mundo o que está acontecendo, falo da minha insatisfação, me escutam com mais facilidade. Exato. E essa velocidade para a solução de problemas do dia a dia não é o que o jovem percebe, então, na política.
1: Exatamente, porque a vida deles é muito imediata, otimizada. É muito imediatista. Uhum. Então, quando eles veem que a estrutura de 4 em 4 anos para cada cargo, mas eleições nós temos de 2 em 2, uma estrutura que ele entende que eu vou colocar um voto numa figura, numa pessoa específica, numa visão específica, mas que durante 4 anos isso não é palpável, as ações que aquela pessoa está falando dentro da realidade desse jovem, isso faz com que ele veja essa estrutura política institucional como muito lenta, muito arcaica, uhum, e sem a representatividade, porque o canal é um, a linguagem é uma, enquanto que a realidade desse jovem é outra. Mas a participação, Desculpa, o interesse...
0: Existe.
1: Existe.
0: Pois é, e aí vem os candidatos, né, que estão aí disputando o nosso voto. Eles precisam também dialogar com essa fatia importante da população. Alex Ribeiro, cientista político, doutor em história política, eu quero já lhe dar bom dia, agradecer pela presença. Tem um ouvinte aqui que é o meu querido Emanuel, que está sempre ligadinho com a gente.

Ele fala assim: eu acho que a obrigação afasta o jovem. Se a votação fosse facultativa, não seria mais atrativa? Lembrar, Emanuel, que 16 e 17 anos pode votar, mas é facultativa. A obrigação entra em jogo a partir dos 18 anos de idade. Mas ainda assim, vou aproveitar a sua mensagem e jogar aqui para nosso querido Alex Ribeiro. A obrigação afasta.

0: eleitor. Vamos lá, como o candidato atrai eleitor, fixa eleitor e comunica com o seu eleitorado? E aquele que não é do seu eleitorado, professor, bem-vindo.
1: Então, bom dia, bom Natália. Dia. Obrigado mais uma vez pelo convite. Também ao Vitor Lins, o historiador, meu colega de também se formado em História, e Maria Gabriela também, né, que eu também se formado em Ciência Política. E, desculpa, atrás o motivo foi uma figura de 10 meses que quase que não deixava eu vir para cá.
0: Que
1: mas...
0: vai ser um eleitor ou uma eleitora no futuro também, né?
1: Aí ele ficou segurando, mas eu consegui. Mas então, respondendo essa pergunta, dependendo da agenda. Depende da agenda, não só da questão da representatividade, mas depende da agenda que interessa a um jovem. O que que o jovem, o que que está sendo discutido para o jovem por parte desses atores políticos, por parte desses candidatos a majoritários. A gente vê que o professor falou, peguei um pouco o trecho dele, que é questão de discutir em redes sociais, mas as pessoas discutem em redes sociais porque não se sentem representadas pelas pautas que são levantadas pelos atores políticos considerados mais relevantes. Então, a participação política existe, mas a participação eleitoral pode ter diminuído. Mas a participação política existe de outras formas. Uhum. E quando você não se identifica com a agenda levantada do candidato, aí tende a ter uma maior descrença. Lembrando também que passamos, e isso está melhorando um pouco, que a questão do ceticismo político, né? Tivemos uma aversão à classe política, ainda há muito grande. A aversão a partidos, Natália, eu acho que já comentei em outros debates, mas é sempre bom ressaltar. As últimas pesquisas mostram quais são as instituições mais confiáveis, os partidos sempre estão lá embaixo. Então, a política partidária, que a pessoa vai, que ingressa por um projeto político, isso está desinteressando o jovem, a maioria dos jovens que... os jovens atuais. A maneira de participação está sendo de outra maneira. E as classes políticas, se os candidatos não trazem a agenda que interessa ao jovem, ele cada vez mais vai se desinteressar pela política tradicional.
0: E os debates ainda atraem a população ou essa história de fazer debate? Olha, teve candidato ontem que chegou a propor uma aliança durante o debate. Ronaldo Caiado propôs uma aliança a Renan do Missão para que apresente um projeto de lei. Aliás, vou refazer. Ronaldo Caiado disse assim, ó, se eu for eleito presidente, um dos primeiros atos vai ser fazer um projeto de lei obrigando o candidato a participar de debate. Aí Renan disse, não vamos esperar a eleição, vamos nos abraçar enquanto partidos agora no Congresso para apresentar esse projeto agora. Mas debate ainda movimenta o povo, professor?
1: Ai, mas uma vez, depende agora da figura pública. Depende da figura pública. O Renan, ele tem uma classe, ele tem uma parte de jovens que interessa a ele. Mas os outros candidatos, o Ronaldo e o Augusto Cury, o Augusto Cury é bem desconhecido e o Ronaldo Caiado já é da velha guarda. Então, que ele está participando num território ali no centro do Brasil, no centro-oeste, em Goiás. Então, isso, o debate, essa maneira funcional, o jovem, ele pode acompanhar, mas muitas vezes não acompanha pela TV. Ele acompanha pelo celular, acompanha pelo notebook, ele acompanha de outras formas, depende do candidato que está lá. Ele não vai acompanhar da maneira tradicional que é feita a eleição, mas ele tem outras formas de acompanhamento. E no segundo turno, a gente fala no primeiro turno, claro, são diversos candidatos, mas no segundo turno, quando afunila, a participação é maior. Mas assim, mudando, ele não escuta mais pela rádio, esse jovem, ele não liga a TV, ele está em casa, no celular, ele vai ver no YouTube aqui, vou ver o que tem, ou então vou ver cortes dele nas redes sociais. É essa forma que ele atenta ao debate, dependendo do candidato em si.
0: Para o nosso ouvinte, sabe quando você está lá no seu Instagram, no seu Facebook, e aparece só um recorte, só um trecho de um candidato, muitas vezes, e aí eu vou usar um termo da internet, gente, abre aspas aí, lacrando? Isso é o corte. Porque o candidato naquela hora está falando para a sua base, né, professora Maria Gabriela? E o jovem, ele também entra nessa onda, ele compartilha, ele estimula. O professor Vitor já trazia aqui, ó, o engajamento, ele engaja. E aí eu tenho aqui uma questão de ouvinte também para a gente levantar e voltar para o jovem. O nosso querido Zé Carlos do Espinheiro, ele diz assim, ele tem 68 anos, tá? E ele fala, acabaram com os grêmios escolares, o sistema interrompeu, não deixa mais alunos dentro de escola debater política. Isso na pública, na escola particular nem se fala. No nosso tempo tinha grêmios, discussões, jovens à frente desses debates, e ali se formavam muitas lideranças políticas. Professora Maria, os grêmios acabaram mesmo? Na escola não está mais se falando muito de política, não?
2: Então, esse é um debate recorrente, né? Porque as escolas hoje seguem um modelo diferente. Essa é a realidade. O que acontece é que a gente não tem muito mais esses espaços, até porque as grades curriculares, se a gente for olhar das escolas, ela acaba elas acabam preenchendo de diversas formas o dia daquele estudante, e também vai depender da estrutura, vai depender também da mobilização que existe dentro daquele espaço. E como a gente, de uns anos para cá, a gente começou a ver uma maior polarização na nossa

0: política aqui no Brasil, principalmente ali depois de 2014, o que acontece? Parece que discutir política, falar sobre política com jovens mesmo, tem uma barreira. A gente enfrenta uma barreira não dos jovens, a gente percebe que eles são abertos a um debate. Mas, dentro das instituições, isso é um pouquinho não levado em consideração, justamente porque essa esfera pública que a gente vê hoje está muito polarizada.
1: E na visão da senhora, é saudável discutir política nesse ambiente? E aí, gente, eu não estou falando que um professor vai chegar na sala e vai dizer assim, vote em A ou vote em B. Não. É consciência política, explicar como funciona uma engrenagem de sociedade. A senhora acha que é saudável que se discuta isso na escola?
0: Com certeza. Por quê? Quando a gente olha para esse jovem, ele vai ser um eleitor. A partir dos 16, eles já estão em idade escolar aqui, né? Mas que já podem votar. E saber a função, por exemplo, quando a gente discute, quando a gente leva isso para a sala de aula, para que eles entendam como o Estado funciona, o que são os três poderes, como é essa divisão, quais são esses cargos que a gente tem no Estado, que é o executivo, que é o legislativo, que é o judiciário, porque a gente volta para o legislativo, porque a gente volta para o executivo, o que cada um desses esses políticos podem fazer dentro dessas do que compete a eles. Então, se a gente não explica, se a gente não fala, vai chegar no momento de eleição, eles não vão saber para quê, eles vão votar, por exemplo, num senador, ou então porque eles vão votar no deputado, porque tem uma diferença entre deputado estadual e federal. Então, quando a gente coloca isso para dentro, né, da vida desses jovens já no momento escolar, significa que eles vão saber o que isso significa, como isso pode repercutir na vida deles. Porque a gente tem, inclusive, muita gente que acaba votando, nós mesmos, adultos, né, enfim, que vota, mas acaba não conferindo o que é que o seu político, aquele que foi eleito, que você acabou elegendo, faz. Então, como é que esse jovem vai ter essa consciência de que ele precisa fazer isso, que ele é um agente político? Ele vota, ele deixa de votar, ele pode, inclusive, como eleitor, como cidadão, pedir, né, em relação ao seu candidato, para que vote de acordo com aquilo que ele imaginava, cobrar.
1: Claro. Professor Vitor, que está lá no dia a dia da escola, fala para a gente. Os meninos, eles chegam a falar o candidato A, o candidato B. Porque sim, é uma situação, gente, bastante difícil para o professor, para quem está na escola. Por quê? Vamos lá. Vamos falar do que a gente está vivendo hoje? Muitas vezes uma pessoa, ela fica com medo de conversar com outra sobre política.
2: Sim.
1: Porque tem gente que não gosta muito de usar esse termo polarização, e eu acho que a gente pode interpretar também de outras formas, enfim. Não é essa a questão. A questão é, você está num momento muito delicado, em que qualquer manifestação pode dar a entender que você está pendendo para um lado ou pendendo para o outro. Como o professor lida com isso? Como o professor consegue levar uma mensagem, professor Vitor, para esse estudante, dizer que você é importante no processo eleitoral?
2: A gente busca ter uma visão muito técnica, porque a subjetividade acaba trazendo interpretações que podem ser equivocadas por pessoas que estão totalmente fora do contexto. Então, vou dar um exemplo bem simples. Conteúdos que até 2016 eu trabalhava em sala de aula, a partir do processo que nós tivemos de tirada da presidente Dilma Rousseff do cargo, e nas eleições de 2018, a partir desse momento, esses conteúdos, eles precisam ser, pelo menos a estratégia que eu utilizo, eles são antecedidos de um preâmbulo bem claro.
1: E a gente está falando da sua disciplina, que é a história.
2: História, que
1: está trazendo o contexto histórico dos fatos do Brasil.
2: Exatamente. E a gente precisa sempre trazer essa visão de, pessoal, vamos falar sobre isso, existem visões contrárias sobre aquilo, mas dentro de uma perspectiva científica, a gente não pode discutir. Eu posso discutir se eu acho azul bonito ou roxo bonito, mas eu não posso discutir se azul e roxo são cor ou não. É cor, acabou. Mas se você acha mais bonito ou outro mais bonito, tudo bem. E nós, professores, como estamos na linha de frente, a gente acaba caminhando por um terreno um pouco espinhoso. Porque eu percebo que existe, por parte das instituições, das escolas, trazer essa liberdade para o debate. Mas existe

0: uma cobrança muito enérgica que vem de fora da escola para que esse debate não seja colocado em pauta para uma discussão.
1: Das famílias.
0: Por parte das famílias, principalmente.
1: Uhum.
0: E, por exemplo, coisas indiscutíveis se traz, hoje em dia, com uma busca de uma reescrita histórica que é equivocado. Quando eu vou discutir o período entre 64 e 85, aí eu vou colocar dentro de uma perspectiva histórico-científica a ditadura militar do Brasil, vem questionamentos de que, ah, não foi ditadura, é um regime. Tudo bem, foi um regime ditatorial. E aí, inclusive, depois dessa minha fala, pode surgir um monte de mensagens trazendo um questionamento a isso. Mas dentro do que a gente acaba desenvolvendo com sensibilidade, com experiência, a gente consegue trabalhar, sim, esses conteúdos e essas temáticas em sala de uma forma em que o aluno entenda, que o estudante entenda do quanto ele é importante para esse processo. E tem uma frase que eu costumo dizer sempre, pegando o gancho um pouco do que você começou falando, Natália, de que a professora Maria Gabriela trouxe também, com relação ao voto, ao amadurecimento desse voto. Eu sempre digo para os meus alunos o seguinte: não existe voto errado quando o voto é consciente. Independente de ter votado no candidato que tem um posicionamento que eu concorde, seu pai concorde, seu avô concorde, o gari concorde, não existe voto errado quando esse voto é consciente. Porque a pluralidade do pensamento humano é que torna a democracia tão importante. Então, é importante a gente entender o grito desses jovens, as demandas que eles trazem, como o professor trouxe muito bem, o professor Alex trouxe muito bem, a pauta, a agenda dos jovens, ela precisa ser direcionada para que momentos mais formais, como os debates, ou que deveriam ser formais, como os debates, eles sejam interessantes para que tire qualquer dúvida ou que traga uma curiosidade para esse jovem sobre uma outra temática que vai ser tratada naquele momento. Então, o debate eu acho importante, já também me metendo um pouco na pergunta que você fez ao professor Alex, o debate eu acho importante, só que a linguagem precisa trazer uma pauta, uma agenda que também atenda a esse grupo dos 16 aos 24 anos, que é o foco dessa pesquisa e dessa divulgação promovida pelo Superior Tribunal Eleitoral.
1: Gente, tem uma mensagem aqui antes da gente ir para o intervalo, eu vou já ouvir o professor Alex também, mas vê que interessante, um ouvinte aqui de Camaragibe, ele tem uma filha de 20 anos e ele diz que essa filha não se interessou em fazer seu título. Agora ela tem um voto obrigatório, inclusive, nessa eleição. Vai ter que buscar depois a justiça eleitoral, vai ter que justificar de alguma forma. Mas diz o nosso ouvinte que a sua filha de 20 anos não se interessou nem em tirar o título. Disse que não vai perder tempo com os candidatos que estão postos aí. E aí usar de um clichê enorme, professor Alex, para dizer que são o futuro do nosso país, né? O que nos preocupa, de certa forma, porque também vivemos na mesma sociedade, né? Claro que não dá para generalizar, mas a mensagem do nosso ouvinte Camaragibe está aí. Considerações do professor e aí a gente vai para o intervalo.
2: Fala rapidamente. Então, a negação na política é um perigo para a democracia. Então, a jovem ela nega isso, que é a questão do ceticismo, que eu tinha falado da questão dos candidatos, enfim, e não se ter representado. Mas eu acho que a participação... Não, a participação eleitoral, tá? Não a participação política. Essa a participação política, os jovens participam de diversas formas. É sempre bom ressaltar isso. Mas a participação eleitoral, porque dá oportunidade a outras figuras consideradas públicas, que elas não estão tão abraçadas ao processo democrático, e elas crescem dentro desse âmbito, quando há uma considerável... da política, né? Então, da política eleitoral. Então, acho que a educação política é importante, já vindo para esse debate. Os grêmios estudantis, vou pegar dos dois.
1: Sim.
2: O grêmio estudantil, ele foi perseguido na época da ditadura militar, depois teve... foi importante no período do impeachment de Collor, só que depois do impeachment de Collor, a gente viveu um, tipo uma pax política. Só que...

0: Nesse momento, a gente vê que os debates, ele não é só um debate político, ele nem partidário, ele é um debate personalista. E isso atinge vários grupos dentro da comunidade escolar. Se o debate, eu também, professor de ensino, eu já fiz debates, e ele chega ao personalismo. E quando esses alunos levam isso para casa, os pais, eles negam, eles refutam, e muitos professores, eles se negam a fazer esse debate público, e isso afeta tanto sala de aula quanto outras organizações dentro da escola, como o próprio Grêmio Estudantil, e vai criando uma negação na política que leva ao exemplo dessa jovem aí que falou. Então, não negue a política, participe de uma certa forma e vote também, nem que seja um voto de protesto. Vote, tem diversos candidatos, diversas maneiras. Olhe as propostas, se identifique com elas e tente votar e participar, que é importante para o processo democrático, para o seu país, para o seu estado, para a sua cidade, para a sua comunidade.
1: Desculpa, Natália, que a pior sensação que o jovem ele pode ter, e eu acredito que muitos tenham, é a sensação de que o voto não muda nada. Então a gente precisa acabar com isso e entender que, por vários canais que eles tenham disponíveis, o voto é institucionalmente a principal ferramenta para a mudança do dia a dia desse jovem.
2: Isso vale para todo eleitorado, né, gente? Sim. Muitas vezes a pessoa se pega pensando, não, eu vou justificar, pago a multa, não voto. O meu voto vai fazer diferença? Não vai. Estou cansado de política, já não vou. Não vou mais votar. E aí a gente entra aqui numa questão que tem sido muito discutida no Brasil, e eu quero deixar essa bola quicando aqui na mesa para a gente, para o intervalo, depois discutir, que diz respeito ao voto obrigatório. Alguns cientistas políticos, e ontem mesmo acompanhava, inclusive, na análise do debate, primeiro debate televisivo com os candidatos à presidência nessa eleição, falava-se sobre isso, não é? O voto obrigatório. Será que o voto no Brasil ainda precisa ser obrigatório? Vários países não têm o voto obrigatório. Será que para a nossa democracia ainda é salutar que seja um voto obrigatório para levar as pessoas às urnas? Já a gente volta falando disso.
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5: Mas as famílias estão tendo menos filhos. Esse ciclo está se renovando menos, o que também vai causar um impacto. Dito isso, olhando para o eleitorado, talvez esse fator, menos jovens votando, faça com que os planos de governo não falem tanto dos jovens? E quando você olha planos de governo, minha gente, o jovem aparece, na maioria dos casos, nos itens de combate à drogadição, estímulo a frequentar a escola, mas não vai além disso, não tem programas estruturados para jovem. Vamos embora, professora.
6: Então, quando a gente fala dessa parte, Natália, quando a gente traz, né, esse eleitorado, a gente está falando de uma questão demográfica também, como é que o Brasil está constituído hoje. O que acontece? Quando a gente pega esse eleitorado com 60 anos ou mais, que inclusive é uma fatia significativa que consegue dobrar essa dos jovens ali, 16 a 24, os partidos políticos vão prestar atenção nisso. E o que é que vai fazer? Quando a gente pega, inclusive, a média de idade dos candidatos desse ano é de 49 anos.
5: Então, a presidência, como... no caso...
6: A presidência, mas também aos outros cargos.
5: Certo.
6: Veja, quando em a geral, gente pega, né, isso, como é que aquele jovem vai se sentir representado? Aquele que pode ir à urna vai conseguir se ver naquele plano de governo, por exemplo. Então, a gente vai ter um eleitorado com 60 anos ou mais que talvez se engaje muito mais e faça com que os partidos políticos voltem suas campanhas para essa fatia. Então, quando a gente pega, por exemplo, olhando, né, essas diferenças de idade... Então, talvez esse jovem, importante, o jovem, mesmo nessa faixa etária de 16 a 24 anos, eles comparecem à urna, aqueles que, de certa forma, podem votar, né, naquele ano. Então, o que acontece? 78% dessa população vai às urnas. Significa que tem um interesse. Mas, às vezes, a gente pode colocar aqui que um fator que pode contribuir, além dessa questão demográfica que a gente vê, é como os partidos, inclusive, colocam seus planos para essa população.
5: Essa população está à frente das propostas, ela está sendo vista por esses candidatos e candidatas. É. Mais um pouquinho de dados aqui rapidinho para a gente. E eu não esqueci que a gente vai falar do voto, se deve ser obrigatório ou não no Brasil, tá, gente? Depois a gente avança nisso. Mas eu fui pegar uns dados no site do TRE, que é o Tribunal Regional Eleitoral do Estado, e para a eleição desse ano de 2026, na população de 16 anos, o Estado tem 36.300 eleitores. Pernambuco, 36.300 jovens de 16 anos que poderiam votar, 0,50% do eleitorado eles representam. População de 17 anos, são quase 60 mil, são 59.700. Não são obrigados a votar, voto facultativo, 0,83% do eleitorado. Professor Alex Ribeiro, o senhor vai lembrar que na eleição anterior houve uma campanha de incentivo a que esse jovem, que não

0: que tem o voto facultativo fosse tirar seu título. E eu fui pesquisar esse dado também, porque aumentou muito a adesão desse grupo por conta dessa campanha que foi feita. Eles compareceram às urnas e foram o grupo que mais compareceu às urnas no estado de Pernambuco na eleição passada. 94,5% dos jovens de 16 anos foram votar em 24 e 93% dos jovens de 17 anos foram votar, porque teve uma campanha. Esse ano não tem campanha, porque os políticos não estão falando sobre o jovem. Como incentivar o jovem?
1: É assim, foi levantado aqui por Varia Gabriela, é o seguinte, há uma atenção maior a um eleitorado mais maduro, como foi dito, só que o eleitorado mais jovem não se sente representado, a questão da agenda, enfim, mas o eleitorado jovem, a mobilização dele é muito maior. Quando ele entrou na no questão política, a propagação de incentivo a um determinado candidato, ele é maior entre os jovens. O jovem está movido nesse meio de comunicação muito mais fácil. Eu pedi para um aluno, se você chegasse a ver um vídeo que eu fiz do meu filho na rede social, falando dos pais, foi um aluno meu que fez, um aluno de 13 anos, chegou, não, eu faço aqui rapidinho. Ele fez rapidinho assim, então a questão, ele é muito maior já do que eu, assim. Olha, eu não sou tão velho, tá? Mas enfim, ele a capacidade de mobilização, de se interessar, quando tem uma agenda que é interessada a ele, que ele se identifica, a mobilização é muito maior. Então, se não levanta essas questões, o jovem ele fica mais afastado. E todo ano tem que ter essa renovação, porque a tecnologia muda, as formas de informar também mudam. Não é só também chegar em rede social que tem vídeos e fazer vídeos que podem chamar um determinado jovem, mas tem que levantar a agenda do que interessa a ele. Então, o meio de adesão do jovem depende da agenda que é levantada e depende da campanha que é feita. Todo ano, toda a campanha eleitoral vai mudando essa forma de votar, a forma de informação, a forma de tecnologia. Hoje a gente vê a inteligência artificial tomando conta de tudo. Então, é necessário que a adesão seja feita de todo jeito. Aí eu acho que são os órgãos institucionais que têm que trazer essa adesão do jovem. E não só os candidatos. A gente está levantando uma discussão aqui. Não é só a agenda, mas a capacidade de adesão, de fazer ele. Porque, repito, a capa, por maior que seja outras faixas etárias, tem o maior percentual de voto, o jovem, ele tem muito maior capacidade de mobilização, de ferramentas de disseminação para incentivar um ou outro candidato numa determinada campanha eleitoral.
0: Falando em mobilização aqui, eu lembrei, professor, sobre o que a gente tem visto em rede social nessa campanha de 2026. E aí eu vou trazer aqui para o nosso estado, para a corrida ao Palácio do Campo das Princesas. Os candidatos que melhor pontuam nas pesquisas, Raquel Lira e João Campos, aqui por ordem do que tem aparecido, gente, em intenção de voto, lembrando que aqui no sistema a gente utiliza pesquisas Quest e Datafolha, ok? Eles têm utilizado esse expediente. Por exemplo, Raquel Lira fez uma música, um passinho, para dialogar com a juventude, está lá na rede social. João Campos também. Ontem, inclusive, divulgou um vídeo numa comunidade com a equipe do Jamal, um passinho que ficou conhecido no mundo inteiro, o passinho do Jamal, lá com o pessoal dançando também. Qual é o limite desse diálogo? Ele é muito pernambucano, esse diálogo, né? O passinho, a música, as raízes, as nossas raízes, a periferia. Mas qual é o limite? Porque você está falando para um público, talvez, ou talvez eu esteja até minimizando essa estratégia, mas qual é o limite de você dialogar dessa forma tão popular, professor?
1: Deixa eu fazer essa aula. Eu estava vendo, eu vi no vídeo de um pessoal de política mostrando, já não vou falar de Pernambuco, mas a característica parecida. Mostrou, olha como está o jingle de ACM Neto, o pagodão baiano, que lá é muito popular na Bahia, a questão do pagodão. Aí um amigo meu, eu mandei para um amigo meu, você não viu de Jerônimo, são os dois principais candidatos, que era um pagodão, um baiano também. O baiano tem um molho, enfim.
0: Pegou uma música que foi conhecida no Brasil e adaptou.
1: E adaptou os dois, e aqui a gente tem um passinho, enfim, popularizar. Mas, repetindo o que eu tinha falado antes, se não tiver agenda para o jovem só vai aderir àqueles que estão participando diretamente da campanha, ou é filiado ao partido, ou está participando... tendo que trabalhar durante a campanha, esses jovens que têm dificuldade financeira e têm que trabalhar, aparece durante a campanha oportunidade. Mas a outra fatia do jovem mais considerada, se não tiver agenda para ele vai só considerar uma dancinha. E ok, porque vai ter vários candidatos com essa dança. Deputado, vai aparecer vários jingles sobre isso. Então, ele vai abraçar só isso. Não é somente a questão do jingle.

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1: votar. Voto? Bom, tem candidato a deputado aqui do interior do estado, professor Vitor Lins, que até já adaptou para o seu jingle, tá aí nas redes sociais, o tal do 6-7. Que hoje em dia é febre, né? Entre os jovens. Se você não sabe, procura aí. 6-7, Farma Aura. Alguns diálogos que parecem até distantes de alguns parlamentares que estão na política há anos. Só que o político, nesse momento, ele também tem que fazer uma reflexão de pensar o seguinte: será que aquilo está combinando com a sua proposta? Você muitas vezes aparenta ser um político que está há 5, 6, 7 mandatos numa Assembleia Legislativa e não dialoga com aquilo.
2: Eu acho que a grande questão que a gente precisa fazer é diferenciar do que é agenda, pauta, proposta direcionada para o jovem ou estratégia de campanha para ser visto por esse jovem. Eu acho que a grande diferença está aí. Porque a partir do momento que se utiliza até meio que de forma aparentemente apelativa, utilizando aquilo que está na modinha, aquilo que está na onda, para associar a sua imagem aquilo, a um jingle, a um passinho, a uma expressão nova, 6-7, Farma Aura, Aura menos mil.
1: Tem essa agora também.
2: Eu não entendo muito bem, não. Mas a minha filha ela pode tirar essa dúvida para mim depois. Menos mil de Aura, alguma coisa assim. Enfim, acaba se tornando algo muito mais para que o jovem veja aquele candidato, para se mostrar para o jovem, mas quando ele se mostra, o que é que ele tem de proposta direcionada para esse público? Esse é o grande X da questão. Que o professor Alex bate na tecla aqui desde o início, eu acho que é a parte mais importante. A não se sentir representado, a se ver essa estrutura institucional como ineficiente, a abstenção de forma proposital, a ideia de que o voto não muda nada, tudo isso gira em torno do canal, da forma, mas principalmente do que se propõe a esse jovem. E ele não vê suas demandas sendo atendidas. Ou ele passa a ver quando ele sai da casa dos pais, por exemplo, passa a ter as suas responsabilidades e parece que surge dentro de uma visão adulta, vamos dizer assim, a ideia de direitos e deveres que eu tenho, porque você vê os sacrifícios que você precisa fazer, sacrifícios esses que ficavam restritos aos seus pais, e a partir de agora você se coloca dentro desse mundo real e achando que a partir de agora, apenas a partir de agora, é que eu posso ter uma consciência de ação maior. Quando, na realidade, a gente precisa trabalhar isso desde pequenininho, respeitando a maturidade cognitiva e as ideias e responsabilidades de cada fase da infância, até na adolescência, numa perspectiva mais complexa, e quando atingir 16 anos, entender que isso faz parte de um processo de construção cidadã.
1: Tem mensagem aqui do professor Jorge Pereira, ele é gestor de escola e diz que é necessário falar sobre política e outros temas comuns para a sociedade dentro da escola. Essa é a opinião do professor Jorge. Ele diz que inclusive está em lei que agora é obrigatório ensino sobre cidadania. Temos várias escolas aqui no Recife em que há representantes de turmas com que realizam formações sobre protagonismo. É importante para o desenvolvimento pleno e também é necessário. Tá certo, obrigada pela participação. Eu não esqueci aqui, gente, da provocação que fiz antes do intervalo. Eu quero aproveitar aqui a presença de quem sabe dos nossos convidados para a gente falar sobre a obrigação do voto no Brasil. Inclusive, o José Carlos de Jaboatão Centro está falando que o voto foi um direito conquistado. Ele diz aqui, o voto foi um direito conquistado. Infelizmente, a população eleitora ainda não está pronta para exercer essa oportunidade tão importante. José Carlos, Jaboatão Centro. Professora Maria Gabriela Mazzarella, o que a senhora acha? No momento que estamos no Brasil hoje, a nossa democracia atual, o voto ele é importante que seja obrigatório no Brasil? O que a senhora acha?
3: Isso é muito discutido, porque vai ter pessoas que vão achar que ele não precisa ser obrigatório, vão ter pessoas que vão dizer que deve ser facultativo. Mas eu colocaria nem só a nível Brasil, Natália, eu colocaria a nível mundial os discursos que a gente vê sobre como por exemplo, a gente vê, né, bons discursos aparecendo assim, colocando em xeque o voto, por exemplo, feminino. Se a gente começa a tirar essa obrigatoriedade do Brasil, a gente que já viveu momentos históricos, né, aproveitando aqui os dois professores aqui, historiadores, que a gente não teve o direito ao voto, isso, de certa forma, ter essa obrigatoriedade garante que, independentemente de quem nós... quem a gente seja, seja raça, gênero, enfim, a gente vai poder votar, a gente vai poder ter esse direito garantido, inclusive renda, que era uma questão, né, histórica, que a renda, às vezes, fazia com que a pessoa pudesse votar ou não, sim, escolaridade.
1: Quem escolhia era o poderoso, né? O homem poderoso que tinha o poder de escolha, né?
3: Uhum. E aí, pensando no que o professor Alex colocou aqui, é uma ferramenta para que a gente possa, enquanto democracia, fortalecê-la. Então, essa obrigatoriedade que foi percebida pelo Estado brasileiro como necessária foi por causa do momento histórico em que houve ali a Constituinte de 88 e também para dar a chance para que todos nós possamos votar. E lembrando, a gente pode votar, mas caso não vote, a gente pode depois conseguir se ajeitar, digamos assim, né, com o Tribunal Eleitoral, Regional Eleitoral, para que depois a gente possa votar em próximas eleições, pagar uma multa, o que é que seja, mas a gente tem essa possibilidade e é muito importante.
1: Deixa eu aproveitar que eu quero ouvir já o professor Alex sobre o tema, porque o Fábio Silva, que é de Garanhuns, ele mandou uma mensagem falando sobre a importância dos debates. Ele disse que acha que debate raramente muda voto, porque muitos são agressivos, não acabam levando novidade. E aí ele traz aqui um elemento, ele diz: o voto obrigatório reduz ainda mais... Opinião do ouvinte, tá? Reduz ainda mais o incentivo para o político conquistar o eleitor. Ou seja, o rapaz vai ter que ir lá votar mesmo. Por que que eu vou brigar pelo voto dele? Porque eu vou me posicionar para dizer: vote em mim que eu sou o melhor. E aí o Fábio, que é de Garanhuns, fala assim, para fechar: sem obrigatoriedade, quem quisesse o voto teria de merecê-lo, não apenas contar com ele. O que a bancada pensa? É que a gente entrou no tema, professor Alex, é com o senhor.
0: Eu queria falar a respeito, primeiro, dessa questão aí do falou que o debate, no, do debate, enfim.
1: Sim.
0: Antes do debate, historicamente, o debate ele era um meio tradicional para as pessoas virem a proposta dos candidatos. Hoje ele é mais um. Só que o debate ele serve também para cortes, para áudio em WhatsApp. Ele vai servir para o candidato ele sair divulgando. E na própria inserção, no próprio horário eleitoral, ele vai colocar aquilo que foi feito em debate em propagação de determinada forma. Então, essa questão do debate ela é importante. Tem várias outras formas de ver. É engraçado que eu falei que a gente não assiste só pela TV, né? Eu estava em casa ontem, aí eu falo com um colega, profissão, ele disse: tem um debate, ele tem um debate, eu estava em casa, enfim. Aí eu fui e não procurei no canal, procurei no YouTube. Eu estava em casa, eu não fui nem procurar, eu sabia que era na Band, mas eu fui gestão de procurar no YouTube. Olha, já era que a TV tradicional a gente cada vez mais usa menos, né? Então eu fui procurar lá. Então os jovens pegam no celular, vou ler, tô num restaurante, tô em outro lugar, ver o debate não na TV tradicional. E se não se interessa, ele vai ver depois, de outra forma. Então não é só naquele momento ao vivo, ele vai ver de outras maneiras, enfim. Quantas vezes eu acho que aqui todo mundo deve ver alguma coisa que... algum programa político ou algo parecido, depois eu vou ver em outro momento, não ao vivo, vou ver de outra forma. Então o debate é importante sim, é aquela maneira. E em relação ao voto, só falar do voto, a gente tem, vamos chegar aqui, desde chegar os portugueses no Brasil em 1500, então temos 526, né? 26. Natália, o voto universal no Brasil não tem 60 anos. Não temos 60 anos de voto universal. Olha o tempo que a gente tem no Brasil para escolha. Teve o tempo, foi logo depois do período Vargas, da Dura Vargas, depois a ditadura militar veio e tirou isso. Aí depois veio para presidente, tá? Porque em 85 já teve voto para governador. E em 89 que foi ter a eleição presidencial. Ou seja, somando tudo, não tem 60 anos. Então foi uma conquista que demorou muito a ser efetiva. Então, a ideia de não votar, se for debater isso com outras gerações mais maduras, pessoas de 60, 70 anos, devem ficar chateadas, porque não tem nem direito, né? Imagina a pessoa: poxa, essas pessoas não querem votar, a gente nem tem direito de votar. Então, é pensar na história do Brasil, que é uma democracia que tem os seus desníveis, vai e volta. Então, essa questão do voto é uma legitimidade política diante de um país que, da longa história, o período de voto é muito curto diante disso. Então, a legitimidade do voto é importante diante de toda a circunstância do cenário.

0: brasileiro.
1: Imagine Dona Maria, aos 96 anos, que confirmou pra gente ainda aqui, ó, eleitora devidamente registrada no TRE Pernambuco. Parabéns, Dona Maria. Professor Vitor, e o senhor, o que pensa sobre o voto obrigatório?
2: Eu, dentro dessa perspectiva colocada aqui pela professora Maria Gabriela e pelo professor Alex, a gente, dentro de uma visão histórica, é pouco tempo que efetivamente todos os representantes das classes mais diversas, da realidade mais diversa que existem no Brasil, tiveram a possibilidade de escolher seu presidente. Fazendo só um recorte, tivemos eleições em 89 e a última eleição com participação popular para a escolha do presidente tinha sido em 60, com Jânio Quadros e João Goulart. Então, vejam quanto tempo a gente ficou sem votar.
0: Gerações passaram,
2: temos gerações de que pai e filho tem diferença de uma eleição, de um para o outro. Meu pai votou uma eleição a mais do que eu, por exemplo, então coisas assim. E a gente precisa entender que a importância do voto ser obrigatório é muito maior do que simplesmente por conta da luta que nós tivemos para conquistar o direito de votar. É uma legitimidade jurídica democrática. O Brasil é um país muito desigual. É um país muito desigual, um país muito diferente. Se nós, infelizmente, é um país que não é letrado politicamente. Infelizmente, somos um país em que a ideia de consciência política ainda é muito posta em segunda instância. De uns tempos para cá, política virou debate de torcida. E a grande questão é que nós, por mais que se utilizem de artifícios para induzir o voto daquela pessoa que você realmente não representa, os candidatos poderem utilizar das mídias, do poder financeiro para investir nas propagandas, enfim, para se mostrar representante de alguém que realmente ele não representa, mas o voto daquele indígena, daquele analfabeto, daquela mulher, daquele jovem, daquele idoso, legitima o processo democrático, porque tira qualquer margem dentro da nossa Constituição, tira qualquer margem de que foi eleito, mas não representa o povo. Concordar ou não com quem ganhou a eleição faz parte de um posicionamento político e a visão de cada um. Mas a eleição promovida em caráter democrático, onde, dentro dessa perspectiva majoritária, que é o caso das eleições para presidente, governador, sim, traz uma legitimidade jurídica para aquele pleito, para aquele processo eleitoral. Então, é o que garante a estrutura democrática.
1: Professor Alex, eu vou para o intervalo.
0: Rapidinho, é porque nesse debate eu acabei esquecendo uma coisa que eu vim pensando no caminho, a ideia do jovem. Quando a gente fala voto jovem, mas quando o professor levantou a ideia de desigualdade, veio o insight que eu me lembrei, ainda bem que eu me lembrei. A gente não pode colocar a ideia do jovem uniforme. Tem jovens de classe média, tem jovens que estão lutando para entrar na universidade, e tem outros que não tem nem essa oportunidade e tentam sobreviver de outra forma. Então, quando a gente levanta a agenda do jovem, a gente não pode só levantar um tipo de agenda. Então, são várias pautas que devem ser representadas para essas várias camadas da ideia de juventude que tem no país. Um país desigual, onde tem vários grupos que são inseridos, esses próprios jovens da mesma faixa etária, mas vivem situações diferentes. E como a gente vê, a gente tem esse debate, não tem debate para quase nenhum deles. Mas é preciso ter, e não só um tipo de agenda, e sim várias agendas, várias pautas para essa juventude.
1: Tem o jovem que está ingressando na universidade e tem o jovem que está agora entregando o lanche na bicicleta, com o aplicativo. Isso. Né? Isso. Tem paralelos bem, bem distintos. Deixando o intervalo e volto.
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2: Um abraço, muito boa tarde, minha gente. Estadual Plantão de Polícia pela Jornal de Caruaru. 91.3, Rádio Jornal Pesqueira, 90.9. A partir de agora a gente começa, vamos até às 12h30, no oferecimento do Galeto Nordestino, o seu momento de sabor e tradição. Deixa eu começar o programa falando a respeito do primeiro crime de morte que aconteceu aqui em Caruaru, que foi na sexta-feira. Estava sem identificação, depois ele foi identificado. A informação é que esse rapaz era usuário de droga, vivia pelas ruas. Inclusive, já furtava alguns objetos de dentro de casa só para se manter no vício. A gente vai trazer detalhes agora com o nosso Reginaldo Souza.
3: Verdade, Givanildo. Foram dois homicídios nesse final de semana aqui na cidade em Caruaru. Esse, por sinal, foi o primeiro acontecendo no bairro do Salgado, quando a vítima, Dimes Atlas Vasques da Silva, 23 anos, crime esse que aconteceu no bairro do Salgado, nas proximidades ali da rua Barão. A vítima, já com bronca, com passagem, já praticou um furto, era viciado em drogas, dava trabalho demais à família. A família chegou até a falar de que ele vendeu alguma coisa dentro de casa para manter o vício, para comprar a droga. Então, com relação ao crime, ele ainda foi socorrido para o hospital regional, mas chegando a óbito. No programa, a gente conversa aqui com um parente, né? Que criou ele, era avô dele e traz todos os detalhes, um relato como era a vida do mesmo, do James, que foi assassinado no bairro do Salgado, aqui na cidade, em Caruaru. Vamos conferir. Por muito tempo o senhor criou ele, né?
4: Desde pequeno. Desde pequeno eu criei ele, mas a avó dele.
3: E o que foi que chegou da informação para a família, hein?
4: Foi a irmã dele que viu o corpo lá, parece que viu na rede social o corpo, e foi lá avisar a nós, né? Que nós não tínhamos sabido ainda o que tinha acontecido. Aí a avó dele me ligou, já fazia desde sexta-feira que ele já estava aqui no ML, e ninguém sabia. Aí nós tomamos conhecimento e vimos tomar as providências, né?
3: Fazer todo o procedimento aqui, né? Para liberação, né?
4: A liberação do corpo, exatamente.
3: O que passa na cabeça da família? A motivação?
4: Droga.
3: Viciado, usuário.
4: Escravo da droga. Lutamos demais, lutamos. Não teve jeito.
3: O senhor, com a família, todos. A parte foi feita, né?
4: Foi. Arrumamos canto para ele fazer, se internar. Ele não queria de jeito nenhum, não queria. Só aparecia para almoçar, trocava de roupa, aconselhava, mas...
3: Saía.
4: Ia embora, Vivia na rua. Ele vivia automaticamente na rua.
3: Todo o apoio da família teve, né?
4: Tudo. Lutamos. Teve jeito. Perdemos. Mas sabemos que a qualquer momento ia acontecer.
3: Já esperava, já, como se diz.
4: Já. Não teve jeito. Agora já era, né?
3: Ele saiu de casa por volta de que horas?
4: Não, ele vivia mais na rua.
3: Mais na rua do que em casa?
4: Mais, a última vez que ele esteve lá, a avó dele trocou a roupa dele, ele almoçou, ficou lá, jantou e disse que ia para uma festa. Abraçou ela e sumiu.
3: Foi o último abraço?
4: O último abraço.
3: Fica aí o exemplo, que como não foi o primeiro, nem também o último,
4: não,
3: né?
4: Não. Agora que não teve jeito, lutamos. Ele era escravo da droga, ele roubava para manter o vício, até em casa mesmo, dele. Até em casa.
3: Dentro de casa ele roubava?
4: Dentro de casa ele tirava as coisas.
3: Para pagar a droga que comprava e usava, né?
4: Até débito de droga a avó dele pagou, para não ver ele morto, mas não teve jeito. Não
3: teve jeito?
4: Não.
3: Mesmo assim, com tudo isso, né?
4: Não. Ela pagou mais de 7 mil reais para não ver ele morto, mas teve jeito.
3: Você fez alguma vez?
4: Ele fez um furto numa oficina, aí ele foi preso, aí na audiência de custódia, soltaram ele, aí depois saiu a prisão dele, ele não andava com documento, acho que por causa disso, né? Que vivia mais no albergue, né? Ele ia pro albergue, ficava no albergue, tomava banho, ia para casa, mas não teve jeito não, meu irmão.
3: Continuou companhia de mal amizade.
4: Ele estava com mandato.
3: De mandado de prisão ele.
4: Prisão, aí por isso que eu achei que ele não andava com documento, né? Que o documento estava tudo em casa. Ele dizia, anda com o teu documento, rapaz. Não, mas a gente sabia que ele estava com mandato.

0: Depois dessa bronca aí, desse furto aí, foi para em delegacia, liberado não desse custódia, era para pensar, repensar, porque não tem futuro, né?
1: Não, não, o escravo da droga não pensa. O escravo da droga não pensa.
0: Fala mais alto a droga.
1: A droga é pior. É. Rouba para poder manter a droga. Ele estava nessa situação, só Deus poderia tirar ele.
0: Já fazia tempo que ele usava.
1: Ah!
0: Sei o quê, maconha, crack,
1: Tudo, tudo,
0: tudo. Que botasse ele usava, né?
1: Provavelmente, porque ele emagreceu muito.
0: Será que porque ele não pagou, de repente aconteceu esse crime?
1: Provavelmente, porque a avó escapou, né? Do primeiro débito, pagou. Mas agora ninguém sabe, deve ter sido da mesma coisa, né? Ou pegou para vender para alguém e
0: Não prestou
1: não prestou
0: conta.
1: conta, porque ele estava nesse estilo, né? Que era, ia vender para poder consumir e satisfazer a vontade do vício, né?
0: E paga a conta com o devedor, né?
1: É, né? Devedor, e nós já estávamos esperando. Eu disse, a qualquer momento eu digo nem esquente, porque eu queria que, se ele tivesse preso, ele estava mais seguro.
0: Seria bem melhor,
1: Muito
0: claro,
1: bem
0: né?
1: melhor, é. Mas escapou da prisão, né? Porque não pegaram ele.
0: Mas o senhor ciente, a família ciente, como o
1: Todo
0: senhor
1: mundo
0: falou, que
1: ciente.
0: poderia
1: A
0: acontecer o
1: qualquer
0: pior, né?
1: momento a notícia poderia chegar.
0: Infelizmente chegou e
1: Chegou.
0: aconteceu, né?
1: Aconteceu, agora só tem uma coisa. Está livre ele e está livre nós. Do tormento.
0: A gente sente muito o senhor falando dessa forma aí, mas é a verdade, é a realidade, né?
1: Verdade, é. Ele, porque o escravo da droga, se não toma providência para sair dela, fica nessa
0: Logo
1: situação.
0: no começo, né?
1: É no começo, porque depois já era.
0: Vai se aprofundando, né?
1: Dependente totalmente. Aí, pronto. Deus levou ele, sossegou ele, de tanto estar sofrendo por causa da droga, e sossegou eu e a avó dele. Então, agora é rezar. Reza a missa para ele, que Deus põe a alma dele em bom lugar.
0: E forças para toda a família,
1: Toda a
0: né?
1: família que tem que ter.
0: Nossos sentimentos,
1: Tá,
0: senhor.
1: muito obrigado. Fique com
0: Portanto, aí,
1: ela.
0: gente, tá aí. Aí o depoimento, né? Em relação a esse homicídio que aconteceu. Final de semana foi no bairro do Salgado, ali na Rua Barão. Só repetindo, o corpo da vítima encaminhado aqui para o IML e vai ser liberado na tarde deste domingo. É com você.
2: Muito bem, tá aí. É o plantão de polícia pela Jornal de Caruaru da segunda-feira. Hoje, dia 24, né? Você que tá aí a gente, pelo carinho, pela audiência. E ó, deixa eu aqui, porque nesse fim de semana nós tivemos 21 crimes de morte durante esse fim de semana. 7 na sexta, 10 no sábado e 4 no domingo. Neste mês de agosto, agora já são 165 crimes de morte durante o mês no estado. E de janeiro até agora, já mataram 1.803 pessoas. Deixei para o segundo crime de morte agora. O Reginaldo está voltando, porque esse crime foi no Panorama e o rapaz era de Catende. Vamos trazer detalhes agora? Vamos lá?
0: Pois é, lamentamos, mas o homicídio aqui na cidade foi o segundo do final de semana aqui em Caruaru. O local onde aconteceu foi aqui no bairro Jardim Panorama, quando a vítima, com 30 anos, ele foi identificado por Danilo Gonçalves de Oliveira. Morava na cidade de Catende e passou a morar aqui alguns meses com a mulher e também com uma filha. A informação é de que tudo começou justamente nesta rua, Nereu Ramos, quando ele foi alvejado com disparo de arma de fogo, ainda correu. Mas chegando nesta outra rua, ele foi alvejado lá e caindo aqui. Por sinal, a gente se encontra aqui, ainda tem sangue aqui, a marca da violência. Este local que ele foi assassinado, justamente aqui na Avenida João Soares de Lira, onde ele chegando a óbito no local. Com relação ainda o crime, a polícia militar esteve aqui, fez o isolamento até a chegada da polícia civil. Até o momento não se sabe quem e também a motivação. Algumas pessoas comentaram que um veículo, um carro, depois em motocicleta, mas não se sabe a motivação desse homicídio. Nesta manhã de domingo, o irmão da vítima compareceu no ML para a liberação do corpo e a gente conversou com ele. Vamos ouvir o que ele tem a falar. Com relação ao homicídio aqui, eu converso aqui com o irmão da vítima. Davidson, como foi que a família, você recebeu a informação, hein?
3: Minha irmã ligou para eu, minha irmã.
0: Já na madrugada mesmo?
3: Na madrugada.
0: Você veio para cá, não deu tempo de ir para o local, não, né?
3: Deu não, que eu moro em Catende, moro longe.
0: E faz muito tempo que você teve o contato com seu irmão, com o Danilo?
3: Faz tempo.
0: Ele morava onde? Catende também, veio para cá?
3: Morava em Catende e veio para cá.

0: família e trabalhar de gesseiro.
1: O que você acha em relação a esse homicídio? Qual foi a motivação? Você sabe, não?
0: Não sei dizer não, meu irmão. Não sei dizer não.
1: Ele tinha algum tipo de vício? Era usuário ou não?
0: É, ele bebia.
1: Só bebia só, né?
0: É.
1: Trabalhava?
0: Trabalhava.
1: Qual era a profissão dele?
0: Era gesseiro.
1: Tinha uma filha, né?
0: Era uma filha.
1: E a família, a sua mãe já sabendo também? Está madrugada ainda?
0: Soube também.
1: Quando sua irmã veio para cá, ainda para o local durante a madrugada ou não deu tempo?
0: Não deu tempo, não.
1: Deixou a polícia investigar, né? Ele tinha algum tipo de veículo, não?
0: Tinha, não.
1: Mas trabalhava, era um profissional na área dele?
0: Verdade.
1: Deixou a polícia investigar, não é isso?
0: É, deixa. Está na justiça de Deus. Deus está no controle de tudo.
1: Portanto, a gente, só repetindo, com relação ao homicídio desta madrugada, do sábado para o domingo, aqui na cidade, em Caruaru, no bairro Jardim Panorama, quando a vítima assassinada com vários disparos de arma de fogo, ele ainda chegou a correr, mas infelizmente ele foi alcançado e foi alvejado com disparos. Danilo Gonçalves de Oliveira, de 30 anos, e a polícia segue investigando esse crime nesse final de semana aqui na cidade. É com você.
2: É o plantão de polícia pela Jornal de Caruaru. Tá aí, a gente falando a respeito desse crime. Olha, falar em crime de morte, com esses dois homicídios, Caruaru passando para 4 do mês de agosto e de janeiro até agora, 83. Olha, deixa eu voltar com o nosso companheiro Reginaldo Souza, porque um corpo foi encontrado no bairro, ali no Vassoural, no Salgadinho, na comunidade do Salgadinho. Vamos trazer detalhes agora com o Reginaldo?
1: Verdade, e a Polícia Civil segue investigando em relação a essa morte, esse corpo que foi encontrado boiando nessa localidade, na comunidade do Salgadinho, fica ali próximo também do bairro do Vassoural. Roberto de Lima da Silva, 57 anos. Ana Lúcia é a irmã da vítima, que chegou da informação. Você estava onde quando passaram a informação para você, Ana Lúcia?
3: A gente estava na feira. A gente estava na feira, fazendo a feira, aí uma colega da gente foi e avisou a gente não sabia. Aí ela disse que ele já estava em decomposição, né? Acho que ele morreu da quarta para a quinta. Aí daí nós não sabemos, né? Vai saber com uma certidão de óbito, né?
1: Nesse intervalo aí, nesse tempo aí, né? E aproximadamente quase que 24 horas, sim, levou tempo para chegar a esse estado aí, né?
3: Isso, disse que ele está muito inchado. Eu não cheguei a ver, não, mas disse que ele está muito, muito inchado mesmo.
1: Quando foi que você teve contato com ele, conversou com ele, viu ele, teve com ele, foi quando?
3: Segunda-feira, que ele foi lá em casa pegar o almoço dele, aí, mas já, ele bebia muito também, bebia desbradavamente. Conselho no que, né, a gente dava, mas ele não quis.
1: Ele morava ali próximo também?
3: Ele morava próximo, porque ele morava num, parece que por ali, por uma mediação do Salgadinho, às vezes ele ficava na casa, uma casa que minha mãe deu para ele morar, pronto, aí ficava nesse... Trabalhando já, não estava trabalhando mais, que ele bebia bastante mesmo, que ele era servente de pedreiro.
1: E bom, por sinal, né? Formação essa, né?
3: Ele era gente boa, assim, o defeito é porque ele só... O defeito dele é porque ele bebia muito, mas ele, gente boa mesmo. Gente legal mesmo, não mexia em que é dos outros, nada. Só de boa, só porque bebia bastante.
1: Você acha que o Roberto de Lima, ele escorregou, caiu ali, de repente, não teve como alguém socorrer, tirar ele dali do local?
3: Olha, chegou a informação para a gente que não. Diz que quando vieram, eles já estavam dentro de uns esgotos para lá, já caído. Aí pronto, quando vieram encontrar ele, já acho que já foi mais de 24 horas, né?
1: Quem foi que encontrou ele?
3: Eu não sei informar. Eu não sei informar. Não sei se foi a população, né? Mas eu não sei informar.
1: Até o momento não se sabe se realmente ele foi a queda por motivo da bebida ou se ele tem alguma marca pelo corpo.
3: Pronto, agora a gente não sabe se dizer se foi por causa da queda ou se foi, assim, alguma pessoa que empurrou, alguma coisa, né? Não é saber quando a gente vai, né?
1: Para o bem é mais difícil, agora para o mal sempre tem, né?
3: Ah, para o bem é difícil, né? Agora para o mal, né? Pronto, principalmente quando forma de dar comida, essas coisas, ninguém dava nada. Agora bebida, deixa eu chegar lá em casa, bebo. Nós reclamava com ele, às vezes passava 2, 3 dias sem ir lá em casa, porque a gente reclamava.
1: E o trabalho não ia?
3: Não, o trabalho só fazia bico, né, agora. Quando um chamava, outro chamava. Como ele já estava bebendo demais, o pessoal nem queria mais, com medo, né, de acontecer um acidente dentro da casa e complicar os donos da casa, né?
1: O local onde ele foi encontrado, ali, muita água ali jorrando, passando.
3: Muita água, que foi dos esgotos, né? Muita água mesmo.

0: Deixa a polícia investigar e o resultado aqui do ML, né?
1: O ML, é. A polícia investigar e o resultado do ML, né? Viu?
0: Só tenho uma coisa a dizer. Nossos sentimentos, viu?
1: Obrigada, obrigada mesmo.
0: Portanto, aí, daqui é a Ana Lúcia, né? Que é a irmã da vítima do Roberto de Lima da Silva. 57 anos, corpo esse que foi encontrado no final da manhã deste sábado. Só repetindo ali na comunidade do Salgadinho. Domingo à tarde, o corpo liberado aqui do IML. Eu volto com você.
2: É o plantão de polícia pela Jornal de Caruaru. Tá aí o nosso Reginaldo acompanhando tudo na área policial, não só em Caruaru, mas também em toda a região. E olha, eu estava vendo aqui, minha gente, é o seguinte, um homem foi assassinado a facadas após sair de bar no bairro do Magano, isso na cidade de Garanhuns. A vítima foi o Carlos André da Silva Gomes, de 45 anos. Estava em um bar e ao deixar o estabelecimento com destino à sua residência onde morava, teria sido atacado. Segundo informações, Carlos André havia saído para buscar uma caixinha de som quando foi surpreendido e atingido por vários golpes de faca. O homem não foi, na verdade, identificado que matou. É o plantão de polícia pela Jornal de Caruaru, Jornal Pesqueira, e a gente levando a informação para você. O Ademilton Silva vai trazer detalhes a respeito de dois suspeitos de praticar golpes em farmácia. Vamos lá, Ademilton!
3: A equipe da Guarda Municipal da cidade de Brejo da Madre de Deus, mais precisamente a viatura do distrito de São Domingos, está apresentando dois indivíduos aqui na delegacia, identificados como Alex e o outro como Vinícius, tentando praticar golpes em farmácias aqui em Santa Cruz de Caparibe e também no distrito de São Domingos. Quem nos relata mais sobre a ocorrência é justamente o GCM Cleito, da equipe da Guarda Municipal. Cleito, como se deu essa situação? Nossos cumprimentos, bom dia.
4: Bom dia. Essa situação foi o seguinte, a gente está ali a farmácia Mais Saúde, que fica localizada na rua Luiz Cecília de Santana, do lado da base ali. A funcionária nos informou que supostamente uma tal de Bruna já tinha solicitado a primeira vez semana passada, se eu não me engano, tinha solicitado os produtos e ia fazer o pagamento via Pix. Só que esse pagamento via Pix não foi realizado. Ela supostamente ela manda o comprovante que tem feito o entregue. Dessa vez a compra. Solicitando pelo mototáxi, ela faz o pedido, envia o comprovante como foi pago e fica aguardando. Só que esse comprovante de Pix nunca é realizado.
3: Você tem informações de quanto seria o prejuízo para a farmácia se a guarda não conseguisse capturar os indivíduos?
4: A primeira vez que eles fizeram esse Pix semana passada foi de R$ 262,00. O mototáxi veio buscar e até hoje o Pix não foi realizado.
3: Infelizmente, né, essa prática de Pix falso está sendo corriqueira aqui em Santa Cruz de Caparibe, em Brejo, São Domingos. Então é bom os comerciantes, donos de farmácia, de outros estabelecimentos comerciais, e fiquem atentos justamente para não cair nessa situação.
4: Exatamente. Dessa última vez agora que a gente procedeu a ocorrência, foi no valor de R$ 240,00. Mesmo procedimento, ela faz o pedido e pede para o mototaxista ir buscar na farmácia.
3: Como foi que a equipe chegou até os indivíduos?
4: Aí quando a gente ficou aguardando o mototaxi, a funcionária nos informou que ela estava repetindo a operação, que semana passada tinha feito, e estava repetindo no mesmo modo de operando. Situação do... Ela faz o pedido, faz o pagamento via Pix, que esse Pix não chega na conta da farmácia, e manda o mototaxista. Quando o mototaxista chegou, a gente acompanhou o mototaxista até o local que seria entregue o produto, e chegando no local se encontrava dois indivíduos que ia receber a mercadoria.
3: Já que as compras seriam no nome de uma mulher, qual a ligação dos dois indivíduos apresentados aqui na delegacia?
4: Como eu digo, supostamente no nome da mulher, né? Como ele já tem experiência já no mundo do crime, ele tá, o Alex Lopes, ele está com a tornozeleira, a cumpriu cadeia e tudo, ele tem experiência de como fazer esses golpes, né? E hoje em dia o pessoal faz direto do presídio.
3: E o Vinícius, tem participação?
4: Como estavam os dois juntos, foi transito todos os dois para a delegacia para os procedimentos.
3: Com eles também, né, foi apreendida uma motocicleta. Essa motocicleta, qual a situação dela?
4: Não, essa motocicleta é uma motocicleta cinquentinha que estava com eles, de frente à residência. E como não tinha documentação nenhuma, a gente conduziu também tudo para a delegacia.
3: Como você relatou, né, o Alex está usando uma tornozeleira eletrônica. Enquanto o Vinícius, você tem informações se tem alguma passagem pela polícia ou a primeira vez que é capturado e conduzido à delegacia?
4: Até o momento a gente não tem essa informação não, só do Alex.
3: Aqui na delegacia de Santa Cruz de Caparibe, o delegado ou a delegada já relatou os procedimentos que serão adotados a partir de agora?
4: Não, o procedimento está sendo feito, a gente não tem informação ainda precisa do...

0: como é que vai se proceder a situação não.
1: Qual o efetivo presente na ocorrência?
0: É a, o efetivo de Brejo Amado de Deus, São Domingo ali, o GCM Cleito, o Josefa e o motorista Valdeir, com o apoio da guarda da Romu de Santa Cruz.
1: Essas são as palavras do GCM Cleito, da equipe da Guarda Municipal de Brejo Amado de Deus, mais precisamente a equipe que fica no distrito de São Domingos. Com informações, Ademilton Silva.
2: É o plantão de polícia pela Jornal de Caruaru. Olha, deixa eu voltar aqui e trazer detalhes com o nosso Reginaldo, porque nós tivemos um acidente com vítima fatal em Arco Verde. Vamos lá, Reginaldo.
3: Pois é, lamentamos mais uma fatalidade acontecendo. Dessa vez foi na zona rural, lá na cidade de Arco Verde. Foi no sítio Serra das Varas. Eric Renan de Souza Leira, 15 anos, ele que perdeu a vida, se encontrava em uma motocicleta. Aqui no IML, na manhã deste domingo, converso com o Edipo Lira da Silva, que é o pai. O Edipo, como foi esse acidente lá, hein?
4: Ele, todos sabem, ele participa de um projeto que tem lá com o Padre Deus. Aí ele vai para lá para tomar café com o padre, faz as orações. Aí quando ele desceu para ir para o campo, aí pertinho da minha casa, ele foi e colidiu com a árvore.
3: Ele estava sozinho nessa moto?
4: Sozinho, estava sozinho na moto.
3: E o que levou à morte dele? Sei o quê? Velocidade? Perdeu o controle?
4: Ele perdeu o controle. Ele andava devagar, não tem? Está com poucos dias que eu tinha dado essa moto a ele. Ele sabia andar já bem, tem? Mas ele andava devagar, ele.
3: Sempre que se encontrava nessa motocicleta, ele utilizava o capacete?
4: Ele estava sem capacete. Estava sem capacete.
3: Será que o motivo de não estar usando o capacete também contribuiu em relação a essa fatalidade?
4: Eu acho que não, ele para muito, muito grosso. Se tivesse capacete, tinha acontecido a mesma coisa também.
3: A pancada é muito forte, né?
4: Foi, na cabeça dele, pancada forte.
3: Ele ainda foi socorrido ou morreu no local?
4: Morreu no local, meu filho, morreu no local.
3: Você esteve lá?
4: Estive lá, eu moro pertinho, eu corri lá para ver.
3: Foi por volta de que horas? Foi na sexta, no sábado?
4: Sábado, por volta das 10h30 da manhã.
3: Com certeza, nada bom você chegar e se deparar com uma cena como essa, que você chegou lá e vendo seu filho, né?
4: Triste, viu? Tinha uns meninos subindo de bicicleta. Quando ele falou pra mim, eu não tinha nem acreditado, né? Aí saí correndo, quando eu cheguei lá, meu filho tava morto.
3: O único filho ou tem outros também?
4: Tinha ele e tem outro rapazinho de 4 anos de idade. 4 anos.
3: Que situação, tem que ter muito cuidado, até porque, né, com essa idade, 15 anos ainda, é um adolescente, né?
4: Adolescente, viu? Não bebia. Não andava para festa, porque eu tinha um só em casa, mais gente trabalhando. E o futebol deles indo no projeto lá no SEDEC.
3: Quando você comprou essa moto, você falou que faz pouco tempo, mas você deu conselho para ter muito cuidado.
4: Conselho é muito, Maria. Eu tenho medo demais de meu filho se perder.
3: Foi o único acidente que ele teve. E esse primeiro, se foi o primeiro perdendo a vida?
4: Foi o único. O primeiro acidente foi esse, e o outro, meu filho. Quase ele não andava de moto, quase nós não deixávamos, tem? Preocupado com ele, cuidado. Nós moramos no sítio, mas tem que ter cuidado.
3: Pedia para evitar, né?
4: Exatamente, muito cuidado neles. É assim mesmo.
3: Vivia lá com boas amizades, com os colegas, né?
4: A amizade é muito aquele tempo. Muita, muita, mano. Fora de base, meu menino.
3: Nossos sentimentos, viu?
4: Obrigado.
3: Portanto, aí, gente, só repetindo, foi no sábado, essa fatalidade, só repetindo, 15 anos, a vítima, que foi o Eric Renan de Souza Lira. Isso aconteceu na Zona Rural, lá na cidade de Arco Verde. É com você.
2: Bora pro intervalo, a gente volta já. Coisinha pequenininha, não sai daí, não.
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2: E a gente retorna só para dizer tchau, não dá mais tempo para nada. Um abraço para todo mundo. Se Deus quiser, a gente volta amanhã com mais um programa Plantão de Polícia, no oferecimento do Galeto Nordestino. 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Um abraço, vem aí o assunto é futebol primeiro tempo. Boa tarde.
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16: Boa tarde, amigos e amantes do futebol. O fim de semana do futebol pernambucano. O Náutico jogou ontem contra o São Bernardo, no 1º de maio, pela 24ª rodada da Série B. O São Bernardo saiu na frente, mas o alvirrubro pernambucano conseguiu empatar, placar final de 1-1. Um primeiro tempo marcado pelo equilíbrio, o Náutico sendo um pouco mais produtivo. Logo no começo da partida, o Náutico balançou a rede com Cauã Maranhão. O árbitro anulou o gol, alegando impedimento do atacante. Derek e Rian ainda desperdiçaram duas boas oportunidades. O São Bernardo tentou impor o seu ritmo de jogo, conseguiu levar perigo ao gol de Muriel. Aliás, o goleiro Muriel foi um dos grandes nomes da partida. Os lances mais perigosos do São Bernardo envolveram os jogadores Romilson e Pedrinho. No segundo tempo, o São Bernardo abriu o placar logo com 7 minutos de jogo. Com 1-0 no placar, ficou a impressão que o jogo iria terminar em 1-0. Só que Derek fez o gol do empate. O São Bernardo quase faz o segundo com Johan, mas o Muriel defendeu uma bola decisiva no jogo. O jogo ficou no empate de 1-1, resultado que não foi bom nem para o Náutico, nem para a equipe do São Bernardo. Com o resultado, São Bernardo permanece na 13ª colocação, agora com 32 pontos. O Náutico, por sua vez, segue na 15ª posição com 31 pontos.

0: Está a 3 pontos o Ceará, que abre a zona de rebaixamento, e tem 28 pontos. O Náutico volta a campo na próxima sexta-feira, às 20 horas e 30 minutos, e encara o Atlético no estádio Dois Aflitos. O Santa Cruz venceu o Caxias por 2-0 ontem na Arena, aliás, no último sábado na Arena, pela penúltima rodada da Série C, e encaminhou a classificação para alcançar a fase mais decisiva da competição. Vitória arrancada na base do sofrimento, da preocupação. A vitória era imprescindível num confronto direto com o Caxias. O Santa Cruz começou o jogo em cima do Caxias, criando mais ofensivamente, com chances para Ronald, para Vitinho. O Santa era melhor no primeiro tempo. O Caxias jogava mal naquele momento, mas conseguiu criar a melhor chance da etapa inicial do jogo com Dentinho, perdendo um gol cara a cara com o goleiro Thiago Coelho. O susto foi grande, o Caxias conseguiu equilibrar o jogo, o Santa parou de produzir jogadas ofensivas, mas mesmo assim o Tricolor abriu o placar numa boa cabeçada de Heron. Santa 1, 0 para a equipe do Caxias. Assim terminou o primeiro tempo. E lembro que nos acréscimos do primeiro tempo, o árbitro expulsou um jogador do Caxias. Ele viu uma cotovelada inexistente de Breno Santos em Everaldo. Um erro gravíssimo, gente, do árbitro Jefferson Ferreira de Moraes. É aí que o VAR faz falta, né? Mas, como vocês sabem, a milionária e famigerada CBF se nega a custear o VAR na competição. Também no segundo tempo, o Santa não construiu muitas jogadas ofensivas, deixou a desejar. Só que na cobrança de uma falta, Matheus Vinícius mandou um chute fulminante no ângulo do goleiro do Caxias. Para mim, o gol mais bonito até agora da Série C. Com a entrada do meio-campista João Lucas, o Caxias ficou mais criativo. O Santa procurou administrar a vantagem, só conseguiu chegar no ataque no segundo tempo com perigo apenas uma vez com o Patrick e Alain. O Caxias conseguiu já nos acréscimos fazer um gol, mas o árbitro anulou, marcando impedimento. Com a vitória sobre o Caxias, o Santa sai da 8ª colocação para a 5ª colocação, chegando a 28 pontos. Na verdade, o time tricolor é considerado o segundo melhor visitante da competição. Com o jogo de sábado sendo em Goiás, contra o Anápolis, o Santa mais do que nunca terá que ser mais uma vez eficiente como visitante e arrancar pelo menos um empate para garantir a definitiva classificação à próxima fase. Muito se falou que o Santa precisaria de apenas 28 pontos para se firmar no G8, mas a proximidade da pontuação na briga pelo G8, o tricolor vai ter que somar mais um ponto, precisa pelo menos empatar no próximo sábado. E finalmente o Sport joga logo mais às 7h30 da noite na Ilha do Retiro contra o América Mineiro. O Sport vai tentar se recuperar da derrota para o Avaí no último jogo da Série B. A vitória é imprescindível para o Leão voltar ao G6. Nesse momento, o Sport tem 35 pontos, ocupa a 8ª colocação e segue na disputa por uma vaga no G4. Apenas um pontinho separa o Leão do CRB, que abre a zona de classificação. O Sport sofreu importante baixa para a sequência da Série B, após deixar o campo, né, ainda no primeiro tempo, na derrota de 2-1 para o Avaí, na última quarta-feira. O lateral esquerdo Filipinho teve diagnosticadas uma fratura e uma lesão ligamentar no tornozelo esquerdo e precisará passar por cirurgia. Depois do procedimento cirúrgico, ele vai passar por um período de 3 meses em recuperação. Aliás, vale a pena registrar a confirmação da grave lesão de Filipinho e do afastamento do lateral esquerdo por cerca de 3 meses gerou reações negativas de parte da torcida do Sport nas redes sociais. Alguns comentários chegaram a comemorar a ausência do jogador. Um absurdo, né? Torcedor comemorar uma lesão grave de um jogador pelo simples fato de não estar no seu melhor momento dentro de campo. Isso é surreal. Isso é uma verdadeira inversão de valores. Faltam a essas pessoas civilidade, respeito e humanidade. Barleta e Biel ainda são dúvidas para a partida de logo mais contra o América Mineiro. É isso aí, minha gente. Muito obrigado a todos. Sigam aqui na programação da Rádio Jornal. Vai começar agora o primeiro tempo do assunto é futebol. Comando Haroldo Costa, o maior gol do mundo. Boa tarde, Recife. Boa tarde, Brasil.
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3: Em Pernambuco, meio-dia e 38.
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3: 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Hoje é segunda-feira, 24 de agosto de 2026. Dia de futebol, Campeonato Brasileiro. Você acompanha hoje o Brasileiro Série B aqui na Rádio Jornal. E agora você vai ouvir os destaques, as manchetes do programa de hoje.
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3: Esporte, o Alex Santos.
5: E no jogo de hoje à noite contra o América Mineiro, o Sport tem dois objetivos. O primeiro, retornar ao G6. E o segundo, encerrar uma sequência negativa de mais de 15 anos que não vence o Coelho jogando dentro de casa. Técnico Gilmar Dal Pozzo deve promover uma modificação no time considerado titular.
3: Náutico, Raldinei Alves.
6: Náutico arranca empate na reta final do jogo e conquista ponto importante diante do São Bernardo. Timbu viu a vantagem para a zona de rebaixamento cair nessa rodada. Técnico Guilherme dos Anjos avalia a partida e o impacto desse resultado na campanha dos alvirrubros.
3: Santa Cruz, Igor Moura.
7: E após vitória sobre o Caxias, sábado na Arena, elenco tricolor se reapresenta hoje à tarde no Arruda. Semana decisiva de preparação para o último jogo da primeira fase da Série C. Resultados da rodada foram terríveis para membros do G8 da Série C. Empate não garante Santa na próxima fase da competição tricolor. Para não depender de resultado algum, terá que vencer o Anápolis no Jonas Duarte.
3: Um jogo fecha hoje a rodada 24 do Campeonato Brasileiro Série A. Dois jogos hoje dão sequência à rodada 24 do Campeonato Brasileiro Série B. E a gente destaca também o fechamento da penúltima rodada da primeira fase do Brasileiro Série C. A Série D do Campeonato Brasileiro também em destaque. O assunto é futebol, primeiro tempo. Produção técnica Eduardo Silva, Miguel Alves e Edilson Lima.
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0: Em Pernambuco, meio-dia e 44.
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0: 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Bom dia, boa tarde ou boa noite para você. 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E agora as notícias do nosso futebol. Sport joga hoje com América Mineiro, Alan Santos.
3: Valeu, muito boa tarde para você, meu amigo. Boa tarde para todo mundo que está ligado aqui no assunto é futebol primeiro tempo. E jogando hoje à noite na Ilha do Retiro, o Sport tem a possibilidade de voltar a figurar entre os 6 melhores classificados no G6. O Leão da Ilha que vai encarar o América Mineiro dentro de casa, a segunda pior equipe do Brasileirão. Só para se ter uma ideia referente à campanha do Clube Mineiro, são 16 derrotas, apenas 2 vitórias e 5 empates. E o resultado deixando a equipe na penúltima colocação, praticamente como virtual rebaixada aí à Série C do ano que vem. O técnico Gilmar Dalpozo, para essa partida, ele vai ter algumas modificações. Uma obrigatória, né? Na ala esquerda, o Filipinho é machucado, vai passar por cirurgia, só volta a fazer parte dos planos de esporte.

0: forte na temporada de 2027. Então, diante da ausência do Filipinho, o Edson Lucas deve ser o substituto imediato. E uma mudança pode acontecer também no meio de campo. O Sport pode ter a oportunidade de contar com o Juan Alano começando o jogo de frente, ou no meio, ou até mesmo no ataque. Se o Juan Alano for para o meio, o Diego Hernández vai fazer a função do terceiro atacante. Caso contrário, o Diego fica no meio de campo e o Juan Alano formará ali o trio ao lado de Perotti e também do Cleisson. Se eu fosse apostar na formação do time para o jogo de hoje à noite, a formação seria essa: Thiago Couto, Augusto Pucci, Kaique Almeida, Marcelo Aju e Edson Lucas, Zé Gabriel, William Oliveira e Diego Fernández ou Juan Alano, Juan Alano ou Diego Fernández, Pedro Perotti e o Cleisson. E o que chama a atenção é que a rodada, essa de número 24, ela começou bem para o Sport, né? Porque o empate do Operário com o Vila Nova jogando ontem dentro de casa da equipe do Ponta Grossa, isso favoreceu o Sport, porque o Leão vencendo, ele já entra automaticamente no G6 e não depende da combinação de ninguém, inclusive ultrapassando o Fantasma na tabela de classificação. Mas vamos ouvir o goleiro Thiago Couto, né? Ele que é titular absoluto da equipe do Sport, ele falando sobre a expectativa para esse jogo de hoje à noite contra o América Mineiro. Boa tarde, Thiago.
1: Boa tarde, é uma expectativa muito boa, né? A gente vem trabalhando forte aí durante a semana, a gente vai reencontrar nosso torcedor na Ilha do Retiro, né? Conseguimos uma vitória, né, no nosso último jogo em casa e a gente espera manter esse nível. A gente sabe que vai ser um jogo muito difícil, né? A equipe do América é uma equipe que tem bons jogadores, né? Apesar da situação que eles estão na tabela, né? Então a gente espera contar novamente com o apoio do nosso torcedor, né, que faz total diferença dentro da nossa casa, fazer um grande jogo e buscar essa vitória.
0: E agora vamos ouvir o auxiliar técnico Anderson Gomes, que estará à frente do América Mineiro hoje à noite, ele falando também desse jogo contra o Sport.
2: Partida muito difícil, né, sempre muito difícil, mais uma vez um jogo difícil fora de casa, no Sport, e tentar recuperar ao máximo esses jogadores e encontrar uma formação ideal para que possa enfrentar o Sport e tentar trazer pontos de Recife. É uma partida mais ou menos muito difícil, mas nosso objetivo daqui para frente da competição é fazer o maior número possível de pontos até a 38ª rodada.
0: Sport, nesse momento, na 8ª posição, com 35 pontos conquistados. Então, fica essa expectativa de obter um bom resultado, né? Lembrando o seguinte, o Sport não vence o América Mineiro jogando dentro da Ilha do Retiro desde 2010. É exatamente isso. 16 anos que a equipe leonina não consegue passar pelo Coelho. O recorte traz os seguintes números: 6 jogos, 4 derrotas e 2 empates. Destaques do Esporte para o assunto é futebol, primeiro tempo.
3: Campeonato Brasileiro Série B, ontem o time do Náutico empatou, a gente vai falar já do Timbu, né? 1-1 com o São Bernardo, o Náutico também 1. Ainda dos resultados de ontem, a Ponte Preta perdeu em casa para o Avaí, Ponte Preta 0, Avaí 2. Reação aí do time do Avaí, subindo na tabela, mais uma vitória, terceira consecutiva do Leão da Ilha de Florianópolis. Operário e Vila Nova ficaram no 0-0 em Ponta Grossa e o Fortaleza conseguiu um grande resultado, ganhou do líder. Criciúma 0, Fortaleza 2, o placar final em Criciúma, no interior de Santa Catarina. Resultados de ontem, desta rodada 24, que começou no sábado, no Campeonato Brasileiro Série B. No sábado, o Ceará derrotou o Londrina por 2-1 e o Cuiabá e o Goiás empataram por 1-1. Atenção, os jogos de hoje, além de Sport América Mineiro, teremos às 7h30 da noite, na cidade de São João del Rei, no interior de Minas Gerais, Atletique e Novo Horizontino. É o jogo, mais um jogo de hoje, dessa rodada 24. 2 jogos amanhã, fecham a rodada, Atlético Goianiense e Botafogo do Ribeirão Preto, Juventude e CRB. Nesse momento, o time do Criciúma continua na liderança com 44, Juventude com 42, os dois subiriam aí para a primeira divisão direto. O terceiro é o Vila Nova, o quarto é o Fortaleza, o quinto é o Novo Horizontino e o sexto colocado agora é o CRB. Olha, o CRB aí na sexta posição. O Operário, que já teve lá no G6, agora não tá mais. O Sport é o oitavo colocado com 35 pontos. O Atlético é o nono, tá com um jogo a menos, joga hoje. os times da zona de rebaixamento. O Ceará foi para lá, mesmo

0: derrotando Londrina, o Ceará é o 17º colocado por causa da reação do Avaí. O 18º é o Londrina, está 7 pontos atrás do Ceará. E aí os dois últimos, você já sabe, América Mineiro, penúltimo, Ponte Preta, Lanterna, Campeonato Brasileiro, Série B. 8 minutos para 1. O Náutico ficou no 1-1, São Bernardo e Náutico, Raldinei Alves.
1: Muito boa tarde para você, amigo, e para todo mundo que está nos acompanhando aqui na Rádio Jornal, no Assunto é Futebol, primeiro tempo. Ontem o Náutico entrou em campo contra a equipe do São Bernardo, a partida terminou empatada no placar de 1-1. O São Bernardo até abriu o placar no início do segundo tempo, com um gol marcado por Lucas Lima, e o Náutico empatou na reta final do segundo tempo, gol marcado por Derek. Finalmente desencantou o Derek, conseguiu fazer um gol. Ele que perdeu algumas oportunidades durante o jogo, mas foi o responsável pelo gol de empate do Náutico. É o segundo gol de Derek com a camisa alvirrubra. O primeiro tinha sido ainda no primeiro turno contra a equipe do Operário, em um jogo que o Náutico venceu fora de casa. Com esse resultado, os alvirrubros conquistaram mais um pontinho, só que a rodada não foi boa. O Avaí venceu seu jogo, o Avaí enfrentou a Ponte Preta, chegou aos 29 pontos. Isso colocou o Ceará no 17º lugar, o primeiro time dentro da zona de rebaixamento. O Ceará tem 28 e o Náutico é o 15º com 31. O que é que eu quero dizer com isso tudo? O Náutico hoje só tem 3 pontos de vantagem em relação à zona de rebaixamento. E na próxima rodada, uma combinação de resultados negativa para o Timbu poderia ocasionar uma entrada no Z4. O Náutico, na próxima rodada, vai enfrentar a equipe do Atlético e o Ceará vai enfrentar fora de casa o Vila Nova. O Ceará precisaria vencer a equipe do Vila Nova e o Náutico precisaria perder para a equipe do Atlético. Mas, além disso, a questão do saldo de gols também pesaria. Para o Náutico ser ultrapassado, o Ceará teria que tirar um saldo de 6 gols. Então, o Náutico teria que ser derrotado por um placar mais elástico e o Ceará vencer por um placar mais elástico. É difícil, mas existe a chance matemática do Timbu entrar no Z4 na próxima rodada. Por isso, é muito importante uma vitória diante do Atlético. O jogo é na sexta-feira, 20h30, partida marcada para acontecer no Estádio dos Aflitos. Sobre ontem, o técnico Guilherme dos Anjos conversou com os jornalistas depois do empate em 1-1.
2: Sim, foi um resultado positivo. A gente já imaginava um jogo aberto, né? Um jogo onde os dois times gostam de jogar, gostam de ter a posse de bola. A gente pôde ver ali, pelo menos na última estatística, 52% de posse de bola para nós, 48% para eles, bem equilibrado. E a gente pôde ver isso também no jogo. Foi um jogo que os dois times jogaram, os dois times criaram. Acho que o resultado foi condizente com aquilo que foi criado, né? Se a gente olhar todos os aspectos. Gostei do nosso jogo em alguns momentos, soubemos sofrer em outros, né? Conseguimos ajustar algumas questões durante o jogo. Acho que foi um bom jogo assim, da nossa parte para o campeonato, sem dúvida nenhuma, seguir somando fora de casa e a gente agora indo para 2 jogos muito bons dentro de casa para que a gente possa fazer naturalmente os pontos. A nossa saída de bola estava um pouco lenta, né? Diferente, por exemplo, do jogo passado, que a gente estava com o campo muito pesado em função daquela quantidade de chuva, mas mesmo assim a gente conseguiu acelerar. Então é acelerar um pouco mais as ações de condução. Eles eliminaram muito o Anderson do jogo no primeiro tempo, e isso dificultou um pouco, né? No segundo tempo a gente já passou a trabalhar com o Anderson um pouco lateral, né? A saída nossa que a gente desenvolveu, e soubemos em alguns momentos aproveitar. Acho que dava para ser um pouquinho melhor, né? Essa tomada de decisão, acho que por isso que a gente ficou bem um pouco irritado ali em alguns momentos, mas são coisas do jogo, né? Faz parte. Em momento algum, internamente, a gente olhou muito para a zona de rebaixamento, consequentemente também não entramos praticamente em momento algum do campeonato. Acho que é o olhar nosso agora é para 2 jogos em casa, cientes de que a gente pode somar os 6 pontos, e essa é a ideia nossa, naturalmente, respeitando os adversários que a gente vai enfrentar. O campeonato no segundo turno, ele fica muito aberto, os jogos. Independente de quem a gente enfrentar a partir de agora, a gente já não vai enfrentar times muito fechados, porque está todo mundo, né, buscando pontuar em função dos seus objetivos. Então, hoje a gente está num momento muito positivo, e eu acho que a gente tem que pensar nos 6 jogos que a gente vem sem sem perder, muito, muito consistente, e ir para dentro de casa para pontuar o máximo possível e atingir o primeiro objetivo e, na sequência, ver a quantidade de jogos que a gente vai ter e o que, que a gente vai poder alcançar ainda mais.
1: Muito bem, palavras de Guilherme dos Anjos, técnico do Náutico, são os destaques do Timbu aqui no Assunto é Futebol, Primeiro Tempo.
0: A bola vai rolar hoje na Série A do Campeonato Brasileiro. Hoje tem um jogo para fechar a rodada 24. A bola rola às 8 da noite no Engenhão, Rio de Janeiro, Botafogo e Atlético Paranaense. Essa rodada 24, que teve os seguintes resultados ontem: Vitória 0, Bahia 2, o Bahia ganhou o Bavi. Santos e Mirassol empataram por 1-1 na Vila Belmiro. Resultado ruim para o Santos e para o Mirassol também. Na cidade de Chapecó, Chapecoense derrotou São Paulo. Situação complicada também para o São Paulo. Perdeu para a Lanterna Chapecoense, que ganhou a sua segunda partida na competição. O time do Corinthians perdeu lá em Curitiba. Curitiba 2, Corinthians 1. Os resultados de ontem, que tivemos também a derrota do Grêmio. Situação também está complicada para o Grêmio. Bragantino 1, Grêmio 0. E o Palmeiras goleou o Vasco 4-1 em São Paulo. O campeonato é liderado pelo Palmeiras com 51. O Flamengo tem 45, é o segundo, mas tem um jogo a menos. O Atlético Paranaense é o terceiro com 41 e está com um jogo a menos. Os times da zona de rebaixamento: Mirassol é o 17º. Abrindo a zona de rebaixamento, Remo é o 18º, o Vasco é o penúltimo e a Chapecoense segue na lanterna com 14 pontos ganhos, só ganhou duas partidas na competição, está 8 pontos atrás do 19º, que é o Vasco da Gama. Brasileirão Série A só volta no fim de semana, 2 minutos para uma. Santa Cruz é com Igor Moura.
3: Valeu, boa tarde, forte abraço para você e para todo mundo ligado aqui na Rádio Jornal. Uma segunda-feira de reapresentação para o elenco do Santa Cruz depois de um domingo de folga. Após a vitória na Arena de Pernambuco no último sábado, Santa voltou a ganhar como mandante, venceu sem sobressaltos o Caxias pelo placar de 2-0. Primeiro gol do jogo no fim da primeira etapa marcado pelo Heron e no segundo tempo um golaço de falta marcado por Matheus Vinícius, dando a vitória coral em cima do adversário. O Gaúcho agora não mais adversário direto, tendo em vista que o Caxias não consegue mais alcançar o Santa na classificação. Santa, aliás, terminou a penúltima rodada da primeira fase da Série C na quinta colocação, com 28 pontos ganhos, 8 vitórias, um saldo positivo de 5. Do G8, é o ataque mais ineficaz, com 19 gols marcados. Entretanto, tem a melhor defesa de toda a competição, isoladamente, com 14 gols sofridos. Tricolor do Arruda, que hoje se reapresenta para o início da preparação da semana mais importante de toda a temporada. Após vencer o Caxias, o Santa vai ao interior de Goiás, Anápolis, 50 quilômetros de Goiânia, na última rodada, todos os jogos simultâneos no sábado, 5 da tarde, para enfrentar o Anápolis. Anápolis, hoje, saiu do Z2, né? O Anápolis vem de uma vitória importante sobre o Confiança, não foi um bom resultado, até pelo fato de ter fortalecido o Anápolis na briga contra o descenso. É o 17º colocado, com 18 pontos ganhos, o Barra é o 18º com 18, abrindo a zona de rebaixamento. Itabaiana tem 17, é o penúltimo, e o Confiança, que foi derrotado pelo próprio Anápolis no Batistão em Aracaju, já foi rebaixado matematicamente para a Série D da próxima temporada. Os resultados da rodada foram terríveis para todos os membros do G8, incluindo, claro, o Santa Cruz. O Paysandu venceu o Ituano em São Paulo por 1-0, não foi um bom resultado. O Floresta venceu Volta Redonda em Volta Redonda, não foi um bom resultado. A vitória do Anápolis, a gente já falou. O resultado do Maringá virando ontem, no finzinho, para cima do Barra, 2-1 no Willie Davis, foi um péssimo resultado. O Ipiranga de Erechim vencendo a Ferroviária não foi um bom resultado, 1-0 Ipiranga. E a goleada do MAC do Maranhão, 4-1 para cima do Itabaiana, foi um péssimo resultado para o Tricolor. Portanto, com tantos resultados paralelos ruins, a situação, que era confortável, não ficou mais tão confortável assim para a última rodada. O Santa, com a derrota em Goiás no sábado, dificilmente vai classificar. Com um empate, também vai depender aí de uma conjuntura de resultados. Agora, se o Santa Cruz vencer o jogo, ele vai praticamente assegurar ou uma terceira colocação, ou uma quarta colocação, ou quem sabe até uma vice-liderança da primeira fase da Série C. Ou seja, o Santa vai, para não depender de ninguém, vai precisar vencer o

0: Anápolis jogando em Goiás, com o Anápolis precisando do resultado para não ser rebaixado para a Série D da próxima temporada. Isso porque alguns duelos que vão interessar o Santa Cruz. A Ferroviária de Araraquara, que é a oitava colocada, enfrenta o já rebaixado time do Confiança em Araraquara. Uma vitória praticamente certa aí da Ferroviária. O Guarani, que também está atrás do Santa, vai receber em Campinas um já classificado Brusque. O Maranhão vai enfrentar o Figueirense em Florianópolis, o Figueira, com chances ínfimas de classificação. O Ipiranga de Erechim, também atrás do Santa, podendo ultrapassar o Tricolor, vai a Manaus para enfrentar o Amazonas, que também tem poucas chances, mas tem chances matemáticas de classificação à próxima fase. O Floresta vai receber o Ituano em Fortaleza. O Ituano já eliminado, nem classifica, nem será rebaixado. E tem um duelo direto envolvendo Paysandu e Maringá em Belém do Pará. Portanto, o Santa Cruz, caso não consiga a vitória sobre o Anápolis, vai ter que torcer para que, no máximo, três desses adversários que eu acabei de citar façam o resultado. O restante vai ter que tropeçar para o Santa não terminar, por exemplo, numa nona colocação fora do G8. Thiago Coelho, que foi herói no jogo contra a equipe do Caxias, principalmente naquela defesa inicial, né? No começo do jogo, quando o Dentinho saiu cara a cara com ele, fez uma defesa espetacular, salvou o Santa de tomar o primeiro gol do jogo. Thiago Coelho fala dessa reta final de primeira fase, ele que tem uma vasta experiência em Série C, inclusive já tem acesso na carreira.
1: Cara, joguei várias vezes essa divisão. É um campeonato muito difícil, muito difícil. Porque são dois campeonatos. Você joga a primeira fase, joga a segunda fase. Não importa quantos pontos você vem na primeira fase, você tem que provar todo o jogo. Então, o importante é você estar em crescimento na primeira fase. Joguei já em outros clubes, até no próprio Caxias, no ano passado. Classificamos em primeiro, mas a gente cresceu tanto no meio da competição, que chegou no final da competição, a gente infelizmente deu uma caída, perdemos jogadores nessa janela e foi muito difícil o nosso quadrangular. E aqui a gente vê que a gente consegue chegar no final numa crescente, então isso é muito importante, essa vitória dentro de casa para dar confiança. A gente sabe que se Deus quiser classificar, vamos ter muitas decisões aqui, vamos precisar mais uma vez dessa festa linda do nosso torcedor. Eu tenho certeza que as coisas vão dar certo, a gente vai conseguir esse acesso com essa sinergia do grupo todo.
0: Palavras, portanto, do goleiro do Santa, Thiago Coelho, conversando conosco aqui no Assunto é Futebol. Primeiro tempo.
2: Rapidamente, a Série D do Campeonato Brasileiro. Ontem, o Asa derrotou o Gama por 2-0, semifinal da competição. O Asa, portanto, leva vantagem para o jogo da volta no próximo domingo no Bezerrão, no Distrito Federal. E no Parque do Sabiá, em Uberlândia, vitória do time da casa, Uberlândia 1-0. Esse jogo foi no sábado. E no próximo domingo, na Arena das Dunas, tem ABC e Uberlândia. Asa, Gama, ABC e Uberlândia já estão de boas, já estão classificados para a Série C do Campeonato Brasileiro. Agora vem aí os playoffs e acesso. Os jogos serão no meio de semana. Quarta-feira tem São José e Goiatuba, quinta-feira Nacional e CSA. Então, os jogos do meio de semana vão definir mais duas vagas para a Série C de 2027. São José e Goiatuba, quarta-feira, 7 horas da noite, no Francisco Noveleto, lá no Rio Grande do Sul. Nacional e CSA, na Arena da Amazônia, em Manaus, quinta-feira. E na outra semana, os jogos da volta, CSA e Nacional em Maceió, Goiatuba e São José jogam no Divinão, no interior de Goiás. Agora em Pernambuco, 1:05, daqui a pouco voltamos aqui na Jornal.
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7: Isso, voltando para dizer que Christian e Souza deve ganhar no decorrer dessa semana o meia João Pedro. Santa tem algumas pendências financeiras com o atleta daquela passagem anterior dele no Arruda. E resolvendo essas pendências, o João Pedro será regularizado e vai reintegrar o elenco profissional de Santa Cruz. Ao que tudo indica, o Santa vai definir também o futuro de Matheus Melo e de Vini Ora, que estão emprestados para CSA e Goiatuba, respectivamente, só depois desse último jogo da primeira fase contra o Anápolis no Jonas Duarte.
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6: Ouça agora o comentário de Ralf de Carvalho e depois o assunto é futebol, segundo tempo.
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Por esse histórico de campeonatos passados, uma equipe que chegasse de 28 a 30 pontos estaria automaticamente classificada. Mas agora a competição mudou porque houve muito equilíbrio. As equipes estão na penúltima rodada com a pontuação muito próxima uma das outras, com um ponto de diferença e às vezes com a igual pontuação. Então, por isso, no não está ainda classificado. A Cobra Coral, para estar classificada para a segunda fase, hoje ela

várias equipes acreditam na virada. Se o Santa vencer o Anápolis, o assunto estará resolvido. A classificação estará conseguida. Mas se não, vai depender de outros resultados. A gente vai fazer com você aqui uma conta. Ou seja, o Santa é o quinto colocado com 28 pontos. O sexto é o Ipiranga, também com 28. O sétimo é o Guarani, com 27. E o oitavo é a Ferroviária, também com 27 pontos. E abaixo do G8, na nona, décima e décima primeira colocações, estão Maranhão, Maringá e Floresta, todos com 27 pontos. Ganhando a partida, vão para 30, e com 30 pontos eles passam até o Santa Cruz, se não ganhar, que está na quinta colocação. Nesse caso, se o Santa não pontuar, corre risco. Caso Ipiranga, Guarani e Ferroviária, que estão no G8, mas abaixo do Santa Cruz, que duas dessas equipes vençam os seus jogos, porque aí já empurram o Santa Cruz para a sétima ou oitava colocação. Nesse caso, se dois dos que estão fora do G8, mas estão bem próximo dele, como é o caso do Maranhão, do Maringá e do Floresta, se dois vencerem, o tricolor poderá ser ultrapassado. Claro que antes do Santa Cruz, Ipiranga, Guarani e Ferroviária correm muito mais risco que o Santa. Ninguém está 100% seguro, porém, mesmo perdendo, por ter 28 pontos, o Santa Cruz pode até confirmar a passagem para a segunda fase, porque, afinal de contas, para desbancar o Santa Cruz, precisaria que o tricolor perdesse o seu jogo e quatro desses seis clubes que eu citei ganhassem as suas partidas. Vejo, por isso, grande chance, porque também não é comum uma composição como essa, que em seis clubes, quatro consigam ganhar. E, além disso, os três que estão dentro do G8 também venham a ganhar os seus jogos, pelo menos dois deles. Então, é uma composição que dificilmente vai combinar totalmente. Por isso é que eu vejo uma grande possibilidade do Santa Cruz, com 28, atravessar essa fase de classificação. Mas o tricolor precisa se preparar para vencer o Anápolis, que faz uma campanha fraca. Está na 17ª posição, com 18 pontos. E o jogo é fora de casa, onde o Santa tem jogado melhor. Ainda assim, se a Cobra Coral jogar no ritmo e com a disposição que jogou com o Caxias, certamente conseguirá os 3 pontos. Com o Caxias, a sorte também entrou em campo, quando, no final do primeiro tempo, o cabeça de área, o volante do Caxias, foi expulso. Então o Caxias ficou com um homem a menos, o Santa Cruz com um homem a mais para todo o segundo tempo da partida. Esta semana de preparação tem que ser tranquila e proveitosa, porque para o Náutico faltam 14 jogos. Para o Sport, incluindo hoje, o jogo de hoje, faltam 15. Quer dizer, ainda tem 15 jogos pela frente para Náutico e Sport. Para o Santa Cruz, tudo depende de apenas mais uma rodada. A equipe coral tem tido altos e baixos.

0: mas nunca deixou de lutar, de brigar pelo objetivo dentro da competição. É confiando nisso que o torcedor precisa acreditar. No jogo com o Caxias, o Santa levou 40 minutos para criar uma chance real de gol, errando na bola parada, sem trabalhar a bola no campo de ataque, sempre pressionando, mas sem possibilidade de abrir o clarão para fazer um chute para gol. Mas só aos 45 minutos conseguiu a única bola certa do primeiro tempo. O nome disso é resiliência e é persistência. O time não estava a rigor jogando bem porque não trabalhava a bola, mas era superior ao Caxias, porque encurralou o Caxias, foi para cima, a disposição fez o resto. O Santa Cruz pressionou até sair o gol aos 41 minutos do primeiro tempo, o gol com Heron. Logo depois veio a expulsão. O Santa Cruz foi para o segundo tempo com um homem a mais. Heron fez o primeiro gol e, para facilitar, o Caxias teve um homem expulso e o Tricolor teve o domínio do jogo, o controle da partida na segunda etapa. Logo cedo, aos 11 minutos, fez o segundo gol para tranquilizar. Aí, o Santa, que não tinha conseguido uma boa bola parada no primeiro tempo, incluindo os escanteios, na primeira bola parada, cobrada por Matheus Vinícius, o Santa Cruz fez um belíssimo gol. Foi o segundo gol, a bola que entrou onde o goleiro não alcançaria mesmo. Foi lá em cima, no ângulo, na junção do poste direito com o travessão. Uma bola raramente batida assim, foi batida pelo Matheus Vinícius. E ali o Santa Cruz ficou tranquilo, com um jogador a mais, com o placar já com dois gols, o Santa administrou a vantagem até o final. O fato, gente, do Santa Cruz ter sido sempre contestado até agora. Às vezes por falta de um bom futebol, outras vezes por algumas decisões do técnico e até por falta de salários em dia. Mas o fato do Santa Cruz ter chegado até aqui, ao final da competição, dentro do G8, na quinta colocação, isto já nos habilita a dizer que o Santa merece participar do quadrangular do acesso à Série B. Então, acreditar, para frente, Tricolor. Vem agora, gente, para comandar o segundo tempo do Assunto é Futebol, Haroldo Costa. Uma boa tarde.
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0: Está no ar, o assunto é futebol, segundo tempo aqui na Rádio Jornal. 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
0: Haroldo Costa. Muito bem, estou aqui com Sócrates da Silva e Ralf de Carvalho para esta segunda-feira de futebol do Campeonato Brasileiro. O Sport enfrenta o América Mineiro, jogo marcado para as 7h30 da noite na Ilha do Retiro. Temos aí a rodada 24 do Campeonato Brasileiro Série B. Evidentemente que esse é um jogo que eu classifico, e vou ouvir aqui os meus amigos, de perigoso. Por quê? Ah, mas é perigoso enfrentar o time que está aí virtualmente rebaixado, né? A gente vê a situação do América realmente é muito complicada. Mas por que seria tão perigoso? Porque é aquele jogo que se você tropeça, você traz toda uma crise de volta, né? Além do Sport precisar de uma reação nos jogos em casa, depois de 9 jogos sem vencer, ele acabou ganhando aquela partida em casa, mas... ficou aquela sensação de que o Sport precisava reagir. E aí veio o jogo contra o Avaí e veio derrota. E o Sport agora enfrenta o América. Então, quando você joga com um time assim, você fica esperando vitória. Você não fica esperando tropeço. Então, é um jogo perigoso. Se você joga mal e empatar um jogo assim, já começa a ser questionado novamente. Tudo começa a voltar a uma crise, né? E o treinador começa a ser contestado, enfim. Você já sabe o que acontece em jogos assim. Por isso que está se esperando hoje uma vitória do Sport aí diante da equipe do América. Só para lembrar, o Sport quebrou a sequência de 9 jogos sem vencer, derrotando o Vila Nova, né? Lá em Goiás. Depois, emplacou a vitória contra o Londrina na Ilha por 2-1. Aí, quando ia... em tentar vencer a terceira consecutiva, acabou perdendo para o Avaí por 2-1 de virada na Ressacada e agora enfrenta o América Mineiro. Sócrates da Silva, boa tarde para você. Esse é jogo que você classifica como perigoso também, Sócrates, olhando nesse lado, olhando nesse sentido, e mais dentro de campo, evidentemente, que o Sport é favorito. Boa tarde.
2: Boa tarde, Haroldo. O Sport é sim favorito, mas eu ainda coloco um perigosíssimo no final, né? Porque você lembrou muito bem o jogo contra o Avaí, Haroldo. Naquele momento, o Avaí estava na zona de rebaixamento e o Sport tinha essa trajetória que nós estamos vivenciando agora. O Sport teve aquele jogo contra o Londrina, que a gente colocava como necessidade de vitória. O Sport consegue vencer. A partida contra o Avaí, nós imaginávamos que na pior das hipóteses, mas na pior mesmo das hipóteses, o Sport voltasse pelo menos com um pontinho para Pernambuco, porque ele teria esse jogo contra o América Mineiro como, não são 3 pontos garantidos, mas como um objetivo de conquistar esses 3 pontos. Isso para quê? Para manter aquela chama viva, aquela esperança viva do G6. A distância é pequena, né? Nós temos um ponto de diferença só, por exemplo, para o CRB, mas mesmo assim, a gente sabe que esse equilíbrio que o Ralf falava agora há pouco, né, no comentário a respeito da Série C, ele também existe nessa faixa aí de pontuação da Série B. Quando a gente pega o Novo Horizontino com 37 e a gente segue até o Atlético com 34, nós estamos falando do quinto até o nono colocado com a diferença de apenas 1-2 pontos. Então é todo mundo muito próximo, é todo mundo muito perto, e por isso que você não pode tropeçar em jogos como esse. E o grande problema do Sport, que já está sendo constatado e é constatado já desde o começo da temporada, é a Barleta dependência. O Sport dependia muito, não está contando com o Barleta agora por conta da contusão, mas o Sport depende muito da condição do Barleta. Se o Barleta joga bem, a grande tendência é que o Sport conquiste pontos, né? Se o Barleta não joga ou não joga bem, o Sport se complica, o Sport tem problemas, o Sport tem dificuldades. Para o jogo de hoje, está na cara aí a necessidade do Dalpozo. Ele precisa de um jogador para a função do Barleta e ele não possui. Ah, mas vai jogar o Alano por ali, ele pode jogar, né? Pode começar o jogo atuando por ali pelo lado direito, já fez essa função no passado, certo, mas o Alano tá chegando ainda, vem de uma temporada que não foi tão boa, como ele se encaixará começando o jogo? O Diego Hernandes, que poderia estar, veja, numa condição normal, né? Ele poderia ter

0: o Alano jogando pelo meio, ele poderia ter o Diego Hernández jogando na posição do Cleison pela esquerda, e ele poderia ter o Barleta jogando pela direita com o Perotti pelo meio. Aí é um outro esporte, né? Aí seria um outro time, seria um outro leão, seria uma outra armação de equipe, uma outra força para colocar em campo. Mas agora o esporte perdeu o Felipinho, aí já entra o Edson Lucas, que a gente não sabe, né, como vai render, como vai se encaixar nesse time, mas, Haroldo, o jogo é... sem dúvida alguma, é o jogo-chave do Sport para onde o Sport vai. O Sport ganhando o jogo mantém viva a esperança da classificação, tranquiliza torcedor, tranquiliza trabalho do Dalpozo, melhora muito o clima, mesmo com essa, entre aspas, obrigação de você vencer quem está na zona de rebaixamento com a campanha que o América faz. Mas se perde, aí desmantela tudo, voltam todas as cobranças, voltam todas as dúvidas, ninguém vai apostar mais em G6, então por isso que é uma rodada, é um jogo que o Sport tem que jogar todas as fichas, é um jogo para vencer, é um jogo para ganhar e, se possível, ganhar bem, viu, Haroldo?
1: É isso, Ralf, se vencer, o Sport volta a pisar no G6, volta a confiança, inclusive para enfrentar o Novo Horizontino na próxima sexta-feira lá em Novo Horizonte. Se perder, resgata a crise, traz de novo questionamento para o treinador, para o grupo e a desconfiança. Boa tarde, Ralf.
2: Boa tarde, Haroldo. Boa tarde, Sócrates. Boa tarde, boa tarde, ouvinte do Escreto de Ouro da Rádio Jornal. Olha, eu entendo esse lado emocional. O que pode causar uma derrota é, novamente, o técnico ficar desacreditado, porque teve duas vitórias e, se não ganhar, duas partidas seguidas sem chegar à terceira vitória. Isso tudo cria um caldo negativo. Mas eu não vejo por que o Sport não ganhar do América hoje. Apesar do tabu, né? 6 partidas, 16 anos. Mas o América de outros jogos, seguramente, não é o América de hoje. O América está fazendo uma campanha muito ruim, pífia. E eu considero que, apesar de alguns tropeços e do futebol do Sport ter fama de reabilitar rebaixado, que é quase o caso do América. Então, veja bem, eu vejo que o Sport tem tudo para ganhar. Jogadores individualmente, acho que o Sport tem um bom time. O que está faltando ao Sport jogar é o futebol associado, futebol associação, futebol coletivo. É o que está faltando ao Sport. Porque o Alano já entrou um pedacinho de jogo, mas vale como estreia hoje. Então, o que se diz que o provável time do Sport é Thiago Couto, goleiro experiente. Claudinho, que chegou como reforço para a lateral direita. Marcelo Aju e Kaique, que o segundo Gilmar Dalpozo encontrou a dupla de zaga que ele procurava para tirar a fragilidade do Sport de levar muitos gols em razão da defesa. Então, o Sport tem esses dois aí. E tem o lado esquerdo, o Edson Lucas. Agora, o meio-campo. Zé Gabriel, o de sempre, mas o William Oliveira melhorou muito o meio campo do Sport, se apresentou como jogador criativo e ainda tem agora o Juan Alano para figurar como o meia de ligação, ou se ele quiser até o Diego Hernández, como falou há pouco o Sócrates, ou até 4-4-2, que não precisa jogar assim contra a equipe do América. Seguramente que ele vai botar um dos meias, já que Hernández também é, para jogar no ataque, ao lado do Cleison e do Perotti, o centroavante. O Sport tem a deficiência de um Barleta, mas o adversário é o América. A gente ainda leva em conta que o adversário entra na avaliação do favoritismo da equipe. Não sei por que o Sport venha perder um jogo desse, ou possa se temer que ele venha perder. Agora, entendo o lado emocional do troço. Não é para perder, mas se perder, aí o pau canta.
1: É. Só para vocês entenderem a situação do América, né? O América tem 11 pontos, o América só ganhou 2 partidas. O América faltam 15 rodadas. Para chegar a 45, ele teria que fazer 34 pontos. Para fazer 34 pontos, ele tem que ganhar 11 jogos e empatar um. Faltam 15 jogos para terminar, ele tem que ganhar 11. Então, a situação do América realmente é muito complicada. O América é um virtual rebaixado, né, Sócrates?
0: É, demitiu o treinador de novo, o Humberto Loser já não é mais o técnico, é um time que mudou muito desde o início da Série B e não se encontra com nenhum treinador, né? Tem alguns jogadores até experientes, é verdade, a gente ouvindo o noticiário há pouco, existem jogadores experientes, o Dalbert mesmo, lateral esquerdo, aquele que passou no Sport em 2024, está por lá, existem outros jogadores, o William Bigode ainda está por lá também, aqui.

0: aquele atacante centroavante de Palmeiras, Cruzeiro e tudo mais. Enfim, é um time experiente, tem alguns jogadores experientes.
1: Ô Sócrates,
0: pois não,
1: e Rob? Quando você conta três treinadores num único campeonato, aí é porque o time é ruim.
0: Pois é, ninguém faz milagre, né, Ralf? Se você não tiver material humano, se você não tiver peças suficiente para você montar um bom time, você pode trazer qualquer treinador do mundo. Ele vai, né, mexer, ele vai fazer troca de esquema, ele vai trocar peças, ele vai buscar jogadores na base, ele vai mexer de todo jeito. Mas se ele não tiver qualidade em mãos para trabalhar, dificilmente ele vai render. É um time experiente, Haroldo, mas é um time que, como você colocou aí, é campanha, não é campanha nem de G6, né? É campanha de G2, que eles teriam que fazer, teriam que dar uma arrancada fantástica, é a arrancada de campeão, né, para fugir da zona de rebaixamento. Então, não foi rebaixado ainda por questão matemática, mas dentro de campo a gente sabe que a situação, ela é irreversível. Para discurso, para a torcida, esse tema não pode aparecer, né? Para a torcida tem que ser ainda resta uma esperança, nós estamos trabalhando, não vamos esmorecer, mas a gente sabe que o América já caiu, já está na Série C em 2027.
2: E eles têm até o William Bigode, né? Olha.
0: Pois é.
2: Que coisa, hein? O William Bigode, que já foi...
0: Pois é, tem peças, né, Haroldo? Assim, mais fora já do tempo. O Bigode, se eu não me engano, ele tá com 39 anos, né? Ele passou há quanto tempo no Palmeiras? 5, 6 anos ou mais do que isso no Palmeiras? Depois foi pra Cruzeiro, Fluminense. Ou seja, é um jogador que já rodou muito, mas passou o tempo já, né?
2: É. Ô Ralf, e o Sócrates abordou um ponto aqui muito interessante, antes da gente ir pro intervalo, que é a Barleta dependência. Como é que faz para vencer isso?
1: Olha, isso é verdadeiro. O Sport sem Barleta não chegou à terceira vitória consecutiva e ele fez uma falta enorme. Porque ele é o jogador, porque todo time tem que ter um jogador com aquela característica de puxar o jogo, daquele cara que gosta da imposição, ele tem que ver o time dele na área. E o Sport só tem Barleta porque também, você pode observar, o Cleison chegou a um limite. O Cleison era para ter um substituto a essa altura do campeonato. O Sport sobreviveria com Perotti, com Barleta, e esse outro ponta deveria ser contratado para o lugar do Cleison. Mas o Sport usa o quê? Usa meia. Quando o cara diz é meia atacante, é porque todo meia é atacante, por natureza. O meia, ele não só arruma, como ele vive da segunda bola. É o cara que tem a possibilidade de jogar atrás do centroavante e aproveitar os rebotes. Então, o Sport usa os meias como ponta. Não é a mesma coisa, não tem aquela característica de profundidade, não tem aquela picardia de puxar contra-ataque numa velocidade incrível, além de que tem que ser bom, porque tem que correr com a bola colada no pé, ou seja, tem que saber dominar a bola em velocidade para evitar o adversário desarmar. E com essa característica, só tem o Barleta no ataque. E o Perotti é o cara mais centralizado, dificilmente vem buscar o jogo para isso, mas é um jogador hoje artilheiro ao lado do Barleta. Então, qualquer, até pelo fato de ser artilheiro, o Barleta faria falta. Mas vejo o Sport hoje numa condição melhor do que antes da chegada de Gilmar. Quando Gilmar chegou, a diretoria começou a entregar jogadores reforços. E vejo o time do Sport com reforço que tem perspectiva de ir lá, ir na frente, de entrar no G6 outra vez.
2: Fazer um intervalo e a gente volta já já.
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7: É uma situação de risco, o time precisa ganhar. Onde foi que o Náutico avançou? Na recuperação do Derek. O Derek foi encontrado lugar para o Derek jogar. Ele na partida antes desse 1-1 agora, ele jogou um bom jogo. Mas na ponta direita, já noutra posição, se adequou, se colocou ali e houve rendimento. A esperança é que quando o Vinícius chegar de vez, já em condições realmente de correr fisicamente, que não tiver mais receio de voltar a dar aqueles piques, então o Náutico volte a jogar bem para se garantir numa vitória. Mas o jogo do Náutico tem sempre um senão. Começa bem, termina devagar. Tem jogo que o Náutico pressiona, mas não acerta no gol. E a campanha tem sido assim o tempo todo. Um dos técnicos, o Guilherme, ele comemorou porque arrancou um ponto, mas foi um ponto conquistado na tentativa de empatar. Não foi um jogo de imposição do Náutico. E é isso que a gente está querendo ver, porque o discurso dos treinadores é para se ter um time assim. A visão que foi passada é de um Náutico brigando na frente, marcando a saída de jogo, se impondo, tendo o controle da partida e maior posse de bola. Porque o Náutico tem uma filosofia, não abre mão da posse de bola. Então precisa que isso, na verdade, seja posta no campo. Eu estou achando que aquela proposta de fazer 45 pontos e contentar a comissão técnica do Náutico é o que poderá acontecer. Eu já disse isso antes, vou repetir aqui. Eu não estou com a visão do futebol que o Náutico está jogando hoje, dele ir brigar lá em cima por uma vaga de subida no G6. Eu estou torcendo a que o Náutico consiga realmente atingir o ponto de corte com esse futebol. É um time que não apresenta plena confiança hoje e está vivendo mais de desculpas do que de afirmações.
8: Sócrates, o Ralf falou isso aqui semana passada e a gente chega a essa conclusão também. O Náutico, veja, numa outra circunstância, empatar com o São Bernardo não é um mau resultado lá dentro do ABC. Aí agora um ponto

0: isso já não é tão bom, porque você está a 3 pontos da zona de rebaixamento. É uma vitória do teu adversário direto ali, que no caso hoje é o Ceará. O Ceará, com a reação do Avaí, com 3 vitórias consecutivas, o Ceará, mesmo ganhando o seu jogo no sábado, como ganhou do Londrina, de virada inclusive, ficou lá na zona de rebaixamento como 17º. Então, é um Náutico que precisa de uma arrancada, né? Precisaria de uma arrancada sensacional, 2, 3 vitórias consecutivas para sonhar com algo mais. E a gente tá vendo que agora, inclusive, vai ter jogos em casa para fazer isso. Mas é possível, dá para acreditar? Eu tô mais raciocinando com o que o Ralf falou. Acho que a luta nas próximas 14 rodadas, faltam 14 rodadas para o Náutico para fazer para chegar aos 45.
1: E essa luta, Arudo, essa arrancada que você está falando aí, ela já começa agora porque os adversários são diretos. Eu não vou colocar o Atlético joga hoje ainda, né, contra o Novo Horizontino.
0: Isso.
1: O jogo é 7:30 PM, eu não vou nem colocar o Atlético, mas pelo jogo ser em casa, né, pelo jogo ser nos aflitos, o Náutico precisa, na pior das hipóteses, pontuar nesse jogo. E concordo contigo, quando a gente fala pontuar é ganhar, né, mas além desse jogo, né, além dessa partida, o outro jogo, os outros 2 confrontos que o Náutico tem, contra o Botafogo de Ribeirão Preto, que também é em casa, também é nos aflitos, e o jogo contra o América Mineiro, mesmo sendo fora, né, porque a gente já está imaginando que o Sport vença hoje o América. Então, é mais uma rodada se aproximando definitivamente do rebaixamento. A gente ainda tem, daqui para frente, mais 2 rodadas para o América antes que ele venha enfrentar o Náutico. Então, provavelmente, nesse jogo contra o Náutico, se o rebaixamento não estiver já matematicamente acontecido, mas vai estar muito próximo. Então, é o jogo para o Náutico vencer. Então, essas 3 partidas que o Náutico tem agora. Atlético em casa, o jogo é sexta-feira agora. Botafogo na semana que vem, é na quinta-feira da semana que vem, o jogo contra o Botafogo de Ribeirão Preto. E a partida contra o América Mineiro, mesmo sendo lá em Belo Horizonte, são esses jogos dessa arrancada que você falou, Haroldo. É porque se essa arrancada não acontece agora, se você não vence quem está para estar no rebaixamento, ou está já rebaixado, que é o América, se você não vence um adversário direto, pontuação próxima, igual, Botafogo de Ribeirão Preto e Náutico, se você não vence esse time, se você não vence esses adversários, aí a gente vai começar a rodada após rodada ficar comemorando quando o Náutico estiver fora da zona de rebaixamento. A arrancada é agora, a arrancada são nesses jogos. E é uma pena, o Ralf até lembrou aí, é uma pena que a gente não tenha nesse momento ainda plena convicção da forma física do Vinícius, porque seria de uma ajuda fantástica. O Giancarlo está precisando de alguém para jogar com ele. Isso ficou claro no jogo, por exemplo, agora contra o São Bernardo. O Giancarlo precisa de alguém para dividir a responsabilidade criativa com ele. Foi recuperado o Derek, está fazendo gol, perdeu um gol, né, ontem também no jogo, mas foi recuperado, mas falta alguém com a qualidade, falta alguém com brilho, falta alguém para criar ao lado do Giancarlo, porque não adianta ele correr, se esforçar, feito se esforça, corre, faz passe, se para quem ele serve, né, para quem ele entrega a bola, não sabe concluir, não sabe o que fazer com ela. Então ele precisa de alguém para dividir a responsabilidade com ele, e o Vinícius só consegue render o suficiente quando ele está bem fisicamente. Espero que esse tempo que ele ficou no Recife, se tratando, treinando, que até a próxima sexta-feira ele esteja já melhor, já consiga, quem sabe, pelo menos 45 minutos ou um pouco mais, para que a gente tenha esperança nessa sequência que eu falei aqui. Atlético, Botafogo de Ribeirão Preto e América Mineiro. Nesse jogo, o Náutico precisa, no mínimo, de 7 pontos para que a gente diga, vai ficar. Vai chegar nos 45 pontos e a gente vai ficar tranquilo. Se fizer 5, porque teve um jogo fora, porque teve um jogo duro contra o Botafogo, empatou em casa, empatou contra o Atlético ou ganhou do América Mineiro, a gente vai começar a duvidar, porque os pontos serão perdidos justamente contra aqueles que estão na mesma condição do Náutico, lutando pela mesma coisa, chegar nos 45 pontos.
2: O Haroldo.
0: Oi, Ralf.
2: O Sócrates. O Náutico não oferece como garantia nem os jogos nos aflitos. Pois porque a gente viu que já acumula 4 derrotas jogando em casa, no estádio dos aflitos, em 10 partidas. Ele fez 10 partidas como mandante e perdeu 4. Foram 4 vitórias em casa, 2 empates e 4 derrotas para o Criciúma, São Bernardo, Fortaleza e Goiás. E se você for puxar o campeonato pernambucano, ele perdeu o campeonato dentro de casa. Perdeu 2 dentro dos aflitos. Então, o Náutico não está, esse ano, numa campanha que se imponha, pelo menos dentro de casa, como mandante. Então, é isso também que...

0: deixa a gente com aquela visão de perspectiva de que se alcançar os 45 pontos já terá feito alguma coisa.
1: Muito bem. E o Santa Cruz, o Sócrates, se colocou numa situação realmente, como a gente já esperava. Eu falei aqui, inclusive semana passada, né, que ia ser emocionante essa última rodada, e vai ser mesmo. Um gol vai mudar tudo, um gol você entra, um gol você chora, um gol você ri, é o que vai acontecer no próximo sábado, na última rodada da primeira fase. Mas o Santa Cruz só depende dele. Ele é o quinto hoje. Se ele vencer, ele está classificado. Aí, independente do que acontecer com os outros, um abraço. Santa Cruz está classificado, vencendo o jogo. Aí, se empatar, vem combinação. Se perder, ainda pode se classificar. Ele pode se classificar perdendo o jogo para o Anápolis. Ele ainda pode se classificar, mas tem combinação. Ficou emocionante, como a gente esperava, né, Sócrates?
2: Ficou, e por culpa do próprio Santa, né, Haroldo? Porque desde a 15ª rodada que o Santa depende só dele. Né? Que rodada é essa? É a rodada do jogo contra o Figueirense. Se naquela partida o Santa vence, hoje o Santa Cruz estaria classificado tranquilo, sem preocupação nenhuma, estou pensando com a manutenção dos resultados que vieram depois, tá? O Santa Cruz teria mais 3 pontos e estaria classificado. Aí o Santa Cruz dependia dele, eu não vou colocar o jogo contra o Botafogo da Paraíba não, lá em João Pessoa. Mas o jogo contra o Maranhão, né, era uma partida onde a gente imaginava que o Santa Cruz tinha a chance da classificação. Aí o Santa vai e pede para o Maranhão jogando na Arena Pernambuco. Então, desde a 15ª rodada, o Santa Cruz estava com a faca quente para cortar a manteiga. E o Santa Cruz não conseguiu. Né? No jogo agora, no final de semana, venceu o Caxias, cobrança de falta magnífica. Né? Eu não sei nem quando é que o Matheus vai acertar um chute de novo daquele. Mas por conta da ineficiência nas outras rodadas, a gente tem esse jogo contra o Anápolis, que talvez fosse o jogo para poupar jogador, talvez fosse o jogo para tirar quem tivesse pendurado, para dar ritmo a quem não vem jogando, se transformou em final de campeonato. O Santa só depende dele, perfeito. Né? Mas o Anápolis também está pensando da mesma forma. Do outro lado, a gente tem uma equipe tradicional de Goiás, que vai entrar em campo sonhando, aliás, com a necessidade, não é nem sonhando, né, com a necessidade extrema de vitória para acontecer a mesma coisa que o Santa. O Santa precisa ganhar para garantir classificação e não depender de ninguém. O Anápolis precisa vencer o jogo para não depender de ninguém e estar de novo na Série C em 2027. O Santa Cruz se colocou nessa situação, Haroldo.
1: Ralf, você falou até no comentário, né, que o Santa Cruz merecia, realmente merece, né, no caso, jogar a segunda fase, por tudo que ele construiu aí ao longo dessa campanha, mas não precisava ser com tanta emoção assim a última rodada, né?
0: É verdade, eu tô hoje com a veia otimista, porque eu saí observando o que é que os matemáticos estão prevendo para a última rodada. São sites de universidades. Eu visitei grupos que já fazem isso. Então, o Santa Cruz está com 57% de probabilidade de se classificar. Aí eu fui para a tabela. Aí na tabela, eu falei isso há pouco, vou sintetizar agora. Na tabela, eu vejo que o Santa Cruz é quinto. Abaixo dele tem 3, que estão com a pontuação. O Ipiranga é igual ao Santa, mas o Santa tem mais do que o Ipiranga, o saldo de gol. Aí, o Santa Cruz está na frente de Ipiranga, Guarani, Ferroviária, isso dentro do G8. Então, e tem 3 clubes fora que tem a possibilidade, aí sim, esse tem a possibilidade de ganhando, de brigar por uma vaga. E esses clubes são Figueirense, aliás, perdão, são Maranhão, Maringá e Floresta, são os que estão com 27 pontos. Mas o Santa, para sair, para não classificar, ele terá que perder para 2 desses 3 aqui, do Ipiranga, Guarani ou Ferroviário, ou seja, 2 desses ganhando dos seus adversários na última rodada, porque aí empurra o Santa Cruz para a 8ª colocação. E aí é preciso que isso acontecendo, que dos que estão fora, dos 3 que estão fora com 27 pontos, que pelo menos 2 ganhem o jogo, ganhem os jogos. Até 1 corre risco, mas precisa que 2 ganhem os seus jogos. Aí de 6 clubes que vão disputar, 4 três ou quatro precisam ganhar para desbancar o Santa Cruz. Quer dizer, ele ainda tem uma chance muito boa.

0: Tanto é que na projeção ele passa de 50%, mais da metade, 57% de probabilidade de passar para a segunda fase. E é nisso que eu estou me segurando. A competição também, para muita gente não dizer que a gente aqui sustentou, que o histórico da competição diz que com 28 pontos não cai, de 28 a 30. Mas o histórico diz, clubes que alcançaram 28 a 30 pontos não caíram. Mas o Santa não alcançou os 30 ainda. Se tem alcançado os 30, estaria, digamos, garantido com base até no histórico da competição. Esse é o fato. Vejo ainda essa possibilidade, já que a sorte ajuda para ganhar do Caxias. Também teve um expulso. Aquilo foi sorte do Santa Cruz. Azar do Caxias. Então, tudo isso entra nesse caldo de classificação que o Santa precisa.
1: Aliás, falar na expulsão lá do jogo do sábado, cresce as vozes que solicitam, né, um maior cuidado com a Série C, viu, Sócrates? Depois do que a gente viu ontem no jogo Brusque e Amazonas. O rapaz deu um pênalti lá contra o time do Amazonas, que não faz sentido, né? A bola não bateu na mão, ele marcou o pênalti, o goleiro do Amazonas pegou o pênalti. O que amenizou aí as críticas, mas não deixa de ser uma situação chata, né? Você vê um pênalti sendo marcado desse jeito. Assim como foi a expulsão do sábado, né? Não sei qual a sua opinião, mas
0: na expulsão do sábado...
1: Não ficou clara a agressão ali, né?
0: Antes de eu... Você...
2: Pois não.
0: Só quero te falar. Eu quero dizer o que foi que aconteceu, rolou no fim do jogo com a arbitragem. Que o árbitro justificou ali dizendo o seguinte, que ele deu o amarelo. Entendeu que a... Na interpretação dele, a jogada era para amarelo, não era para vermelho direto. Mas como o jogador tinha já o amarelo, aí não teve outro caminho a não ser puxar o vermelho também.
1: Então isso diminui um pouco, né, o tamanho da intensidade, mas...
2: Mas veja, Haroldo...
1: É só lembrar, claro, tá, viu, só que antes de você falar, que a gente está falando isso aqui, e quando os times pernambucanos são prejudicados, nós falamos muito também.
2: Verdade.
1: Não, estão enchendo a bola aí de um... Não erram contra a gente? Muita gente fala isso aí, e vocês não falam nada? A gente fala... Eu vou usar uma frase aí bem antiga, viu, só que a gente torce, mas não distorce, né?
2: Pois é verdade. Ô Haroldo, veja, ficou tão clara a situação... Né? Eu tenho certeza. Primeiro, não é mais o que acontecia no passado, né? Que você só ia ter acesso às imagens dos jogos, né? um dia depois, 24 horas depois. É instantâneo. Então, tenho certeza que chegou tanto para a arbitragem, né? Para o trio de arbitragem, quanto para a comissão técnica, né? Do Caxias e comissão técnica do Santa Cruz o que aconteceu naquele lance. Tanto que o treinador do Santa, o Christian de Souza, percebeu, ele vai fazer a lei da compensação. Ele vai ter acesso a essas imagens, vai perceber que não houve agressão, não houve nada do tipo, e ele vai compensar dando um segundo cartão amarelo para alguém de Santa Cruz. O que foi que ele fez? Tirou logo no intervalo o William Alves. Estava com o cartão amarelo, ele tira logo. Ele já entendeu o que iria acontecer. Pedro Favela toma cartão, ele tira o Pedro Favela. Né? Ele coloca o Arilson para colocar para o jogo. Porque ele entendeu, o árbitro sabe o que aconteceu e ele, no segundo tempo, vai buscar um segundo cartão amarelo jogador de Santa Cruz para compensar. Mesmo que isso não seja intencional, mas o psicológico que o Ralf falou agora há pouco, isso interfere. O árbitro sabe que vai ser crucificado depois da partida, que muita gente vai reclamar, que ele vai virar assunto nacional, vai virar manchete, essa coisa toda. E ele vai com esse peso para o segundo tempo. Não é que ele vá de forma intencional ou deliberada, mas ele vai entender que no momento que aparecer uma chance, ele dá um cartão e diz, não, é o mesmo critério, o critério que eu usei no primeiro tempo, eu estou usando o critério agora. E o Christian de Souza entendeu. Então, a Série C merece, sim, melhor cuidado, maior cuidado por parte da CBF. Tem tanto time grande nessa Série C, né, Haroldo? Santa Cruz é um grande exemplo disso. Tem tanto time grande, Guarani, Figueirense, Santa Cruz, ou seja, tanto time grande de nome, de renome, de história, que mereceria maior carinho por parte da CBF.
1: Meus amigos Sócrates e Ralf, um abraço para vocês e a gente fecha aqui já já o Assunto é Futebol, segundo tempo.
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5: A apresentadora, a locutora. Não é?
6: Não é, porque fiquei assim, oxente, o que é que vem por aí?
5: É, a apresentadora, a locutora. A corredora.
6: Ah, vinha. É claro que tinha, né? Tinha que ter o pós. Tinha que ter
5: e
6: o pós.
5: Jornalista. Não necessariamente nessa ordem. Ou
6: não mesmo.
5: Nesse caso, a ordem dos fatores
6: tem
5: não altera
6: mais,
5: nada.
6: Tem mais, tem mais coisas.
5: Tem mais. Eu, quer que eu coloque mais?
6: Não, pra você não. Vai acabar o horário, a gente não fala aqui.
5: É
6: não.
5: Locutora, apresentadora, jornalista, digital influencer e corredora.
6: Tem dona de casa também.
5: Ah, mas aí... Ah, não, mas aí é... Não, é mais no âmbito profissional.
6: Digital influência, olha que chique, tá certo. É. Vamos em frente.
5: Anne Barreto, boa tarde, Anne.
6: Boa tarde, Haroldo Costa, boa tarde para todo mundo que está ouvindo a gente aqui na Rádio Jornal.
5: E o que é que você destaca hoje no Rádio Livre?
6: Então, vamos falar do...

0: No consultório hoje a gente vai falar sobre as canetas emagrecedoras. E esse tema está se repetindo aqui no consultório porque sempre chegam dúvidas. E agora a grande pergunta é: as canetas emagrecedoras são um milagre?
1: É, Boris fez aqui, não foi? Recentemente.
0: Não sei se foi Boris ou se foi Tony, mas eu sei que teve, nas minhas férias, inclusive. Só foi. Que depois que eu voltei, também a gente fez um outro consultório, também teve gente falando, e as canetas emagrecedoras e tal? Só que não cabia para colocar no consultório, e aí eu acabei deixando para um consultório à parte. Porque as pessoas vão dizer, mas e as canetas emagrecedoras, assim, elas não são um milagre? E essa palavra, assim, pegou a gente, né? Um milagre? Não sei se um milagre, é uma grande revolução, isso aí eu concordo, mas não sei se um milagre, até porque, até onde eu sei, as pessoas que precisam, que fazem uso das canetas emagrecedoras, né, que ficaram popularmente conhecidas, elas também têm que ter hábitos de vida modificados, assim. Só fazer o uso da caneta não vai resolver o problema. Talvez você tenha até outros problemas, até onde eu sei. Porém, o que a gente vai fazer? A gente convidou aqui para o consultório um endocrinologista, um nutricionista, dois nutricionistas e um é nutricionista e profissional de educação física. Por quê? Quando você pensa em usar a caneta emagrecedora, não está conseguindo perder mais peso, ou tem realmente um problema de muito peso, de obesidade, não só de sobrepeso, mas de chegar assim, a um grau de obesidade e tudo mais. E a gente sabe que as canetas, elas não foram criadas para isso, mas hoje em dia já estão sendo fabricadas e pensadas para isso, porque viram que realmente é uma revolução nesse combate à obesidade. Então, se você pensa, se você quer, você precisa de um acompanhamento. Aí o endocrinologista entra, porque é um médico, o nutricionista tem que entrar também nessa história, e claro, o exercício físico.
1: Sim.
0: Então a gente trouxe aqui esses três profissionais que são essenciais nesse processo, para que as pessoas possam entender, assim, os benefícios a gente já vê nas pessoas que utilizam, que são benefícios muito rápidos de se enxergar, assim. Quando a gente fala de perda de peso, a perda de peso é rápida. Mas e os efeitos colaterais? Tem gente que pergunta assim, e os efeitos colaterais? Não tem? Tem. Eu conheço gente que faz uso e um efeito, assim, básico que essa pessoa sente é ficar muito enjoada. Essa pessoa fica muito enjoada quando está ali fazendo uso. Esse é um, eu já pesquisei, esse é um efeito básico, assim, que pode dar em muitas pessoas. Mas tem outros efeitos colaterais e alguns que podem ser mais sérios do que apenas a náusea. Não quer dizer que todo mundo vai ter, mas por isso que a gente traz aqui os especialistas.
1: Muito bem, então, canetas emagrecedoras, isso é uma coisa tão importante que tem até falsificação aí, né?
0: Sim, e uma coisa
1: contrabando.
0: Assim, e é uma coisa mundial, né? Porque o pessoal viaja para fora do país para pegar a substância, trazer, não sei como é que consegue passar aí por todas as fiscalizações, mas a gente sabe que existe e que muita gente está usando. Muita gente está usando porque precisa, muita gente está usando porque quer. E aí, por exemplo, eu acredito que nesses casos vai até para esse mercado assim irregular, vou colocar assim, porque não tem uma indicação médica, você não sabe muito bem a dose. Tem muito disso, né, também. A dose, tem gente que fala assim, isso a gente vai esclarecer no consultório, porque eu já ouvi muita gente falar assim, ah, não, para perder mais peso é só aumentar a dose. Como assim, gente? É só aumentar a dose? Eu não sei se é bem por aí a lógica.
1: Certo.
0: Porque a pessoa está fazendo da cabeça dela, né? Tem gente que fala assim, são vozes da minha cabeça. Isso é perigoso. Mas é mesmo.
1: Vozes da minha cabeça.
0: Eu já ouvi muito isso, Haroldo. Não só para canetas emagrecedoras, para muitas coisas. Mas, assim, quando se trata de uma medicação, porque é uma medicação, a gente precisa ter cuidado.
1: Mas eu falei com um médico, é? Qual? Não, estava na minha cabeça.
0: Vozes da minha cabeça, exato.
1: Tá.
0: E aí a gente traz esse assunto para explicar, é milagre ou não é milagre? É uma grande revolução? Sim, é. Pergunte a qualquer pessoa que tinha um grau de obesidade e que começou a utilizar, que pôde pagar, porque também não é barato, né? Que pôde pagar, sim, que fez o uso, com tudo orientado, e pergunte se ela não teve benefícios. Teve muitos. E a gente sabe disso. Mas também precisamos falar dos efeitos colaterais e saber, assim, de fato é algo que todo mundo pode usar. Tem gente que está falando agora que quer fazer uso para perder a barriga. E assim, será? E será que é assim mesmo, assim? Ah, eu quero perder só a barriga, eu vou perder só a barriga. Enfim, tem muitas coisas que a gente pode tratar aqui no consultório. E claro, você que está nos ouvindo,

0: que usa, que não usa. Se você usa, legal, manda pra gente o teu depoimento, assim, né? Se você sentiu alguma coisa, se você não sentiu, se você teve realmente, assim, todos esses benefícios. Se você não usa, mas, poxa, queria usar, ou então não usaria de jeito nenhum, manda a tua opinião, manda a tua dúvida. É importante que as pessoas participem, porque são dúvidas reais. Aqui eu estou para fazer entrevista, claro, mas pode ser que tenha uma dúvida sua, específica sua, que eu não vá saber. Então, ó, o número do nosso WhatsApp é o 99147-8520. 99147-8520, número do nosso WhatsApp para você participar com a gente.
1: Muito bem, mais um tema muito atual e que você está convidado a participar aqui com Anne Barreto. Tá certo, Anne?
0: Sim, senhor. O senhor também está convidado. Qualquer coisa, só mandar sua pergunta pelo WhatsApp, viu, amigo?
1: Muito bem.
0: Se lembrar, você manda aí.
1: Tá legal. Anne, boa tarde para você, bom programa, boa semana.
0: Para nós, amém. Vamos embora. Boa tarde para você.
1: Anne Barreto está chegando aí com Rádio Livre. E a gente se encontra mais tarde aqui na Rádio Jornal. O assunto é futebol, o segundo tempo teve o oferecimento.
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5: A Fundação Oswaldo Cruz, Fiocruz, divulgou nesta segunda-feira uma carta aberta aos candidatos a cargos eletivos em 2026 com contribuições para o debate sobre saúde e ciência. A entidade, que tem entre as atribuições a produção de vacinas e medicamentos, aponta temas prioritários para orientar as discussões e as propostas de campanha. Entre os desafios em saúde citados pela Fiocruz estão a desigualdade no acesso a serviço entre as regiões, as mudanças climáticas, a violência e a desinformação. Entre os pontos prioritários da Fiocruz estão fortalecer o Sistema Único de Saúde SUS e melhorar o cuidado em todo o país, valorizar quem trabalha na saúde, produzir mais ciência, vacinas, medicamentos e tecnologias no Brasil, reduzir desigualdades e proteger as populações em maior situação de vulnerabilidade e preparar o país para os impactos da crise climática e novas emergências em saúde ou pandemias. E o presidente do Tribunal Regional Eleitoral de São Paulo, José Antônio Encinas Manfré, decidiu pela inadmissão de recurso especial eleitoral apresentado pelo candidato à presidência Pablo Marçal e, portanto, manteve a ineligibilidade dele até 2032. A decisão manteve também a multa de R$420 mil. Ex-candidato a prefeito de São Paulo, Marçal foi condenado por uso indevido dos meios de comunicação durante a campanha de 2024. Na mesma decisão, o Tribunal Regional Eleitoral de São Paulo negou ainda um recurso do Ministério Público Eleitoral referente à parte da decisão colegiada que havia afastado a condenação do candidato por captação e gastos ilícitos de recursos e por abuso de poder econômico. Kevin Paes, Rádio Jornal, Rádio Notícia.
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0: Comigo, muito boa tarde para todo mundo. Boa tarde, Pernambuco. Agora são 2 horas, 12 minutos. Está começando o Rádio Livre desta segunda-feira, 24 de agosto. E a gente chega com informações para todo o estado. Rádio Jornal dá início às sabatinas com os candidatos de Pernambuco aos

0: Vencedoras, elas são um milagre? Bem, se você usa, se você não usa, se você tem dúvidas, se você quer deixar sua mensagem, pergunta, o nosso WhatsApp é o 99147-8520. Participe do consultório hoje falando sobre canetas emagrecedoras. Vamos juntos até às 4 da tarde? O Rádio Livre está no ar.
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0: O primeiro candidato ao Senado aqui de Pernambuco a participar da sabatina da Rádio Jornal foi Eduardo da Fonte. Ele defendeu o mandato para ministros do STF e ajuste das contas públicas. Max Augusto é quem conta tudo pra gente. Boa tarde.
2: Pois é, boa tarde para você e para quem nos acompanha na edição do meio-dia. A série de sabatinas, organizada pelo Sistema Jornal do Comércio de Comunicação com os candidatos ao Senado por Pernambuco, começou nesta segunda-feira no estúdio da Rádio Jornal. O entrevistado foi Eduardo da Fonte. Deputado federal desde 2007, ele está no quinto mandato e preside o Progressistas em Pernambuco e a Federação União Progressista. A entrevista de meia hora com o candidato foi mediada pelo âncora do programa Passando a Limpo, Igor Maciel, e o correspondente em Brasília, Romualdo de Souza. Durante a entrevista, o candidato afirmou estar preparado para representar Pernambuco, evitou declarar apoio presidencial e defendeu uma reforma política a longo prazo. Reforma essa que, caso tenha efeito na reeleição, deveria ser, segundo o candidato, estruturada para reverberar daqui a duas eleições, ou seja, a legislação que discute as regras não seria beneficiada ou prejudicada. Quando questionado sobre o que acha do tema impeachment de ministros, Eduardo da Fonte afirmou que, caso a pauta venha à tona, estará pronto para cumprir a Constituição. Ainda sobre o Judiciário, ele defende o cumprimento de um mandato e não um cargo vitalício para ministros do Supremo Tribunal Federal. Na área econômica, Eduardo da Fonte destacou a necessidade de focar no ajuste das contas públicas. Já na questão relação política, afirmou ter uma relação extraordinária com a governadora Raquel Lira, cabeça da chapa majoritária, a qual da Fonte faz parte. Ao fim da sabatina, o candidato avaliou os pontos discutidos.
3: Muito importante o espaço que a Rádio Jornal do Comércio abre para os candidatos a senador do nosso estado, para que a gente possa falar daquilo que a gente tem feito com os nossos mandatos, transformado os mandatos em entregas que chegam na vida das pessoas. Nós estamos trabalhando para levar casas que possam cuidar das crianças e das famílias autistas em todas as regiões do estado de Pernambuco. Estamos trabalhando muito na inclusão e na saúde pública do nosso estado, trazendo equipamentos iguais aos que tem nos hospitais particulares de São Paulo para atender 100% o SUS. No caso, o Hospital do Câncer, um acelerador linear de última geração que pode reduzir as sessões de radioterapia de 30 para até 10 sessões, como também o Hospital do Câncer do Sertão do Araripe. É cuidando da vida das pessoas, é levando a saúde para perto das pessoas que nós temos pautado o nosso mandato, e é isso que vamos fazer no Senado da República, trabalhando para trazer força para o Senado de Pernambuco.
2: A sabatina completa com o candidato ao Senado por Pernambuco, Eduardo da Fonte, do Progressistas, pode ser conferida na íntegra nas plataformas digitais do Sistema Jornal do Comércio de Comunicação. Nesta terça-feira, a sabatina será com Carlos Santana, do Partido Novo, a partir das 9 da manhã. É isso, volto com você.
0: É isso, e agora a gente segue com João Lubambo, porque mais de 3 milhões de beneficiários de programas federais foram bloqueados em BETs. Lubambo, boa tarde.
4: Oi, Anne, boa tarde. Pois é, mais de 3 milhões de beneficiários de programas sociais federais já foram impedidos de abrir ou manter contas em sites de apostas esportivas no Brasil. Entre os beneficiários estão pessoas do Bolsa Família, BPC e FIES, além de programas de renegociação de dívidas como o Desenrola Brasil. O bloqueio é feito por meio do Sistema de Gestão de Apostas do Governo Federal. A ferramenta cruza em tempo real o CPF e outras informações dos usuários para identificar quem está impedido de participar das plataformas. Nos casos de contas já existentes, a empresa responsável tem até 3 dias para encerrar o cadastro e devolver ao usuário o saldo disponível. A medida atende a uma decisão do Supremo Tribunal Federal e busca evitar que recursos de programas sociais sejam utilizados em apostas online, Anne.
0: Tá certo, viu? João Lubambo trazendo essas informações pra gente. A gente sabe realmente que não pode, né?
4: Não pode, pois é.
0: De bets. Bem, é uma regra e tem que seguir. Fazer um intervalo rapidinho, a gente volta.

0: Tô já. 2h18.
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12: Rádio Livre. As medidas protetivas poderão ser concedidas em caso de violência contra a mulher ocorridos fora de casa, sem que exista uma relação familiar, uma relação amorosa entre a vítima e a pessoa agressora. Mas com a pessoa agressora, como é que isso vai funcionar? Vamos conversar então com a doutora Manuela Alves, advogada, professora, tesoureira da OAB e diretora do Instituto Enegrecer. Boa tarde, doutora Manuela, seja bem-vinda.
13: Boa tarde, Ariane. É uma honra e um prazer estar com você e sua audiência de novo, mais uma segunda-feira.
12: Vamos então começar com essa mudança na prática, assim, né? A gente estava muito acostumada a falar da Lei Maria da Penha relacionado à agressão entre vítima e alguém com quem ela teve um relacionamento amoroso. Até mesmo quando tinha um caso, doutor, assim, de agressão com pessoas da família, muita gente achava que não podia ir para a Lei Maria da Penha, mas a gente sabe que podia. Mas, assim, agora, com essa mudança, como é que vai funcionar a medida protetiva, por exemplo?
13: Anne, a gente está uma semana debatendo isso e eu acho que é super importante.

0: importante a gente destrinchar aqui no nosso direito de cidadania a lógica como as coisas estão acontecendo. Anne, a lei é de 2006. Então, assim, a lei tem 20 anos. Então, a gente precisa entender que em 20 anos a gente percebeu muitas mudanças. Quando a lei é criada, a gente pensa assim: é diferente uma pessoa que bate em mim no meio da rua porque quer a minha bolsa, um cara que bate em mim no meio da rua porque quer a minha bolsa, e meu marido quando bate em mim em casa. A lógica cultural é diferente. Aquela pessoa que bateu em mim na rua, talvez batesse em outro homem, batia em qualquer pessoa. Ela queria a bolsa. O meu marido, não. Quando o meu marido bate em mim, isso é um exemplo, aí eu estou tratando de uma situação de posse, de um sentimento culturalmente cultivado pela nossa sociedade, de que a mulher pertence ao homem, então ele é dono dela e ele pode constrangê-la a fazer o que ele quiser. Então a gente estava falando de uma violência setorizada, um segmento específico de uma violência, que na verdade reflete um contexto social de opressão que a gente vem tentando vencer. E essa é a lógica que tomava a ideia da Lei Maria da Penha. Uma lei, uma das três leis mais eficientes do combate à violência, para o combate à violência doméstica e familiar contra a mulher no mundo, e uma lei que cumpriu um papel muito importante nesses 20 anos. Agora, o STF, ele entendeu que a gente deve ampliar a possibilidade de aplicação dessa Lei Maria da Penha, não restringindo a casos, primeiro, onde a gente veja só relação afetiva entre as partes, precisa ter uma relação afetiva entre esse agressor e essa vítima, não necessariamente, não precisa ter um vínculo de parentesco, e outra, não precisa ser só no ambiente doméstico e familiar contra a mulher. Então a gente consegue avançar no entendimento, porque em 20 anos a gente percebeu que esse entendimento restrito a esse contexto não nos protege. Porque muitas vezes, muitos homens não têm parentesco conosco, não são pessoas do nosso meio, mas nos enxergam com inferioridade por serem mulheres, por sermos mulheres. E se acham no direito de nos violentar. Seja a gente estando numa academia, seja a gente estando dividindo as mesmas salas, estando dividindo a mesma sala de aula numa faculdade, no ambiente de trabalho, ou seja, essa interpretação, com o passar do tempo, ela acabou ficando obsoleta, ou seja, ela não atende mais às nossas necessidades. E o entendimento é da gente ampliar para entender que, mesmo que não tenha vínculo de parentesco, mesmo que não seja dentro de casa, as mulheres são vistas com inferioridade em algumas situações da sociedade. E esta Lei Maria da Penha precisa ser efetiva para também proteger essas mulheres, não se restringindo ao local ou ao vínculo de parentesco. Mulher em situação de vulnerabilidade precisa de apoio e a Lei Maria da Penha deve ser esse instrumento e se faz necessário aumentar a gama de atuação dela, que se faça. Então a gente muda a lógica da violência contra a mulher para ampliar. É um grande ganho esse que a gente está passando agora.
1: Ô, doutora, quando a senhora trouxe até o exemplo da faculdade, por exemplo, né? Que ali pode acontecer algum caso de agressão, aí vai ser, por exemplo, vai ser aplicada a medida protetiva, então aquele agressor não poderia mais estar naquele ambiente. Seria isso? Ou tem outras punições também, além da medida protetiva?
0: O ordenamento jurídico, ele já prevê punições, né? Ele já prevê meios de constrangimento e de cessar essa violência. Só que a Lei Maria da Penha, ela trouxe um instrumento que é muito disruptivo, que são as medidas protetivas. E aí as medidas protetivas deixavam nós mulheres muito mais seguras. Só que nessas relações que não envolviam parentesco, a gente não poderia, por exemplo, pedir medida protetiva. Agora a gente já entendeu, inclusive com essa extensão, né, desse entendimento, que não vai precisar mais só ser pai, mãe, irmão, tio, não precisa mais desse vínculo e não precisa ser ambiente doméstico.### Então, a partir de agora, sim. Se alguém que está me perseguindo no trabalho, se alguém que está me perseguindo na minha faculdade, seja lá onde tiver essa relação,

0: A partir de agora, sim, nós podemos sim pedir medida protetiva e essa medida ser utilizada para nos proteger. Isso é o grande avanço, mas é importante que a gente diga que medidas protetivas e Maria da Penha são avanços que já vieram junto. E a partir de agora, a gente vai poder estender, sim, a gente vai precisar entender. Quando fala de medida protetiva, vamos focar. O que é que eu preciso para justificar uma medida protetiva? Está existindo alguma situação de risco dessa mulher e necessidade de uma atuação estatal para protegê-la, porque ela está à mercê de sofrer algum dos tipos de violência da Lei Maria da Penha: violência física, violência sexual, violência moral, violência psicológica, violência patrimonial. Se ela estiver sofrendo qualquer risco disso, né, ou até se já foi vítima, cabe sim o pedido de medida protetiva. E a gente precisa entender que essa lei agora ela vai ser ainda mais efetiva.
1: Bem, aí outra pergunta, que aí vale para todos os casos, mas já que a gente teve essa ampliação, isso vai ser julgado, decidido, por exemplo, essa medida protetiva com urgência?
0: Pronto, vamos lá. A medida protetiva, desde 2006, que ela deve ser utilizada com urgência, ela deve ser julgada com urgência. A gente precisa entender como o sistema, né, jurídico ele está funcionando. Primeiro, essa decisão do STF, ela não é uma nova lei. A gente sempre traz novas leis, né, Anne? A gente não está trazendo uma nova lei. A gente está trazendo um novo entendimento do STF que amplia a interpretação de como é feita a Lei Maria da Penha. Isso é super importante, porque é o direito vivo. A Constituição e as leis são feitas, mas quem vai atualizando são os julgadores. Então a gente já tem essa avaliação, né? Então, só por isso já é disruptivo a gente entender essa ampliação pelo STF, que segundo a Constituição é o guardião da Constituição. Então ele diz que de acordo com os princípios da Constituição, princípio da igualdade, princípio de todos os princípios, dignidade da pessoa humana, a gente precisa dar uma proteção maior para as mulheres. Então a gente já tem um avanço importante. Outra coisa, Anne, a decisão ela é por unanimidade. Então a gente está entendendo uma corte extremamente alinhada nessa perspectiva e entendendo que o que está ali posto é um processo que está sendo de percepção coletiva, né? E que a gente está buscando atender a um anseio social. A corte mais uma vez acerta também nessa perspectiva e nem abre divergência nessa perspectiva. E a outra coisa, a gente tem no direito algo que a gente chama de competência. Então, assim, por exemplo, um juiz competente ou incompetente, ele pode ou não atuar na causa. Só que o que que acontece? Nos casos de Lei Maria da Penha, nós estamos falando de casos onde muitas vezes a gente não pode esperar, Anne. Então, se caiu para um juiz que não é competente, seja porque ele não é daquela cidade, seja porque existem outras matérias que cabem a ele e essa não cabe, o que é que o julgado fez? O julgado disse: olha, depois a gente pensa quem é que tem que decidir ou não decidir até o final do processo. Mas na mão de quem cair primeiro, a gente precisa priorizar decidir sobre as medidas protetivas. Quando o ordenamento jurídico diz isso, quando os juízes dizem isso, quando o Poder Judiciário diz isso, ele está dizendo: vou julgar com prioridade, porque reconheço que a vida dessas mulheres pode estar em risco, que a dignidade sexual pode estar em risco, que a integridade física pode estar em risco. Tantos direitos que a gente não tem como ficar esperando passar para outro julgador, para esse outro julgador ver se ele é competente ou não e tomar a primeira decisão. Processo entrou, violência doméstica familiar contra a mulher, prioridade para ser julgado, né, indiscutivelmente, e por quem pega o processo, ainda que seja incompetente. Mas você olha se estão previstos os requisitos da medida protetiva, concede ou não concede, e depois manda para o juízo competente. E aí a mulher já foi protegida. Anne, a teoria ela tá bonita. A gente tá debatendo, o entendimento está sendo ampliado. Depois que o STF decide, todas as outras esferas começam a ter obrigação de também interpretar dessa forma, porque é uma matéria que a gente chama que tem repercussão geral.

0: E a partir de agora, a ideia é que a gente avance. Se houver uma demora na concessão, isso precisa ser tratado caso a caso, por corregedoria, entender se a vara está com algum problema, entender o que aconteceu naquele caso que pode ter postergado e botado aquela mulher em mais risco pelo tempo decorrido. Mas hoje a ideia é que a prioridade seja máxima e a gente tire essa mulher dessa situação de risco, avançando nos direitos, né, das mulheres e na proteção contra todo tipo de violência nessa sociedade. Com certeza, Anne, a gente deu um passo enorme nessa última semana na defesa desses direitos, né, e na proteção da mulher. Agora, a gente tem que ser sempre vigilante, a gente tem que estar acionando os órgãos, a gente tem que estar registrando, porque, Anne, tem muita mulher que sofre violência e não notifica, é subnotificado, não vai na delegacia, não pede a medida protetiva. E, às vezes, quando pede, infelizmente, já é tarde, ou quando pede, já foi um dia antes, já não deu tempo. A gente precisa fazer a nossa parte, o direito fazer a parte dele, até que um dia a gente acabe essa violência e a gente consiga respeitar todas as pessoas, principalmente as mulheres, entendendo que a gente não pode fazer desigualdade nessa sociedade.
1: É isso mesmo. E aí, para você que ligou o rádio agora, doutora Manuela Alves, advogada, professora, tesoureira da OAB e diretora do Instituto Enegrecer, explicando para a gente a mudança que houve na legislação, na Lei Maria da Penha, ampliando aí as medidas protetivas que podem ser concedidas agora em casos de violência contra a mulher que ocorre fora de casa e que o agressor não tem nenhuma relação amorosa, por exemplo, com a vítima. Doutora Manuela Alves, muito obrigada por esclarecer aqui esses pontos para a gente importantes. São avanços que vão acontecendo na legislação e que a gente precisa entender até mesmo para a gente poder pedir, garantir os nossos direitos. Obrigado, viu?
0: Obrigada, Anne. Para a gente que é mulher, é um grande avanço, a gente precisa celebrar. Para as nossas, a gente também precisa estar atenta, porque outras mulheres precisam da gente. E é sempre uma honra poder contribuir aqui com a coluna Direitos e Cidadania. Já estou ansiosa para a próxima segunda. Um beijo grande para você e para todo mundo que está nos ouvindo. Até segunda.
1: Beijo grande, doutora Manuela Alves, toda segunda-feira com a gente aqui no Rádio Livre. Ainda falando sobre essa questão das mulheres vítimas de violência, tem novidade e boa. É uma iniciativa que está oferecendo 100 bolsas gratuitas de graduação e pós-graduação para mulheres vítimas de violência. Germano Rodrigues foi ver os detalhes direitinho, vai trazer tudo para a gente. Boa tarde, Germano.
2: Olá, Barreto. Boa tarde para você, boa tarde para todo mundo. Feliz segunda-feira. É isso mesmo, uma boa ideia, viu? Uma boa ação para as mulheres aí vítimas de violência. Ao todo, como se colocou aí, serão 100 bolsas de graduação e pós-graduação. Mas quem pode participar? Como vai ser essa seleção? Eu vou saber agora, conversando com a gerente de governança ambiental e social da Ser Educacional, a Adriane Mendes. Adriane, boa tarde. Seja bem-vinda da Rádio Jornal, uma ideia inédita, podemos dizer assim, como nós estávamos conversando antes de entrar ao vivo, tem toda uma seleção. Como surgiu essa ideia, esse projeto? Seja bem-vinda.
3: Muito obrigada, obrigada pela oportunidade, por estar aqui divulgando. Realmente é um projeto muito bacana, porque a educação, além de ser uma mola muito transformadora, ela traz transformação para a vida das pessoas, e principalmente quando a gente está falando de violência de gênero, né? A gente teve uma ampliação agora com os 20 anos da Lei Maria da Penha, então você trazer a oportunidade de mudança de vida para pessoas que sofreram violência, né? E que com isso, não só ter toda uma mudança psicológica, mas uma mudança realmente presente na vida da pessoa, comportamental, de estrutura e de nova história, nova perspectiva de vida, é muito bacana. Então, quanto à instituição, é muito importante a gente estar fazendo isso.
2: E também o bacana dessa ação é dar uma oportunidade para aquela mulher que não se via no futuro nenhum, né, que no momento fica desorientada, não sabe para onde ir, e com essa opção acaba dando uma opção de uma possibilidade de ser dona do seu próprio nariz, né?
3: Com certeza. E a gente sabe que quem passa pelo ciclo da violência de gênero, a violência doméstica, ela é muito difícil de quebrar esse ciclo, de você sair daquilo ali, por conta de N fatores que estão ali agregados, não só a questão financeira, mas a questão até mesmo de estrutura, de pertencimento dessa mulher. Então, você proporcionar uma nova vida, um novo segmento, uma nova ação e até mesmo uma mudança

0: nessa vida, é muito importante para que a gente rompa esse ciclo.
1: E como vai funcionar, né? Na prática, essas 100 vagas vão ser disponibilizadas como?
0: Então, nós temos 50 vagas para os cursos de graduação, são 21 opções de cursos de graduação existente, né? São cursos que são EAD, mas vale ressaltar que, devido ao novo marco regulatório, esses cursos têm necessidades obrigatórias de ações presenciais e atividades, como é o caso da segunda avaliação, tudo mais, que fica ligado a um polo, e está tudo bem direitinho explicadinho no edital, mas quem tiver qualquer dúvida pode entrar em contato com a gente através do e-mail também que está presente no edital, que a gente responde e está nesse processo. E aí essa inscrição ela pode ser feita em duas etapas. De 20 a 27 de agosto, nós temos o cadastramento das instituições, né, que fazem um acompanhamento dessas mulheres, os atendimentos a quem foi vítima dessa violência ou quem está passando por algum tipo. Então, vão desde os CRAs, as secretarias municipais, estaduais, as ONGs, os institutos, todos eles podem participar, públicos, privados, governamentais ou não. Então, faz o cadastro, através do nosso edital tem um link para preenchimento e envio dos documentos. Essa instituição, sendo cadastrada, ela recebe um número de cadastro e as mulheres, as candidatas, elas têm entre 21 e 30 de agosto para poder fazerem sua inscrição indicando esse link ou a instituição fazer a inscrição dela também com esse número de cadastro dessa instituição também já colocada com a gente.
1: Ok. Adriane, gratíssimo, né? Parabéns pela iniciativa, gratidão pela atenção. Eu conversei com a gerente de governança ambiental e social, a Adriane Mendes, aqui da Série Educacional. E para você que está nos ouvindo aí, a mulher passou por essa situação complicada, situação chata, quer mudar um pouco a vida, anota aí. O cadastramento das instituições deve ser feito até de 20 a 27 de agosto. Já as inscrições de você, candidata, está prevista para o dia 21 e 30 de agosto. As mulheres candidatas podem escolher entre 21 cursos, como foi colocado aqui em questão, e 120 especializações de MBA, ou seja, mais de 120 opções aí para você ficar antenada, mudar um pouco de vida, e a previsão é de que o resultado final seja divulgado no dia 22 de setembro, e todas as informações, como a Adriane falou, você pode pegar aí no site, anota, é o www.sereducacional.com.br. Barreto, eu volto com você aos estúdios.
2: Obrigada, Germano, pela informação e essa notícia boa para as mulheres que sofreram violência, poder estudar, poder se profissionalizar, né, gente? E enfim, poder até mesmo ter uma janela de oportunidade mais na frente para sair de uma realidade de violência, porque muitas mulheres ficam nessa realidade de violência por dependência financeira, infelizmente. São muitos os motivos, mas a realidade financeira pesa bastante. Então, uma boa oportunidade aí, Germano Rodrigues, trazendo. Daqui a pouquinho tem um Boca no Trombone aqui no Rádio Livre, 99147-8520, é o número do nosso WhatsApp. 99147-8520, para você participar com a gente, mandando sua denúncia, sua reclamação, coloca na Boca no Trombone. 99147-8520, fazer um intervalo e volto já. 2h42.
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1: Agora 2h46.
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1: Gente, Festival Pernambuco, Meu País, encerra a circulação em Caruaru com expectativa de movimentar mais de 19 milhões de reais. Cristiano Bassan é quem traz os detalhes. Boa tarde, Bassan.
2: Oi, Anne, boa tarde a você e aos ouvintes do Rádio Livre. Exatamente. Então, a programação acontece entre quarta-feira, dia 26, e domingo, dia 30 de agosto. A expectativa é de que o festival atraia aí mais de 120 mil pessoas e movimente cerca de 19 milhões e 200 mil reais na economia de Caruaru, fortalecendo aí setores como hotelaria, restaurantes, comércio, serviços e a economia criativa. A programação reúne música, teatro, dança, circo, literatura, artes visuais, artesanato e manifestações da cultura popular. Entre os destaques estão os cortejos de maracatu, cabloquinho, boi, bandas de pífano, bacamateiros, quadrilhas e afoxé e frevo. No palco principal, no pátio de eventos Luiz Gonzaga, os shows começam na sexta-feira, com banda Quitara, Joelma e Pablo. No sábado, se apresenta Edier, Nação Zumbi e Paralamas do Sucesso e Baiana System. Já no domingo, último dia do festival, a programação terá Santana, Calcinha Preta e, como uma das principais atrações, o Grande Encontro, reunindo Alceu Valença, Elba Ramalho e Geraldo Azevedo. Todas as atividades do festival são gratuitas. A edição de Caruaru também presta homenagem ao mestre Vitalino, um dos grandes nomes da cultura popular pernambucana.
1: Tá certo, então. Obrigada, Cristiano Bassan. Valeu. Trazendo pra gente as informações sobre o Festival Pernambuco, Meu País. Agora a gente vai para o Sertão de Pernambuco, porque o controle de pragas foi reforçado para garantir a exportação de frutas do Vale do São Francisco. Ediane Almeida é quem vai contar os detalhes. Boa tarde, Ediane.
3: Olá, muito boa tarde para você e para todos.

0: polo de fruticultura irrigada de Petrolina e Juazeiro enfrenta o desafio de manter seu ritmo intenso de produção e exportação alinhado a um sistema estrito de defesa agropecuária. Com safras contínuas ao longo do ano, a sanidade vegetal tornou-se o principal passaporte para garantir o acesso das frutas sertanejas aos mercados mais exigentes do exterior. A proximidade com mercados internacionais de alto padrão, como os Estados Unidos e a União Europeia, exige das fazendas locais um cinturão de segurança rigoroso. Órgãos de fiscalização, como a Agência de Defesa e Fiscalização Agropecuária de Pernambuco, ADAGRO, intensificam operações e inspeções técnicas em dezenas de propriedades voltadas à exportação de manga em Petrolina. O foco central dessas ações é o monitoramento e o controle da mosca das frutas, praga quarentenária cujo rigor de combate determina a manutenção dos acordos comerciais bilaterais. Nos extensos parreirais de uva de mesa da região, a atenção dos produtores e equipes técnicas concentra-se no controle integrado de pragas secundárias, com destaque para cigarrinhas e ácaros. Como o clima seco e a irrigação contínua permitem múltiplos ciclos produtivos anuais, a pressão de pragas exige monitoramento diário de flutuação populacional para que milhares de toneladas de frutas deixem os packing houses locais rumo aos portos e mercados consumidores. A burocracia fitossanitária caminha lado a lado com a colheita. Esquemas especiais de plantão e emissão eletrônica de permissões de trânsito de vegetais, PTVs, garantem a rastreabilidade e a legalidade das cargas escoadas. O cumprimento dessas diretrizes sanitárias assegura que o polo do São Francisco continue faturando alto sem sofrer embargos alfandegários. Edjane Almeida, Rádio Jornal, Rádio Notícia.
1: Obrigada, Edjane. Agora vamos falar sobre a Conexão Juventudes, que reúne jovens em programação de cultura, arte e reflexão sobre identidade e coletividade. João Lubambo está de volta trazendo essas informações. Lubambo.
2: Oi, Anne. Pois é, o Instituto João Carlos Paes Mendonça de Compromisso Social promove nesta semana no Recife o evento Conexão Juventudes. A programação busca fortalecer o protagonismo dos jovens das comunidades do Pina e de Brasília Termosa. Com o tema Identidade entre Raízes e Futuros Coletivos, o evento reúne cultura, arte, educação e atividades de cidadania. Jovens do Recife, Salvador, Aracaju e Fortaleza participam das ações. A expectativa é de que mais de 5 mil pessoas participem da programação, sendo cerca de 1.500 em Pernambuco. Até o dia 30 de agosto serão realizados painéis, cinema ao ar livre, intervenções nas comunidades, mostra de filmes, espetáculo e uma corrida. O encerramento será no domingo, com a primeira corrida Conexão Juventudes, que vai percorrer comunidades do Pina e de Brasília Termosa. Anne.
1: Valeu, João Lubambo, trazendo a informação sobre a Conexão Juventudes aqui pra gente no Rádio Livre. A gente vai continuando aqui no Rádio Livre, falando sobre um serviço bem importante, que é a carreta oftalmológica do Ministério da Saúde, que já está no Recife. São mais de 1.500 cirurgias de cataratas de graça. Cristiano Bassan está de volta. O menino é realmente promete, né?
3: Exato. Uma excelente oportunidade, né, Anne? Começou hoje e segue pelos próximos 45 dias. Cerca de 2 mil usuários do SUS do Recife serão beneficiados com a carreta oftalmológica do Ministério da Saúde. Então, pelos próximos 45 dias, a unidade móvel ficará instalada no estacionamento público na Rua da Aurora, ali próxima à escultura do Caranguejo Gigante. O equipamento funcionará de segunda a sexta-feira, das 8 da manhã até as 5 da tarde e aos sábados até o meio-dia, com a oferta gratuita de 2.080 vagas, ou melhor, 2.080 consultas e 580 exames oftalmológicos, além de 1.500 cirurgias de catarata para pessoas que já são atendidas na rede municipal de saúde e cadastradas na central de regulação. A estrutura completa contempla consultório, sala de exames e centro cirúrgico, todos climatizados, e uma recepção externa para os pacientes previamente encaminhados. No local, serão realizados cerca de 100 procedimentos por dia, incluindo consultas oftalmológicas para crianças e adultos, exames como mapeamento de retina, biomicroscopia, que permite ver em grandes detalhes as partes de frente e do fundo do olho, teste ortópico, que avalia o alinhamento, a coordenação e o movimento dos músculos dos olhos, e tonometria, que mede a pressão intraocular, a

0: além de cirurgia de catarata. Então, lembrando que esse serviço é pioneiro, Recife foi a cidade pioneira para receber as carretas do Ministério da Saúde em novembro do ano passado. Na ocasião, foram realizados cerca de 60 atendimentos por dia, com foco na prevenção e diagnóstico precoce do câncer de mama e do colo do útero, além de outros cuidados ginecológicos. E agora, essa carreta oftalmológica aí, que promete diminuir consideravelmente a fila de esperas por uma cirurgia ou por exames e consultas oftalmológicas, Anne.
1: Realmente, obrigada aí, Cristiano Bassan, por trazer pra gente. Na Rua da Aurora estão ali, né, a carreta e as carretas, enfim, para quem quiser daqui no Recife, quem quiser participar dessa ação do Ministério da Saúde. Agora, gente, o influenciador Lito Souza foi diagnosticado com a doença rara que causa uma rápida perda de funções neurológicas. Inclusive, tem um vídeo dele que está circulando nas redes sociais, você deve ter visto até ele falando um pouco sobre essa doença muito rara. A doença é a Creutzfeldt-Jakob, uma doença rara, muito difícil de diagnosticar. Mas você sabe por quê?
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3: Segundo o levantamento do Ministério da Saúde, o Brasil registrou 547 casos confirmados da enfermidade entre 2005 e 2021. O período corresponde aos primeiros 17 anos, desde que a doença de Creutzfeldt-Jakob passou a integrar a lista de notificações compulsórias. Mas, por que a doença é incomum? O que torna o problema tão complexo? A gente explica. A doença de Creutzfeldt-Jakob, DCJ, é uma doença priônica humana, rara, neurodegenerativa, progressiva e sem cura. O quadro costuma começar com demência, perda de memória e tremores, e evolui com outros sinais neurológicos que afetam diferentes regiões do cérebro simultaneamente. Existem quatro formas conhecidas de DCJ, sendo elas a esporádica, hereditária, iatrogênica e uma nova variante. Ela é causada pela alteração anormal de uma proteína chamada prion, que se multiplica no cérebro e destrói os neurônios, deixando no tecido cerebral um padrão de buracos que dá origem ao termo espongiforme. A enfermidade é rara, progressiva e até hoje sem tratamento capaz de reverter ou interromper a evolução. No Brasil, a doença atinge principalmente pessoas mais velhas, visto que a faixa de 55 a 74 anos concentrou 60,2% das notificações. A literatura usada pelo Ministério da Saúde indica que cerca de 90% dos pacientes evoluem para óbito entre 6 meses e 1 ano após o início dos sintomas, com sobrevida média de 5 meses. Entre as notificações analisadas, houve 290 registros de óbito pelo agravo, embora o boletim aponte falhas no preenchimento e no acompanhamento dos dados. Um dos principais desafios é reconhecer a doença no início. Os primeiros sintomas podem se parecer com os de outras condições neurológicas, como encefalites e outras causas de demência rapidamente progressiva. Além disso, a DCJ costuma avançar em poucos meses, o que torna importante investigar cedo e descartar outras doenças que podem ter tratamento. A investigação combina avaliação clínica com exames como ressonância magnética, eletroencefalograma e análise do líquor, o líquido que envolve o cérebro e a medula espinhal. Um ponto importante, porém, é o acesso a um dos testes mais específicos para ajudar a identificar a doença. Vale ressaltar que ela é causada por prions, proteínas que assumem uma forma anormal. Quando isso acontece, elas podem induzir proteínas saudáveis do cérebro a também mudar de formato. Com o avanço da doença, o processo vai se repetindo e leva ao acúmulo dessas proteínas anormais, resultando em um dano progressivo às nossas células cerebrais. 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Kevin Paes para o Rádio Livre.
1: E se você está nos ouvindo, também tiver alguma dúvida sobre qualquer assunto, é só mandar para a gente, viu? 991478520 é o número do nosso WhatsApp. Você manda a sua dúvida, a sua pergunta e a gente explica.
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1: O Boca no Trombone de hoje está começando com Andrade de Rio Doce.
5: Boa tarde, minha querida Anne Barreto. Andrade da quinta etapa de Rio Doce. Amiga, minha boca no trombone hoje é sobre essas passeatas com os carros de som fazendo um barulho ensurdecedor. Cadê o limite dos decibéis? E os direitos dos cidadãos comuns, autistas, pessoas doentes e acamadas, gestantes, recém-nascidos, sabe? É como se fosse uma terra de ninguém, sabe? Seria interessante que as autoridades acompanhassem com mais carinho essas passeatas. E ao final de tudo isso, comício. Com o barulho da gota serena, fogos e aquela gritaria infernal. Tá bom, querido? Vamos olhar com mais carinho e dar, sabe, dar direito de paz e tranquilidade ao cidadão comum. Sabe, eles vão fazer barulho lá onde eles quiserem. Obrigado, querido.
1: Tá aí o desabafo de Andrade de Rio Doce em Olinda. Tem também uma mensagem aqui, Neide de Afogados. Ela disse que no condomínio Rui Frazão, número 773, na rua 21 de Abril, em Afogados, nos finais de semana, ninguém tem sossego, né? Ela disse assim, ó, que eles ligam o som altíssimo e só desligam na hora que bem querem. É, que se os moradores reclamam, recebem ameaças. Ela disse, sou moradora da rua Alexandra Selva, em Afogados também. E sou ouvinte da Rádio Jornal. Pede ajuda. E aí, Neide, é fogo essa coisa do som alto, né? Porque acaba que os outros são prejudicados. Veja, Andrade estava falando do carro de som alto, que fica ali passando com propagandas políticas e tudo mais, e atrapalha. E aí tem as pessoas que estão ali também curtindo seu som, sua festa, mas acaba atrapalhando outras que querem descansar, dormir, enfim, seus afazeres. E você não é a única, Neide. Célio, como Andrade, né, estava também trazendo aqui essa questão do som alto. A gente vai tentar fazer uma entrevista sobre som alto aqui no Rádio Livre para tentar esclarecer até mesmo a ação da polícia, porque a gente sabe que a orientação é ligar para o 190. Só que, num estado em que a gente tem muita violência, as cidades, né, com muitos casos de violência, a polícia já não dá muita conta de ficar atrás dos criminosos, de fazer as rondas e tudo mais. Então, muitas vezes é difícil da polícia atender um pedido de som alto. E a gente sabe, que muitos ouvintes já falaram, a gente liga, eles disseram que não tem viatura, por exemplo, enfim, está todo mundo ocupado. Então, a gente vai conversar com o pessoal da polícia para saber qual é a orientação, porque ninguém consegue viver nesse barulho, né? Dona Neide, obrigada pela sua participação. Andrade, obrigada também por você trazer esse ponto para a gente. Tem aqui o nosso ouvinte, o Célio, ele fez uma denúncia falando que a Escola Estadual São Francisco de Assis, na Embribeira, está com os aparelhos de ar-condicionado sem funcionar desde o ano passado e pede para que o governo do estado verifique, né, o problema para consertar, enfim, e que os ar-condicionados sejam usados. A Secretaria de Educação informou que o funcionamento dos aparelhos de ar-condicionado nessa escola, que é uma escola de referência, São Francisco de Assis, ainda não foi ativado por uma intercorrência no processo licitatório para a implantação da subestação elétrica. Diz que a equipe está atuando para concluir as adequações ainda neste semestre. A Secretaria de Educação, por meio da nota, né, reafirma na nota o seu compromisso com a qualidade da infraestrutura da rede estadual de ensino e com o bem-estar da comunidade escolar. Mas claro que para os alunos, para os pais dos alunos, para tá lá o ar-condicionado, gente. O ar-condicionado está lá e não poder ser usado, chega assim a ser horrível, né? Porque é um calor danado e ter o ar-condicionado, mas não ter autorização para usar por causa da implantação da subestação elétrica, então era melhor colocar quando tivesse tudo pronto para funcionar. Bem, mas aqui está a resposta da Secretaria de Educação de Pernambuco. Esse foi o Boca no Trombone de hoje. Amanhã tem mais.
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1: Vamos para o nosso giro de notícias com o doutor da notícia, Kevin Paz. Boa tarde.
3: Olá, Anne. Boa tarde para você. Boa tarde também aos ouvintes. Vamos saber sobre notícias internacionais. O presidente da Colômbia, Abelardo de la Espriella, ordenou nesta segunda-feira a deportação de imigrantes irregulares do país e determinou a coordenação entre a autoridade migratória e a polícia. Segundo um vídeo vazado de um conselho de segurança em Barranquilla, no norte do país, uma

0: O mandatário deu instruções para identificar e deter primeiros migrantes que cometeram os crimes. Na última década, a Colômbia foi o principal destino de imigrantes venezuelanos que fugiram da crise no país. A ACNUR, Agência da ONU para os Refugiados, estimou que 3 milhões de venezuelanos vivem na Colômbia em 2025. Tradicionalmente, a direita colombiana promove políticas de acolhimento para a diáspora venezuelana com um forte discurso contra o chavismo. Kevin Paes, Rádio Jornal, Rádio Notícia.
1: Obrigada, Kevin. Fazer um intervalo, na volta tem um consultório do Rádio Livre hoje falando sobre as canetas emagrecedoras. Até já. 3 e 4.
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0: Mas aí um questionamento que chegou pra gente. Canetas emagrecedoras são um milagre? Vamos entender? É o assunto do consultório de hoje. A gente está aqui com Rebeca Pessoa. Ela é nutricionista clínica e funcional. Tem formação em nutrição e genética com foco em atuação de emagrecimento. Então, boa tarde, Rebeca. Seja bem-vinda.
1: Boa tarde, Anne. Boa tarde a todos. Obrigada mais uma vez por esse convite. É sempre muito bom esclarecer, conversar com você por diversos assuntos da nutrição.
0: Ai, que bom. Fico feliz também de recebê-la nesse consultório, que vem sendo pedido por ouvintes diferentes. Por isso que eu não trouxe o nome de um, porque cada um que traga um comentário, por isso que a gente resolveu fazer esse consultório. E além da doutora Rebeca, que é nutricionista, a gente também tem Bruno Macedo, que é nutricionista e profissional de educação física, mestre em nutrição e dietética, tem pós-graduado em exercício para grupos especiais em nutrição esportiva e nutrição funcional. Boa tarde, Bruno. Seja também muito bem-vindo.
2: Boa tarde, Anne. Um prazer estar aqui mais uma vez. Adoraria estar presencialmente aí, que a gente conversa muito. Mas é um tema muito atual, muito presente aí. E as pessoas devem ter muitas dúvidas. É um prazer estar participando aqui para ajudar essas pessoas.
0: Prazer também poder conversar com você, Bruno. E com a doutora Cláudia Simões Lins, médica endocrinologista, coordenadora do Real Endocrinologia no Hospital Português, também especialista em clínica médica, membro associado da Sociedade Brasileira de Endocrinologia, preceptora e coordenadora da residência de clínica médica do Hospital Otávio de Freitas. Doutora Cláudia Simões Lins, muito boa tarde, seja bem-vinda também ao nosso consultório.
3: Boa tarde, Anne. Boa tarde a todos. É um prazer poder participar e tentar aí ajudar no esclarecimento de dúvidas, né, que provavelmente existem, porque a gente vê que tá sendo muito utilizado, né?
0: Verdade.
3: Então, eu realmente vou poder contribuir de alguma forma.
0: Com certeza, doutora, também agradeço demais sua participação. E eu já vou começar com a pergunta desse consultório, já com a senhora, porque o endocrinologista vai estar ali olhando vários aspectos e pode dizer assim para o paciente: olha, você pode caminhar por esse processo das canetas emagrecedoras, eu vou tratar assim para que as pessoas entendam, ou pode dizer que não, acho que você poderia ir por outro caminho. Mas, na sua opinião, doutora Cláudia, as canetas emagrecedoras são um milagre?
3: Não consideraria dessa forma. Essa classe de medicamentos que surgiu para tratamento de obesidade, de fato, é uma revolução muito grande na medicina, né? Considerando que há 10 anos atrás a gente não tinha praticamente nenhum medicamento específico voltado para atuar na fisiopatologia da obesidade. É por isso que a gente considera esse termo de caneta emagrecedora não muito apropriado. Né? Inclusive, o medicamento surgiu inicialmente para tratamento de diabetes, né? Há 20 anos atrás. Depois houve uma evolução e esses medicamentos passaram a ser utilizados também para a obesidade. Então, quando a gente fala caneta emagrecedora, dá uma ideia de que qualquer pessoa que precise perder algum peso pode utilizar esse medicamento sem orientação médica, sem acompanhamento médico, sem uma estratégia fundamentada de nutrição. Então, assim, até o termo dela, né, caneta emagrecedora, passa uma ideia diferente do que realmente existe como indicação médica, né, como prescrição médica. Não considero como um tratamento milagroso, até porque o medicamento por si só não faz a eficácia na perda de peso, não depende só do medicamento, e aí vai depender também da alimentação e de uma atividade física realizada de forma regular. Então, assim, realmente não é um tratamento milagroso.
0: Eu também considero como uma revolução, um milagre. Aí é demais, né? Porque senão não precisaria mais de nada, né, gente? Mudaria a vida e pronto. Vou passar para os nutricionistas agora. Vocês ouviram a doutora Cláudia falando que é preciso ter mudança também na alimentação, né? É ter orientação. E aí, vamos conversar primeiro com Rebeca. Rebeca, uma pessoa que está usando, ou começou a usar, ou já está usando uma caneta emagrecedora, são os análogos de GLP-1, mas eu vou chamar assim porque as pessoas vão entender mais. Ela precisa de uma dieta especial ou não?
1: Precisa. Anne, toda mudança que existe na vida de um paciente vai precisar de uma orientação. Quando um paciente ele faz o uso dos análogos de

GLP-1, ele vai ter uma alteração no metabolismo dele. Vai aumentar a parte onde ele vai perder mais gordura, onde ele vai queimar mais gordura, né?

0: acredito que esse paciente tem esse estômago com essa comida lá dentro, a gente tem uma diminuição do ácido clorídrico, a hipocloridria. Daí pode acontecer de ter menos absorções de nutrientes. Para um paciente assim, a gente já levanta um alerta, porque a gente vai precisar repor também alguns nutrientes. Então, a alimentação, a base de proteínas, fibras, a hidratação, a gente nunca pode negligenciar. Cada sintoma tem que ser analisado, porque pode ter náuseas, pode ter constipação, em outro momento pode ter diarreia. Então, é uma oscilação que vai acontecer provavelmente na mudança da aplicação, que ele vai consumir, vai toma, começando com 2,5, dependendo de cada caso, e vai aumentando. Pode ser que esses efeitos só venham ter durante o tratamento, já no meio para o final, não necessariamente nos primeiros. Então, acompanhamento para que a gente possa entender esses sintomas e pontuar é fundamental, principalmente nessa parte de vitaminas e minerais.
1: Não é só assim, ah, não, vou me alimentar melhor e pronto. Não é isso, né? Tem que ter um acompanhamento por causa da absorção dos nutrientes, que é o que a senhora está dizendo.
0: Absorção dos nutrientes e para diminuição da perda de massa magra. A gente sabe que quando um paciente ele perde rapidamente peso, ele perde músculo e músculo é vida. Então isso é uma poupança que a gente não pode nunca perder. E com essa perda a gente também pode estar perdendo a densidade óssea. Então a gente precisa realmente de um bom profissional na parte nutrição, na parte da endocrinologia e na parte também de atividade física. Então, é uma situação multidisciplinar, onde a gente precisa ter todo esse apoio para que esse paciente que não tinha também, é uma coisa muito pontual, esse paciente que era acostumado a ter uma vida de comidas fast food, comidas que não são comidas tão nutricionais, ele vai continuar com esse pensamento. Até porque hoje as pessoas estão usando não necessariamente para uma diabetes, estão usando com uma linha de estética ou para melhorar a parte metabólica, a parte de lipidemia, a parte cardiovascular, sabendo que o início foi da diabetes, né? Então, esse paciente que é uma pessoa obesa, ele vem geneticamente, muitas vezes, de uma família obesa. Então, os costumes que ele tinha, não é na hora da medicação que vai mudar. Sabendo que essa medicação, ela realmente mexe no hipotálamo, muitas vezes diminui, muitas vezes não, sempre, né? Diminuindo essa compulsão alimentar, diminuindo também outros vícios, mas se você nesse momento tem a oportunidade de saber fazer boas escolhas e você não aproveita, a obesidade é uma doença crônica, então ele um dia vai ter que parar essa medicação. Dos dois, um, ou ele para a medicação e muda o estilo de vida, ou ele vai continuar. A epigenética é que vai realmente mudar a vida daquele paciente. Ele continuando fazendo as mesmas escolhas, ele não vai mudar. Acaba a medicação e a obesidade volta.
1: Bem, Bruno Macedo, você é nutricionista, é profissional da educação física, também pode trazer orientações dos dois lados, né? E aí, ainda pegando um
0: Claro.
1: pouco desse gancho da alimentação. É, tem muita gente que usa a caneta emagrecedora e fala assim: nossa, mas eu não tenho mais fome. Não tenho fome, não aguento comer. E assim, não tem jeito, eu não sei o que fazer. Então, como é que vocês entram? Veja, a doutora Rebeca estava falando aqui, precisa, né, nutrir esse paciente. Ele precisa de nutrientes, precisa mudar um pouco a cabeça também e tudo mais. Mas a pessoa não tem fome, está perdendo a fome. O que é que vai fazer?
2: É, a gente sempre, nesse atendimento, é necessário ter realmente o acompanhamento, né? Como as duas colegas falaram aí, duas falas brilhantes, né? É necessário acompanhar para saber quais são as demandas, porque quando a pessoa inicia o tratamento, o corpo vai ter uma resposta, logo depois, com 2 ou 3 semanas, essa resposta já muda, né? Então é importante estar em contato com esses profissionais que estão conduzindo ali o processo. Né, a médica, o nutricionista, o profissional de educação física, para que tenha esse manejo das mudanças que são necessárias, né, de estarem ali acontecendo. A gente vê que hoje muita gente usa sem acompanhamento, muita gente utiliza para perder pouco peso, né, e como a doutora já falou, esse nome caneta tira um pouco da importância, né, de um medicamento anti-obesidade. para o tratamento de uma doença crônica altamente reincidente.

0: recidiva, né, que tem muita ligação com mais de doenças de 200 condições de saúde, que tem relação com aproximadamente 17 tipos de câncer. Né? Então, quando a gente fala caneta, apesar da expressão popular, a gente diminui e parece que isso também diminui o acesso e a importância do cuidado. Né? A gente vê hoje muita gente usando canetas contrabandeadas, né, que são trazidas aí para o Brasil em sola de sapato, em cueca, em meia, né? Então, em condições muito duvidosas para saber se ali realmente tem a substância, se ela está dentro da validade, se ela está em um bom acondicionamento. Né? Então, eu deixo aqui o grau de importância do acompanhamento, né? Da prescrição médica, da compra em farmácia de forma oficial. E esse acompanhamento para a gente saber na mudança das demandas. Então, por exemplo, muitos pacientes que começam a utilizar, eles desidratam, porque eles não conseguem nem beber água no primeiro momento. Então, daqui a 2, 3 semanas, 4 semanas, esse paciente tem que estar no consultório de novo, para que a gente faça uma adequação. Né? Ele não pode ficar sem comer nada, né? A busca não é pelo mínimo que pode comer possível. Né, há sérios riscos, a gente tem um risco de anemia, a colega já falou, um risco de densidade mineral óssea, o risco de perder o elixir da vida, aquilo que é tão difícil de construir, que é a massa muscular, né? Principalmente aí quem já passou dos 40 anos, pelo amor de Deus, não tem a redução da massa muscular, é ouro, é para ter uma manutenção e pequenos aumentos.
1: Agora, tem algum ou alguns alimentos que possam piorar esses efeitos colaterais, assim, por exemplo, a náusea, que a doutora Rebeca tinha trazido e que é muito comum, né? As pessoas dizem, não, estou muito enjoada, enfim. Tem gente que fala de diarreia, não sei se pode ser também outro efeito, é uma sensação de refluxo, enfim. Tem alimentos que podem piorar isso, Bruno?
0: Tem sim, a gente precisa saber como é que está esse intestino, né? A gente sabe que esses peptídeos aí são semelhantes, né? Ou seja, análogos, são parecidos, né? A gente teve uma revolução histórica aí, como por exemplo a semaglutida, ela é parecida a 64% com hormônio. Quando a gente vai para semaglutida, né? Da liraglutida para semaglutida, a gente passa de 64% para 99% de semelhança com o nosso hormônio natural. Então isso vai mexer muito com a pessoa, vai mexer muito com as vontades, né? Diminui um pouco aquela o que a gente chama de food noise, né? Que é aquela tentação ali da comida. E a gente realmente deve ficar atento se algo, por exemplo, substâncias estimulantes podem ativar mais essa questão de náuseas, né? Passar mal, por exemplo, as diarreias e constipação, que podem haver as duas coisas, né? Tem gente que vai mais para constipação, que é inclusive um relato mais comum do que diarreia, mas também tem. Então, se a pessoa tem ali constipação, a gente vai ter que auxiliar de forma de orientação nutricional para alimentos que melhorem essa motilidade intestinal.
1: Bem, agora, doutora Cláudia, qual o perfil? Existe esse perfil assim das pessoas que deveriam ou que poderiam fazer uso dos análogos de GLP-1, as canetas emagrecedoras? Porque, como disseram aqui todos vocês, tem gente que está usando sem ter essa necessidade. Tem gente que precisa, que poderia estar se beneficiando muito, porque realmente são medicamentos que estão fazendo a diferença. E tem gente que usa de forma errônea. Então, qual perfil assim que a senhora, como médica endocrinologista, poderia indicar? Não quer dizer que ela está dizendo para você tomar, viu, gente? Mas queria que a senhora trouxesse um pouco desse perfil, doutora.
2: Sim, existe uma indicação, digamos assim, formal para o paciente que tem um IMC acima de 30, que é o que a gente considera como obesidade, ou um IMC acima de 27, que fica na faixa de sobrepeso, principalmente com alguma comorbidade, alguma doença associada que pode estar relacionado ao excesso de peso, como por exemplo diabetes, hipertensão, colesterol alto. Então, são condições que a gente consegue visualizar um benefício maior do tratamento, né, do uso desse medicamento. Então, fica aí para o caso de obesidade ou pacientes que têm sobrepeso, principalmente com alguma condição, alguma alteração metabólica associada ao excesso de peso.
1: E é esperado assim uma quantidade de peso,

0: para se perder, por exemplo, por um mês? Porque a gente escuta muita gente falando assim, ah, eu perdi muito peso no primeiro mês, no segundo mês. E tem gente que fala assim, rapaz, eu tomei e nem perdi tanto, inclusive estou aumentando a dose por conta própria. Queria que a senhora falasse sobre isso.
1: Isso é um grande problema, porque existem moléculas diferentes que têm potencialidades diferentes, né? A gente vê, por exemplo, a tirzepatida é uma molécula que normalmente é mais potente do que as outras, do que a semaglutida, do que a liraglutida. Fora isso, existe uma resposta que é individual. Cada pessoa responde de uma forma diferente ao medicamento. A importância, inclusive, de fazer o acompanhamento médico e usar esse medicamento sob a prescrição médica é justamente para que se consiga observar esses pequenos detalhes, inclusive em relação à tolerabilidade. Então, a recomendação sempre é iniciar com a dose mais baixa do medicamento e fazer um ajuste que é recomendado a cada mês, mensalmente, no caso dos medicamentos de uso semanal. Uhum. A gente começa com a dose mais baixa e vai ajustando a dose a cada mês, porque a gente consegue observar como vai ser a tolerabilidade do paciente e também em relação à resposta na perda de peso. Porque isso é algo gradativo, gradual. Algumas pessoas querem um resultado mais rápido, começam a utilizar doses mais altas e, infelizmente, acabam tendo mais efeitos colaterais. Fora isso, a questão da dosagem, tem a questão também do tipo de alimentação que o paciente está fazendo. Então, como os colegas já falaram, alimentos muito gordurosos, muito condimentado, muita fritura, são alimentos que acabam causando mais efeito colateral. Outra coisa que é importante é fazer o uso do medicamento, mas tendo cuidado de manter a disciplina no horário de refeição. Então, é importante manter pelo menos as 3 refeições, né, do dia, porque são medicamentos que eles também podem reduzir os níveis de glicose, né? São medicamentos aprovados também para controle de glicêmico, né, para quem tem diabetes. Então, muitas vezes o paciente faz uso do medicamento, tem uma redução muito grande do apetite, não se alimenta direito, acaba omitindo refeição e isso pode piorar os efeitos colaterais, porque aí aparece a fadiga, a indisposição, uma certa sonolência, por conta de níveis baixos de glicose. Daí a importância realmente desse acompanhamento com o nutricionista, com o médico endocrinologista ou algum outro médico que tenha conhecimento, né, de como prescrever, né, e acompanhar o paciente em uso dos análogos de GLP-1.
0: Bem, a gente vai continuar falando sobre esse análogo de GLP-1, que são as canetas emagrecedoras. Já tem ouvinte participando, mas se você quiser também participar com a gente, o número do nosso WhatsApp é o 991478520, tá? 991478520, pode mandar um áudio ou uma mensagem, se você preferir. Fazer um rápido intervalo e a gente volta já. 3h27.
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6: Hoje não é mais capital que o PIB de alguns países. A gente já vê a mudança, inclusive, do comércio, né? Fast foods, como a McDonald's, já apresentando um cardápio para quem usa análogo de GLP-1, o caneta emagrecedora, como você falou no início. Então, a gente já tem essa mudança do mercado para se adequar a essa nova realidade. E com isso, a gente também vê de forma muito negativa a questão da redução de massa muscular. Não exatamente do remédio, a redução de massa muscular de uma forma geral. O sedentário que perde massa muscular, como a pessoa que está usando a medicação e também perde massa muscular, a preocupação é a mesma. A massa muscular é um órgão endócrino, é sinônimo de saúde, não na ideia de quanto mais melhor, quanto mais funcionalidade tiver aquilo ali, vai te garantir um maior grau de saúde, um maior grau de autonomia na vida. Então é realmente uma grande preocupação. Boa parte das pessoas que fazem uso da medicação não se programam para a retirada ou, se for necessário, usar continuamente. Então, há uma certa divisão de que eu vou usar, vou perder o peso e vou parar. E, às vezes, as pessoas ficam esperando acontecer a ocasião perfeita para determinada mudança. Depois que eu perder o peso, eu vou fazer exercício. Depois que eu perder tal peso, eu vou me matricular na academia. Quando, na verdade, é para já ir antes, é para estar no início do tratamento, junto com o início do tratamento, o exercício físico tem que fazer parte. né? Eu não vou nem dizer aqui, Anne, qual o exercício mais importante.
5: Sim.
6: Tá? Porque a gente junto, quando a gente junta as sociedades, tanto médicas como com exercício de nutrição, a gente não consegue encontrar o exercício mais importante. A gente consegue encontrar que a adesão e a constância é o mais importante, seja lá qual for a atividade que seja feita. É claro que a gente, quando fala atividade, exercício, a gente pensa em exercícios que estimulem a parte cardiorrespiratória e exercícios que estimulem a parte de força. Mas o mais ideal ainda é a adesão e constância. Tá? Mais do que a gente ficar colocando aqui num ranking qual é o exercício mais importante. Tá? Então, essa preocupação é realmente a gente... Agora a gente tem medo de ter uma epidemia de redução de massa muscular, né? De osteopenia, de osteomuscularidade, para que a gente não tenha realmente esse malefício na sociedade. A gente está realmente preocupado porque a gente está vendo as pessoas voltando para o consultório depois de alguns meses utilizando, né, com aquela expressão que já até ficou conhecida, né, cabeça de Ozempic, né, mas na verdade com determinadas substâncias, com toda a variação de medicação que tem, e a gente vê as pessoas voltando com um semblante realmente mais triste, né? É necessário também ter os cuidados com a pele, né? A gente sabe que o colágeno, a elastina não acompanham um emagrecimento tão rápido, né? Então vai ser necessário um manejo para isso. E a principal fator, eu diria que o sedentarismo, né, junto com a utilização da medicação, é uma grande preocupação.
5: É uma grande preocupação, sim. A gente sempre fala muito sobre o sedentarismo e sobre a obesidade. Muitas vezes eles têm essa ligação. E aí, doutora Cláudia, quando o Bruno traz isso de você pode perder muito peso e também, além da gordura, você vai perder também o músculo. E isso é um risco. A gente pode falar de se a pessoa, claro, não está fazendo uso do medicamento com orientação e não está fazendo exercício. A gente pode estar falando aí de um efeito colateral grave, já que, por exemplo, quando as pessoas estão perdendo massa muscular, elas têm mais riscos à saúde?
7: Sim, com certeza. Existe, inclusive, uma condição que a gente chama de obesidade sarcopênica, que é o paciente com excesso de adiposidade, muitas vezes com um IMC que não é muito alto, mas que tem muita concentração de gordura intra-abdominal e baixa massa muscular. Então, essa é uma condição que ela piora muito o prognóstico da obesidade em si. Então, nós como profissionais de saúde temos que ter cuidado, inclusive, para saber indicar o tratamento para aquelas pessoas que não estejam correndo um risco imediato de redução de massa muscular. Por exemplo, pacientes idosos, mulheres na pós-menopausa, pacientes com doenças crônicas que sabidamente reduzem a massa muscular. Então, a gente tem por obrigação que antes assim, de iniciar o medicamento, avaliar esses aspectos. Por exemplo, a gente pode fazer no consultório um exame para avaliar a força muscular. Né? Hoje em dia, a gente tem exames que a gente consegue ver a composição corporal, né? Porque o peso, o IMC, na realidade, é uma relação do peso com a altura. A gente não consegue definir a composição corporal só com a balança. Então, a gente tem exames como a bioimpedância, como a densitometria de corpo inteiro, que a gente consegue avaliar melhor a composição corporal. E outros exames para avaliar a força muscular. Porque se o paciente perde peso com um percentual de perda de massa muscular, ele pode estar adquirindo uma outra doença. Ele pode estar deixando de ter uma obesidade e passar a ter uma obesidade sarcopênica, que aí é muito mais complicado, assim, do ponto de vista de prognóstico, compromete muito a funcionalidade. Então, a preservação da massa muscular é mandatória. Eu não estou nem falando em ganho de massa muscular. A gente tenta, pelo menos, orientar o paciente a não perder massa muscular. Então, atividade física de forma regular, principalmente com exercício resistido e uma alimentação com suporte adequado de proteína, é fundamental. Tem esse outro... tipo de tratamento.
5: É, e tem outro ponto também que eu queria que a doutora Rebeca falasse aqui, sobre os suplementos. Por quê? Além de tudo que a gente já trouxe, náuseas e outros, refluxo, constipação, diarreia, esse risco da perda, né, de massa muscular, muita gente também fala assim das mudanças, por exemplo, no cabelo. As mulheres falam muito, não, meu cabelo está caindo muito. E acho que é a medicação. Eu queria que a senhora trouxesse esse ponto, e eu trouxe aqui o exemplo do cabelo, porque quando está caindo o cabelo, a unha está fraca, a gente pensa que eita, precisa de vitaminas, precisa de suplementar e tudo mais. Quem usa as canetas emagrecedoras precisa de suplementos? Doutora Rebeca.
8: Sim, Anne. Como a gente havia falado anteriormente, com essa redução do esvaziamento gástrico, a gente deixa de absorver certos... deixa de absorver certos nutrientes, desde que não esteja com uma orientação nutricional adequada. Uhum. Quando esse paciente, ele passa a ter as orientações e ele pratica essas orientações, a gente consegue administrar essa situação. Sobre a queda de cabelo, sobre a fadiga, sobre vários efeitos adversos, é exatamente isso. O paciente, ele não absorve direito os nutrientes, dentre eles a B12, que é uma das grandes vitaminas que o paciente não absorve, e aí ele passa a ter fadiga, como também outros efeitos, outros sintomas. Uhum. Né? Normalmente, a gente faz uma cota de proteína de 1.5, 2, 2.2, para uma pessoa que não esteja fazendo o uso de análogo de GLP-1. Para essa pessoa conseguir se alimentar com essa quantidade, já fica mais difícil. Por quê? A medicação age no hipotálamo, trazendo aquela sensação de saciedade, como também o esvaziamento gástrico reduzido. Então, essa pessoa ela não vai se alimentar. Nessa situação, muitas vezes, a gente não vai conseguir colocar 2 por quilo de peso, 2 gramas por quilo de peso de proteína. Então, muitas vezes, é importante suplementar. Como é que a gente vai suplementar? A gente sabe que um paciente, quando usa os análogos de GLP-1, muitas vezes eles podem ter sensibilidades. Aquele paciente que não tinha sensibilidade com whey, ele pode vir a ter. Um paciente que não tinha uma sensibilidade, uma lactose, pode vir a ter. Então, a gente pode estar fazendo uso de colágenos com proteínas para poder repor esse déficit proteico. Uhum. Como também existem várias suplementações que é para organizar essa parte de minerais e de vitaminas. Existem vários suplementos no mercado. Hoje em dia a gente tem uma linha de laboratórios que fazem essa parte muito bem feitas. Então é preciso que o paciente passe o diagnóstico, passe os sintomas, os exames laboratoriais vão nos estar dando um mapa, como também o teste de microbiota intestinal. A gente faz esse teste, como o teste nutrigenético pode passar também o que é que esse paciente, ele não metaboliza bem. Se é um paciente que no seu gene já saía que ele não metabolizava determinadas vitaminas, nesse momento, mais do que nunca, vai ser necessário fazer essa reposição. Mas para isso é preciso acompanhamento, orientação, para que esse paciente não fique vulnerável. Sabendo que se é um paciente que geneticamente já não tinha essa metabolização correta, no momento do Mounjaro, do Ozempic, ele vai ter uma queda considerável.
5: Bem, eu tenho ouvinte participando aqui. É o Ari, mandou um áudio para a gente. Vamos ouvir.
9: Boa tarde, Anne. Boa tarde aos convidados. Boa tarde aos ouvintes. Ari, motorista por aplicativo. Anne, eu tenho uma dúvida, certo? Em maio, né, uns exames que eu fiz de rotina e também porque eu estava me sentindo mal, descobri que eu sou hipertenso e tenho as taxas de triglicérides e colesterol elevado e gordura no fígado, certo? Então, eu tenho 1,75m, na época eu tinha 108kg, né? Hoje eu perdi 6kg de lá para cá, foi em maio. A doutora passou, além de medicamento para controlar a pressão e para reduzir as taxas, que é o sivastatina, ela também passou o sibutramina, né, como um efeito inibidor para eu sentir menos fome, essas coisas. E eu perdi 6 quilos, certo? Sendo que deu uma estacionada, já faz quase um mês que esse medicamento parou. Eu tenho uma consulta com ela novamente agora em setembro, só que eu não sentia muito efeito desse remédio, eu continuei sentindo fome. Então eu acho que a minha perda...

0: De peso, talvez tenha sido pela minha mudança de hábito alimentar, pelos exercícios que eu ando fazendo, academia e coisa e tal. Mas eu tô com essa dúvida, por que que ela não, de repente, não, se hoje se descobriu que, teoricamente, as canetinhas emagrecedoras têm menos efeitos colaterais do que, por exemplo, esse Sibutramina, que eu andei lendo, pesquisando sobre ele. Fala que ele não é muito bem indicado para quem tem problemas cardíacos, ou pressão alta, essas coisas. Por que que ela não me indicou uma caneta emagrecedora? E eu tô com esse receio de conversar com ela sobre isso. Quer que os profissionais aí me ajudam sobre isso?
1: Doutora Cláudia.
2: Bom, veja só. A sibutramina é um medicamento que pode ser utilizado, sim, para redução de peso, para quem tem IMC elevado. Ele é um medicamento que ele reduz o apetite e tem um pequeno efeito no comer emocional. É um medicamento bastante antigo. Ele ficou um período fora do mercado por conta dos efeitos colaterais de irritabilidade, insônia, palpitação. Então, ele é realmente contraindicado para pacientes que têm um risco cardiovascular alto. O fato de ter pressão alta, mas controlada com medicamento, não contraindica o uso do medicamento. Mas pacientes, por exemplo, que já tiveram evento cardíaco, infarto, algum problema coronariano, derrame, né, um acidente vascular cerebral, a gente realmente contraindica o uso da sibutramina. A questão é que a sibutramina é um medicamento que ela tem uma eficácia limitada para redução de peso. No geral, a redução de peso varia de 5 a 7% do peso inicial. E ela a pessoa atinge um platô de peso muito rapidamente, diferentemente dos agonistas de GLP-1. Que aí, como eu falei, dependendo da molécula, a potência pode chegar até uma redução de 25% do peso inicial. E são medicamentos que eles demoram mais para atingir o platô de peso. Ou seja, os pacientes reduzem peso, a gente faz todo aquele ajuste gradativo de dose. E quando o paciente atinge o peso desejado, normalmente coincide com o período do platô, porque a gente consegue fazer isso de forma, a gente consegue adequar para cada paciente. Por exemplo, tem pacientes que em uso dos agonistas de GLP-1, a gente não obrigatoriamente precisa chegar na dose mais alta. Antes disso, o paciente pode atingir o peso desejado. É importante também a gente alinhar com o paciente qual é o objetivo, porque muitas vezes a pessoa quer normalizar o IMC ou quer perder uma quantidade muito grande de peso, e a gente vê que, do ponto de vista de saúde, isso não é necessário. A gente trabalha muito em cima de percentual de redução de peso. Então, por exemplo, o paciente que tem um IMC, por exemplo, de 35 a 40, a gente alinha uma redução de peso em média de 15%. Quando o grau de obesidade é menor, a gente pode alinhar uma redução de 7 a 10% de peso. Porque vários estudos mostram que uma redução de 7 a 10% do peso corporal melhora muito do ponto de vista metabólico. Melhora o controle da glicose, melhora o controle do colesterol, melhora o controle da pressão. Então, existe uma redução acentuada de gordura intra-abdominal, que vai ter um impacto positivo na redução da esteatose, que é a gordura do fígado. Então, é importante a gente alinhar isso com o paciente. Porque uma coisa é você tratar a obesidade e colocar o paciente num percentual, numa posição de IMC que diminua o risco cardiometabólico futuro, né, de desenvolver doenças cardíacas, doença vascular. Outra coisa é o que a gente muitas vezes fala de desejo social de perder peso, desejo social de ser magro, né? Então, assim, são coisas bem diferentes. Mas só reforçando, a sibutramina é um medicamento que pode ser utilizado, sim, para sobrepeso, obesidade, porém ela tem limitações. Ela pode dar mais efeito colateral, e a redução de peso em percentual é menor quando a gente compara com os agonistas de GLP-1.
1: Bem, vou fazer mais uma pausa e a gente volta já. 3h49.

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20: É muito mais. E para quem gosta, pode ser fácil de tomar assim.

0: mais do que o recomendado.
1: Tá certo. Agora, doutora Cláudia, muita gente começa a tomar caneta emagrecedora e pensa, vou ter que tomar para sempre ou vai chegar uma hora que para e tá tudo certo? A senhora dá alta para alguém de parar?
2: Veja, essa é uma pergunta difícil de responder. Por quê? Quando a gente considera que o paciente começou a usar o medicamento por obesidade, e aí a gente leva em consideração, inclusive, o histórico pessoal daquele paciente. Por exemplo, pessoas que convivem com excesso de peso há muito tempo, desde infância, adolescência, tem uma história forte de obesidade na família. A gente leva muito em consideração esses aspectos que, em parte, são genéticos. Existe também os fatores ambientais, né? Então, sedentarismo. A gente vive hoje em dia num ambiente que favorece o ganho de peso. A gente fala ambiente obesogênico. Então, a gente precisa entender o contexto em que o paciente está inserido. Então, tem paciente que a gente consegue, assim, a gente subentende que alguns pacientes vão precisar manter o tratamento a longo prazo, talvez até assim, para a vida toda, né? Porque são pacientes que. E tem uma dificuldade maior de redução de peso, já tem aquele histórico de perder peso e reganhar, e esses ciclos de reganho de peso dificultam ainda mais a redução de peso, porque quando a pessoa perde peso e reganha, a gente imagina que existe uma redução de massa muscular, que é mais fácil recuperar, e o ganho de peso se torna mais fácil, e a redução de peso cada vez mais difícil. Então, é um processo que se retroalimenta. Então, tem pacientes que a gente subentende que vai precisar usar por um tempo mais longo. Outros pacientes, principalmente quando a redução de peso, a necessidade de redução de peso é menor, e o paciente ele está bem engajado na mudança de estilo de vida, com a alimentação mais saudável, com a atividade física de forma regular, a gente consegue fazer a redução de dose. É importante, inclusive, manter o tratamento por alguns meses em doses mais baixas para manutenção de peso. E aí, quando o paciente ele está bem inserido nas mudanças de estilo de vida, a gente pode sim avaliar a retirada do medicamento, mas sempre mantendo acompanhamento médico.
1: Doutora Cláudia,
2: Isso
1: muito
2: é
1: obrigada
2: importante.
1: por estar com a gente nesse consultório, viu?
2: Nada.
1: Seja
2: É um
1: sempre muito
2: prazer.
1: bem-vinda aqui com a gente. Doutora Cláudia atende lá no Hospital Português. Bruno Macedo, muito obrigada também por estar com a gente em mais um consultório.
0: Obrigado, Anne. Lembrando que o tratamento e a prevenção não concorrem, tá? Os dois são importantes.
1: É isso. E não é um milagre, tá, gente? A caneta emagrecedora. Para finalizar com a Rebeca, ela estava me dizendo que participou de um evento onde ela deu uma palestra falando sobre os riscos de quem usa indiscriminadamente, né, Rebeca, assim. E que como tá muito popular isso, queria que você compartilhasse com os nossos ouvintes também.
3: Isso, Anne. O que acontece hoje, a gente sabe que existe uma facilidade da compra e muitas pessoas usam indiscriminadamente, muitas vezes para perder pouco peso ou para perder muito. Como a colega falou anteriormente, e eu também já tinha falado, a obesidade é uma doença crônica e ela precisa ser administrada, ela precisa ser muito bem orientada. Sobre o que a gente estava conversando anterior, que você comentou, foi sobre se essa pessoa iria usar para o resto da vida e como é que ela iria fazer. O que acontece? Com os análogos de GLP-1, ela vai ter essa redução de apetite, mas ela suspendendo essa medicação, esse apetite volta. Até porque o análogo de GLP-1 é uma coisa semelhante ao que a gente produz.

folhas, umas fibras. Quando for o desmame, a gente também vai continuar fazendo dessa forma. Só que a gente aumenta as fibras, a gente nunca pode esquecer da hidratação, a gente pode entrar com os eletrólitos. Existem também várias outras fitoterápias que a gente pode estar entrando, né? A arquemância, outros de nomes comerciais, que não pode ser dito aqui. Então, a gente vai fazer o efeito inverso. Ao invés da gente colocar tanta... continua as proteínas, mas a gente coloca mais fibras, a gente vai reduzindo a quantidade da

0: medicação, no caso o médico vai reduzindo a quantidade de medicação e a gente vai aumentando essa alimentação de uma forma gradativa e com enzimas para que esse paciente ele possa fazer uma digestão melhor, que ele possa absorver os alimentos, os nutrientes e nunca esquecer dos exercícios. Porque o exercício vai melhorar a metabolização, vai trazer um novo estilo de vida para esse paciente. Se ele não muda a forma dele viver, ele vai voltar. E isso é muito
1: perigoso, né?
0: Perigoso, mexe na parte emocional dele. E assim, não adianta você dizer assim, é falta de vontade. Não é, não é. É uma coisa realmente que precisa de acompanhamento.
1: Doutora Rebeca, muito obrigada, viu, por estar com a gente. Mais um consultório.
0: Eu que agradeço mais uma vez.
1: Obrigada aos ouvintes. Esse foi o consultório do Rádio Livre. A produção foi de Gabriela Bento. Trabalhos técnicos de Big Alves, Edilson Lima e João Alves. Na coordenação de jornalismo, Vitor Tavares. Vem aí o Balanço de Notícias com o Edinaldo Santos. Para quem está no interior, Forró na Jornal. Uma ótima tarde, gente. Até amanhã.
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5: Oi, gente, tá começando mais um Forró na Jornal nessa segunda-feira, dia 24 de agosto de 2026. Só falta uma semaninha pra chegada de setembro. Vamos lá, vamos aqui com o Rei Luiz Gonzaga pra começar. Ovo de codorna.

0: Natan e Zé Vaqueiro. Aproveita que eu tô obrigado.
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0: Tá aí Mastruz com Leite, Menino Sem Juízo. Antes teve Mano Walter, Não Deixo Não. Esse é o Forró na Jornal, que continua daqui a pouco, contando sempre com você.
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0: De volta com o Forró na Jornal, abraçando a você de Caruaru, abraçando a você de Garanhuns, abraçando a você de Pesqueira. Muito obrigado pela audiência. Olha essa aqui, ó, trio nordestino. Você tá mais bonita e esquenta, moreninha.

0: O Cabra Desmantelado, antes teve Silvana e Berg, duas paixões. Geralmente o Cabra que é desmantelado tem duas só não, tem mais, né? Bom, é isso, gente. Acabou, chegou ao final o Forró na Jornal de hoje. Obrigado pela audiência, obrigado pela companhia. A gente volta a se encontrar amanhã, tá? A partir das 16h em mais um Forró na Jornal. Um abraço a todos, obrigado pela audiência, obrigado pela companhia. Eu tô indo. Fique agora com Cantoria, com João Lourenço e Hipólito Moura. E depois tem o Tardes de Saudade com o Wellington Lacerda. Esse eu assino embaixo. Tô indo, ó. Tchau.
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2: E agora são 16h30, começa o programa Cantoria na Jornal. João Lourenço, João Alves e Hipólito Moura, até 17h. Obrigado, Deus, pelo direito que me dá de ser feliz e de cantar para os amigos que gostam do meu trabalho, que vão para minhas cantorias e pessoas que me chamam para cantar na sua casa ou no seu estabelecimento. Tudo que sou, devo a essas pessoas e principalmente a Deus. Estou aqui agradecendo o meu poeta negro do Manduri, grande produtor, que faz festival, fazia na cidade de Casinhas, hoje faz em Surubim, faz em Santa Maria, faz em Frei Miguelinho, são três cidades que estão nas mãos dele, e ele faz festival e agradeço por tudo que ele faz na cantoria, principalmente por mim. Nunca me deixou fora e na sexta-feira estive lá no festival que ele fez, grande, bom e bonito, lá no Parque da Feira dos Animais, no Parque de Exposição. Lá estive, obrigado, nego, pela força e por tudo que faz por mim, meu poeta. Hoje é aniversário do meu amigo Fia. Ele é tá vendo aí, Fia? É você. Fia é patrocinador desse programa, é empresário na cidade de Gravatá. Tá de idade, 9 mais tarde eu canto uma canção pra você. Obrigado, meu poeta, que Deus lhe ajude nessa caminhada. Vamos embora, cantador.
3: Vamos lá, boa tarde a todos, vamos cantar. Já a gente conversa.

0: verdade.
1: Beleza, agora 16 horas mais 36 minutos. É a Rádio Jornal e o programa Cantoria na Jornal. Agradecendo ao povo de Surubim pelo Festival Grande. Muito obrigado, Nego do Manduri. Festa maravilhosa, festival de primeira qualidade. No sábado foi a cantoria do município de Riacho das Almas, ali no Sítio Bento. Eu quero agradecer o meu amigo Zé de Bill e Dona Leide pela recepção, prepararam tudo direitinho, é uma equipe grande que trabalha com eles dois. Obrigado, Zé de Bill, e parabéns pelo aniversário. Obrigado, Dona Leide, a festa foi grande. Seu João Malaquias, muito obrigado, viu? João Malaquias e Dona Nininha, casal que eu quero bem. Seu Hermes do Trapiá, muito obrigado ao senhor também. Meu amigo Pereira Marchante, melhoras, viu, Pereira? Na próxima você tá dentro, se Deus quiser, e obrigado pela contribuição. Obrigado, meu amigo Esquisito, também Dona Severina, que estiveram conosco. Meu amigo Zé Boi, Dona Helena, moram lá no Bento, pertinho da cantoria. Muito obrigado, Dona Helena, festa bonita com vocês. Agradecer ao pessoal ali de Serra Velha, que esteve conosco. Meu amigo Nilson do Toyota, obrigado, Nilson. Minha amiga dos Anjos esteve lá, também Zezinho e Jucineia. Agradecer a Nilda e também a Tonho de Viana, muito obrigado. Meu amigo Manuel, também a Livelton estiveram lá. Seu Doda, um abraço a Severino. Foi muita gente boa participando da festa conosco. A vocês aí, valeu dos Anjos pela força. Que Deus abençoe a todos vocês. Agradecer também a Dona Tereza, que estava também na cantoria. Seu Vavá também estava lá. Povo bom, agradecer também ao meu amigo Bill de Nina e a irmã dele que estiveram lá na cantoria, obrigado. Deixa eu agradecer mais a Dona Célia da Lagoa Comprida, muito obrigado Dona Célia, coisa boa. Sei que tem muita gente aqui que eu não vou lembrar hoje, mas no decorrer da semana eu vou tentando. A minha amiga Zefinha, irmã de Dona Célia, estava conosco, Tantonho, Adriana. Agradecer a seu Cosme e a Cláudio aí do Bento, povo bom. Meu amigo Rogério teve lá, o amigo Barraco, também Dada, Rosa, Gessino, muito obrigado Gessino, Valdelice, ainda Marliene. Agradecer a Bill do Rádio e a Banana aí, né, Bill do Rádio, obrigado. Minha amiga Joyce aí dos Pinhões, Carlinhos, pessoal do Espetinho do Povo, muito obrigado. Rosendo teve lá também, Dona Maria de Calixto, muito obrigado Dona Maria. Ainda a amiga Bruna, valeu Bruna, cantoria boa com vocês. Alô Antônio Soares, teve lá também, Antônio Soares é gente boa. O Vaqueiro de Gessino, muito obrigado. Meu amigo Benedito, também Barraco, valeu Barraco. Ainda Genival da Saúde, valeu Genival pela força. Graça Pereira, quem mais? Dona Mariquinha da Lagoa do Meio, não pôde, mas enviou a contribuição. Obrigado, Dona Mariquinha. Zefinha Silva, foi muita gente para ouvir Hipólito Moura e João Lídio, cantoria de primeira qualidade, graças a Deus. Coisa boa. E ontem não foi diferente, ontem foi ali no... na residência e salão, é uma casa de festa grande que ele tem lá, o meu amigo Valmir da Lotação, aí em São Caetano. Valmir, muito obrigado, viu? A você, a sua família, o meu amigo João Quaresma. Seu João Quaresma, forte abraço, obrigado por tudo. Deixa eu agradecer também ao meu amigo Dudu de São Caetano, que esteve lá conosco, a esposa dele, Selma. A outra Selma do Queijo, muito obrigado, Selma. Agradecer também a Cícero, que é irmão de João Pernambucano. Poeta João Pernambucano também esteve lá conosco. Pessoal de Cachoeirinha. Alô, Sebastião Simões, muito obrigado por tudo. Apolônio, Dona Bombê. Agradecer ao Sapateiro por ter ido à cantoria e pelo queijo também. Obrigado, Sapateiro. Adilene também esteve lá. Adilene, Dona Mariquinha. Minha amiga Margarida, obrigado também. Del, Rogério Galego, meu amigo Branco. Tanta gente boa que prestigiou Hipólito Moura e João Lídio ontem, casa cheia em São Caetano. E João Pernambucano esteve lá, cantou até uns baiões conosco. Olha que coisa boa. Muito obrigado, João Pernambucano. Vamos partir para essa semana. Quinta-feira, dia 27, festival em Feira de Santana, na Bahia. Eu estarei lá com Raimundo Caetano, próxima quinta-feira. De lá a gente já pega direto para São José do Egito, para mais uma cantoria na sexta-feira. E no sábado a gente canta aqui no Caldeirão, na casa de Dona Célia, no terreiro famoso de Dona Célia do Caldeirão, cantoria com Hipólito Moura e João Lourenço, a dupla da Jornal, e já já eu falo nas outras cantorias. Vamos embora.
0: E agora são 16h40, obrigado Dona Célia pelo convite, viu? Estarei aí no sábado.

0: sábado para cantar para os amigos que gostam do nosso trabalho. Abraçar toda a família aí, nosso amigo Francisco, obrigado, com certeza você vai estar aí. Nosso amigo Campina, vá para lá também, para se misturar e pegar o nome do povo Campina. Eras, vá para lá, todo mundo, viu? Tô indo pro oceano, vá para lá, todo mundo. Será uma festa bonita, dona Célia. Pode comprar o energético para a gente se embriagar no seu terreiro. Aí, puxando aqui, para o dia 6, estarei cantando logo cedo, a partir de meio-dia com o Hipólito Moura numa cavalgada, aí entre Bezerra e Astas Almas, e à tarde, a partir de 4 horas, lá em Glória do Goitapa, nosso amigo Bitai será no sítio Palmeiras, com o poeta Heleno Fragoso. Essa cantoria começa de 4 da tarde, você é nosso convidado. Tem mais coisa aqui, dia 9 estarei lá em Patu, festival na praça, ninguém paga nada. Dia 10, festival em São Caetano, obrigado João, levando a gente aí também. 11, estarei em Felipe Guerra em mais um festival. Aí aqui dia 12, festival lá em Capoeiras, estarei lá também, ao lado do Luciano Leonel e outros. Dia 13, a cantoria será lá em Água Branca, lá no sertão, pertinho de Itabira, com o poeta André Santos, para nosso amigo Zé Miola. Essa começa de 4 da tarde. Tem mais coisa aqui para o mês de setembro. Hoje foi fechado o festival. 9 de setembro, eu canto para João Lídio aí, no município de Vertentes, com o poeta Cris de França, e depois ele diz depois. Aí dia 20 é festival em Gravatá, lá estarei também. Dona Severina do sítio Japecanga de São Caetano, tá certinha a sua cantoria para o dia 21 de novembro. Francisco acertou tudo direitinho ontem, viu? Estaremos com o cantador lá da região cantador que canto por aqui. Poeta Alex Luna estará comigo aí nesse dia 21 de novembro, aí no sítio Japecanga de São Caetano. Obrigado, Francisco, é um amigo que eu tenho lá em São João do Rio do Peixe da Paraíba. E sempre que ele vem para cá, ao lado de Edmilson, que é o filho de Dona Severina, eles fazem uma cantoria. E outra vez, a gente vai estar lá dia 21 de novembro, é no sábado, com o poeta Alex Luna, que vem lá das bandas do Ceará, Cajazeira daquele meio de mundo, para fazer a sua cantoria, e vai ser boa se Deus quiser, viu? Meu querido Laudo Pinhão, tá de, Laudo Pinhão, obrigado a você por tudo, viu? Obrigado pela consideração, a você, a Márcia, a toda a família. Hoje é aniversário do meu querido Fia, empresário nosso amigo lá de Gravatá, canto já a sua moda. Eu trabalho aqui por conta do Citracon, que é o Sindicato da Construção Civil de Caruaru. Quem é sócio do Citracon tem toda terça-feira, 7 da manhã, clínico geral, e tem dentista na quarta e na quinta. Tem uma assessoria trabalhista e previdenciária cuidando dos seus problemas. Tem mais um clube de festa para sua família lá na Serra Verde. É grande, viu? Clube cabe gente e a piscina também. Tem mais uma patrulha atuante que está todo dia nas obras, fiscalizando o direito do trabalhador. E José Henrique Ramos, achando pouco, ainda tem mais psicóloga na segunda e na sexta, cuidando do povo, e também baibeiro diretamente no trabalho para cuidar do povo. 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Obrigado, Jacinto, obrigado, Gilson, e obrigado, Bia. Laudo Pinhão está vendo a gente no sítio Jiquiri, Dona Ló, além de Márcia, Cássia e a família toda bebendo um cafezinho. Um abraço a Dona Pretinha, vendo a gente lá em Altinho, Galego de Lages. Esse é o vereador do povo de Caruaru, tá no terceiro mandato. O homem é bom. Quem sabe que sábado ele tira um tempinho e vai pra cantiga da gente lá em Dona Célia. Ele é amigo dela, Galego, tá sendo convidado, viu? Minha amiga Edith tá vendo a gente na rua Paissandu, no São Francisco. E Neco e Jane é o casal que vende Caruaru da Sorte, na rua do Norte, pegado com o Bola 7. E aquela lotérica, lá tá mais seguro. Seu Bill Brauna e Lidivane, é o pai, o filho e a família toda vendo a gente em Agrestina ou na Serra do Jardim. Seu Tavinho tá vendo a gente aí ou em Santa Cruz ou na Ramada. 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Obrigado, Moacir. 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Eu falo aqui de Antônio da Cruz, esse cantador canta todo sábado a partir de meio-dia no Bar da Leda, na Feira das Panelas, no centro de Caruaru. Ele canta lá com o poeta Zez em violeiro. A cantoria começa meio-dia agora. O produto de alimentação, café da manhã, almoço, 5 da manhã já tem, viu? Pode ir pra lá. Obrigado, Lenildo. Obrigado, Leda. Obrigado, Lucas. 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Obrigado, Dona Yolanda, Esmeralda, Nelson, Ledivaldo, João Arlindo, Margarida, Zé, além de Madalena e nosso amigo Júlio, Maria, Guilhermina e Preta e Dona Vininha, família toda. Orlando da Farmácia e Gilvan do Bar do Improviso, vendo a gente aí na Lagoa João Carlos. Obrigado a eles, viu? 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Falar aqui do meu anunciante, aniversariante, Fia. 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Pra você, Fia, tá de aniversário hoje, viu? 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Obrigado àquela família boa, viu? E obrigado a toda a família aí de Bonito, né? A gente tá sempre indo lá. Obrigado, tive no sábado lá em Gravatá. Quando eu não canto, eu vou ver a vida, que eu não posso só estar em casa ganhando dinheiro para guardar. Para quê? Se todo mundo vai, eu também vou. Então, tem que gastar no lugar que ganho. Eu ganho aqui no Pernambuco, é aqui que eu vivo mesmo. Obrigado a todo pessoal. 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Obrigado, Gessino. Obrigado, Bia. E obrigado, meu amigo Gilson, pela força, viu? Laudupe, mais uma vez, obrigado a você, meu poeta. 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Fala aqui também do meu amigo Ita do Bode. 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Pode ir lá que dá certo. Vereador Ramil Xavier, seu vereador que é cantador, vereador, vereador, cantador. Agora tem. Em nome dele, um abraço, meu amigo Manuel Almeida e João Herculino, que são da direção do Sindicato Rural de Caruaru, e com eles o sindicato vai longe. Meu compadre Antônio Martins está vendo a gente aí em Agrestina. Obrigado, viu, compadre Antônio Martins, pela força. Seu Severino Soares está vendo a gente na Lagoa do Agudão. Obrigado, seu Severino. Ele está vendo a gente aí com o menino dele, que é locutor. Minha amiga Xoxa de Madalena está vendo a gente aí no sítio Riachão de Serra Velha. Obrigado, Xoxa, pela força, viu? Sem você, nada funciona. Obrigado mesmo. E falo aqui também de meu amigo Nequim, do Olho d'Água da Guarita. Nequim, obrigado, meu poeta, você é nosso. E Dona Severina, a cantoria tá certinha para o dia 21 de novembro. Quando estiver mais perto, eu vou te avisar. Um pouquinho de paciência, viu? Obrigado, Campina. Obrigado, Bibi do Bode. A família toda. Sem vocês, eu não estava nem aqui. João Pernambucano, se não tiver cantoria, nosso convidado para ir para lá me ensinar o caminho, que eu não sei só não. Hipólito Fale, eu canto aqui para o aniversariante a canção Conversando com Deus, quem está oferecendo, a irmã dele, minha amiga Fátima Branca, já que Deus levou Fátima Preta. Esse pessoal é do sítio Pedra Miúda de Gravatá, onde eu cantei tanto com a Helena Severino e com o Zé Gadinho. Diz aí, cantador.
1: Vamos embora cantar, que o povo está esperando.

Beleza, 16 horas e 52 minutos, é a Rádio Jornal e o programa Cantoria na Jornal. Alô, dona Célia, tá chegando dia 5 de setembro aí no bar de Edson, Lagoa Comprida de Riacho das Almas. Cantoria na organização de Edson e dona Célia dando uma força. Hipólito Moura e Jaciel Rufino. Meu amigo Gordo do Encruzilhada, um abraço, Gordo, obrigado por tudo. Dá certo a tua cantoria para o dia 13 de setembro. Hipólito Moura e Jaciel Rufino, viu? Todos ocupados, tava dia 13, Jaciel também. Agora a gente canta aí a partir de 4 da tarde, é um domingo e dá tudo certinho. Jaciel Rufino, Hipólito Moura e o povo da cantoria. Vamos embora, mandar um abraço à dona Toinha vendo a gente em Toritama. Um abraço, dona Toinha, gente boa. Doutor Moacir, boa tarde em Campina Grande. Apolônio, obrigado por tudo. Dona Bombê também em Cachoeirinha. Alô, Isaac da Seaca, Isaac da Banana, grande comerciante aqui em Caruaru. Forte abraço, meu irmão. Alô, João do Arame, Deus abençoe sempre. Dona Tereza, seu Vavá, muito obrigado. Dona Severina, Severina Florencio, professor Ivanildo, Antônia, Luiziane, povo bom de Caldeirões de Serra Velha. Alô, Zuza, no sítio Carão de Altinho, dona Luzia, Alcenila Martini, família que eu quero bem. Alô, Neco Oscar, meu amigo Neco Oscar, gente boa, Ineide, sítio Jabuticaba de Bezerros, o programa é pra vocês. Alô, Velho Medeiros, esteve ontem na cantoria também com dona Vera Lúcia, muito obrigado, Velho Medeiros. Meu amigo poeta Josimar Xavier em Catolé do Rocha, na Paraíba. Um abraço. Sebastião Simões, o maior comerciante e patrono dos poetas em Cachoeirinha. Alô, Lucinho, melhor motorista de aplicativo de Caruaru. Viaja aqui dentro da cidade ou fora, é só ligar para ele. 82-81-96-25, fala com o Lucinho, gente boa. Dona Maria Bezerra, um abraço. Neide Bezerra, Serra da Cachoeira de Cumaru, terra boa. 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

0: 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Sapateiro, obrigado pela ida à cantoria e pelo queijo também. E Marcos Redbu, grande comerciante ali em Serra Velha. Tem uma casa de rações só da grande. E um mercado grande onde ele vende barato e atende o povo muito bem. Muito obrigado, Marcos Redbu. Saúde e paz para você e para a família. Quem quer falar com Hipólito Moura, liga 9612-9252. O negócio aqui é agoniar. Dona Helena, um abraço. Já agradeci aqui ao vereador Genival da Saúde, viu? João vai falar e já já a gente canta mais.
1: Abraço, Genival. Um abraço a Zé Ramada, o pessoal que gosta de modo geral, que gosta da cantoria da gente. Um abraço, viu? Quer ligar pra mim? Meu telefone é 9625-4085, DDD81. Se é o zap, vem ligado 24 horas. Milton Antônio, chego já aí, meu poeta, pra gente conversar, viu? Abraço, meu poeta, em São Caetano. Terminando aqui, eu corro pra aí, pode me esperar. Se você...

0: Beleza, 16h59, a cantoria na Jornal ao vivo de Caruaru pro mundo todinho, e tem um monte de gente aqui vendo a gente na página da Jornal do Facebook. Pessoal de Riacho Doce que ligou querendo uma cantoria, vamos ver o mandato aí, vai dar certo pra vocês, viu? Vamos pegar a manga do meio, João.
1: Que obrigado de João Lourenço, de Paulo do Moro e de João Alves, viu? Agradeço a você, não desligue, continue na programação, vem aí o nosso artista Wellington Lacerda e o programa Tarde de Saudade, beijo no coração e até amanhã.
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tarde, meus poetas João Lourenço e Hipólito Moura. Boa tarde pra todo mundo. Você, Sócrates da Silva, tá tudo bem, Sócrates? Grande abraço, meu colega. Todos os outros colegas também, daqui da casa e das outras emissoras de rádio. Boa tarde pra vocês. Hoje é segunda-feira, minha gente. Hoje é quanto do mês? Hoje é dia 24. Nossa, dia 24. Então, é a última semana, né? A última semana. Acaba segunda-feira. Acaba deu já 8, mês de agosto. E já começa o ano novo. Daqui a 129 dias. Olha só. Boa tarde pra quem tem músicas nas veias. 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

hoje é aniversário de uma colega muito especial, Isabela Barbosa, aqui da nossa querida TV Jornal e Rádio Jornal. Isabela Barbosa, parabéns, né? Apresenta muito bem, onde ela bota as mãos, ela faz bem, né? O rádio, a televisão. Ela nasceu num dia de quarta-feira. Parabéns, Isabela Barbosa. Você, seu esposo, suas filhas, toda a família. Isabela Barbosa, aniversariante de hoje. Parabéns. Fátima da Coab, parabéns. Você nasceu numa segunda-feira, Fátima. Fátima, parabéns. Arlindo Ribeiro, de Serrote dos Bois. Depois você me fala dele, viu, Branquinho? Ah, é hoje aniversário dele, Arlindo Ribeiro. Nasceu no dia de terça-feira. Hoje é dia da infância. Então, eu acho não. Todo mundo já passou por essa fase da vida, a infância, né? Hoje é dia do artista. Nossa, dia do artista. Artista é o quê? É aquele que cria, né? Que faz o mundo se tornar mais bonito, o mundo ficar mais bonito. Então já é dia do artista. Paula Toller fez 64 anos ontem, domingo. Paulo Coelho faz 79 anos hoje, era parceiro de Raul Seixas nas músicas. É, muitos chamavam de, não sei se ainda chamam de bruxo, o Paulo Coelho. 79 anos. Almira Castilho faria 92, morreu em 2011. Almira Castilho era parceira de Jackson do Pandeiro, companheira dele. Ela sempre aparecia nas capas de disco do Jackson do Pandeiro, dançava rumba, não era Neto Negromonte, era uma dançarina profissional. Almira Castilho faria 92 anos hoje. Ei, bora descoisar! Hoje é segunda-feira! O mundo tá pegando fogo! Qualquer tapinha nas suas costas aí, não se assuste não! Pode ser um deles pedindo seu voto. Ô louco! Todos meus amigos, um abraço, boa tarde! Meu amigo Rafael e todos que trabalham fazendo aplicativo, boa tarde! Obrigado!

0: você voltaria? Você aí, se pudesse voltar no tempo, você faria a mesma coisa que você fez? Eu mesmo não me arrependo de nada. Eu não me arrependo de nada. Ah! Olha que legal! Minha vinheta hoje vem do Recife, Sérgio Ivo. Alô, Sérgio Ivo! Canta minha vinhetinha, Sérgio Ivo, vai no Recife!
1: Wellington Lacerda, Wellington Lacerda. Boa tarde, meu amigo, Wellington Lacerda, o maior comunicador do Brasil, do mundo.
0: Obrigado! Sérgio Ivo, obrigado!

música em 1972. Crocodile Rock. Eu me lembro quando o rock era jovem. Eu e Suzy nos divertíamos tanto.

onde quer que você esteja, boa tarde. É muito bom saber que você tá me ouvindo aí do outro lado, tá no celular, né, no aplicativo. Crocodile Rock, Elton John. Quiser dar um oi aqui no meu Instagram, tudo bem. Fico feliz. E se você me seguir, melhor ainda. Agora 5h09. Eu acho que esse tarde de saudade era o que faltava.

O rádio mudou, mudou a cara do rádio, esse programa. Não é melhor do que o de ninguém, é diferente. E essa música, hein?

Raimundo Fagner, lembrança de um beijo. De Acioli Neto. Acioli Neto morreu no ano 2000. Wagner regravou já, né? Vários cantores gravaram essa música. Wagner regravou em 1994. Lembrança de um beijo. 5 horas e 13 minutos.

The Fivores. Por causa de você. Você percebe aí que a voz não é a voz de Almi, né? Porque Almi tinha brigado com uma banda e o Michael Sullivan entrou no lugar dele. E ele fez essa música, o Michael Sullivan, por causa

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1: A dica de hoje, vamos falar um pouco sobre menopausa e climatério, tá certo? O climatério é a zona de transição da fase reprodutiva da mulher para a fase final, onde ela não consegue mais engravidar. A menopausa se dá como a última menstruação na mulher. A menopausa, quando fechamos esse diagnóstico da menopausa, é quando a mulher passa um ano sem menstruação. Menopausa traz muitos transtornos para a mulher, como ansiedade, calor e muitos outros sintomas que podem ser tratados. Então ela deve procurar o seu ginecologista para tratar o melhor tratamento para essa mulher. Pode ser a partir de reposição hormonal, a partir de medicamentos fitoterápicos que vão diminuir esses sintomas da menopausa.
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5: Alô, minha querida cidade de Pesqueira. Tá aí seu filho ilustre, Paulo Diniz.

morrer em 2022 com 82 anos. E Odibar era baiano. Morreu em 2010, Odibar. Morava no Rio Grande do Sul. Minha querida pesqueira. Eu só apresentei uma vez o Paulo Diniz aqui em Caruaru, numa festa de meio de rua.

rua, na festa do comércio, eu nem lembro o ano. 5h35. Tá aí uma declaração de amor. Abra a rede social aí, fala que você ama aquela pessoa.

Manuel Correia, Nando Cordel, Nélia Veloz, do saudoso José Cioli Cavalcante Neto, a Cioli Neto. É linda nessa música.

0: está aí 2 anos. Vai fazer 73 agora em dezembro. Nélia Veloz. 1987. Horas e 38 minutos. Algum sobrevivente dos anos 70 aí me ouvindo? Então vamos relembrar essa música.
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Roberto Carlos, resumo lá do LP de 1974, de Mário Marcos, que tá vivo. Mário Marcos é irmão do saudoso Antônio Marcos. Resumo, tocou muito na década de 70, 80. Qual folha que vaga sem rumo e sem vida.

0: Agudão do Manso. Eles estão ouvindo o Egídio Amorim, meu colega. Alô, Vavado Uber. Vavado Uber. É, boa tarde, aqui em Caruaru. E no Recife é o Gilberto, né? Júnior CD. Alô, Gilberto aí no Recife. Ele fazendo Uber, transportando as pessoas aí no Recife. E com o som desse tarde de saudade. E o Vavado aqui em Caruaru. É, rapaz, eu estacionei ali, perto do Caruaru da Sorte. Me lembro o nome do dono lá, do cidadão lá do estacionamento. Só olha, fala em Vavá que ele tá ali ouvindo, tá bom. E eu estive, alô Eduardo Pinto em Barra de São Miguel, alô Eduardo Pinto, boa tarde, é meu ouvinte aí na Paraíba. Sábado eu não ia e acabei indo. O café da manhã foi lá em Barra sábado. E eu vou sábado que vem também. Porque eu vou levar a minha irmã Tela e meu cunhado Moacir pra eles conhecerem Barra de São Miguel, né? O café da manhã lá, a feirinha de lá. E até o Zé Maria falou que ia preparar uma rabada pra gente do sábado que vem. Eita, vai ser legal sábado. Tô aí em Barra de novo. É, que coisa boa. Aliás, o prefeito de Barra, João Paulo França é o prefeito de Barra e ele tava lá, me deu as boas-vindas. Eu até fiz um vídeo e postei no meu Instagram, conversando com o prefeito lá de Barra, João Paulo França. Muito obrigado. Romilton Pinto, obrigado também, amigo. E o Romilton Pinto, depois é que eu me lembrei que ele recebeu também o título de cidadão de Santa Cruz do Capibaribe no mesmo dia em que eu recebi também. Que ele é natural de Barra. Deixa eu botar a minha trilha aqui. Então, Romilton, um abraço pra você também, meu irmão, tá? Livaldo, cadê Livaldo? Tá caminhando e ouvindo. Wilson também. É, Iracilda também. Zé do Gago. Abraão, meu amigo, Barra em peso, tá ouvindo esse programa. Que coisa boa. É, Barra de São Miguel na Paraíba. Tem gente aqui querendo falar comigo, é Bada Matuto. Deixa eu ver onde é que ele tá. Cadê o áudio dele?
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2: Boa tarde, velho. Tô aqui na escuta, aqui na Vila de Patos, viu? E toda tarde tô na escuta, viu? Bota uma música de O Índio Apaixonado, que antigamente, quando tinha festa por aqui na região aqui, é Macarrão dos Balanços, com aqueles parques os parques dele. Ele tocava muito naquela radiola que ele tinha. O Índio Apaixonado. Vê se tem alguma música do Índio Apaixonado aí, bota pra torar aí. Valeu, meu irmão. Tô por aqui na Vila de Patos aqui. E essa tarde de saudade, só quem faz desse jeito é você.

0: 5:47.
1: Bora. Olha que legal.
2: Beleza.
1: Beleza.

2019. Com 72 anos, infecção generalizada. Gravou 23 LPs.

0: essa banda é maravilhosa, né?
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0: É lá de Imperatriz do Maranhão.
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0: Esse cantor é o Alisson.
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0: na música do Leonardo Sullivan. Quando chegar o amanhã.
2: O maior show retrô do Brasil.
0: É verdade.

que essa música não é brasileira, não. Nossa! Que música linda! Ficou legal! Valeu! 5:54. Essa é do fundo do baú, anos 50. Agora escute que letra maravilhosa, sempre atual.

Se você quiser deixar algum recado no meu Instagram, tá? Pode deixar até áudio que eu coloco aqui, tá? No programa. Instagram Wellington com dois L's. Wellington Lacerda Oficial. Tarde de saudade, volta amanhã, se Deus quiser, 5 da tarde. É uma pena que esse jovem

Neto Negro Moda, imagino você no salão fazendo aquele espetáculo com essas músicas, hein? Ei, meu vaqueiro da saudade. Neto Negro Monta, ele é da cidade de João Alfredo.

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É a hora do Angelus, a hora da Anunciação. A humanidade esquece por um momento a sua luta em glória. Deixa de lado os pensamentos pecaminosos, a perseguição desenfreada dos homens contra os próprios homens e contempla, na paz da natureza, uma sombra pálida do olhar de Maria. Nos templos, nas ruas e nos campos, as preces brotam espontâneas de todos os lábios. Esta é a hora do Ângelus, a hora da Anunciação. Nós vos suplicamos, Maria, que olheis por nós, vossos filhos ingratos. Dai-nos a graça do arrependimento e a vossa bênção materna. Porém, mais do que nós, Maria, outros necessitam do vosso apoio nesta hora. Os que morrem de necessidade, os que blasfemam, os que não creem. Iluminai-os, Virgem Santíssima. Vós que fizestes os homens semelhantes a Deus, porque foste mãe de Jesus, olhai para os que perderam a fé. Protegei-os. Deslumbrai-os como um relâmpago aos olhos de Paulo. Lembrai-vos deles nesta hora, Maria, e sede para todo sempre louvada e bendita. Ave Maria, cheia de graças, o Senhor é convosco. Bendita sois vós entre as mulheres, bendito é o fruto do vosso ventre, Jesus.

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0: 18:06.
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0: Já é noite na capital pernambucana e o Bola Rolando está no ar. 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Atenção para as principais manchetes do programa de hoje.
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0: Alô, alô, Raldinei Alves.
1: Sport entra em campo pela Série B do Brasileiro. Adversário é o fragilizado América. Leão acerta a contratação com o volante Patrick de Paula.
0: Santa Cruz e Dormoura.
2: E após vitória sobre o Caxias, tricolor do Arruda agora inicia a semana mais importante da temporada. Sábado em Anápolis, diante da equipe mandante, só a vitória interessa. Santa vai precisar de uma conjuntura complexa de resultados para classificar no G8 em caso de derrota ou empate em Goiás. Volante é desfalque. Recém-contratado deve ser titular no duelo decisivo.
0: Náutico, Leonardo Bori.
3: No finalzinho do jogo, Náutico consegue empatar contra o São Bernardo. Náutico tem na próxima sexta-feira o Atlético. Náutico que tem que se distanciar do Z4. Náutico é o 15º colocado, com 31 pontos ganhos. Está a 3 pontos da zona de rebaixamento.
0: 18 horas, 9 minutos, vai começar o show!
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0: 18 horas, 11 minutos na capital pernambucana, começando agora o maior desfile de notícias do Rádio Esportivo de Pernambuco e de todo o Brasil, aqui no Bola Rolando.
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0: 7:30 da noite, com total cobertura do seu Scratch de Ouro. Alô, alô, Raudney Alves.
1: Alô, Edinaldo Santos, um abraço, boa noite para você, para todo mundo que está acompanhando a gente aqui no Bola Rolando. É isso, logo mais 7:30 da noite, Sport América Mineiro, rodada 24 da Série B. É um jogo importante para o Sport, que busca voltar ao G6. Para isso, precisa vencer e torcer contra o Novo Horizontino e o CRB, que são dois times que estão na frente do Sport, mas ainda não jogaram nessa rodada. Aliás, Novo Horizontino e CRB jogam também às 7:30 da noite. O Novo Horizontino joga fora de casa contra o Atlético e o CRB também fora de casa diante do Juventude. Então, o Sport tem que vencer o América e tem que secar essas equipes. A gente já fala diretamente da Ilha do Retiro, o palco do jogo de logo mais, daqui a pouco menos de uma hora e meia, Edinaldo.
0: Pois é, o Sport tem hoje uma grande chance de se aproximar, não, de consolidar a sua participação no Campeonato Brasileiro da Série B. Isso é de fundamental importância, principalmente depois do péssimo resultado contra o time do Avaí, em que perdeu pelo placar de 200-1. E de virada, né? Aquilo ali foi muito marcante para o torcedor rubro-negro. Sport, nesse jogo, ao contrário do anterior, ele apresentou muitas falhas, mostrou ali antes do jogo uma certa evolução, mas nessa partida caiu assustadoramente de produção, voltou a ter os mesmos erros de cobertura, dando muito espaço ao adversário, falhou muito na marcação, deu muito espaço, fez um gol, mesmo assim fez um gol sem jogar bem, mas fez um gol, saiu na frente do placar, mas achou que deveria ficar preservando só o resultado, tentando controlar só o resultado e abdicou de jogar. Porque você tem que ter um pouco mais de precaução, claro, todo treinador faz isso. Mas você abdicar de jogar como fez o Sport foi um erro terrível do time e do técnico Gilmar Dalpozo. Vamos ver se hoje o Sport tem essa reviravolta, volte a crescer e tem a obrigação, né? Porque o adversário se chama América Mineiro, isso já diz tudo, né, meu caro Raudney?
1: Exatamente. Não só sobre essa questão que você trouxe, contra o Londrina, embora o Sport tivesse vencido o jogo, houve uma crítica grande por parte da torcida em relação a isso, né? Quando o Sport estava na frente do placar, a estratégia do Sport
0: recua demais, né, Raul?
1: Isso. A torcida ficou na bronca. Então vamos ver hoje contra o América. É um time extremamente fragilizado na competição, só marcou 11 pontos em 23 jogos. O América está na frente apenas da Ponte Preta por um ponto. São 2 vitórias, 5 empates e 16 derrotas. Curiosamente, um desses 5 empates foi contra o Sport no jogo do primeiro turno lá em Belo Horizonte. Mas é um adversário acessível que o Sport vai ter hoje à noite aqui na Ilha do Retiro.
0: E você vê o seguinte, Raudney, o Sport, por mais tempo que esteja passando no G6, e ele realmente tem mais tempo do que muitas equipes no G6, mas ainda não é aquele time que inspira confiança exatamente por esses atropelos, né, que de vez em quando acontece no time. Cresce no jogo, no outro, cai assustadoramente de produção. Então, tem que superar isso, tem que estar no GC de forma consolidada, definitiva, para pensar no playoff do acesso, viu, Raudney?
1: Pois é, pensando no jogo de hoje, o Sport não tem Filipinho, lateral esquerdo, ele sofreu uma fratura, né, uma lesão ligamentar no tornozelo. O Barleta tem uma lesão na coxa, ainda está se recuperando desse problema. O Barleta, inclusive, estava mais cedo aqui na Ilha do Retiro, não chegou junto com a delegação, já chegou antes, vai acompanhar o jogo de fora. E o Biel, que era uma dúvida, a informação que a gente tem é que ele está totalmente recuperado daquela entorse no tornozelo direito. Imagino que ele não seja titular, daqui a pouco, por volta das 6:30, a gente já vai ter a escalação. E, de toda forma, a informação é que

0: com o restante do grupo, né? Isso já deixa muito claro que ele não estava na concentração, não vai para o jogo, não foi relacionado o Christian Barleta. Um provável esporte, Adinaldo.
1: Sim.
0: É formado por Thiago Couto, Claudinho, Aju, Kaique Almeida e Edson Lucas, no lugar de Filipinho. Acredito que Claudinho no lugar de Pulse e Edson Lucas no lugar de Filipinho. Essas as duas laterais do time do esporte. Zé Gabriel, William Oliveira e o excelente Diego Hernandes, vive uma grande fase. E no ataque, o Gleison, junto com o Perotti, também Juan Alano, devem ser os titulares nesse time do esporte para o jogo de logo mais.
1: É verdade. Agora você observa a dependência incrível que o esporte tem de Barleta, né?
0: Pois é.
1: Isso está sendo verificado de forma muito clara, muito evidente. E é uma falta muito grande que ele faz. Agora, o esporte termina ficando sem alternativa para substituir um jogador à altura de Barleta, né?
0: Exatamente, né? O Barleta está fazendo falta. Ele foi substituído naquele jogo contra o Londrina, ainda no primeiro tempo. Desde aquela substituição, já preocupou a torcida pela importância que ele tem no time do esporte e depois foi diagnosticada a lesão na coxa. Olha, a gente separou uma fala do Thiago Couto, goleiro da equipe do esporte, que falou sobre esse jogo de logo mais.
2: É uma expectativa muito boa, né? A gente vem trabalhando forte aí durante a semana. A gente vai reencontrar nosso torcedor na Ilha do Retiro, né? Conseguimos uma vitória, né, no nosso último jogo em casa e a gente espera manter esse nível. A gente sabe que vai ser um jogo muito difícil, né? A equipe do América é uma equipe que tem bons jogadores, né? Apesar da situação que eles estão na tabela, né? Então a gente espera contar novamente com o apoio do nosso torcedor, né? Que faz total diferença dentro da nossa casa, fazer um grande jogo e buscar essa vitória.
0: Muito bem, palavras de Thiago Couto falando sobre esse jogo do Sport contra a equipe do América. Olha, o Sport está trazendo um reforço. Patrick de Paula está chegando no Leão. Patrick de Paula tem 26 anos de idade. É um atleta bem popular no futebol brasileiro, principalmente porque foi revelado no Palmeiras. Chegou a ser campeão da Libertadores. Depois foi para o Botafogo. E no Botafogo, ele sofreu uma lesão grave no joelho. Desde então, ele não voltou a ter mais aquela sequência, aquela minutagem que ele tinha no começo da carreira. Já tinha passado também pelo Criciúma, foi emprestado pelo Botafogo ao Criciúma, jogou no Estoril Praia lá de Portugal e mais recentemente estava no clube do Remo. Agora chega ao Sport para a temporada de 2026. O anúncio oficial, inclusive, pode sair hoje. A tendência, ainda não está confirmado, mas existe uma expectativa de que o Patrick de Paula, inclusive, acompanhe o jogo contra o América daqui da Ilha do Retiro.
1: Belo jogador. Jogador que já teve presenças marcantes nessas equipes que você acabou de citar. É realmente uma boa contratação que o Sport acaba de fazer. Engraçado é que o jogador que é menos falado, pelo menos eu não tive informações, nem os nossos repórteres da diretoria, sobre essa possibilidade de trazê-lo. Foi tudo feito aí na base do sigilo.
0: E foi tudo muito rápido, né?
1: E foi muito rápido, exatamente. Aquele jogador que está vindo, que dá exatamente um basta naqueles nomes que estavam sendo anunciados, praticamente certos, e de repente desistia por isso ou por aquilo.
0: Embora seja um jogador jovem, 26 anos ainda, dá para dividir em duas partes.
1: Jovem, né, mas já rodado, né?
0: Pois é. E já passou por clubes grandes, né? Já jogou campeonatos grandes de peso. Mas dá para dividir em duas partes, né? Tem aquele Patrick de Paula que surgiu muito bem no Palmeiras, mas recentemente veio com esses problemas físicos. Vamos ver e vamos torcer que ele jogue bem, se desempenhe bem dentro do esporte, a partir de agora, jogando com a camisa rubro-negra.
1: A expectativa é boa, sem dúvida nenhuma.
0: Sim,
1: porque
0: claro.
1: Esse jogador tem talento, né? Tem talento. E vamos esperar que ele recupere o seu melhor futebol, exatamente aqui no Esporte Clube do Recife. Esse contrato vai até quando, hein?
0: Acho Aldo? Que quando anunciar a gente vai poder dizer melhor, Vernaldo. Acredito, e aí é um palpite, eu acredito que vai para além dessa temporada. Vamos ver.
1: Eu tenho a impressão que é aquele jogador que o clube faz um contrato e bota os gatilhos, né? Se você atingir isso, fica por aqui. Se não atingir, não fica.
0: O clube deve anunciar nas próximas horas. Eu acredito que o clube vai anunciar ainda hoje. Vamos ver se é até o fim da temporada ou se depois vai ter, como você bem falou, aqueles gatilhos de renovação. Geralmente tem esse tipo de coisa, nesse tipo de cláusula nos contratos.
1: Hoje em dia é muito comum isso, né? Ele estava no Remo, não foi, Haldane?
0: Isso, o clube do Remo foi o último lugar que ele trabalhou. 14 jogos, 2 gols e 4

0: por assistências. Ele saiu do Botafogo no ano passado. No ano passado, ele fez 21 jogos com o Botafogo e fez 4 gols. Esse ano, já passou pelo Estoril Praia e pelo Remo, emprestado pelo Botafogo, e agora estava livre no mercado. Foi capturado pelo Sport, o Patrick de Paula.
1: Bom, o Sport que tem aí uma relação ainda para contratar, com essa contratação já dá uma balançada boa, né? Para o seu torcedor, né, Haldane?
0: Pois é. O pessoal gostou, né? O pessoal falou bem da contratação dele. Essa informação já está circulando desde a metade da tarde. E a gente vai ter um termômetro melhor quando o Patrick de Paula for anunciado oficialmente pelo pessoal do clube.
1: Vamos fazer aqui um raciocíniozinho futurista e atualizado também. Ele tem na posição dele para disputar o Zé Gabriel, me ajuda aí, o William Oliveira.
0: Isso, Zé Gabriel, William Oliveira, que são os dois, inclusive...
1: Tem o Biel, né? Tem o Pedro Martins.
0: O Biel, quando voltar, exatamente.
1: Pedro Martins. E tem também aquele jogador, Murilo, o nome dele, né? Murilo, né?
0: Isso, que chegou recentemente.
1: Eu acho que são jogadores que vão disputar a posição com o Patrick.
0: Tem o Fábio Matheus também, né?
1: Fábio Matheus, que está machucado, né?
0: Isso.
1: Voltou para o time do Sport, depois de rodar um pouco por aí. E é um bom jogador esse Fábio Matheus, eu gosto dele.
0: Pois é, vai ser essa disputa por posição no time do Sport. Nas próximas semanas, certamente a gente vai ter um panorama melhor de como o Patrick de Paula vai se encaixar nesse time.
1: Ô, Haldane, lateral esquerdo, ponta e centroavante, continuam sendo as pretensões do Sport?
0: Por aí, exatamente. O Sport, principalmente agora com a lesão do Filipinho, né? Posição do lateral esquerdo, ela hoje tem o Edson Lucas como o titular e apenas, né? O Filipinho era a contrapartida em relação ao Edson Lucas.
1: Me diga aí como é que está o público aí no estádio?
0: Por enquanto, Edinaldo, ainda uma movimentação pequena. O jogo de 7h30 é naquele horário que é inconveniente para muita gente, né? Muita gente larga do trabalho, pega trânsito, não consegue chegar com antecedência no estádio. A tendência é que a torcida do Sport chegue mais perto da hora do jogo aqui na ilha. Mas o Sport, apesar do resultado negativo na série, no jogo contra o Avaí, já vendeu quase 15 mil ingressos, né, pelo que foi divulgado pelo
1: grande
0: clube
1: público,
0: na semana
1: público.
0: Passada. Então deve ser um público interessante, de toda forma, mesmo com a derrota no jogo anterior.
1: Se já vendeu 15, deve passar aí dos 17, 18 mil, por aí, né?
0: Imagino que vai ficar nessa faixa o número de torcedores no jogo de hoje.
1: Ok. Valeu, Haldane.
0: Valeu, Edinaldo. Um abraço.
1: Pronto, você acaba de acompanhar aqui. Não é a segunda-feira rubro-negra, porque ela está só começando, né, gente? Uma parte da segunda-feira rubro-negra, que ela vai pegar para valer daqui a pouco às 7h30 da noite, com transmissão do Scratch para Sport América Mineiro, Campeonato Brasileiro Série B. Agora, 18h25.
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4: Dezoito horas, 29 minutos.
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4: 18 horas 29 minutos na capital pernambucana. Tem bola rolando para o tricolor do Arruda. Alô, alô, Igor Moura.
6: Alô, alô, Edinaldo Santos. Forte abraço para você, amigo. Boa noite. Um abraço para todo mundo ligado aqui no Bola Rolando. Edinaldo Santos, quando a rodada inteira ajudou, o Santa perdeu jogando como mandante para o Maranhão. Quando a rodada inteira foi maléfica, só resultado ruim para quem está no G8, o Santa venceu, venceu até sem sobressaltos, né, Ed? Tudo bem que teve aquela mãozinha da arbitragem, né? Não achei que foi lance para expulsão do jogador do Caxias, do Breno, no finzinho do primeiro tempo. Agora já estava 1-0 para o Santa já era superior em campo. Teve aquele susto quando o Dentinho saiu cara a cara com o Thiago Coelho, e o Thiago Coelho fez uma defesa extraordinária. E no segundo tempo, achei que o Santa fez um jogo muito consciente, né? Muito seguro, sem sofrer sustos, com o jogador a mais rodando a bola para lá e para cá, até o Matheus Vinícius acertar aquele chutaço, golaço na arena, decretando a vitória do Santa por 2-0. O problema, Ed, não foi o Santa ganhar, né? Foi que na rodada inteira, todo mundo que não podia ganhar, ganhou.
4: É, a rodada foi cruel, né? A rodada foi muito cruel, não ajudou o Santa Cruz em absolutamente nada. E o jogo é mais ou menos isso aí que você disse, ou praticamente o retrato do jogo é isso aí que você disse. O Santa Cruz não teve muito susto, mas às vezes ele deixa a confiança escapar e a gente fica meio temeroso. Por exemplo, aquele lance lá do Caxias, com o cara entrando cara a cara com o goleiro do Santa Cruz, se mete um gol ali, a história poderia ter sido diferente, né? Teria sido com ruim para o Santa Cruz. É verdade, o cara perdeu um gol, que pelo amor de Deus. Mas o Santa Cruz conseguiu fazer um gol, depois ele consegue aquela cobrança de falta que você já se referiu, que foi um belíssimo petardo, né? Um chute fulminante no ângulo. O goleiro não tem como defender uma bola daquela. Mas é isso, o Santa Cruz terminou sendo um pouco melhor do que já foi em partidas anteriores, algumas muito ruins que ele fez dentro de casa. E agora, como ele faz boas partidas fora de casa, vamos torcer para que ele cumpra competentemente com esse seu papel, vencendo a equipe do Anápolis. Agora eu lhe pergunto, um pontinho que ele conquistar, vai dar para passar ou não?
6: Depende muito, viu, Edinaldo? Agora é o seguinte, para você não ficar dependendo de ninguém, só tem, a vitória.
4: Tem que ganhar.
6: É, porque o Santa, se os resultados dessa última rodada, dessa penúltima, na verdade, a 18ª, se os resultados tivessem sido tão bons quanto os resultados da 17ª, Eu cravaria agora que o empate classificaria o Santa para o quadrangular tranquilamente lá em Goiás. Só que os resultados foram tão ruins, todo mundo está tão perto, só para você ter ideia, o 11º colocado, Floresta, ele tem um ponto a menos que o quinto, que é o Santa. Veja só, o Santa 28, Ipiranga 28, Guarani 27, inclusive trocou treinador, né? Guarani mandou embora o Hélio Cizenando e hoje Humberto Louser foi anunciado para essa reta final do Bugre. A Ferroviária de Araraquara está na 8ª posição com 27 pontos. O Maranhão Atlético Clube, que ontem goleou o Itabaiana por 4-1, com 20 minutos de jogo, já estava 3-0. Tem 27 pontos, o Maringá tem 27 e o Floresta 27. Então está tudo muito junto. Se o Santa empatar, perder, aí vai ser o desastre, né? Santa Cruz vai precisar de uma combinação bem grande de resultados para permanecer no G8. Agora, Ed, é tão colado um no outro que se o Santa perder ou empatar, a dependência dos resultados ela é praticamente a mesma. Vai mudar muito pouco a configuração com o Santa ainda 29. O Santa só pode se garantir ganhando do Anápolis lá em Goiás. E é como você falou, né? O Santa Cruz tem um bom rendimento jogando como visitante, é o segunda melhor campanha do Campeonato Brasileiro da Série C jogando fora dos seus domínios. E cá entre nós, viu, Edinaldo? Você precisa ganhar do Anápolis no Jonas Duarte, provavelmente com pouco público, no estádio que não é Caldeirão. É um estádio que tem arquibancada muito distante do gramado. Você precisa ganhar do Anápolis para classificar. Se você não ganhar do Anápolis, é melhor nem ir para o quadrangular de acesso, viu, Edinaldo?
4: Agora, Igor, costuma-se dizer, e eu em parte concordo com isso, que o Santa Cruz é muito ruim de propor jogo. Ele se complica muito. Ele gosta mais de jogar buscando aquela bola, aquele jogo. Não é? É verdade. Agora, num jogo como esse, ele não precisa só ficar lá atrás, ele tem que ir para cima para tentar fazer gol. E aí, vai ser um jogo mais complicado por causa disso, jogando fora de casa?
6: Aí, Edinaldo, aí é onde eu acho que aparece a melhor versão do Santa nessa Série C. É o Santa jogando fora de casa contra um adversário também buscando o jogo. Se a gente lembrar, o Paysandu foi para cima do Santa e o Santa no contra-ataque fez logo 3 lá em Belém, na Curuzu. O Brusque, tudo bem, ali foi um jogo meio que diferente. O Brusque amassou o Santa o jogo todo e no fim o Santa na bola parada fez 1-0. Agora, a gente tem dois exemplos. O Barra, que foi para cima do Santa e tem quase que a mesma pontuação do Anápolis. O Barra foi para cima, o Santa não deixou o Barra ter a bola, dominou o jogo e ganhou a partida por 2-1 até com certa facilidade. E o jogo contra o Botafogo da Paraíba, que para mim, se não for o melhor time em rendimento dessa Série C depois da chegada do Marcelo Fernandes, é um dos... O jogo foi um laicar tremendo, né, Edinaldo? E o segundo tempo, se o Santa foi pior do que o Botafogo no primeiro, o Santa foi melhor que o Botafogo no segundo, terminou 2-2. Então, eu acredito que a melhor versão do Santa nessa Série C foi numa situação parecida com a que o Santa vai vivenciar lá em Anápolis, sábado, com o Santa atacando, precisando atacar e ganhar o jogo, só que o adversário também precisando ganhar o jogo, né, Edinaldo? Porque o empate não salva o Anápolis, não. Anápolis empatando fica numa situação quase que igual a do Santa. Perder e empatar é quase o mesmo para o Anápolis.
4: Agora, o que a gente lamenta, né, Igor, é chegar um momento como esse, o Santa está aí desesperado por 1, 2 ou 3 pontos, quando teve praticamente uma tendência, pelo menos uma tendência, de que seria uma classificação até bem fácil, pelo que ele vinha conseguindo na chegada do treinador. Depois, a participação da campanha ficou muito irregular, e chegou ao ponto de jogar mal praticamente todas as partidas dessa fase mais decisiva dentro de casa. Aí chega precisando de pontos na penúltima rodada da competição. Impressionante.
6: É impressionante mesmo, Ed, porque não foi só o vacilo com o Maranhão na arena, né? Porque perder um jogo jogando mal em casa, fora, acontece...
4: Pode acontecer com qualquer clube, né?
6: Com qualquer clube do mundo, né? Agora, sistematicamente tropeçar contra Ipiranga de Erechim na arena, Figueirense na arena, Maranhão na arena, só aí são 9 pontos, o Santa não somou um sequer, né, Edinaldo? Se o Santa faz 3 desses 9, o Santa já estaria classificado hoje e brigando por liderança.
4: Teve todas as chances possíveis e imagináveis para sair na frente de todo mundo, né?
6: Verdade, já pensou? Bom, Edinaldo, sobre o jogo, vamos lá. Hoje teve reapresentação à tarde, ontem foi folga geral para o elenco do Santa depois da vitória sobre o Caxias no sábado. Hoje teve reapresentação na semana especial, né? Uma semana mais decisiva da temporada inteira do Santa, que vai definir se o Santa vai ou não jogar quadrangular de acesso. Amanhã tem novamente treinamento. Vamos aguardar só a comunicação do clube passar a programação e quando o Santa viaja para Goiás. Eu acredito que pelo tamanho e dimensão desse jogo de sábado, eu apostaria que o Santa treina quinta em Recife e viaja para Goiás Anápolis não é nem uma viagem longa, viu, Edinaldo? 50 quilômetros

0: só de Goiânia, faz Sim. um voo direto Recife-Goiânia e de ônibus uma horinha para Anápolis está lá. Eu acredito, falta o Santa confirmar, tá? É suposição minha, é uma hipótese. O Santa viajaria na quinta, dormiria já em Goiás, em Goiânia na quinta, treinaria na sexta.
1: Ok.
0: Na sexta, treinaria ou no Vila, ou no Goiás, ou no Atlético, e iria para Anápolis no dia do jogo, no próprio sábado. É o meu achismo, como é que vai ser a programação do Santa para esse jogo decisivo. E o Alex Brasil fala conosco agora sobre reforços. O Santa não sabe ainda se vai jogar o quadrangular, é verdade. Mas deve ganhar o João Pedro, que voltou do ABC, deve ganhar já para essa reta final de Série C, e pode vir a ganhar Matheus Melo, que hoje está emprestado ao CSA, e o Vini Ora, que hoje está emprestado ao Goiatuba. O Alex Brasil fala sobre essas situações.
2: Realmente a gente vem trabalhando com isso dentro do planejamento, está tudo dentro daquilo que a gente planejou, o retorno desses atletas emprestados. O João ainda não chegou ao clube, existe uma pendência financeira com o atleta, está sendo acertado isso para que ele possa retornar. Os outros dois atletas realmente vêm fazendo grandes atuações nos clubes que estão emprestados e a gente conta com esses atletas. Claro que a gente está atento ao mercado, a oportunidade de mercado, pode ser que aconteça, a gente não. Mas eu estou muito satisfeito, todos nós estamos com tudo que a gente planejou, tem sido traçado com muita responsabilidade, com muita tranquilidade, dentro daquilo que a gente almeja, e eu tenho certeza que Santa Cruz vai forte até o acesso. É isso que todos nós queremos.
0: Pronto, Ed. Então aí o Alex Brasil, executivo de futebol Coral, lembrando que o Pedro Favela tomou o terceiro cartão amarelo e o seu substituto já entrou no lugar dele no jogo contra o Caxias e entrou bem, né? Aí é nível alto. O Arilson entrou com tranquilidade, rodando bem o jogo. É muito bom volante o Arilson, deve substituir o Favela no jogo. Agora tinha sido o Caxias, agora se transforma esse em Anápolis, o jogo mais importante do Santa no ano, Ed.
1: Sem dúvida nenhuma. Agora, deixa eu mandar aqui um abraço, Igor, para o nosso querido médico cirurgião, doutor Misael Vanderlei, um dos melhores do estado. Ele dizendo, olha, se o professor Pardal não complicar, podemos nos classificar. Professor Pardal, é brincadeira.
0: A torcida do Santa está meio arretada com essas decisões de Christian.
1: Pois é,
0: zagueiro de lateral. Se bem que no jogo contra o Caxias deu certo, né? O Renato jogou bem de lateral direito. E o Matheus Vinícius foi o melhor em campo, um zagueiro jogando na lateral esquerda.
1: É só facilitar as coisas que ele vai botar o time certo, sem dúvida nenhuma. Hoje não vai ser preciso botar o Eurico na lateral direita, vai, Igor?
0: Não, eu não sei se ele vai repetir o Renato, mas ele tem o Thiago Enes saudável para jogar na lateral direita, como jogou, por exemplo, contra o Botafogo da Paraíba e jogou bem naquele dia, né?
1: Pois é. É isso aí. Vamos esperar então que o Santa Cruz acerte o pé, faça uma boa exibição, tudo dentro do esquema certo também, da escalação certa do treinador. Enfim, o Santa Cruz vai precisar de tudo isso, porque uma classificação, como a gente falou ainda há pouco, que estava bem encaminhada, termina nesse sacrifício, nessa preocupação e nesse sofrimento. Vamos ver se o time ganha, meu caro Igor Moura.
0: É isso, Edinaldo. No decorrer da semana, a gente vai explicando para a torcida como é que é a matemática se o Santa não venceu o Anápolis lá em Goiás, né? Quem é que precisa tropeçar, se o empate é bom, se é só perdendo. No decorrer da semana, a gente vai ter tempo para debater esse jogo importantíssimo, rodada completa toda no mesmo horário, tá? Jogos simultâneos às 5 da tarde, sábado que vem, Ed.
1: Agora, aquela previsão que a comissão técnica e a diretoria faziam de 28 pontos, ficou um pouco mais distante agora, porque se manter em 28 pontos, ou pelo menos se não ganhar mais um pontinho, ainda assim a classificação fica difícil, né, Igor?
0: Inclusive, eu tinha a mesma previsão. Na verdade, a comissão técnica, ela sempre falou em 29 pontos, podendo descer para 28 a depender dos resultados. Eu acreditava que com 28 pontos iria classificar, mas eu não imaginava que a rodada, essa agora, que sim, terminou ontem, sim, fosse uma rodada tão desgraçada.
1: Tão surpreendente, né?
0: Então, 29 pontos é a conta básica. Agora, pode ter gente fora com 29, daí você tira o tamanho do equilíbrio.
1: Eu também achava, olha, 28 vai dar para chegar. Mas é aquela história, né? A gente tem que ter um pouco mais de cuidado, todos nós, porque futebol, o imponderável sempre acontece, né, amigo?
0: É uma frase que ninguém nunca falou na vida, né, Denato? Futebol é uma caixinha de surpresa.
1: É verdade. Valeu, Igor!
0: Valeu!
1: Pronto, você acaba de acompanhar aqui dentro do Bola Rolando a segunda-feira do Tricolor do Arruda! 18.

0: 8h42.
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0: Clube Náutico Capibaribe. Alô, alô, Leonardo Bori.
1: Alô, alô, Edinaldo Santos, boa noite para você, amigo, boa noite para amiga e para o amigo que estão ligados aqui no Bola Rolando. Foi no sufoco, mas pelo menos o Náutico conseguiu aos 41 minutos da segunda etapa o empate contra o São Bernardo através de Derek. 41 minutos e olha que o Náutico acabou não fazendo um bom jogo. Mas a situação do Náutico, Edinaldo, é uma situação delicada.
2: Sim.
1: Por quê? Porque o Náutico, ele está na 15ª posição, ele tem 31 pontos ganhos, e o Ceará está no 17º lugar, é o primeiro da zona de rebaixamento, com 28.
2: São 3 pontos de diferença.
1: Então veja que situação delicada.
2: E caiu também a diferença para o G6, né? Caiu de 6 para 5, né?
1: De 6 para 5, mas aí já é mais acentuada, né?
2: É.
1: Já é mais melhor, acentuada. Agora, o Náutico, ele tem que melhorar o aproveitamento dele em casa, Edinaldo. Ele tem o Atlético na próxima sexta-feira, 8:30 da noite, não tem ninguém suspenso, o Vinícius deve voltar. 5 vitórias, 2 empates, 2 derrotas. Significa que ele é o 15º colocado em aproveitamento jogando em casa. É baixo, né, Edinaldo?
2: Muito baixo.
1: Aliás, a gente vem falando isso dos times pernambucanos,
2: né? Há muito tempo, e não é só do Náutico, é Sport, é Santa Cruz. Agora, eu tenho recebido muita mensagem, Boris, de grandes alvirrubros, inclusive alguns conselheiros, e eles reclamando muito dessa falta de opção quando o Náutico precisa substituir. Ontem, inclusive, tinha muita gente da base, o que é bom por um lado, mas é ruim por outro, porque o cara está entrando na fogueira, ele não está sendo lançado.
1: Os técnicos Hélio e Guilherme Santos têm feito isso, jogando com muita gente da base.
2: Então, contratou mal, todo mundo sabe que contratou mal. Foram 28 contratações, a maioria não deu certo. Mas mandar embora de uma vez praticamente um grande número de jogadores e ficar sem banco é perigoso também nessa fase decisiva.
1: Não vai acontecer isso. O que vai acontecer é o seguinte, o presidente pediu para dar uma segurada em contratações e de 1 a 2 jogadores sairão. Então você coloca Paulo Sérgio certo e vamos ver quem será o outro, porque você abre caixa para contratação.
2: Mas eu estou falando, Boris, se você me permite, que esses conselheiros têm razão, é que o número que já saiu foi considerado grande. Ele deveria ter dado uma segurada maior para o time não ficar sem opção na hora de jogar. Porque ontem deu certo, tudo bem. Deu certo pelo empate, né? Pelo empate, na verdade. Mas pode ser uma coisa perigosa nos próximos jogos com o que já tem aí. Não é nem pensando em já tirar de novo. É com o que já tem aí. Nós sempre tivemos dificuldades na reposição dos nossos jogadores ultimamente aqui no futebol pernambucano.
1: Veja só. O banco do Náutico, o Gaston, que é goleiro, o Betão, zagueiro, que não voltou à titularidade, o Auremir, volante já cascudo, Luiz Cláudio, prata da casa. O Wendel, prata da casa.
2: Pois é.
1: Felipe Redaelli, prata da casa. Aí tem o Patrício Nunes, que é o Pato Nunes. Não é prata da casa, mas foi jogador contratado
2: que... chamado peso morto, né?
1: Que não deu certo. O Wanderson, o Guilherme Ramos, prata da casa, e o Reginaldo. Então foram 5 pratas da casa no banco.
2: Evidentemente que 5 pratas da casa no banco, exatamente por falta de opções. Não, mas é que ele está lançando jogadores, não é isso. Esse momento aí de 5 jogadores de uma só vez... é a falta de opção que tem no banco. Nesse ponto, também sou favorável ao que está dizendo, ao que estão dizendo alguns conselheiros do Clube Náutico Capibaribe.
1: E você tem o Paulo Sérgio, como atualização médica, vale a pena dizer, né? O Paulo Sérgio já está iniciando a transição física, o Júnior Todinho segue na transição física, de repente pode ser até uma opção para a partida de sexta-feira. O Luiz Felipe continua com tratamento na fisioterapia. O Vinícius, ele ainda estava inseguro, sentiu um desconforto, um incômodo, mas ele pode jogar na sexta-feira e é um baita reforço, né? E com certeza, com a entrada do Vinícius, o técnico Guilherme dos Anjos e Hélio gostaram tanto do Derek pela direita que o Vinícius deve voltar à ponta esquerda.
2: O resultado de ontem ele foi ruim para Náutico, para o próprio adversário, o São Bernardo. Não foi nada agradável esse empate, porque a situação hoje, como você falou ainda há pouco, dessa proximidade na contagem de pontos dos clubes.
1: Está mais próximo do zona que de rebaixamento. G6.
2: E a zona de rebaixamento é muito complicada. O Náutico vai ter que dar uma virada forte para não se complicar.
1: Outra coisa que também é preponderante, que o Náutico tem dois jogos em casa na sequência.
2: Quais são os jogos?
1: Tem o Atlético na sexta-feira, a próxima, às 20h30, e o Botafogo de Ribeirão Preto na quinta, no dia 3 de setembro, às 8 da noite. Então, está na hora do Náutico não perder tempo e procurar fazer, não é nem 4 pontos, e sim 6 pontos para recuperar, para ficar melhor.
2: Esse um detalhe curioso. Esse jogo contra o Atlético é na sexta-feira?
1: Sexta-feira. E um detalhe curioso é o seguinte, o Náutico está invicto a 6 jogos.
2: Sei.
1: São 4 empates e 2 vitórias. Então o Náutico, pelo menos ele não vem perdendo, mas ele vem empatando e deixando de vencer em casa. Isso é crucial. Você estava falando do Santa Cruz há pouco. Você vê como é que 4 derrotas em casa foram cruciais para o Santa Cruz. Se ele tivesse empatado dessas 4, duas, isso, perdesse duas.
2: Ele estaria brigando pelo primeiro lugar.
1: Não, ele estava classificado.
2: E brigando pelo primeiro lugar.
1: Entendeu? Então é crucial. Ainda é uma grande receita você vencer em casa.
2: A queda de produção do Náutico também foi assustadora. A queda livre que o time do Náutico teve. Na minha opinião, com muitos erros do treinador, não só nas contratações, como nas escalações, nas mexidas, a insistência dele com alguns jogadores que a gente sabia que não ia render o suficiente, tudo isso contribuiu. O próprio esquema, eu acho interessante, né? O próprio esquema que Hélio dos Anjos e o Filho seguravam em jogar tanto no primeiro tempo como no segundo da mesma forma, hoje é diferente. Hoje ele falhar uma linha mais precavida. O bom é que não abdica do ataque, como está fazendo o Sport Clube do Recife com o Dalpozo. Ele, pelo menos, tem esse mérito. Mas jogar aberto o tempo todo como ele queria, não ia dar resultado mais nunca.
1: É,
2: os caras já tinham manjado o esquema do Náutico jogar e aproveitavam aqueles espaços para empatar ou até ganhar o jogo, como aconteceu em várias partidas.
1: É verdade. E o técnico Guilherme dos Anjos foi escolhido para falar pós-jogo e fala como viu esse empate em 1-1 no 1º de maio contra o São Bernardo.
3: Sim, foi um resultado positivo. A gente já imaginava um jogo aberto, né? Um jogo onde os dois times gostam de jogar, gostam de ter a posse de bola. A gente pôde ver ali, pelo menos na última estatística, 52% de posse de bola para nós, 48% para eles, bem equilibrado. E a gente pôde ver isso também no jogo. Foi um jogo que os dois times jogaram, os dois times criaram. Acho que o resultado foi condizente com aquilo que foi criado, né? Se a gente olhar todos os aspectos. Gostei do nosso jogo em alguns momentos, soubemos sofrer em outros, né? Conseguimos ajustar algumas questões durante o jogo, acho que foi um bom jogo assim, da nossa parte para o campeonato, sem dúvida nenhuma, seguir somando fora de casa e a gente agora indo para 2 jogos muito bons dentro de casa para que a gente possa fazer naturalmente os pontos.
1: E os jogos para lembrar, Atlético na sexta-feira, Botafogo no dia 3 de setembro, na quinta, às 8 da noite. Outro detalhe, Edinaldo, é que os jogadores chegaram hoje à tarde à capital pernambucana, amanhã se apresentam já à tarde no CT Wilson Campos, na Guabiraba, e começam treinamentos para a partida de sexta. Não tem muito tempo para respirar. Outro detalhe importante, que ninguém tomou o terceiro cartão amarelo, o Náutico tem uma quantidade grande de jogadores pendurados, ninguém tomou o terceiro amarelo e, pelo menos, a princípio, ninguém está machucado. Então, vamos aguardar o que vai acontecer com o Náutico nessa semana e torcendo pela volta do Vinícius.
2: É isso que eu ia falar, Boris. Perspectiva para que ele volte?
1: Perspectiva. Pelo menos o Guilherme dos Anjos falou que ele estava sentindo-se inseguro. Eu concordo plenamente com você. Naquele campo pesado, eu não tinha colocado ele em hipótese nenhuma.
2: De jeito
1: nenhum. Eu tinha poupado ele.
2: Para mim, ele poderia até.
1: Ele poderia ter até jogado contra o São Bernardo, mas ele se sentiu inseguro e aí eu acredito que ele volte com o Atlético. O Atlético está fazendo campanha de aproximação, né?
2: Uhum.
1: Então, tem que... Todo cuidado é pouco.
2: Pois é, o Atlético está na 9ª posição, cara.
1: Pois é.
2: 34 pontos.
1: Está fazendo campanha de aproximação.
2: Muito, muito. Agora, a proximidade ainda é muito grande dos clubes, né? Você pega, por exemplo, o Avaí, que é o mais próximo do Ceará, que o Ceará abre a zona de rebaixamento. O Avaí tem 29 pontos, gente. 29, 30, 31. Dois pontos só de diferença do Náutico. Então, se o Náutico ganhar, tudo bem. Mas se o Náutico perder e ele ganhar o próximo
1: jogo...
2: Esse
1: que é o problema.
2: Ele já passa o Náutico.
1: Porque o Náutico, infelizmente, é a realidade fria dos números. Ele está muito mais perto da zona de rebaixamento do que o G6. Ele está a 5 pontos do G6. Então, é uma vitória e 2 empates.
2: Uhum.
1: E ele está a uma derrota do Z4. Então, tem que todo cuidado é pouco. Chegou uma hora no campeonato que, apesar da proximidade, apesar do equilíbrio, apesar de ser uma pontuação não distante de um, não distante de outro, mas tem que tomar cuidado.
2: Tem que fazer a sua parte.
1: Tem que fazer a sua parte.
2: Valeu, Boris.
1: Valeu, querido.
2: Pronto, torcedor Alvirrubro, você acaba de acompanhar aqui dentro do Bola Rolando a segunda-feira Alvirrubra.
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2: Fim do Bola Rolando. Na sequência, a grande jornada esportiva do seu Escrete de Ouro para acompanhar o jogo do Sport contra o América Mineiro, Série B do Campeonato Brasileiro 2026. Daqui a pouco, Haroldo Costa, o maior gol do mundo, comandando a jornada esportiva. Estaremos juntos. Um abraço e até já.
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0: em Pernambuco, pontualmente 7 horas.
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2: Haroldo Costa.
0: Muito boa noite, torcida do Brasil. Está aberto o microfone da sua Rádio Jornal para mais uma grande jornada esportiva com as emoções do Campeonato Brasileiro. Falamos direto do estádio da Ilha do Retiro, estádio Adelmar Costa Carvalho, para as emoções da rodada 24 do Campeonato Brasileiro Série B. Em instantes, a bola vai rolar para Sport e América Mineiro, aqui direto da Ilha do Retiro. O jogo começa daqui a 28 minutos. A Rádio Jornal abraça você a partir de agora, abrindo seu microfone, campeão de audiência, campeão do Ibope, com as emoções do Campeonato Brasileiro. 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
0: Esta é a Rádio Jornal falando aqui direto da Ilha do Retiro com o Sport América Mineiro. Daqui a pouco a bola vai rolar na rodada 24 do Campeonato Brasileiro Série B. Repórteres da Jornal captando todos os detalhes, todas as notícias desse jogo. Começo pelo Sport Clube do Recife, o Leão da Ilha do Retiro entra em campo. Em instantes para enfrentar a equipe do Coelho. O Sport vem de derrota para o Leão da Ilha de Florianópolis. A última vez que esteve em casa derrotou o Londrina, o Tubarão, mas depois perdeu para o Avaí. E portanto o jogo de hoje é de reabilitação para o Sport. As informações do Sport aqui na Rádio Jornal com o repórter Raldinei Alves. Boa noite, bom trabalho, Raldinei.
3: Boa noite para você, Haroldo Costa, e para todo mundo que está nos acompanhando em mais uma grande jornada esportiva da Rádio Jornal. A Ilha do Retiro começa a receber cada vez mais torcedores do esporte para esse duelo válido pela 24ª rodada da Série B do Campeonato Brasileiro. Um jogo em que os rubro-negros buscam voltar ao G6, a zona de classificação para a próxima fase, para a fase de playoffs da competição. Para isso, o objetivo é muito claro, tem que vencer. O Sport tem que bater a equipe do América aqui diante da sua torcida e, além da vitória, tem que torcer contra o Novo Horizontino e contra o CRB, dois times que entram em campo também no mesmo horário do Sport, às 7h30 da noite. Para o jogo de hoje, dois desfalques. O lateral esquerdo, Felipinho, ainda se recupera de uma fratura e lesão ligamentar que ele teve no tornozelo. E o atacante Christian Barleta se recupera de uma lesão na coxa. Biel, que era dúvida, já está recuperado de uma entorse que ele sofreu no tornozelo direito. Como a gente trouxe no Bola Rolando, está tudo bem com Biel. Foi relacionado, não começa como titular, mas estará como opção no banco de reservas. O Sport do técnico Gilmar Dalpozo está escalado, está definido para enfrentar o Coelho aqui na Ilha do Retiro.
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3: é o Leão da Ilha, que vai a campo com o Thiago Couto, camisa 26. Claudinho veste a 27. Marcelo Aju tem a número 3. Kaique, camisa 33. E Edson Lucas com a camisa

0: 26, esses os jogadores de defesa. Zé Gabriel tem a número 23, é o capitão volante da equipe. William Oliveira veste a 29. Juan Alano tem a camisa 8. Diego Hernandes tem a 20. Cleison veste a 25. E Perotti tem a camisa de número 9. Repassando o time do técnico Gilmar Dalpozo: Thiago Couto, 26. Claudinho, 27. Marcelo Aju, 3. Kaique, 33. Edson Lucas, 96. 23 para Zé Gabriel. 29 para William Oliveira. 8 para Juan Alano. 20 para Diego Hernandes. 25 para Cleison. E 9 é Pedro Perotti. Essa é a escalação do Sport Clube do Recife, treinado pelo técnico Gilmar Dalpozo. Só uma informação antes de encerrar a minha primeira participação: é que o Patrick de Paula foi anunciado de forma oficial pelo clube. A gente trouxe também recentemente no Bola Rolando que o acerto já tinha sido feito, mas agora é oficial. Patrick de Paula, ex-Remo, ex-Botafogo, Criciúma, Palmeiras, campeão de Libertadores, é jogador do Sport para a sequência da temporada. É isso, Sport em trabalho de aquecimento. A bola rola em menos de 30 minutos. Haroldo Costa.
1: Valeu, Raldinei Alves, trazendo para você as informações do esporte. O esporte quer voltar para o G6 do Campeonato Brasileiro Série B. O Leão começa essa rodada na oitava colocação e quer subir na tabela. 7:07, agora o destaque do Coelho Mineiro, virtualmente rebaixado para a Série C. Situação é muito difícil do América. América tem 11 pontos, é o penúltimo colocado no Campeonato Brasileiro. Teria que conseguir aí 34 pontos nos últimos 15 jogos, contando com esse, para chegar aos 45. Será que dá para conquistar 34 pontos com 15 jogos? Teria que vencer aproximadamente 11 ou 12 partidas em 15. Uma missão árdua, uma missão difícil para o América Mineiro, que pode ir para a Série C do Campeonato Brasileiro em 2027. América, que só ganhou 2 jogos da competição. As informações do América aqui na Rádio Jornal, representando Belo Horizonte, representando Minas Gerais, com o repórter Igor Moura. Boa noite, um abraço, Igor.
2: Boa noite, Haroldo. Forte abraço para você, amigo. Uma ótima jornada e um abraço forte para a maior audiência do Norte e Nordeste do país, América Mineiro. Como você bem frisou, virtualmente rebaixado, 99% de probabilidade de voltar a jogar a Série C, coisa que não acontece há muito tempo. América Mineiro, que venceu apenas 2 jogos nessa Série B inteira, o Fortaleza na capital cearense, e no dia 26 de julho venceu o Goiás, jogando em Belo Horizonte, 1-0. No recorte dos últimos 8 jogos do Coelho, do Coelhão, 5 derrotas, 2 empates e essa vitória diante do Goiás. A sequência é nefasta: derrota em Ribeirão Preto para o Botafogo 2-1, derrota em Belo Horizonte no duelo mineiro com o Atlético 3-1 para o Atlético, e vem de uma derrota pesada em Novo Horizonte, 3-0 para o Novo Horizontino. Sequência tão ruim do penúltimo colocado da Série B, com a campanha superior, pouco superior, apenas da esfacelada Ponte Preta, que a direção do Coelhão demitiu Humberto Louser depois da derrota no interior de São Paulo. Humberto Louser foi demitido, alguns jogadores já tinham deixado o elenco, como o ex-rubro-negro Dalbert, né, lateral que subiu com o Sport de Pepa aqui em 2024, e o América Mineiro ainda está em busca de um novo treinador. Douglas Leite, auxiliar técnico da casa, vai comandar o Coelho nesse duelo aqui na Ilha do Retiro. O América Mineiro com o time modificado, com o banco repleto de garotos formados na ótima divisão de base do Coelho.

0: desde Rio Quarto, vai na lateral esquerda. Meio campo, uma dupla de volantes conhecida do futebol brasileiro. Felipe Amaral, camisa 8, e o 88, o ex-Criciúma e Botafogo, Gustavo Barreto. 37, o jovem meia de 20 anos, Júlio. E o ataque, dois experientíssimos e um a revelação. William do Bigode. 38 anos, William do Bigode. Tem a camisa de número 9, Guilherme Paredes. Passou muito tempo no Vasco, já jogou até no Tajeres, da Argentina, muito tempo de Coritiba. Guilherme Paredes tem a 7 e o artilheiro da 2 do Mineiro. Pelo Democrata de Sete Lagoas, foi revelação na segunda divisão mineira. Faz sua estreia hoje com a camisa americana. Marcelo Massola tem a camisa 99. Bruno Brígido, Fábio, Rafa Barcelos, Ricardo Silva e Oschega. Felipe Amaral, Barreto, Júlio, Guilherme Paredes, Massola e William do Bigode. As opções no banco, o goleiro Gustavo, camisa 1. O zagueiro argentino, experiente, 33 anos, Luca Sosa, tem a 3. O lateral esquerdo, Luigi, tem a 30. O zagueiro Heitor, tem a 13. O ex-esporte Alex Silva, lateral direito, experiente, ex-Ceará, também tem a 15. O volante Murilo Povoa tem a 38. O volante Otávio tem a 55. O paraguaio, ex-Náutico e Amazonas, Jiménez, tem a camisa 93. O Elisari, argentino de 35 anos, tem a camisa 5. E o jovem de 16 anos, atacante Ítalo Charbage, tem a camisa 39. América escalado. Boa jornada, Haroldo.
1: Muito obrigado, Igor Moura. E para fechar a ficha do jogo, arbitragem de Sport América Mineiro aqui na Ilha do Retiro. Raldinei Alves.
2: Vamos lá, arbitragem de Sport e América para esse jogo da Série B vai ser de Denis da Silva Ribeiro Serafim, de Alagoas, auxiliado por Brígida Cirilo Ferreira, também de Alagoas, e Rafael Trombeta, da Federação Paranaense de Futebol. O quarto árbitro é de Pernambuco, Michelangelo Martins de Almeida, e o VAR vai ser comandado por Adriano Milsilvisky, da Federação Paranaense, Haroldo.
1: Muito bem, 7 horas 13 minutos depois do intervalo, outras informações para você de Sport América Mineiro aqui na Ilha do Retiro. É o Campeonato Brasileiro Série B em destaque nessa noite de segunda-feira. Futebol é na Jornal.
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4: Em Pernambuco, 7:15.
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4: Haroldo Costa. 7:16 no Recife, tempo firme na capital pernambucana. Daqui a 14 minutos a bola rola para Esporte América Mineiro. E a Rádio Jornal tem mais opinião para você desse jogo. Para comentar tudo de Esporte América Mineiro na rodada 24 do Campeonato Brasileiro Série B.

0: O exterior o mais campeão da audiência de rádio. Edinaldo Santos contando tudo pra vocês. Porque América, boa noite, Edinaldo.
1: Um abraço ao senhor de Pernambuco,

0: ressabiado, desconfiando do time, depois de ter perdido de 2 a 1 numa virada do time do Avaí em cima do rubro-negro da Ilha do Retiro. O Sport está na 8ª colocação, 35 pontos na tabela de classificação. O Sport vai lutar para conquistar essa vitória, sem dúvida nenhuma tem tudo para ganhar, porque vai enfrentar um time muito frágil, né? Um time que está aí na retaguarda geral, ora como vice-lanterna, ora como lanterna, enfim, um time complicado nesse Campeonato Brasileiro da Série B. O Sport em 8º lugar com 35 pontos, ganhando esse jogo, já volta para o G6 do Campeonato Brasileiro da Série B, que é o lugar onde todos querem estar para ter acesso ao play-off do acesso, né? E conquistar de forma consolidada a sua posição do G6, que é isso que o torcedor rubro-negro mais pede e mais exige desse time do Sport Clube do Recife. Ao longo da semana houve uma perspectiva da volta do Barleta, infelizmente o Barleta sequer foi relacionado. Acho que aquela entrada dele na partida que teve muita chuva aqui na capital pernambucana foi um erro, foi uma precipitação, mas colocou-se o Barleta lá e ele agora fica esperando melhorar consideravelmente na lesão que o tirou do time do Sport para poder voltar com muita segurança, quem sabe no próximo jogo, sexta-feira próxima, contra a equipe do Atlético. O Biel está confirmado na escalação passada ainda há pouco pelo nosso Haldner Alves. A escalação já definitiva foi passada pelo Haldner ainda há pouco. E a gente confirma aqui para o torcedor do Escrete de Ouro. O Sport joga com Thiago Couto, Claudinho. Aí eu tenho minha dúvida, eu não teria colocado o Claudinho. Eu colocaria o Pulse. Na minha opinião está saindo melhor. O Claudinho até agora nas partidas que entrou não me convenceu. Mas o técnico preferiu colocar o Claudinho. Marcelo Ajú, Kaique, a dupla de zaga, que vem sendo mantida. Edson Lucas joga em função da lesão do Filipinho. No meio-campo, a novidade, né, é exatamente o jogador Juan Alano. Juan Alano até agora entrou também no time do Sport, para mim não convenceu ainda. Zé Gabriel, William Oliveira complementando com Diego Hernández. A justificativa dada pelo treinador é que essa entrada do Juan Alano é para dar mais ofensividade ao time, pode até ser que isso ocorra. Até para liberar um pouquinho mais o Diego Hernández, que é um jogador que tem uma boa reposição, mas ele sempre atua melhor quando está no setor ofensivo, sem se preocupar tanto em fazer recomposição, como vinha fazendo até agora no meio de campo do Sport Clube do Recife. Cleison continua, Perotti é o centroavante do time do Sport Clube do Recife, sempre com bom rendimento. Vamos torcer para que o Sport se recupere definitivamente diante desse frágil time do América Mineiro, que faz uma campanha horrorosa, é uma campanha muito ruim. Basta dizer que o time do América Mineiro já tem 16 derrotas dentro dessa competição. É muito, né, gente? Para um time tradicional como é o América Mineiro, fazendo uma campanha bizonha até agora na Série B do Campeonato Brasileiro. Ele teve apenas 2 vitórias, né? O resto foram 16 derrotas e 5 empates. Então o Sport parte para cima, sem dúvida nenhuma buscando esse resultado. Torcida presente, torcida rubro-negra. Nunca deixou de estar ao lado da equipe do Sport Clube do Recife, mesmo com a desconfiança dela, com essa irregularidade do time do Sport. Mas olha uma coisa, mesmo com a irregularidade, o Sport tem se mantido bom tempo no G6 do Campeonato Brasileiro. É claro que pesa aí a irregularidade dos times que estão participando da competição, a fragilidade de outros clubes, essas coisas facilitam, porque o Sport errou muito nesta competição, principalmente nos jogos de casa, que é um problema que vem assombrando os clubes de Pernambuco. Tanto o Náutico como Santa Cruz como o Sport estão se dando muito mal nos jogos dentro de casa, ainda bem que o Santa Cruz se recuperou no jogo desse fim de semana contra a equipe do Caxias na Série C do Campeonato Brasileiro. E a boa notícia de hoje é a contratação do Patrick de Paula, né? Um jogador que tem muito talento, agora precisa ser muito trabalhado pelo lado emocional, pelo lado físico, para ser um profissional que se cuida bem. No momento que ele partir para isso, ele sem dúvida vai retomar o seu melhor futebol, que é um jogador que tem talento. E ele mostrou isso nas passagens pelo Palmeiras, pelo Botafogo, recentemente no Remo, já passou pelo futebol português. Acho que é uma boa contratação, se ele realmente tiver foco, se dedicar, e acho que essas alturas ele vai procurar fazer o melhor de si para esse início de campanha que ele vai ter no Sport Clube do Recife. Para mim, boa contratação. É isso aí, minha gente, vamos aguardar o jogo, a bola rola daqui a pouquinho, às 7:30 da noite. Muita expectativa para uma grande vitória do favoritíssimo Esporte Clube do Recife. Haroldo Costa, o maior gol do mundo.
1: Muito bem, Edinaldo Santos comentando tudo para você de Esporte América Mineiro 7:21. Depois do intervalo, outras informações aqui do Campeonato Brasileiro com o Esporte América. Instantes na Ilha. 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
4: Este é o futebol da Jornal com as emoções do Campeonato Brasileiro. Bem instantes aqui na Ilha do Retiro, tem Esporte América Mineiro. Rodada 24 do Campeonato Brasileiro Série B. E ele vai acompanhar a noite do futebol do Brasil. A sequência do Campeonato Brasileiro, jogos de hoje à noite. Tem jogo na Série A, tem jogo na Série B, o complemento. A sequência da rodada, essa rodada só termina amanhã, começou no sábado. Ele informa tudo no microfone Jornal. Mais uma fera do Scratch de Ouro, Leonardo Boris. Boa noite, Boris.
6: Boa noite para você, Super Haroldo Costa. Na Série A tem Botafogo e Atlético Paranaense, jogo que começa às 8 da noite. No Campeonato Brasileiro da Série B, Atlético e Novo Horizontino. Fica de olho nesse jogo porque o Atlético é o próximo adversário do Clube Náutico Capibaribe. E você vai dar show narrando Esporte América Mineiro às 19h30.
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5: Sul-Americana tem 5-1 no colo-colo do Chile. Pronto, Ricardo Silva era daquele time e fazia a dupla de zaga com o Éder, que passou pelo Sport, subiu naquele time do Sport de Guto Ferreira 19 e hoje é zagueiro do Ceará.
6: Muito bem, tá aí o Ricardo Silva, é bom zagueiro, hein? Bom zagueiro o Ricardo. Muito bem, a bola vai rolar já já. O time do Sport bate bola aqui à nossa direita, o time do América bate bola consequentemente à nossa esquerda. O Edinaldo já falou do reforço rubro-negro, Patrick de Paula. Enquanto a janela estiver aberta aí, Edinaldo, você espera novos nomes, ainda reforços, talvez centroavante. Agora na lateral vai precisar de todo jeito, né? Porque o Filipinho se machucou, infelizmente, gravemente, uma contusão para 3 meses, praticamente tirando o Filipinho da temporada. Sport vai manter aí aceso o farol de contratações aqui para continuar se reforçando, Edinaldo.
7: Sem dúvida, Haroldo. E a própria diretoria tem sustentado isso, né? Eles querem ainda um centroavante, um ponta, mais um meia. A chegada do Patrick Alain satisfaz, sem dúvida nenhuma, porque é um jogador que tem talento, todo mundo sabe disso. É só ele realmente ter foco, ter dedicação, que vai servir bem ao Sport Clube do Recife, é isso que se espera. Mas a diretoria quer mais contratações, quer aproveitar ainda a janela que vai ficar aberta até setembro, eu acho que até 11 de setembro, se eu não me engano, e aí vai contratar esses jogadores que há muito tempo o Sport corre atrás. Mais um ponta, mais um centroavante e mais um meio campista. E tem necessidade disso, né? O Sport precisa ter mais regularidade de jogo, tem mantido presença quase que constante, né? Independente das quedas que teve no G6 do Campeonato Brasileiro, mas precisa se manter com mais tranquilidade e com menos irregularidade. É isso que se espera, meu caro Haroldo Costa.
6: O Edinaldo, um dos mais experientes árbitros do futebol da região, Denis da Silva Ribeiro Serafim, o alagoano, já apitou final de Copa do Nordeste, foi escalado aqui para conduzir Sport América Mineiro. Edinaldo,
7: é um bom árbitro, sem dúvida nenhuma, e não me consta que dele ter feito alguma partida ruim, alguma atuação ruim. Ele, sempre que eu vejo atuar, ele atua bem. Ele é um cara que disciplinarmente controla bem o jogo, tecnicamente também. Espero que ele esteja numa noite feliz para proporcionar um grande espetáculo e que todos cumpram competentemente com o seu papel, Haroldo.
6: Pois é, e o Adriano Miltivski, do Paraná. Essa influência, né, de nomes europeus aqui, esse nome bem polonês. Adriano Miltivski, ele vai ser o árbitro de vídeo. Eu me lembro do Adriano, eu fui fazer um jogo em Sinop, Santa Cruz, pela Copa do Brasil. E o Adriano foi o árbitro lá e eu voltei com ele no voo, a gente voltou conversando. Inclusive eu e o João Vitor com o Adriano Miltivski, que agora é VAR.
8: Ele é descendente de polonês, a família dele é polonesa.
6: Mexe na bola o Sport e começa o jogo.
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6: 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Lateral na esquerda, cobrando a defesa para o time do América Mineiro cobrar, tomando posição para fazer a cobrança. Chega, ele prepara-se para fazer a movimentação de bola aqui na intermediária no campo da defesa da equipe americana. Larga a bola aqui na metade do campo, na linha que do gramado, vem buscar a jogada na ponta esquerda da equipe do América com parede. Foi desarmado, briga pela bola, time do Sport com William Oliveira. Abre o jogo lateralmente na direita, vai embora aqui para o Sport, briga por ataque, a bola para Perotti. Perotti abre a jogada na entrada da grande área, empurrada a bola pela ponta direita agora para a movimentação de Juan Alano. A bola retraída, explodiu ali no corpo de Guilherme Paredes, saiu na lateral, um arremesso manual para a equipe pernambucana. Já cobrado, primeiros movimentos aqui na Ilha do Retiro para Sport América Mineiro. Recorde bola, time do Sport no campo de defesa, bola tocada na cabeça do grande círculo, agora trabalhando na intermediária, Kaique rolando bola no grande círculo, entregou para Zé Gabriel, que encostou a bola curtinha aqui na intermediária para Aju lateralmente na direita para Claudinho para Marcelo, Aju para Claudinho retrai a bola para o goleiro Thiago Couto. Trabalhar com os pés, futebol é na Jornal. 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Primeiro minuto aqui na Ilha do Retiro, Sport América Mineiro 0-0. Ataca o Sport, bola para Edson Lucas. Ele domina a bola pelo lado esquerdo aqui na metade do campo, na linha que ele vira o gramado, prefere retrair a jogada na metade do campo, entregando a bola curta para Kaique de primeira, virando a jogada da meia esquerda para a meia direita, empurrando a bola para aquela, para Zé Gabriel abre o jogo lateralmente na direita. Perotti vem buscar, faz a combinação de jogada aqui no lado direito agora com o Alano. Esse fica no chão e o jogo tá parado. É falta na intermediária ofensiva. Primeira do jogo, falta aqui na intermediária para a equipe pernambucana, Raldinei Alves.
8: Foi em cima do Diego Hernandes. Ficou caído rapidamente, o árbitro marcou falta a favor do Sport e aquela típica bola com condições de mandar lá na área.
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6: Falta na meia direita, na intermediária ofensiva para a equipe do Sport cobrar, tomando posição para fazer a cobrança a equipe rubro-negra. Placar de 0-0, 2 minutos, primeiro tempo. Sport América Mineiro, Campeonato Brasileiro Série B, rodada 24, aqui Rádio Jornal do Comércio. Lançada a bola na área, a bola batida, passa na frente do gol, Juan Alano. Disparou cruzado, mas não valia mais nada, estava impugnada a jogada de ataque do time pernambucano. Subiu a bandeira para marcar o impedimento no ataque do Sport. Raldinei.
8: Jogada ensaiada, a falta foi cobrada rapidamente buscando o Juan Alano. Foi um lançamento por trás da defesa, Juan Alano até conseguiu finalizar, a bola não entrou, mas de toda forma a jogada tinha sido impugnada pelo assistente número 2.
6: Estamos com quase 3 minutos aqui no primeiro tempo. Placar de Sport América Mineiro 0-0. Cortando bola a equipe do Sport na intermediária. Rebote de bola para a equipe do América. Vai embora para o campo de ataque. Trabalhando jogada pelo lado esquerdo com Guilherme Parede. Parede tenta progredir. Perdeu contato. Claudinho desfaz a trama. Rebatida, a bola vai para a lateral e arremesso manual ao lado direito. Campo de defesa para a equipe do Sport cobrar. 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Minutos e meio no primeiro tempo, placar de Sport América Mineiro 0-0 aqui na Ilha do Retiro. 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Ataca o América, abertura aqui no lado direito para a equipe do América, agora para Fábio, intercepta, corta a defesa rubro-negra, rebatida, bola volta na intermediária para a equipe americana, retraída a bola para a equipe do Coelho, chamando o goleiro Bruno Brígido para trabalhar com os pés. Ele domina no interior da pequena área, pressionado, dá um bico para frente, a bola cai na intermediária, vem buscar a jogada, o William Bigode fica no chão, falta nele pro Sport. O árbitro tá marcando. Não. A falta é do América na intermediária, infração para a equipe do América. Raldinei Alves.
8: É que ele ficou apontando para o Perotti entregar a bola para o goleiro, para o Bruno Brígido. Por isso que deu essa impressão que ele estava apontando para o ataque do Sport. Posse de bola favorável ao América no seu campo defensivo.
6: É, voltou tudo ali, a bola voltou para o goleiro Bruno Brígido. Sai jogando o time do América, bola tocada na intermediária para Rafa Barcelos. Barcelos empurrando a bola para o goleiro Bruno Brígido. Ele tenta a ligação direta para o campo de ataque, faz o esticão de bola buscando o avanço de Marcelo Massola. Vem para cortar aqui na intermediária a equipe pernambucana, brigando pela bola, a equipe do América na meia direita na intermediária. Arbitragem paralisa e marca falta na intermediária defensiva em William do Bigode. É falta para o América, já cobrada. Bola trabalhada no campo de defesa para a equipe do América, bola movimentada para Ricardo Silva. De primeira, larga a bola rasteira, queimando a grama. Entrega a bola para Rafa Barcelos, esse lateralista. Lateralizou para Tobias Ostega de primeira pela meia esquerda, intercepta, rouba a bola aqui para o Sport, bola tocada para Perotti vai embora com a bola dominada no corredor central, soltou na entrada da grande área, perigoso Cleison, faz o giro, tenta progredir, foi desarmado e o rebote de bola volta em poder da equipe do América, trabalhando pelo lado direito aqui com a bola dominada, tentando partir para o campo de ataque no lado direito do campo, a equipe do América agora com Júlio sofre falta na ala direita no campo de defesa, infração para a equipe mineira e atenção, a Jornal marca o tempo de jogo. 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Campeonato Brasileiro na Ilha do Retiro. Sport América Mineiro 0-0, Boris.
10: 6 minutos do primeiro tempo. Atlético 0, Novo Horizontino 0.
6: Obrigado pelo carinho, amizade e audiência. 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
6: 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América atacou com perigo, um foguete na entrada na grande área, espalma Thiago Couto. Bom momento pro Coelho, Igor.
11: Erro de saída de bola do Sport agora, era até um lance simples pro Sport sair. Tentaram rebuscar demais a saída de primeira, deram no pé do Bigode. O William do Bigode acertou uma bomba no meio do gol e o goleiro Thiago Couto fez uma defesa difícil. Olha o América.
6: Pressão do América, bola colocada aqui na entrada da grande área, desfaz a trama, defesa rubro-negra. E agora contra-ataque do time do Sport, trabalhando bola pelo grande círculo, vai embora o Leão para o campeão-ataque. Perotti pediu, é para Perotti, soltou da direita, abriu a jogada no lado direito do campo, recebeu, dominou, preparou, Hernandes cruzou do outro lado para Edson Lucas, afasta a defesa do América. Retira da grande área, desperdiça o contra-ataque o time do Sport. Não teve a velocidade e a intensidade para chegar na grande área. A bola tocada no campo de defesa para a equipe do América, organizando a ação ofensiva, bola trabalhada agora no campo de defesa para Ricardo Silva, domina Ricardo Silva no interior da sua grande área, ele levanta a cabeça, abre o campo de visão, lá bola, larga a bola, rasteira, quem manda a grama, empurra a bola para Rafa Barcelos, abre o jogo lateralmente na esquerda para Tobias Ostega. Ostega domina a bola na frente do primeiro marcador, prefere retrair, retraída a bola aqui na intermediária para sair do jogo da equipe do América, bola retraída para o goleiro Bruno Brígido, que domina a bola no interior da sua grande área, ele sai jogando bola curta na intermediária defensiva, entregando para Felipe Amaral. Felipe Amaral domina a bola aqui na intermediária, vai para cima do primeiro marcador, abre a bola curtinha na intermediária para fazer a saída de jogo com Ricardo Silva. Ricardo Silva larga a bola lateralmente na direita para Gustavo Barreto. Gustavo Barreto agora entregando para Fábio. Fábio não vai para frente, vai para trás. Retraída a bola agora para Ricardo Silva. Ricardo Silva empurra a bola aqui na frente da grande área. Lançada a bola forte na esquerda, bola encostada de graça para o time do Sport. Um presente para o Leão. Perotti vem buscar no corredor central. Recolhe a bola, vira, jogada pelo grande círculo. Encosta a bola para Kaique. Kaique de primeira, largando a bola pela meia direita, entregando a bola no lado direito do campo. Vai embora o time do Sport para o campo de ataque. Abertura feita pelo Claudinho. Claudinho combina a jogada no lado direito, devolução na intermediária para o time do Sport, agora com o William Oliveira de primeiro, colocando bola pelo grande círculo, entrega a bola na intermediária, acelerou Marcelo Aju, Aju para Hernandes, Hernandes na entrada da grande área, aplica a fita no primeiro marcador, tentou abrir na entrada da grande área, intercepta, corta a defesa mineira, rebote, bola para o time do América, bola chutada a esmo, para frente, para ninguém, para o goleiro Thiago Couto dominar fora da sua grande área. 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
6: 8 minutos e meio no primeiro tempo aqui na Ilha do Retiro. Sport América Mineiro 0-0. Ataca o Sport pela direita, bola para Claudinho. Claudinho chuta a bola contra o corpo do marcador. A bola bateu no Ostega e saiu. Lateral para o time do Sport, já cobrado. Trabalha a bola, a equipe pernambucana. Bola colocada na cabeça do grande círculo. Vai embora o time do Sport para o campo de ataque. A bola para Kaique. Kaique abre o jogo na esquerda. Entrega a bola para Edson Lucas de primeira, combinando jogada com Cleison. Cleison para Edson Lucas. Edson Lucas retrai. Retraída a bola agora para Kaique. Kaique coloca a bola pelo grande círculo. Vai embora aqui para o Sport para o campo de ataque. Domina a bola pela meia direita. Bola colocada agora por dentro. Fez o passe Zé Gabriel. Acelera a jogada para o lado direito, pegaram o Hernandes, o Arthur mandou a jogada prosseguir, observando a vantagem. Rebote de bola para Zé Gabriel, de primeira para Hernandes, por dentro agora para William Oliveira. William Oliveira larga a bola curtinha para Zé Gabriel. Zé Gabriel acelerou na entrada da grande área para Diego Hernandes. Hernandes brigando pela bola, é Juan Alano. Alano perdeu o contato, foi desarmado, afasta, tira a defesa mineira. Outro rebote de bola aqui na metade do campo e poder da equipe do América. Vai embora a equipe do América para o campo de ataque. A bola para o William de um Bigode, chega rifando bola o time do América. Ela vai para a lateral, arremesso manual para o time do Sport na linha que divide o gramado. 9 minutos e meio no primeiro tempo, Sport América Mineiro 0-0. 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Ataca o Sport. Bola para Zé Gabriel, entregando bola curta agora para o William Oliveira. De primeira, colocando bola para Zé Gabriel. Zé Gabriel abre a jogada pela ponta direita. Vai embora o time do Sport. Vai cobrir ataque. Claudinho se mexe. Passe para Juan Alano na entrada da área. Colocou na entrada da pequena. na área pro Cleison, perdeu o ângulo, girou o corpo, vai tocar, afasta a defesa do América. O Juan Alano tentou servir o Edson Lucas, mas a bola foi interceptada e é escanteio, Haldinei.
8: O Cleison, na tentativa de chutar, acabou que ficou mal posicionado, de costas pro gol. Ele, na marcação do Fábio, na marcação do Cleison, acabou mandando para a linha de fundo o escanteio lado esquerdo de ataque a favor da equipe do Sport.
6: Diego Hernández tomando posição para fazer a cobrança. Hernández levantou a bola na grande área, cabeçada para cima, tá viva. Bruno Brigido agarra o goleiro do América e atenção, a jornal marca o tempo do jogo. 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Campeonato Brasileiro na Ilha do Retiro. Sport América Mineiro 0-0, Leonardo.
10: Campeonato Brasileiro da Série A, 8 da noite, Botafogo e Atlético Paranaense.
6: Obrigado pelo carinho, amizade e audiência. Edinaldo Santos, 11 minutos aqui do primeiro tempo. Sport 0, América Mineiro também 0, Edinaldo.
7: Olha, todo mundo sabe que o Sport é favoritíssimo nesse jogo, até pela campanha que atravessa o time do América. Mas é preciso estar ligado, não dar bobeira. Sim, pôr cada vez mais, trabalhar muito bem a bola e não deixar que aconteça, por exemplo, aquele chute perigosíssimo que forçou o goleiro do Sport a fazer grande defesa, numa pressão feita pelo próprio América. O Sport tem que se impor a cada momento e é isso que ele está procurando fazer, viu, Haroldo?
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6: Retiro, Sport América Mineiro 0-0. Ataca o América. Bola trabalhada pelo lado direito para a equipe do América. De primeira, Gustavo Barreto largando a bola aqui na metade do campo, na linha do gramado, brigando pela bola aqui para o América. Roubada de bola pernambucana. Bola para Juan Alano. Juan Alano imprime velocidade e vai embora para o campo de ataque. Que bolão na direita para Claudinho, ele, a bola e o goleiro vai fazer! Gol!

0: Ronaldinho! Minutos do primeiro tempo, uma jogada rápida, velocidade, inteligência, abertura na direita do Ronaldo, serviu Claudinho, Claudinho entrou em diagonal, levantou a cabeça e soltou um foguetaço na malha lateral da rede, explosão da torcida rubro-negra, campeã brasileira de 87 e da Copa do Brasil de 2008. Claudinho faz na Ilha do Retiro, Sport 1, América Mineiro 0. E tem mais do gol de Claudinho com Raudney Alves.
1: Depois de um passe perfeito do Juan Alano, Claudinho conseguiu fazer uma finalização melhor ainda. Já na entrada da grande área, ele levou por alguns metros a bola até finalizar. No canto direito da meta defendida pelo goleiro Bruno Brígido, que nada pôde fazer. Claudinho, lateral direito do Sport, abre o placar aqui na Ilha. 1 a 0 pro Leão.
0: Ataca o América na entrada da grande área. Chute rasteiro, agarra Thiago Couto. Segura o goleiro do Sport. 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Edinaldo Santos aberto o placar aqui na Ilha do Retiro com Claudinho. Linda jogada que terminou em finalização perfeita. Sport 1, América Mineiro 0, Edinaldo.
2: Primeiro a grande jogada do Alano, depois o golaço do Claudinho. Dois jogadores sobre os quais estavam existindo muitas dúvidas. E a gente até falou aqui no começo da jornada. Dois jogadores que já jogaram, mas ainda não tinham apresentado o futebol de bom nível técnico para dar
0: confiança. E lá vem o Sport de novo, a bola para Cleison na entrada da grande área, tentou o passe, demorou demais, foi desarmado. Pois não, Edinaldo?
2: E são exatamente esses dois jogadores que foram responsáveis por esse ataque fantástico e esse chute fulminante, sem dó nem piedade, sem a menor contemplação, do jogador Claudinho, lateral direito do Sport, Haroldo.
0: E atenção, a Jornal marca o tempo de jogo. Bobeira da defesa rubro-negra ali na entrada da grande área. Sai o chute do Guilherme Parede. Bola desviada, vai embora pela linha de fundo. Escanteio para o Coelho. 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Campeonato Brasileiro na Ilha do Retiro. Sport 1, Claudinho. América Mineiro 0, Boris.
3: Resultado parcial, o Sport fica na sexta posição com 38 pontos.
0: Escanteio na ponta direita para o time do América cobrar. Guilherme Parede tomando posição para fazer a cobrança. Prepara-se para fazer o levantamento lá para o interior da grande área, na marca dos 15 minutos aqui do primeiro tempo. Leão abriu o placar com Claudinho. Sport 1, América Mineiro 0. Escanteio na ponta direita para o time do América cobrar. Tomando posição para fazer a cobrança. Guilherme Parede prepara-se para fazer o levantamento lá para o interior da grande área. Aqui, Rádio Jornal, cobrando o escanteio. O time do América, o Parede levantou, desviou na primeira trave. A defesa pernambucana. Rebote de bola, volta no grande círculo em poder da equipe do América. Bola para Ostega. Ostega conduz a bola pela meia direita, levanta a cabeça, abre o campo de visão, ele rompe a linha aqui de vídeo gramado e a fronteira inimiga, abre o jogo lateralmente na direita, deu para Fábio, Fábio para Ostega. Ostega começa tudo de novo, bola retraída para o goleiro Bruno Brígido. 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
1: 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Bom dia, boa tarde ou boa noite. 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Recolhe a bola aqui para o América, no campo de ataque, a bola trabalhada pela área direita, vai embora aqui para o América, tentando progredir aqui com o Fábio. Fábio desarmado, na sequência, arbitragem paralisa e marca falta. Falta para a equipe do América aqui na ala direita, na frente do técnico Gilmar Dalpozo. Infração para o Coelho cobrar. Na marca dos 17 minutos aqui do primeiro tempo, placar de Sport 1 América 0. Guilherme Parede é o faz tudo desse time, tomando posição para fazer a cobrança aqui no lado direito, para fazer a movimentação de bola para a equipe do América. Com 17 minutos do primeiro tempo, placar de Sport 1 América Mineiro 0, aqui Rádio Jornal. Falta para o América. Parede para cobrar, vai todo mundo lá para a entrada na grande área. Denis da Silva, Ribeiro, Serafim de Alagoas vai autorizar a cobrança da falta. Parede para fazer a cobrança com 17 minutos aqui no primeiro tempo. Placar de Sport 1, América Mineiro 0. Gol de Claudinho. Partiu Guilherme Parede, levanta a bola, viaja na entrada na grande área. Subiu para cortar, tirou a defesa do pernambucano, rebote na bola. A bola vai saindo pela lateral, vai tentar evitar a saída, deixou sair, ganhou o lateral a equipe do América no lado esquerdo no seu campo de ataque. 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
1: 18 minutos aqui do primeiro tempo, placar de Sport 1, América Mineiro 0. Lateral para o time do Sport no lado direito, no campo de defesa, posse de bola favorável à equipe pernambucana, lateral cobrado. Bola trabalhada na intermediária defensiva aqui para sair de jogo da equipe do Sport. Bate na bola, Marcela Ju, Ju entregando a bola para Kaique. Kaique domina a bola na quarta zaga do time rubro-negro, vai embora com a bola dominada na peça intermediária. Ele conduz a bola aqui na cabeça do grande círculo, deixa a bola curtinha na intermediária, entregou para Marcela Ju. A Ju recepciona e devolve a encomenda. Entregou a bola agora para o trabalho de Kaique. Kaique vai embora para cobrir ataque, enfia na ponta esquerda para Edson Lucas, dominou Edson Lucas. Largou na entrada da grande área, boa bola agora para o Juan Alano, ganhou a primeira dividida, perdeu na segunda. Volta o rebote da bola aqui na metade do campo em poder da equipe do Sport, brigando pela bola na intermediária. Kaique, Kaique fez a falta. É falta na meia direita, já cobrada pela equipe do América. Bola empurrada para Guilherme Parede. Parede larga a bola curta, faz 1-2, combinando com Gustavo Barreto. Gustavo Barreto para Guilherme Parede. Parede retrai a bola aqui para Ricardo Silva. Ricardo Silva domina a bola pela meia direita no campo de defesa da equipe do América. Larga a bola rasteira, queimando a grama. Empurra a bola para o avanço de Rafa Barcelos. Rafa Barcelos lateraliza, entrega a bola para Ostega. Ostega domina pelo lado esquerdo. Tobias Ostega, entregando a bola curta na linha aqui do meio do gramado, ele faz a manobra, manda a bola para Felipe Amaral. Felipe Amaral recua a bola aqui na intermediária defensiva, entregando para Rafa Barcelos. Rafa Barcelos de primeira para Tobias Ostega. Ostega para Rafa Barcelos. Rafa Barcelos domina a bola na quarta zaga do time mineiro. Ele retrai a bola aqui para frente da grande área, entregando para Ricardo Silva. Ricardo Silva novamente para Rafa Barcelos. Rafa Barcelos domina a bola na intermediária, levanta a cabeça, abre o seu campo de visão. Vai embora com a bola dominada na metade do campo, larga, curta, faz 1-2, devolução para Rafa Barcelos. Rafa Barcelos retrai a bola, retraída a bola para Ricardo Silva. Ricardo Silva acelerou aqui na meia direita, veio para tomar o time do Sport. Espirrada, ela caiu na direita, ficou para Fábio. Fábio despejando o campo de ataque, tenta a ligação direta. Colocou aqui na ponta direita, Kaique. Do jeito que veio, pegou no bico da chuteira ali. Pegou no lado da chuteira. Aí ela saiu toda esquisita do pé dele, foi direto para a lateral. Arremesso manual para a equipe mineira. 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
1: Forte chute no meio da rua, o goleiro tá adiantado, ela vem nas mãos de Bruno Brígido. Diego Hernandes tentou fazer o gol, que Pelé não fez. Aldinei Alves.
3: Foi otimista, o Bruno Brígido tava adiantado, mas não tão adiantado a ponto de não dar tempo de voltar. Conseguiu voltar, se posicionou na pequena área e evitou o gol do Diego Hernandes.
1: E atenção, a Jornal marca o tempo de jogo. 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
4: Série B, Nicolas Careca faz o primeiro do Novo Horizontino, Atlético 0, Novo Horizontino 1.
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1: Novo Horizontino, que é o próximo adversário do Sport, sexta-feira, 8h30 da noite, em Novo Horizonte, na cidade de Novo Horizonte. A bola rolando para Novo Horizontino, Sport, sexta-feira. Alexandre Costa vai transmitir para você. Bola solta no campo de defesa para sair de jogo da equipe do Sport. Bola trabalhada na linha, equipe do gramado, vai embora, equipe do Sport, para cobrir ataque, abertura na ponta direita. A bola para Claudinho. Claudinho rola na entrada da grande área para Juan Alano. Tentou a devolução para Claudinho no fundo do campo. Vem para desfazer a trama, defesa do América, cortando com Tobias Ostega. Manda a bola para a lateral, arremesso manual ao lado direito, campo de ataque para a equipe pernambucana.

0: cobrar. Estamos com 21 minutos aqui do primeiro tempo. Placar de Sport 1, América Mineiro 0. Lateral para o Sport. Na nova determinação da arbitragem, está com a bola nas mãos. O juiz começa a fazer a contagem. A bola trabalhada pelo grande círculo pela equipe do Sport. Domina a bola pela intermediária. A bola trabalhada lateralmente na esquerda para Edson Lucas. Edson Lucas domina a bola aqui na metade do campo, na linha que divide o gramado. Empurra a bola na esquerda para Cleison. Cleison domina na peça intermediária. Prefere retrair. Retraída a bola para a intermediária. Entregando a bola na quarta zaga. Faz a manobra. Manobrou Kaique. Kaique deixa a bola para Cleison. Cleison domina a bola pela meia esquerda. Volta a bola para Kaique. Kaique empurra a bola curtinha aqui na saída de jogo do time pernambucano. Marcelo Aju entregando na intermediária no lado direito para Zé Gabriel. Zé Gabriel empurra a bola para Claudinho. Claudinho evitou a saída pela lateral. Vai embora com a bola dominada pela ponta direita. Desencilhou-se no primeiro do segundo. Acelerou para Juan Alano por baixo para cortar Rafa Barcelos. Ela volta na intermediária para sair do jogo da equipe do América. Bola virada lateralmente na direita para Fábio. Fábio domina ala direita. Pisa na bola, retrai. Retrai a bola para Ricardo Silva. Ricardo Silva domina aqui na frente da sua grande área e recua a bola para Bruno Brígido. Edinaldo Santos, 22 minutos, primeiro tempo. Sport 1, América Mineiro 0. Edinaldo.
1: Continuo gostando do time do Sport até agora. Está trabalhando bem a bola. É hora sempre de se impor dentro do seu estádio, dentro da Ilha do Retiro, com apoio da sua torcida. Uma coisa que a gente falou muito no jogo anterior, Haroldo, foi a dependência com o Barleta. Mas o Alano está se dando muito bem. Inclusive naquele gol do Sport ainda há pouco, ele partiu em deslumbrante aceleração como se fosse o próprio Barleta. São características diferentes, é claro. O Barleta é muito melhor, para mim o melhor jogador da equipe do Sport. Mas o Alano está entrando bem. É aquele jogador que está esforçando-se para mostrar que tem talento, Haroldo.
0: Grande jogada agora de Juan Alano. Alano rolando a bola para o lado direito para sair do jogo do time do Sport. Ele brigou pela bola, se reergueu, se reequilibrou e distribuiu o jogo ali no lado direito. Recolhe a bola do time do Sport na linha que divide o gramado na marca dos 23 minutos aqui no primeiro tempo. Placar de Sport 1, América Mineiro 0. Recolhe a bola do time do Sport no campo de defesa. Bola trabalhada na intermediária. O jogador do América pediu para o jogo ser paralisado. O jogo vai ser paralisado. O americano está caído. 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Se ele parou o jogo aí, Igor Moura, então o América vai ficar com um minuto com um homem a menos?
2: É o que está falando o Denis Serafim, né? Está conversando ali, me parece o Gustavo Barreto. Está com a mão no rosto, meio grog, e o árbitro está pedindo para ele sair. Está pedindo para ele deixar o campo para ficar um minuto fora.
1: É, e se for sair, realmente vai ter que ter um minutozinho lá fora, né? É o que manda a nova regra, né, Haroldo?
2: É o que está pedindo o árbitro. Está pedindo e o atleta está saindo de campo.
0: Aliás, Edinaldo, como tem muito mais jogo, né, com as novas regras, era muita palhaçada. Essa é a verdade. O goleiro fazia uma defesa e caía. O goleiro ficava ali ganhando tempo, o próprio técnico pedia para o goleiro sentar, ninguém faz mais isso, estão fazendo mais, né, Edinaldo?
1: Insuportável, né, Haroldo? Aquilo ali era insuportável, o Brasil estava virando o futebol da cera, ninguém aguentava mais, ninguém tinha mais tolerância para segurar aquela onda, e essas regras vieram para dar mais dinâmica ao futebol, como a gente está vendo aí nesses jogos depois da Copa do Mundo, durante e depois da Copa do Mundo.
0: É bola para o time do América na cabeça do grande círculo. Tá com um homem a menos lá. Um minuto fora, né, Igor? Tá esperando lá um minuto.
2: Tá lá do lado do bandeira, praticamente.
0: É, tá lá. Ficou com um a menos o América. Parou o jogo, um minuto fora. A bola trabalhada aqui no metade do campo, na linha que divide o gramado, brigando pela bola aqui para o Sport na intermediária. Perotti não conseguiu o domínio, ela sobra na defesa do América. 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Campeonato Brasileiro na Ilha do Retiro, Sport 1, gol de Claudinho. América Mineiro 0, Boris.
3: Classificação de momento, Criciúma, Juventude, Vila Nova, Novo Horizontino, Fortaleza e Sport.
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0: Obrigado pelo carinho, amizade e audiência.
2: Voltou.
0: Recolhe a bola aqui do América na linha que devido ao gramado. Agora sim, recomposto lá o time do América com 11 homens. Igor.
2: É, o Denis olhou para o Barreto e fez, pronto, pode voltar. Um minuto passou.
0: E a bola trabalhada para a equipe do América no campo de ataque. A bola rolada pela ponta esquerda. Vai embora aqui para o América com Guilherme. Parede vira a bola por dentro. Pegou para Felipe Amaral na entrada da área. Arriscou a garra, Thiago Couto. Segura o goleiro do Sport em dois tempos, Igor Moura.
2: Chute com veneno agora. Bonito o chute do Felipe Amaral com o peito do pé. A bola fazendo curva para dentro. Só que estava bem colocado o Thiago Couto. Em dois tempos fez a defesa. 1 a 0, Leão.
0: 26 minutos do primeiro tempo, placar de Sport 1, América Mineiro 0. Tenta vir para o campo de ataque, o time do Sport, bola enfiada pela ponta direita, agora para a corrida de Cleison. Cleison vai atrás da bola, proteção da defesa mineira, aperta Cleison no lado direito, bola tocada agora para Oschega. Oschega domina a bola para a intermediária, largando a bola curta na saída de jogo da equipe do América. Bola tocada para Felipe Amaral, ele domina de primeira, colocando a bola na intermediária, entregando para Gustavo Barreto. Gustavo Barreto vai embora com a bola dominada na intermediária ofensiva, larga no corredor central agora para Guilherme Parede, tentando se desvencilhar, escapa no marcador. Este é Marcelo Massola. Marcelo Massola deixando a bola pela meia esquerda na frente da grande área, devolução do jogo no lado esquerdo. Parede de primeira, lateral de entrada da grande área, cruzou na pequena área, nas mãos do goleiro Thiago Couto. Agarra o goleiro do Sport. 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
0: Primeiro tempo aqui na Ilha do Retiro, placar de Sport 1, América Mineiro 0. Recolhe bola, time do Sport no campo de defesa, organiza a saída para o ataque, a bola trabalhada na intermediária para Zé Gabriel. Zé Gabriel dominando a bola pela meia direita, ele acelera o jogo para Claudinho. Claudinho domina a bola pela ponta direita, vai Claudinho com a bola dominada, preferiu retrair. Retraída a bola agora para Zé Gabriel. Zé Gabriel pisa no campo de ataque, domina pelo corredor central, entrega a bola para o William Oliveira. William Oliveira faz a manobra, manobrou do lado esquerdo, deu para Kaique. Kaique vai embora para o campo de ataque, ele acelera o jogo na esquerda, manobrou, entregou para Edson Lucas. Edson Lucas tocou na entrada da grande área, boa bola, vem o time do Sport de pé em pé, Juan Alano na entrada da área, o chute pra fora! Hernandes arriscou no meio da rua, ela subiu, é tiro de meta, Raldinei.
7: Ele viu espaço para chutar e de fora da área arriscou, a bola subiu demais, tiro de meta pro América, segue 1-0 pro Leão.
0: 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Lateral aqui na direita, câmara de defesa para a equipe do América cobrar. 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Trabalha a bola aqui na metade do campo, equipe do Esporte, a arbitragem paralisou e marcou falta, o Alagoano. É falta na meia direita para a equipe do América, falta em cima de William do Bigode, falta para a equipe do América cobrar. William saiu da bola, deixou ali na intermediária, vai Gustavo Barreto para fazer a cobrança. Estamos com 28 minutos aqui no primeiro tempo, placar de Sport 1, gol de Claudinho, América Mineiro 0. Recolhe para a equipe do América no campo de defesa, bola trabalhada na peça intermediária, agora colocando bola agora, Rafa Barcelos para Ricardo Silva para Fábio, Fábio para Ricardo Silva domina a bola aqui na intermediária defensiva, ele chama o primeiro marcador, vai fazendo a manobra, manobrou agora na quarta zaga, entregando a bola rapidamente no campo de defesa para seguir o jogo da equipe do América, movimentando a bola com Rafa Barcelos domina a bola pela meia esquerda, ele conduz a bola aqui na intermediária, vai para cima da primeira marcação, rola a bola rasteira, queimando a grama, desacelera, entregou a bola aqui na intermediária para Ricardo Silva, desacelerou, pisou na bola, olhou para um lado, para o outro, fez a manobra, manobrou para Rafa Barcelos. Rafa Barcelos domina a bola na intermediária defensiva, tem americano reclamando um monte ali na frente, que a bola não chega lá no ataque, os caras ficam trocando passes aqui no campo de defesa, o time não aumenta as linhas, né? Não deixa as linhas avançarem, aí os homens de frente ficam reclamando ali, Edinaldo, a bola não chega no ataque do América.
1: O time está desorganizado, né? Além da peça uma campanha, ele hoje entrou com muitos jogadores que não vinham atuando, tem jogador aí que não atuou nenhuma vez sequer, tá jogando hoje aí na equipe do América, e o Sport tem que tirar proveito disso, desse espaço que o América tá dando, é agilizar mais o jogo para chegar no ataque o tempo todo, Haroldo.
0: 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Meia hora, 30 minutos do primeiro tempo. Campeonato Brasileiro na Ilha do Retiro. Sport 1, gol de Claudinho. América Mineiro 0, Leonardo.
3: Em instantes começa Botafogo e Atlético Paranaense Série A.
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0: Obrigado pelo carinho, amizade e audiência. Bola solta no campo de defesa para o time do América. Organizar a saída para o ataque. A bola trabalhada na intermediária para Ricardo Silva. Ele domina a bola pela meia direita. Faz o levantamento. Posição duvidosa lá. Tentou dominar de bico de chuteira. A Brígida mandou prosseguir. A bola está indo pela lateral. Ela disse que estava normal a posição dele aqui. Achei que ele estava um pouquinho adiantado, mas a Brígida viu o lance como normal aí, viu, Igor Moura?
2: Tive a mesma impressão. O Parede dominou, para mim estava à frente e ela mandou seguir. Olha o América.
0: E lá vem o América, cruzamento na entrada da pequena área. Marcelo ajuda de cabeça, desvia para o fundo do campo. Escanteio na ponta esquerda para o América. É bom dizer que se ela não marcou, mas havia o impedimento, o VAR iria corrigir aí o Adriano Miltivski. Escanteio para o Coelho, Igor.
2: Pela esquerda, o argentino Ostchega está prontinho para bater e mandar a bola na área.
0: Tobias Ostchega tomando posição para fazer a cobrança do escanteio na ponta esquerda. Vai fazer o levantamento lá para o interior da grande área com 31 minutos aqui no primeiro tempo na Ilha do Retiro. Sport 1, América Mineiro 0. A bola viaja na entrada da pequena área. Cortou, tirou de cabeça, afastou, tirou perigo da boca do gol. Cortou a defesa rubro-negra. E agora contra-ataque no Sport. A bola vem para os pés de Cleison. Cleison perdeu a dividida. E o rebote de bola para a equipe do América permanece no campo-ataque. A bola trabalhada na intermediária para o William do Bigode. Do Bigode rolando a bola pelo cordão central. Ele faz a manobra, manobrou para o Gustavo Barreto. Gustavo Barreto para Fábio. Fábio atingido. Juiz paralisa e marca falta. Falta do Perotti, que diz que não fez. É falta na meia direita, na intermediária ofensiva para a equipe mineira. 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
0: 32 minutos do primeiro tempo, placar de Sport 1, América Mineiro 0. Tomando posição para fazer a cobrança de uma falta na meia direita, na intermediária ofensiva, a equipe do América ajeitando para fazer a batida aqui na meia direita, Guilherme Parede. Ele prepara-se para fazer o levantamento lá para o interior da grande área, aqui Rádio Jornal do Comércio, liderança no rádio esportivo do Brasil. Vai para a bola, levanta Guilherme Parede, jogou na entrada da pequena área, afastou, tirou uma defesa rubro-negra, cortando, tirando de qualquer maneira, Kaique. A bola cai no lado direito, rifa a bola, defesa pernambucana. Ela volta no grande círculo para Fábio, Fábio domina a bola para a intermediária no círculo central pela equipe do América, faz o levantamento buscando o William do Bigode, desviou de cabeça para a entrada na pequena área, corta Kaique, retira da grande área, rebote de bola fora da grande área para Perotti, Perotti toca a bola na esquerda para Edson Lucas, Edson Lucas joga a bola para Perotti aqui na ponta esquerda, esse é Juan Alano para Perotti, Perotti domina a bola na intermediária, perdeu o contato, foi desarmado, rebote de bola para a equipe do América, vai embora para o campo de ataque, a bola aberta aqui na ponta direita, o Fábio não podia participar do lance, estava impedido, e aí deixou a bola sair, o lateral é do Sport aqui na esquerda, no campo de defesa, Edinaldo Santos, 33 do primeiro tempo, Sport 1, América Mineiro 0, Edinaldo.
1: Tô gostando muito, inclusive, da maneira como o Sport tá projetando bem seus laterais, ajudando muito o setor ofensivo rubro-negro, até porque o lado esquerdo da defesa do América, vocês podem observar, é muito fraco, é muito negligente. Agora o Sport tem que tirar proveito disso o tempo todo para poder aumentar o placar do jogo, Haroldo.
0: 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Bola solta na cabeça do grande círculo pro time do Sport organizar a saída para o ataque. A bola para Marcelo Aju. Aju recua a bola para o goleiro Thiago Couto. Thiago Couto domina a bola fora da grande área. Despeja no grande círculo. A bola acabou encobrindo ali o Juan Alano. Rebote de bola para a equipe do América. Vai embora para o campo de ataque. A equipe do América. Bola trabalhada na ponta direita. Inversão de jogo feita. Vem para interceptar, para cortar Edson Lucas. Edson Lucas para Cleison. Cleison de primeira pela meia esquerda. Vai embora aqui para o Sport para o campo de ataque. Imprime velocidade. Juan Alano disparou na meia esquerda. Abriu na canhota meia esquerda. Agora lado esquerdo. Lateral de entrada da grande área para Cleison. Cleison para Edson Lucas, o Edson tentou o caminho mais difícil, a finta em dois marcadores e foi desarmado, sai jogando errado a equipe do América, a bola vai para a lateral e arremesso manual na esquerda, campo de ataque para a equipe pernambucana cobrar, tomando posição para fazer a cobrança aqui para o Sport na marca dos 34 minutos do primeiro tempo, placar de Sport 1, América Mineiro 0, recorde bola time do Sport na linha aqui do gramado, organização de barba ataque, a bola trabalhada pela meia direita na intermediária ofensiva, agora a bola colocada no corredor central para o William Oliveira de primeira para Perotti, Perotti retrai, retraída a bola pela meia direita na intermediária, distribuição do Zé Gabriel, inverteu de leste a oeste, arma o jogo na esquerda, entrega a bola para Kaique, Kaique vai embora com a bola dominada na intermediária, rola a bola por dentro, dentro do corredor central, chamou William Oliveira larga da meia esquerda para a meia direita, entregando a bola agora para Zé Gabriel na ponta para Claudinho, dominou Claudinho no lado direito do campo, balançou na frente da marcação, individualiza, vai para o X1, ainda Claudinho foi desarmado, demorou, perdeu, tomaram dele, aí embora a equipe do América para o campo de ataque, bola trabalhada para o William do Bigode de primeira pela meia direita, imprimindo velocidade, vai com a bola dominada na entrada da grande área, cortou, escapou, saiu na cara do gol, rolou na esquerda, chegou o América por baixo para salvar, para tirar e para cortar definitivamente o perigo ali na frente da grande área. O Kaique salvou o que seria um grande momento no América, Igor Moura. 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Campeonato Brasileiro na Ilha do Retiro. Sport 1, Claudinho. América Mineiro 0, Boris.
3: 36 minutos da primeira etapa. Atletique 0, Novo Horizontino 1.
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0: Sport chega pela direita, bom momento agora para Hernández, cortou para o pé esquerdo, bate, ela passa à direita no gol, pela linha de fundo, tiro de meta, Raldinei.
7: Jogada individual do Diego Hernández pelo lado direito de ataque da equipe rubro-negra, ele se livrou da marcação do Tobias Ostega e na tentativa da finalização, a

0: A bola acabou saindo no lado direito da meta, defendida pelo goleiro Bruno Brígido. Posse pro América.
1: Haroldo.
2: Oi.
1: Observe bem, o Sport está bem no jogo, mas não pode dar esse espaço que deu ainda há pouco ao time do América. O time do América chegou com perigo. Se não é o Kaique ali, poderia ter surgido alguma bola mais perigosa no time do Sport, na zaga do Sport. O Paredes é que não aproveitou a bola, porque chegou atrasado e o Kaique chegou rápido para tirar a bola da grande área. Então tem que evitar isso. Agora, uma observação rapidinha. O jogador não está mal, mas o Perotti hoje está fazendo um pouquinho de falta, né? Tá faltando um pouco do Perotti no jogo, viu, Haroldo?
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3: Minutos do primeiro tempo aqui na Ilha do Retiro, Sport 1, gol de Claudinho aos 12 minutos. América Mineiro 0, rodada 24, Campeonato Brasileiro Série B. Vai embora, quebrou o América por campo de ataque, bola trabalhada aqui na frente da grande área, vem para cortar a defesa rubro-negra, rebote de bola para o time pernambucano, trabalhando na intermediária defensiva. A bola do Hernández, Hernández larga a bola para Perotti, Perotti tenta, vai para o chão. O juiz vai dar o quê? Posse de bola para o Sport aqui no campo de defesa. A bola favorece a equipe rubro-negra. 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
3: 38 minutos do primeiro tempo aqui na Ilha do Retiro. Placar de Sport 1, América Mineiro 0. Futebol Jornal, obrigado pelo carinho, amizade e audiência. Bola movimentada para o Thiago Couto, domina a bola no interior da sua grande área, está jogando a bola curta no campo de defesa, ele entrega a bola rapidamente na intermediária para sair do jogo do time pernambucano, dominando a bola pela minha esquerda, vai embora com a bola dominada agora, Kaique lateraliza, lateralizou para Edson Lucas domina pela ponta esquerda, chuta a bola contra o corpo do marcador, volta Edson, briga por ela, ainda Edson Lucas retomou a posse de bola, entregou para Kaique retrai da bola para o campo de defesa, entregando a bola para Marcelo Aju. Aju de primeira, colocando a bola pela meia direita para sair do jogo do time do Sport. A bola tocada na intermediária da defensiva. Recorde bola, conduz a jogada pelo círculo central. Agora faz a manobra William Oliveira de primeira para Juan Alando. Juan Alando na entrada da área, soltou para Cleison. Cleison dividiu, perdeu. Como perde bola o Cleison na entrada da grande área. Ela volta para o time do Sport aqui na esquerda. Cai a bola para Juan Alando. Alando dominou, lateral de entrada de grande área pela esquerda. Rola curto para Edson Lucas. Edson Lucas dá um tapa na bola, marcado por dois. Tá difícil o caminho por ali. Ninguém no auxílio, ele recua. Recua a bola agora para Juan Alando cruzou na entrada da pequena área, passa a bola na frente do gol. Vai embora pela linha de fundo, tiro de meta para o Coelho, Haldinei.
0: Perotti tentou alcançar essa bola para cabecear e desviar para o fundo da meta, mas ele foi atrapalhado pelo Ricardo Silva e pelo Rafa Barcelos. Então o Perotti acabou não conseguindo alcançar, a bola passou direto e é tiro de meta para o América.
3: Igor Moura. 7 torcedores ali, 8 torcedores do América ali, sentadinhos, quietinhos, sem nenhum problema, né, Igor?
6: Não, problema zero. O detalhe é que eu não tô vendo uma camisa do América sequer. Não tem ninguém trajado com a camisa do América.
3: 39 minutos do primeiro tempo, Edinaldo Santos. Sport 1, gol de Claudinho. América Mineiro 0 aqui na Ilha do Retiro, Edinaldo.
1: Tinha falado que estava faltando um pouco mais de Perotti. Não é que ele esteja jogando mal, mas está faltando um pouquinho mais de mais voluntariedade. Mas agora há pouco ele teve uma chance ali de cabeça, por pouco não chega na bola. O time do América, às vezes, aproveita esse espaço que o Sport às vezes dá dentro do jogo e não tem necessidade disso. O Sport tem condição de ampliar o marcador, de ampliar para 2-0 pelo menos ainda nesse primeiro tempo, mas às vezes dá espaço demais para o América crescer no jogo, Haroldo.
3: E atenção, a Jornal marca o tempo de jogo. 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
7: Em andamento, primeiro tempo, Série A, Botafogo 0, Atlético Paranaense também 0.
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3: Obrigado pelo carinho, amizade e audiência. 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
3: Na grande área, Perotti bateu pra fora. Aquilo que o Edinaldo tá falando, né? Tá faltando um pouquinho mais dele. Arriscou ali na entrada da grande área. Ela passou à direita e foi embora. Tiro de meta, Haldinei.
0: Pois é, não teve tanta força. A bola acabou saindo pelo lado direito da meta do... do Bruno Brígido, saiu rasteirinha ali até a linha de fundo, tiro de meta pro América.
1: Desculpa, Haroldo, desculpa, eu queria só ali adiantar que falta um pouquinho mais de voluntariedade, que ele tem demais, né? Já demonstrou isso no time do Sport. Precisa recuperar.
6: O Haroldo, o detalhe é que eu vi aqui foi, meu amigo, pense na bronca que o William do Bigode deu no zagueiro dele, nessa bola que ia pro goleiro e o zagueiro requentou e deu a chance pro Perotti bater no gol. O William deu um esporro no zagueiro dele.
3: William do Bigode teve grandes momentos na Sociedade Esportiva Palmeiras, né, Igor? Foi um grande momento dele, né?
6: É, quem não é amigo dele é o Scarpa, né? Conta toda aquela bronca.
3: Eita.
6: Lá.
3: Bola solta na esquerda para Edson Lucas. Domina a bola para o lado, canhoto, empurra a bola na diagonal da grande área para Cleison. Dominou Cleison, cruzou na entrada na pequena área. Afasta a defesa mineira. Tá viva a bola. Corta o time do América. Rebote de bola fora da grande área, brigando pela bola. Hernández. Hernández perdeu o contato. Insiste o Sport. Juan Alan não faz a falta. Falta na intermediária no campo de defesa. Infração para a equipe de Belo Horizonte. 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
3: 42 minutos, marca o eletrônico aqui no primeiro tempo, placar de esporte, um gol de Claudinho, América Mineiro 0. Recorde a bola, quebrou o América no campo de defesa, bola trabalhada na peça intermediária para seguir o jogo, equipe do América dominando a bola na intermediária defensiva, recorde, trabalha, joga na Rafa Barcelos de primeira, colocando a bola para a intermediária, largando a bola aqui no meio esquerdo, agora para Gustavo Barreto. Barreto não foi para frente, foi para trás, retraída a bola no campo de defesa, ele lateraliza, enfiada a bola na esquerda, agora para Tobias Oschega. Oschega domina, lateral de entrada da grande área, rolou na entrada da grande área, intercepta, corta a defesa pernambucana, afasta o perigo na frente da grande área, outra bote de bola em poder da equipe do América, permanece no campo de ataque, bola solta no grande círculo, de calcanhar, Felipe Amaral entregando a bola para Ricardo Silva. Ricardo Silva domina a bola pelo círculo central de primeira, largando a bola pela meia esquerda, entregando para Rafa Barcelos. Rafa Barcelos domina, vai embora com a bola dominada pela meia esquerda, lateraliza, lateralizou, entregando a bola para Tobias Oschega. Oschega largando a bola curta aqui na linha, aqui do gramado, agora para a movimentação de Felipe Amaral, ele gira o corpo e retrai, retrai da bola para a intermediária defensiva, saída de jogo da equipe do América, agora no lado direito com Ricardo Silva, empurra a bola para Fábio, Fábio acionado pela ala direita, ele vai para cima do primeiro marcador, balançou na frente da marcação, preferiu retrair, coloca a bola curta na meia direita, manobra, manobra para Júlio, Júlio domina, pisa na bola na intermediária, recua a bola pelo grande círculo, entrega a bola para Ricardo Silva. O Sport sem a bola, tenta impedir o avanço americano, bola disputada na entrada da grande área, Hernández conseguiu a dividir e o rebote de bola para Claudinho, saiu jogando errado, ela volta para o América, linda fita de Tobias Oschega, rola a bola na esquerda para Guilherme Parede, lateral de entrada da grande área, colocou na pequena área, bola desviada para fora, tiro de meta para o Sport, Igor Moura.
6: Mais um entrega do Claudinho, né? Tirando o gol, o Claudinho errou pra caramba nesse primeiro tempo. Agora saiu errado de novo, deu a bola no pé do William do Bigode, que fez a finta, tocou no ponto futuro para o cruzamento do Guilherme Parede. Cruzou rasteiro e o Oschega com a perna ruim à direita, mandou pra fora, escorando, segue 1-0 Leão.
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3: O ponto! Fez uma bela ponte, mandou para escanteio num foguetaço de fora da grande área do Coelho, Igor.
6: Guilherme Parede teve espaço, nenhum volante deu combate, ele cortou para a perna direita. Que bomba, a bola veio variando, alta, e o Thiago Couto fez uma defesa exuberante. Escanteio para o América, o próprio Parede.
3: Guilherme Parede na cobrança do escanteio, levantou na entrada da pequena área, cabeça na bola, cortou Kaique. É por isso que 1-0 não garante nada. 2 minutos e acréscimo aqui vai até 47. Não pode deixar o América arriscar uma bola dessa de fora da grande área. Defesaço do Thiago Couto, Edinaldo.
1: Você vê que eu estou alertando isso o tempo todo, né? O Sport está dando muito espaço ao time do América. Se é um time mais organizado, não sei não, hein? O Sport às vezes erra muito nessa intermediária defensiva pelo espaço que ele dá ao adversário. Tem que evitar isso e botar um pouco mais de agressividade no jogo, Haroldo.
3: E atenção, a Jornal marca o tempo do jogo. William do Bigode arriscou de fora da grande área, a bola passou à direita do goleiro Thiago Couto. 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Último minuto do primeiro tempo na ilha. Campeonato Brasileiro, na Ilha do Retiro, Sport 1, gol de Claudinho, América Mineiro 0, Boris.
7: Série A, primeiro tempo, 10 minutos, João Cruz, primeiro gol do Atlético Paranaense, aos 12, Viveiros, segundo do Atlético Paranaense. O jogo é no Nilton Santos. 0 Botafogo. Olha o Sport na entrada.

0: 6 minutos do primeiro tempo. Sport roubou a bola rápida na entrada da grande área. A bola veio para Cleison. Ele, a bola e o goleiro, ele mandou pro fundo do gol. Explosão da torcida rubro-negra, campeã brasileira de 87 e da Copa do Brasil de 2008. Amplia o Leão na ilha, Cleison faz Sport 2, América Mineiro 0. E tem mais do gol de Cleison com Aldinei Alves.
1: A bola foi sobrando lá na intermediária ofensiva do Sport, bobeada da defesa do América, que deixou ela ficar nos pés do Juan Alano. Juan Alano viu Cleison bem posicionado no seu lado esquerdo, fez o lançamento e Cleison só teve o trabalho de, na entrada da grande área, desviar pro canguinho, pro fundo da meta defendida pelo goleiro Bruno Brígido. Uma forma perfeita de encerrar o primeiro tempo na ilha. Cleison, 2 para o Sport, 0 para o América.
0: Ninguém mexe mais na bola no primeiro tempo. Sport 2, Claudinho e Cleison, América Mineiro 0. Repórteres do Scratch, a categoria e a informação de Haldinei Alves e de Igor Moura.
1: Festa da torcida do Sport, naturalmente, sai vencendo por 2-0. E as opções no banco de reservas para o técnico Gilmar Dalpozo são o goleiro Breno, o lateral direito Augusto Pucci, os zagueiros Marcelo Benevenuto e Abraão, os volantes Murilo e Pedro Martins, os meias Biel e Carlos De Pena, além dos atacantes Marlon, Dudu Teodora, Zé Roberto e Arthur Maron, atleta da base rubro-negra. Igor Moura.
2: É, Haldinei, o América vai encontrando a sua quarta derrota seguida, cada vez mais consolidado na terceira divisão, Série C 2027. Quando a Inhaca bate num time, é brincadeira, né? A América teve chance, criou pelo menos 3 ou 4 e termina perdendo o primeiro tempo pelo placar de 1-0. As opções do técnico interino Douglas Leite: Gustavo pro gol 1, Luca Sosa, argentino pra zaga 3, Luigi, lateral esquerdo 30, Heitor, zagueiro 13, Alex Silva, ex-Sport, lateral direito 15, volante Murilo Povoa 38, Otávio, volante 55, o paraguaio ex-náutico Jiménez, volante 93, Elissari, argentino meia, camisa 5, e o atacante Ítalo, de 16 anos, com a camisa 39. Times no vestiário, a bola volta para o maior gol do mundo.
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0: Haldinei Alves e Igor Moura, os repórteres da Jornal aqui na Ilha do Retiro. Intervalo, Sport 2, Claudinho aos 12, Cleison aos 46 neste primeiro tempo. Sport 2, América Mineiro 0, rodada 24, Campeonato Brasileiro Série B. Em instantes, o comentário de Edinaldo Santos para esse intervalo. E agora a gente gira a informação da sua segunda-feira esportiva aqui na Rádio Jornal, acompanhando o futebol do Brasil e do mundo, Leonardo Boris. Alô, Boris!
4: Obrigado, Haroldo Costa, que narrou o primeiro tempo de Sport 2, América Mineiro 0. Primeiro tempo, nos acréscimos, Atlético teve jogador expulso, vai perdendo para o Novo Horizontino por 1-0. O Sport, com este resultado parcial, fica na sexta posição. No Nilton Santos, Campeonato Brasileiro da Série A, o Botafogo vai perdendo para o Atlético Paranaense por 2-0. A rodada que começou no último sábado com Ceará e Londrina 2-1 para o Ceará, Cuiabá 1, Goiás 1, Ponte Preta 0, Avaí 2. Ontem, São Bernardo 1, Náutico 1. Ontem, Operário de Ponta Grossa 0, Vila Nova 0. Criciúma perdeu para o Fortaleza em casa por 2-0. O Atlético

0: vai perdendo para o Novo Horizontino com menos um e o Sport vai derrotando o América Mineiro por 2-0. Amanhã, como complemento da 24ª rodada, tem Atlético Goianiense, Botafogo de Ribeirão Preto e Juventude e CRB. Para comentar o que foi este primeiro tempo da vitória parcial do Sport por 2-0, ele está chegando, o Toque de Classe.
1: Edinaldo Santos.
2: Valeu, Boris. Valeu, amigos da Rádio Jornal. Estamos aqui acompanhando Sport contra a equipe do América Mineiro. Aquele favoritismo está se confirmando, né? Favoritismo total do Sport Clube do Recife. Frente a um time que vem muito mal, caindo a cada jogo que se passa. Agora, por incrível que pareça, gente, o América não fez uma partida desastrosa, não. Ele teve chances, ele teve oportunidade, ele teve algum espaço que o Sport deu e que a gente condenou veementemente ao longo da jornada esportiva. Vamos falar um pouco mais disso daqui a pouquinho. O jogo em si é do Sport, né? Claro. O Sport é quem tem realmente, é o dono da bola, é o dono do jogo. O Sport está jogando bem, com algumas observações que a gente vai fazer de alguns jogadores dentro de campo. Mas o Sport é que tem realmente o domínio do jogo, é o dono da bola e do jogo, tem passes rápidos em vários lances, tem senso de conjunto e isso facilita o jogo da equipe do Sport Clube do Recife. Logo no início do jogo a gente teve alguns lances interessantes. Primeiro que o primeiro ataque foi exatamente do América Mineiro, por incrível que pareça, naquele foguete lá do Bigode, o William Bigode meteu uma bomba e realmente levou um perigo enorme para a meta do Sport Clube do Recife. Uma pressão americana logo ali no comecinho do jogo, por volta dos 5, 6 minutos, estava no começo da partida. Mas o Sport logo contragolpeou, mas desperdiçou a chance que surgiu ali aos 7 minutos. O Juan Alano já mostrando velocidade, uma coisa que a gente esperava que ele fizesse, até porque ele está substituindo nada mais nada menos do que o Barleta. Mas ele teve alguns momentos de muita velocidade ali no meio de campo, melhorando a transição da equipe do Sport Clube do Recife no meio de campo, que é uma coisa muito falha no Sport ao longo dessa competição, é exatamente aquela saída de bola um tanto quanto vagarosa, sem produtividade. A gente tem reclamado muito dessa saída de bola do Sport Clube do Recife. Hoje está indo bem com o Juan Alano, dando um pouco mais de velocidade a essa saída de bola. E ele está muito bem no jogo, hein? Jogador criticado, mas que está muito bem no jogo. Eu, particularmente, vinha criticando o Juan Alano pelo que ele mostrou nos jogos anteriores. Ele e o Claudinho. Hoje o Alano está bem. Claudinho está mais ou menos. O grande marco do Claudinho foi exatamente o golaço que ele fez, que a gente vai comentar daqui a pouquinho. O gol do Sport saiu exatamente aos 11 minutos. E por ter saído aos 11 minutos, a gente vai destacar agora dentro desse comentário o golaço do Claudinho, né? O lado direito do Sport está se dando muito bem, e o lado esquerdo também, mas o lado direito é onde o Sport tem produzido mais jogadas ofensivas. E o gol aconteceu por ali. O jogador Alano parte do meio com velocidade, toca a bola para o Claudinho, ele vem em deslumbrante aceleração, mete o pé na bola, um chute fulminante, como eu costumo dizer, sem dó nem piedade e sem a menor contemplação, uma bomba que o goleiro só viu a bola passar para o fundo das redes. Realmente um lance sensacional que redundou no primeiro gol da equipe do Sport. Os dois, principalmente Alano, nas costas dos adversários, facilitando o gol do Sport, que teve a narração vibrante, incomparável, do maior gol do mundo, Haroldo Costa.
3: Vamos chegar à marca de 12 minutos do primeiro tempo aqui na Ilha do Retiro. Sport América Mineiro 0-0. Ataca o América. Bola trabalhada pelo lado direito para a equipe do América. De primeira, Gustavo Barreto largando a bola aqui na metade do campo, na linha que divide o gramado, brigando pela bola aqui do América. Roubada de bola, pernambucana. Bola para Juan Alano. Juan Alano imprime velocidade, vai embora para o campo de ataque. Que bolão na direita para Claudinho. Ele, a bola e o goleiro vai fazer!

Ratinho! Doze minutos do primeiro tempo. Uma jogada rápida, velocidade, inteligência. Abertura na direita do Roland, serviu Claudinho. Claudinho entrou em diagonal, levantou.

0: cabeça e soltou um foguetaço na malha lateral da rede. Explosão da torcida rubro-negra, campeã brasileira de 87 e da Copa do Brasil de 2008. Claudinho Vaz, ainda no retiro, Sport 1, América Mineiro 0. E tem mais no gol de Claudinho, com Raldinei Alves.
1: Depois de um passe perfeito do Juan Alano, Claudinho conseguiu fazer uma finalização melhor ainda. Já na entrada da grande área, ele levou por alguns metros a bola até finalizar. No canto direito da meta defendida pelo goleiro Bruno Brígido, que nada pôde fazer. Claudinho, lateral direito do Sport, abre o placar aqui na Ilha. 1-0 para o Leão.
2: Pois é, 1-0 para o Leão. O Sport precisando muito dessa vitória, né? Contra a equipe do América Mineiro, para voltar e se consolidar no G6 do Campeonato Brasileiro da Série B. Gente, um jogo como esse é aquele jogo que a gente costuma dizer erro zero, qualidade máxima. Mas não é tanto assim que o Sport está fazendo, porque o Sport tem hora que dá um espaço enorme ao time do América. E o América, esse time que está fazendo uma campanha desastrosa, está mostrando aqui nesse jogo de hoje, em algumas partidas que eu vi ele jogar, mesmo perdendo, quando tem algum momento de lucidez, ele leva perigo, porque tem jogadores bons, jogadores que poderiam estar rendendo muito mais, mas não estão. Mas quando tem algum momento de lucidez, ele acontece na partida. Não jogou mal, não, contra a equipe do Sport agora, nesse primeiro tempo. Só que a superioridade do Sport é muito, muito grande diante do time do América. Só que o Sport precisa tirar um pouco mais de proveito. Às vezes o Sport dá um espaço muito grande e isso pode complicar. Alguns ataques do América foram proporcionados por esse espaço que o Sport dá na intermediária defensiva. Mas o Sport continuou sendo soberano no jogo. Precisa botar um pouco mais de tranquilidade quando botar a bola no chão. Buscar o ataque sempre e gerar oportunidades. Melhor do que isso, gerar oportunidades para convertê-las em gol, é que o Sport pode fazer e não se acomodar em momento algum. Ao longo da jornada, eu falei que o Sport estava projetando bem seus laterais, o Claudinho, que fez um golaço, pela lateral esquerda também o Edson Lucas, mas a gente sabe que eles estão jogando hoje com um pouco mais de tranquilidade, mas o Sport precisa resolver logo esse problema de lateral direito, de lateral esquerdo, agora com a lesão do Filipinho, principalmente. Tem que agilizar isso para melhorar nas próximas partidas e ter opção de banco, né? Ter opção no banco que no momento não tem. Então o Sport continuou sendo dono do jogo. O time do América muitas vezes pegou a bola, ficou tocando lá para trás, dá uma bola para um lado, dá a bola para trás, sem fazer com que a bola chegasse no ataque, porque o time ainda está desorganizado, principalmente hoje, né? Que teve que recorrer a jogadores que sequer vinham atuando, e isso complica ainda mais um time que já está complicado ao longo da competição. Teve um lance nos 35 minutos que o time do América atacou com perigo e o Kaique teve que se esforçar para tirar a bola da área. Uma chegada proporcionada, mais uma vez, pelo espaço que o Sport dá na intermediária defensiva. Aos 37 minutos, o Sport teve também uma chance, mas desperdiçou. O Perotti, que está precisando chegar mais no ataque, aparecer mais no ataque, é um bom jogador, não é que ele esteja jogando mal. Ou a bola está demorando muito a chegar, e isso não se justifica, né? Porque o Sport tem muita posse de bola, ou ele não está sendo o Perotti dos jogos anteriores. Realmente, ele está precisando chegar mais, ter mais alternativa ofensiva por parte do Perotti. A gente está sentindo isso. Mas o domínio de bola do Sport é tão grande que a gente lamenta que em alguns momentos ele diminua a pressão. Um jogo como esse, contra o América, o Sport tem que subir cada vez mais a pressão e a intensidade do jogo. Quando ele faz isso, as coisas acontecem. Nós tivemos, por exemplo, um lance aos 44 minutos em que o goleiro do Sport foi forçado a fazer uma defesa extraordinária com o jogador parede, que é realmente o jogador que melhor se posiciona dentro de campo, que melhor produz no time do América, é o parede. E ele teve uma chance mandando uma bomba para uma defesa sensacional do Gustavo Couto, que defendeu com muita tranquilidade, uma defesa de categoria colossal. Um minuto depois, o Sport sentiu que tem que pressionar, pressionou e fez o gol. Mais uma vez, partindo do Alano, que faz uma partida extraordinária hoje. Ele solta uma bola com açúcar e com afeto para Cleison. Cleison não desperdiça. Aliás, eu queria saber daqui a pouco há quanto tempo o Cleison não faz um gol na equipe do Sport. Hoje ele conseguiu fazer, depois desse passe sensacional de Alano, boa combinação dos dois. E ele mete a bola para o fundo do gol e consegue fazer o segundo gol da equipe do Sport. Golaço do jogador Cleison, mais um gol bonito aqui na Ilha do Rio.

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1: Olha o Sport na entrada da grande área, lindo passe, agora vai fazer, Cleison! Gol!

0: Tyson! 46 minutos do primeiro tempo. Sport roubou a bola rápida na entrada da grande área. A bola veio para Cleison. Ele, a bola e o goleiro. Ele mandou para o fundo do gol. Explosão da torcida rubro-negra. Campeã brasileira de 87 e da Copa do Brasil de 2008. Amplia o Leão na ilha. Cleison faz. Sport 2. América Mineiro 0. E tem mais do gol de Cleison com Aldinei Alves.
1: A bola foi sobrando lá na intermediária ofensiva do Sport. Bobeada da defesa do América, que deixou ela ficar nos pés do Juan Alano. Juan Alano viu Cleison bem posicionado no seu lado esquerdo. Fez o lançamento e Cleison só teve o trabalho de, na entrada da grande área, desviar pro canguinho, pro fundo da meta defendida pelo goleiro Bruno Brígido. Uma forma perfeita de encerrar o primeiro tempo na ilha. Cleison, 2 para o Sport, 0 para o América.
2: É, vai isso, começar. Gente. Vai começar o jogo. Vamos para Haroldo Costa, o maior gol do mundo. E que o Sport continue pressionando, aumentando a pressão, a intensidade, que ele vai fazer mais gols nessa partida. Está voltando o maior gol do mundo.
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0: Edinaldo Santos comentou o primeiro tempo para você. Sport 2, América Mineiro 0. Mexe na bola o América. Começa o segundo tempo.
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0: Brigando pela bola aqui para o América, ela vai para a lateral, arbitragem tinha marcado remesso manual na metade do campo da linha, aqui do gramado, posse de bola favorável à equipe do Coelho. São os primeiros movimentos do segundo tempo aqui no estádio da Ilha do Retiro. Sport 2, América Mineiro 0, Claudinho e Cleison vão construindo esta vitória pernambucana. Brigando pela bola aqui para a equipe do Sport aqui na intermediária, o rebote de bola cai para a equipe do América, cai para o William do Bigode. Ele larga a bola aqui na frente da grande área, vai embora aqui para o América na entrada da grande área, arbitragem marca falta. Falta na entrada da grande área, infração para a equipe do América, Igor Moura.
5: Tá perto dos 40, mas tá dando um trabalhinho ainda, né, Haroldo? William do Bigode fez a finta e sofreu a carga do William Oliveira. Falta em cima dele, a bola ainda iria sobrar para o Barreto, que estava marcado. O árbitro alagoano preferiu dar a falta para não privilegiar o infrator. A bola está sendo arrumada pelo William Bigode, a barreira está sendo formada pelo Denis Serafim.
0: 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Primeiros movimentos do segundo tempo aqui na Ilha do Retiro. Placar de Sport 2, América Mineiro 0. Falta na entrada da grande área para a equipe do América cobrar. Tomando posição para fazer a cobrança, a equipe do Coelho. O William do Bigode bateu, ela desviou na barreira e foi embora pela linha de fundo. Escanteio para o Coelho, Igor.
5: A bola na barreira. Bateu na cabeça de um jogador que estava na barreira, subiu, foi direto para a linha de fundo, escanteio lado esquerdo, Guilherme Parede.
0: Guilherme Parede tomando posição para fazer a cobrança na ponta esquerda, escanteio para a equipe do América Mineiro com 1 minuto e 40 aqui deste segundo tempo. Placar de Sport 2, América Mineiro 0. Partiu para a cobrança, levantamento na entrada da pequena área, a bola passou por todo mundo, está indo embora. O América está pedindo um toque, está pedindo ali reclamando e o árbitro está marcando o escanteio. Do outro lado, Guilherme Parede atravessa a avenida para cobrar, Igor Moura.
5: É, foi um lance perigoso, mas a bola não bateu na mão de ninguém, não. Foi aqui na minha frente, me pareceu que foi na cabeça de um jogador do Sport. Não fosse esse desvio, poderia ter sido o gol do América. Bom desvio de cabeça.

0: do Marçola, do Marcelo Marçola, depois do bom cruzamento, escanteio. Escanteio lado direito, agora quem vai é Júlio, 37.
1: Júlio tomando posição para fazer a cobrança na ponta direita, escanteio para o time do América. Ele bateu na pequena área, desviou Kaique. Mais um escanteio, é o terceiro consecutivo para o Coelho. Igor.
0: Escanteio cheio de veneno do canhotinho Júlio, né? Bola no primeiro poste, o Kaique subiu, só que a testada não foi para frente nem para o lado, foi para cima. Bola vai de novo para o escanteio a favor do América.
1: Aquele escanteio do pé trocado, né? Sempre perigoso. Partiu para a cobrança, vem na pequena área, o desvio, passa na frente do gol, tá indo embora do outro lado. Mais um. Quarto escanteio consecutivo para o Coelho. Igor.
0: Bate bem escanteio esse garoto Júlio, viu? A bola vem variando, descai rapidamente. É venenosa para quem defende. Escanteio do outro lado. Agora quem vai é o pé trocado. Pé direito do Parede.
1: Exatamente. Aqui na ponta esquerda, bate com o pé direito o Guilherme Parede. Vai para a bola, pé direito. Aí ele bateu na primeira trave. Vinha tão bem nos escanteios. O Guilherme Parede fez isso aí. Cobrou a meia altura, sem força. Contra-ataque para o time do Sport. Bola trabalhada pelo grande círculo para o Leão. A bola colocada agora para Perotti. Perotti brinda a jogada na esquerda. Abriu um bolão para Edson Lucas. Entrou na área, bate. Agarra Bruno Brígido. Segura o goleiro do América, Haldinei.
2: O Edson Lucas podia cruzar, né? Mas ele optou por chutar lá da entrada da área, no lado esquerdo de ataque. No chute, o Bruno Brígido fez a defesa com tranquilidade e encaixou a bola.
1: Edson Lucas domina a bola pelo time do Sport, larga na entrada da grande área para Pedro Perotti. Perotti de primeira lateraliza, lateralizou na ponta esquerda, entrega a bola para Cleison, balançou na frente da marcação, faz a manobra, manobrou para o William Oliveira. William Oliveira recua a bola aqui na peça intermediária para Zé Gabriel. Zé Gabriel larga a bola pelo grande círculo, entregando a bola para Marcelo Ajú. Ajú de primeira agora na meia direita para Zé Gabriel, dominando a bola para a intermediária, virou por dentro, deu a bola para o William Oliveira, travou, perdeu, foi para o chão. Juiz deu toque de mão do William Oliveira, caiu agarrando a bola. Juiz não entendeu como falta no primeiro momento, entendeu como falta quando ele agarrou a bola com as mãos ao cair na dividida. 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
1: Segundo tempo aqui na Ilha do Retiro, placar de Sport 2, América Mineiro 0. Recolhe para a equipe do América pelo grande círculo, tentando progredir. Vem para tomar o time do Sport. Clemson ganha, vai embora com a bola dominada, agora jogada pela ponta direita, entrega a bola para Juan Alano. Juan Alano dominou pelo lado direito, próximo ao bico direito da grande área. Ele recepciona, breca, espera um pouco, retrai, desacelera, deixa a bola aqui no lado direito, entregando a bola na ponta agora para Claudinho. Claudinho de primeira, colocando a bola pela ponta direita, devolução para Claudinho. Claudinho não vai para frente, vai para trás, retraída a bola para Zé Gabriel. Zé Gabriel de primeira para Juan Alano. Juan Alano lançou na direita, aprofundou para Cleison, na pequena área, tocou para Perotti, passou lotado, afasta a defesa mineira. E atenção, a Jornal marca o tempo do jogo. 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Campeonato Brasileiro na Ilha do Retiro. Sport 2, Claudinho e Cleison. América Mineiro 0, Boris.
4: Já tem bola rolando em São João del Rei. Atlético 0 com menos 1, Novo Horizontino 1.
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1: Obrigado pelo carinho, amizade e audiência. Recolhe bola aqui no campo de defesa, equipe do América. Bola trabalhada na cabeça do grande círculo. Agora para Rafa Barcelos. Rafa Barcelos lateraliza, lateralizou para Ostega. Ostega se enrolou todo e perdeu. E ainda fez a falta na sequência. Falta na meia direita, na intermediária ofensiva. Infração para a equipe pernambucana. Falta em cima de Diego Hernandes. 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Está com a bola aqui na intermediária, recolhendo, organizando a saída para o ataque. O time do Sport, a bola chutada contra o corpo do marcador ali na tentativa da saída de jogo pelo lado direito. A bola vai para a lateral, arremesso manual, lado direito, campo de defesa, posse de bola favorável à equipe pernambucana. Lateral para o time do Sport cobrar, Claudinho tomando posição para fazer a cobrança. Claudinho arremessa, arremessa a bola para William Oliveira, que reinicia com o goleiro Thiago Couto. 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Recolhe a bola do time do esporte na metade do campo, na linha de gramado, a bola enfiada agora na ponta esquerda. Dispara o Leão para o campo de ataque com Cleison, dominou. Lateral de entrada da grande área, cruza para o interior da grande área, afasta, corta, Ricardo Silva. Rebote de bola na entrada da grande área, brigando pela bola do time do esporte com William Oliveira. A bola se oferece para a defesa mineira. Organiza a saída para o ataque, a equipe do América. Agora o jogo está paralisado porque tem um jogador do América.

0: caída aqui na intermediária. 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
0: Quem caiu já estava de pé, o jogo já foi reiniciado, tudo muito rápido. Como foi bom, né, o que foi feito pelo futebol com essas novas regras aí que impedem aquelas longas e terríveis
2: vida
0: paralisações.
2: Vida nova no futebol, né, Haroldo?
0: Oi?
2: Vida nova no futebol, né, com as novas regras.
0: E a bola trabalhada aqui na intermediária para sair dele, jogando aqui para o América com o Ricardo Silva. Ricardo Silva domina a bola pela meia direita, trabalha a jogada na metade do campo, antes da linha aqui do vídeo gramado, empurrando a bola curta na intermediária. Ele faz a manobra, devolução para Ricardo Silva. Recua a bola para o goleiro Bruno Brígido, trabalhar aqui no interior da sua grande área. Ele vai sair com a bola dominada. Estamos com 8 minutos do segundo tempo. Campeonato Brasileiro, Série B, rodada 24 de 38. Sport vence, Sport 2, América Mineiro 0. Placar construído no primeiro tempo, Claudinho e Cleison. 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Ataca o América. No lado direito, a bola para Fábio. Fábio levanta a bola para entrada na grande área. Estica a perna, corta, tira a defesa rubro-negra, cortando o Kaique. Volta a bola para o grande círculo, para a equipe do América. Golpeou Rafa Barcelos. Ela cai na intermediária agora para Gustavo Barreto. Gustavo Barreto coloca a bola aqui na entrada da grande área. Manobrou para Guilherme Parede. Parede abre o jogo na esquerda. Vai embora a equipe do América agora com Marcelo Massola. Marcelo Massola, boa finta. Colocou na linha de fundo. Voltou para Marcelo Massola. Cruzou na entrada na pequena área. Caiu para o William do Bigode. Do Bigode arremata contra o corpo de Edson Lucas. Ela volta para o William do Bigode. Do Bigode primeiro colocando bola para Fábio. Fábio cruza na grande área, cabeçada no travessão. Tá vivo ainda na entrada da área. Edson Lucas vem para dominar. Edson Lucas tentou o drible, perdeu e na sequência fez a falta no Fábio. No travessão, América Mineiro quase diminui, Igor Moura.
3: Testada para lá de potente do Parede, né? Depois da boa jogada pela direita, tanto do Bigode como do Fábio. Saiu o cruzamento do lateral, Fábio. A bola na cabeça do Guilherme Parede, que deu uma testada potente. A bola explodiu no poste. Na sobra, não fosse a presença do Aju, fatalmente o garoto Júlio faria no rebote. Depois, fez tudo errado o Edson Lucas. Tentou dar banho, foi desarmado, fez a falta. Falta pro América, Parede na batida, lado direito.
0: Estamos com 9 minutos desse segundo tempo. Sport 2, América 0. Falta cobrado, desvio, gol! Gol! Ricardo Silva para o América! Na cobrança da falta pela direita, a bola veio na entrada na pequena área. Ricardo Silva estava lá para desviar e ela morreu no canto direito. 10 minutos do segundo tempo. Explosão da torcida do Coelho Mineiro. Ricardo Silva faz na ilha. Sport 2, América Mineiro tem 1. E tem mais do primeiro gol do América Mineiro na partida com o Igor Moura.
3: Às vezes, dar chutão pra frente não é crime. Não é errado, não é erro. O Edson Lucas, ao invés de dar um chutão depois da blitz americana, ele tentou dar um banho no jogador, foi desarmado e fez a falta. A falta foi muito bem batida pelo Guilherme Parede e o Ricardo Silva, dividindo com o zagueiro do Sport, o Kaique, desviou na bola. A bola foi fora do alcance do goleiro Thiago Couto, que ficou parado, lamentando a bola entrar. O lance foi ajustado, está sendo checado pelo VAR, mas o Ricardo Silva saiu celebrando. Pelo menos até aqui, o América diminui. 2 para o Leão, 1 para o Coelho.
0: E atenção, a Jornal marca o tempo de jogo. Continua sendo checado o lance aqui na ilha. 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Campeonato Brasileiro, por enquanto, 2, Claudinho e Cleison. América Mineiro 1, Ricardo Silva. Leonardo.
4: Primeiro tempo de bola rolando, já no finalzinho. Botafogo 0, Atlético Paranaense 2.
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0: E ele vai pro VAR, Igor Moura. Por que você acha que ele tá indo pro VAR aí?
3: Acredito eu que no lance ele vai ser interpretativo pelo árbitro, por quê? Deve ter alguém que não desviou na bola, mas
2: contra,
3: que
2: viu,
3: esteve à frente e atraiu a atenção de algum jogador do Sport. Por estar em posição privilegiada à frente, acabou mudando todo o panorama.

0: da jogada. Eu acho que por isso o árbitro alagoano foi chamado, para interpretar a participação de alguém que estivesse em impedimento.
1: O gol foi contra de Kaique, viu, Haroldo? A bola pegou por último e Kaique entrou. Agora, na repetição aqui, fica difícil ver o posicionamento. Ele está indo agora lá para o VAR. Vamos esperar aqui para ver a repetição do lance.
2: Ele já vai voltar com a decisão. Ele faz o sinal do VAR, ele vai anular, anulou. Anulado o gol do América. Não vale o gol do Ricardo Silva. Portanto, permanece o placar de Sport 2, América Mineiro 0. Entendeu o Denis da Silva Ribeiro Serafim que houve ali uma participação ativa, né? É o cara que está no impedimento passivo, né, Igor? E interfere na jogada.
0: Agora... Exatamente, que muda todo o panorama e a visão de quem está marcando, defendendo, né, Haroldo? E foi rápida a definição do Denis. O Denis olhou por 10 segundos, 15 segundos e já tomou a decisão dele no lance. Continua 2-0 para o Leão.
2: Agora permanece o placar de 2-0. Lá vem o Sport, abertura na direita agora para a corrida de Juan Alano. Juan Alano dominou. Lateral de entrada de grande área. Preparou, cruzou na pequena área. Passou pelo Perotti. Afasta a defesa do América. Fábio corta para a linha de fundo. Escanteio, Raldinei.
3: Cruzamento do Juan Alano. Fábio de peito, do jeito que dava. Mandou a bola para a linha de fundo, escanteio para o Sport no lado esquerdo de ataque, Diego Hernandes na cobrança.
2: Estamos com 13 minutos aqui no segundo tempo, permanece o placar de Sport 2, América Mineiro 0. Placar construído no primeiro tempo, não valeu o gol do América. Lá vem Cleison, lateral de entrada de grande área pela esquerda, cortou para o lado errado Cleison. Fez tudo errado, cortou para o lado errado e aí fecharam a porta para cima dele aí, Haldinei.
3: É, o William do bigode, né, que foi... quem deixou o braço para se proteger do Cleison. Cleison até caiu no chão, ficou reclamando de pênalti, mas não foi nada não. Segue o jogo, tiro de meta pro América.
2: Essa jogada é manjada, né? O defensor dá o fundo do campo lá. Quando ele cortou, o William ficou na frente dele. Aí não tinha espaço para fazer cruzamento, não tinha espaço para fazer mais nada. 14 minutos do segundo tempo, placar de Sport 2, América Mineiro 0. 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
2: Edinaldo Santos, 14 minutos do segundo tempo, Sport 2, América Mineiro 0, Edinaldo.
1: E a gente está falando desde o primeiro tempo que o Sport precisa entender uma coisa, que é mais pressão, mais intensidade nesse jogo e não dá espaço ao time do América, que faz uma péssima campanha. Aí imagina-se que ele não pode de repente botar uma bola na rede, e ele vai botar a bola na rede se o Sport continuar dando espaço. Então o Sport tem que corrigir isso, urgência urgentíssima. Com referência ao gol, Haroldo, rapidamente, eu achei que era uma coisa interpretativa da arbitragem pelo posicionamento, mas na repetição do segundo lance, da segunda vez, a gente percebe o jogador da equipe do América um pouquinho adiantado.
2: É, agora, se está adiantado é por interpretação, né, Edinaldo? Senão ele não chamaria o Denis, né? Só para lances interpretativos.
1: É, por isso que eu estou reforçando, né? Foi um lance, na minha opinião, ainda interpretativo pela posição do jogador da equipe do América. Mas ele resolveu dar o gol, então, gol anulado, é gol afastado daí do time do América.
0: É que se não fosse interpretativo, né? O árbitro ele já seria avisado. Anula, sim, precisa nem vir.
2: É, impedimento ou não, o cara passa a linha e vê se está impedido.
1: Ele
2: chama o árbitro ali para ele interpretar, dizer, você acha que o atacante interferiu? E lá vem o Sport para cobrir ataque, a bola para Cleison. Cleison vai embora com a bola dominada, esse é o Hernandes. Hernandes recebeu na entrada da grande área, balançou na frente da marcação, rolou na entrada da grande área, boa bola para Juan Alano. Juan Alano perdeu contato, dividiu, perdeu, afasta a defesa mineira. E atenção, a Jornal marca o tempo do jogo. 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Campeonato Brasileiro na Ilha do Retiro. Sport 2, Claudinho e Cleison. América Mineiro 0, Boris.
5: Robson faz o segundo do Novo Horizontino. Atletique 0, Novo Horizontino 2.
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2: Olha aí a vitória do Novo Horizontino lá em São João del Rei. Novo Horizontino é o próximo adversário do Sport. Sexta-feira no Jorge Ismael de Bias, em Novo Horizonte, no interior de São Paulo. Ataca o Sport, a bola para Hernandes. Hernandes de primeira, colocando a bola pela direita para Juan Alano. Juan Alano bateu cruzado agora. A bola desviada para fora, Perotti. Houve o desvio da defesa mineira. Escanteio para o Sport, Haldinei.
3: Isso, o cruzamento do Juan Alano foi buscando o Perotti, mas a defesa do América se antecipou ao atacante rubro-negro e mandou a bola para a linha de

0: fundo. Escanteio para o Sport no lado direito de ataque. Quem vai cobrar é Cleison. 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
2: Cleison tomando posição para fazer a cobrança do escanteio na ponta direita, na marca dos 17 minutos aqui no segundo tempo. Placar de Sport 2, América Mineiro 0. Ele cobra curto na direita, entregou para Claudinho, dominou Claudinho, lateral de entrada da grande área, cruza na entrada da pequena área, retira a defesa do Coelho. Volta rebote, bola fora da grande área para o time do Sport, a bola aberta na direita para Cleison, dominou Cleison aqui na marginal da direita, na frente do técnico Gilmar Dalpozo, entregou para Claudinho. Claudinho sacudiu na grande área, retira Fábio, afasta na defesa mineira, rebote de bola fora da grande área para o time do Sport, permanece no ataque, a bola para Hernandes, cruzou na entrada na pequena área, afasta, tira de qualquer maneira, Gustavo Barreto, rebote de bola fora da grande área, agora contra-ataque do time do América, bola para Guilherme Parede, Parede dominando pela meia esquerda, rola a bola por dentro, deu a bola para Gustavo Barreto lança, na direita deu certo, lance para Massola, ingressou na grande área, escapou, preparou, foi desarmado, afasta a defesa pernambucana, lateral na direita, campo de ataque para o time do América. 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
2: Daqui a pouco vai mexer o time do América, o 39 e o 55, viu, Igor Moura? 39 e 55. 39 tem um nome diferente, né? É o Ítalo Charbagi. Ítalo Charbagi. E o 55 é o Otávio.
4: O
2: 18 minutos. Oi.
4: E daqui a pouco no Sport Marlon.
2: E o Sport vai mexer também daqui a pouco. 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
2: América isolando bola, um chute horroroso pela linha de fundo do Júlio, só tiro de meta. Câmbio no Coelho, Igor Moura.
5: Saindo camisa de número 8 no América, o Felipe Amaral. Para a entrada do 55, o garoto Otávio, cria da base do Coelho. Saindo também o 7, Guilherme Parede, entrando o Ítalo, 39, garoto de 16 anos. O América colocando a meninada para jogar, porque a vaca já foi pro brejo nessa Série B, Haroldo.
2: E ele tirou um dos melhores do time, o Guilherme Parede. Placar de Sport 2, América 0, Edinaldo Santos.
6: Jogador mais criativo do time do América, o Parede, né? O cara que realmente se mexeu, levou perigo diversas vezes, tentou fazer o gol. Enfim, tirou o melhor jogador do time, na minha opinião. Certamente deve ser cansaço, né? Porque se fosse pela qualidade técnica, ele não teria tirado, Haroldo.
2: E vem o time do América para cobrir ataque, a bola trabalhada pela ponta direita, uma cavadinha ali, um balãozinho no interior da grande área, vem para cortar a defesa pernambucana, a bola sobra na entrada da área, Gustavo Barreto arrematou, bola desviada, vai embora pela linha de fundo, escanteio para o Coelho e atenção, a Jornal marca o tempo de jogo. 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Campeonato Brasileiro na Ilha do Retiro. Sport 2, Claudinho e Cleison. América Mineiro 0. Escanteio para o América na ponta esquerda. Tomando posição para fazer a cobrança aqui para o América. Aí vem a bola. Levantada na primeira trave. Afasta. Perotti mandando a bola para o fundo do campo. Novo escanteio para o América. Sport 2, América Mineiro 0. Leonardo.
7: Intervalo Série A. Botafogo 0, Atlético Paranaense 2.
2: Ítalo cobrou o escanteio, bola viva na entrada da pequena área, afasta a defesa pernambucana, rebote de bola no bico direito da grande área para o América, bola desviada, vai embora pela linha de fundo, tiro de meta para o Leão e agora câmbio no Sport, Haldinei.
8: Sai Cleison, autor de um dos gols do Sport no jogo, com a camisa 25 ele deixa o gramado para a entrada de Marlon com a 31.
2: Edinaldo Santos, 21 minutos do segundo tempo, Sport 2, América Mineiro 0, mexeu o técnico Gilmar Dalpozo.
6: Acho que ele está agora tentando dar mais um reforço ali no setor de meio de campo. O Cleison estava adiantado, fez o seu gol, não fez uma partida ruim. Agora o Sport precisa tirar esse espaço que às vezes dá o time do América. É impressionante como o Sport abre esse espaço desde o primeiro tempo e não conseguiu consertar ainda, Haroldo.
2: E vem embora o time do América para cobrir ataque. A bola coloca aqui na ponta esquerda para o William do Bigode. Ele foi desarmado, a bola sai, é posse de bola favorável à equipe de Belo Horizonte. 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
1: Escanteio para o América. Ítalo tomando posição para fazer a cobrança na ponta esquerda. Autorizado, levanta a bola, viaja. Segunda trave e foi embora. Apenas o tiro de meta. Reposição de bola para o goleiro Thiago Couto, do time do Sport. 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Rádio Jornal Pernambuco falando para o mundo. 22 minutos e meio aqui, metade do segundo tempo. É de Paulo Santos, Sport vence, Sport 2, América Mineiro 0, placar construído no primeiro tempo, Edinaldo. 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
2: Haroldo.
3: Haroldo.
2: Oi.
3: Não, só pra dizer, Haroldo, que essa modificação também traz a realidade do jogo, né? O Sport precisa ser mais agressivo, mais intenso. Talvez com o Marlon isso possa acontecer, possa mudar o time para esse patamar, Hugo.
1: Movimentada a bola para o campo de ataque, vem o time do América. A bola interceptada aqui na esquerda para a equipe do América. Agora com o Tobias Oschega. Oschega larga a bola aqui na metade do campo, na linha aqui de meio gramado. Roubada de bola do time pernambucano. A bola para Perotti. Perotti atropelado. É falta na meio direita, na intermediária ofensiva. Infração para o Leão cobrar. Marca Denis da Silva. Ribeiro Serafim, árbitro do estado de Alagoas. 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
1: Pernambucano trabalhando, jogada pela meia esquerda agora com Kaique. Levantamento na ponta esquerda, bola aprofundada, vem para Marlon. Marlon brigando pela bola, afasta a defesa mineira, cortando Ricardo Silva. A bola cai no lado direito agora para a equipe do América. Jogada aqui na frente da grande área, aperta o time do Sport, não consegue roubar. Ela sobra para a equipe do América. Aí é que o Sport tem que dar aquela pressão ali, né? Não deixar o América trabalhar essa bola. Isso, vai lá em cima dele lá. Ricardo Silva, e bola rifada, jogou para frente. Deu certo o lance, a bola caiu para o William do Bigode. Fez uma ótima transição, avançou o América para o campo de ataque. A bola para Ítalo, Ítalo vai jogar na entrada da grande área. Afasta a defesa rubro-negra. Volta a bola em poder da equipe do América na ponta direita. Trabalha a jogada lateral de entrada do grande área. Bola recuada para Fábio. Fábio domina, aplica a fita no Marlon. Deixa a bola curta aqui na intermediária. Faz a manobra, manobrou por dentro. A bola conduzida pelo Júlio. De fora da área, de longe para longe. A bola vai embora pela linha de fundo. É tiro de meta para o Sport. 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Atenção, a Jornal marca o tempo de jogo. 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Lateral de entrada da grande área, colocou na pequena área, errou a cabeçada. Marlon fechou na entrada da pequena área. Só não encontrou a direção do gol. Acertou a cabeçada, mas jogou para fora, Haldinei.
4: Mais um bom cruzamento do Juan Alano pelo lado direito. Marlon na entrada da pequena área, acabou cabeceando para fora, tiro de meta pro América.
1: 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Campeonato Brasileiro na Ilha do Retiro, Sport 2, Claudinho e Cleison. América Mineiro 0, Boris.
5: Segundo tempo, bola rolando, Atlético 0, com menos 1, Novo Horizontino 2.
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1: Obrigado, Haroldo, pelo carinho, amizade e audiência. Oi?
4: Daqui a pouco, Biel no time do Sport.
1: E a bola para o time do América, trabalhando pela meia esquerda. O William do Bigode deixou errado, melhor para o Juan Alano. Alano de primeira, colocando a bola aqui na intermediária, entregando para Perotti. Perotti largando a bola para o William Oliveira, de primeira para Marlon. Tentando é o Hernandes. Hernandes vai embora com a bola dominada pela ponta esquerda. Desvencido esse do marcador. Prendeu é o Marlon. Marlon com a bola dominada, lado esquerdo. Deixa na canhota. Vai embora o Leão para o campo de ataque. Boba jogada. Carregou o bico esquerdo de grande área. Devolução para Marlon na entrada da área grande. Inverteu de leste a oeste para Claudinho. Claudinho mata na caixa no terreno. Colocou errado. Cruzamento, Claudinho. O Claudinho
3: só tira o gol, né, Haroldo? Tirando o gol, ele tá errando muitos passes desde o primeiro tempo. Fez aquele golaço e nada mais. Agora, a entrada do Biel, eu não sei quem é que ele vai tirar, mas o Diego Hernandes está devendo hoje, né? Não fez uma boa partida. Agora é um jogador de tanta qualidade técnica que de repente decide um jogo. Não sei se será ele que vai ser substituído.
1: É, vem o Biel e vem outro aí, viu, Haldinei? Tem dois ali.
4: Dudu.